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2: Olá, Rádio Adore Mais FM, meu nome é Rebeca, sou da região de Santana e eu amo acompanhar a programação de vocês antes de ir pro trabalho, para começar aquele dia bem abençoado. E eu gostaria de pedir a música Quem é Esse, da Juliane Souza. Muito obrigada e um dia abençoado a todos.

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2: A mensagem de hoje é: conviva com aqueles que têm o poder de despertar em você a sua melhor versão. Conviva com aqueles que têm o poder de despertar em você a sua melhor versão. As pessoas que você tem convivido, elas te fazem ser melhor a cada dia ou não? Ou melhor, em qual área da sua vida a pessoa que está perto de você, ela te faz crescer um degrau a mais? Se isso não está acontecendo, olha, você precisa mudar o seu ambiente. Isso mesmo. E você, tem ajudado aquela pessoa que está do seu lado a ser melhor um pouquinho mais a cada dia? Então, pensa nisso. Combinado?
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2: Olá, bom dia. Aqui é o Leandro, da cidade de Ferraz. Eu queria que tocasse o hino da Cristina Mel, Mestre.

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1: Sejam todos muito bem-vindos em mais uma série do nosso programa Negócios com Propósito. Eu, Elisângela Gomes, para mim é uma honra servi-los nesse programa também. E como CEO da família Adore Mais, a minha gratidão por você estar aqui é maior ainda. Então, sejam todos muito bem-vindos. Para você que não me conhece, olha só, mais de 28 anos como executiva de negócios. E nesse tempo, eu aprendi muito. E essa é uma palavra que eu amo. E eu já quero dizer para você aumentar a expectativa do seu coração, porque hoje, nesse programa, você vai aprender muito. Você vai desenvolver muito. Você vai estar a um passo da sua verdadeira prosperidade. Olha só, você sabe que tudo que você não tem ainda, será que não é porque você não sabe? Ou você sabe e não está praticando? Ou porque você anda se comparando muito? Melhorou o áudio aqui no Instagram? Porque eu tô ao vivo, gente. Você que quer me ver, ó, Elisângela Gomes, a Eli, me segue, porque não segui, sabia, né? Pode ser um azar na sua vida. Então já me segue para você acompanhar todos os nossos conteúdos. Como eu disse, esse programa é um programa onde a gente vem trabalhando uma vida de alto valor, um negócio de alto valor. É onde você vai aprender, onde você vai desenvolver, de repente, habilidades.

dificuldades, você está travado, está parado, não consegue avançar, é por questões emocionais, não está conseguindo gerenciar suas emoções, ou simplesmente está faltando estratégia. Em quais áreas? Olha, em vendas, em comunicação, em liderança, posicionamento. Então, você não sabe. Claro que para tudo tem uma solução. É claro que para tudo você encontra resposta sim. Na palavra diz: aquele que bate, a porta abre. Aquele que busca, ele encontra. Aquele que se movimenta, ele vai de encontro às suas respostas. Será que você não anda tendo as respostas que você precisa porque você não está perguntando? Então, olha só, lembra sempre. Para você ter um negócio incrível, você tem que ser uma pessoa incrível. E nesse programa, a gente fala com você que é empreendedor, você que quer empreender, você que já tem o seu negócio, você que ainda não tem o seu negócio ali, como é que eu faço? Por onde que eu começo? Gente, fica comigo aqui em Negócios com Propósito, que sim, você vai subir a escada do teu sucesso. Você sabe que na vida tudo é processo, né? Mas você, ele chegou para ter uma emissora como essa, falando para mais de 25 milhões de habitantes do estado de São Paulo, deve ter sido muito simples. Deve ter sido de um dia para o outro. Eu adoraria, minha gente. Eu gosto muito e eu conto bastante, né, a minha história aqui de como eu começo aos 12 anos vendendo bolacha na rua. Eu conto aqui nesse programa experiências que eu tive ao longo do caminho. Então, enquanto eu tô falando, dando abertura aqui, minha gente, você que tá me assistindo no Instagram, compartilha com todo mundo, chama no mínimo mais cinco. Você também pode ser ferramenta de Deus na vida de alguém. Você também pode ser e pode se deixar ser usado por esse Deus. Então, aí eu não consigo ajudar com dinheiro, eu não consigo ajudar com conhecimento, eu não consigo servir com o meu tempo. Mas você consegue com o seu compartilhar. Aquele aviãozinho ali do Instagram, aqui no Instagram, manda para cinco pessoas. O nosso tema de hoje é qual a diferença entre vender para classe A e vender para classe C. Você sabe que o negócio, né, gente? Ele começa ali na área comercial. Se você não vende, se você não tem o dinheiro entrando, se você não tem o recurso e as estratégias para que esse dinheiro entre, que negócio você vai ter? Não existe, né? Não é mesmo? E hoje nesse programa eu vou espichar a sua mentalidade. Eu quero, o desejo do meu coração é que você passe a olhar pessoas, a olhar negócios, com um olhar bondoso, primeiro, sem julgamentos. E mais que isso, entendendo como cada um funciona, como cada classe social ela funciona. Por isso que na palavra já diz do julgamento que nós não devemos julgar. E quando você julga, você está pecando. Sim. Você está pecando quando você julga. Agora, quando você entende como funciona o sistema e como funciona a mentalidade do outro, diminui as suas chances aí de você ser usado pelo mal. Então, vamos juntos? Qual a diferença em vender para classe A e para classe C? Olha só, a gente começa tudo pela percepção de valor. E o que que é essa percepção de valor? Quando a gente fala da classe A, olha só que interessante isso, gente. A classe A, ela tá sempre focada em experiência e exclusividade. Então, tudo aquilo que vai gerar experiência, um conhecimento novo, vai gerar para ela várias formas de ver aquilo, ou exclusividade, ela se sentir única, você deve oferecer. Olha só, por exemplo, a classe A, quando se fala de percepção de valor, em roupas,
na sua maioria, tem os seus alfaiates próprios, não é? Manda fazer ali as suas peças exclusivas, com os tecidos exclusivos, modelos exclusivos, geralmente aquele que cai melhor. Tem pessoas que a parte de cima do ombro é mais larga que o quadril, então ela precisa mandar fazer, né? E um dos valores que, na percepção de valor que a classe A tem, é nessa exclusividade, é nessa experiência. Bom, isso aqui está sendo feito para mim, ninguém vai ter. Quando a classe C está focado em custo-benefício. Sabe aquele, o famoso bom, bonito e barato? Pois é. Essa é a percepção de valor do pessoal da classe C. Então, quando você, primeiro, tem ali o seu negócio, isso tem que estar muito claro, tanto para você, quanto para os seus liderados, quanto para os seus vendedores. Em qual classe nós estamos atuando? Qual classe social que nós estamos atingindo? Qual é a percepção de valor que eles têm? Porque senão você vai fazer uma venda errada, você vai fazer uma abordagem errada. Então, você que está me ouvindo aqui, você que é empreendedor, o seu produto ou o seu serviço está alinhado essa expectativa com os seus vendedores? Ou até mesmo com seus colaboradores ali, para que classe social vocês falam? Na negociação, a classe A funciona com foco diretamente no acesso antecipado e em lançamentos. Por exemplo, eventos exclusivos, clube. Você já viu? Não sei. Eu tenho, tô tendo agora acesso mais próximo com futebol. E eu não sabia disso. Todo jogo, primeiro, os ingressos são liberados para quem é sócio torcedor, para quem paga paga o clube anual, para quem tem a exclusividade. Depois que o público pode comprar esses ingressos para assistir o show, o jogo. Ou até mesmo show. Tem vários programas de fidelidade, tem as áreas VIPs, que primeiro é distribuído para quem? Para quem faz parte de um clube, faz parte daquele sistema inicial. Então, pode ver, tudo que é lançamento, área VIP, primeiro. Quando você vai para um evento, liberou os ingressos da área VIP, não é? Depois vem os ingressos, são liberados ali para classe C, vamos colocar assim. Então, olha só. Então, em uma negociação para venda de algo,

gente, que tudo depende para quem você está vendendo. Não é? Tudo depende para quem você está comunicando. E aí, quando a gente vem, né, para os ministérios, quando a gente vem para as igrejas, que é claro, todos nós, aos olhos de Deus, nós somos únicos, porque ele olha o coração. E aí, o que eu estou trazendo hoje para você, o assunto que eu estou trazendo hoje para você é para ampliar a sua visão, para você olhar para o nível de cima com um olhar real, você aceitando ou não, porque é assim que funciona. Você acreditando ou não, você aceitando ou não. E é assim que funciona. Então, existem algumas igrejas que têm ali um acesso exclusivo. Em Alphaville, onde eu moro, tem muito isso, né? Algumas igrejas têm ali alguns bancos da frente da igreja que ou ela vai deixar um diácono ali, ou vai ser separado com uma fitinha. Vai ter um acesso para uma porta mais rápida. Por quê? Nessa igreja vai jogador de futebol. Nessa igreja vai um empresário, vai um cantor, vai um artista, uma pessoa conhecida. E quando essa pessoa é conhecida, é natural que aconteça o quê? Um assédio, né? A pessoa quer tirar foto, ela quer abraçar, ela quer agradecer. Quer dizer o quanto que o que aquela pessoa faz mudou a vida dela. Só que naquele momento, ela só quer assistir o culto. Ela só quer ouvir a palavra. Ela só quer ficar quietinha. Mas por ela ser conhecida, se ela tá no meio de todo mundo, ela não vai conseguir. Ah, não, porque tal igreja faz acepção de pessoas. Não é assim que funciona. Porque depende do nível que você é conhecido. Então, quando você entende os detalhes da classe A e da classe C, o seu comportamento, ele precisa mudar. E você vai entender que nas pessoas eles mudam. E é natural. Por exemplo, quando a gente vai para os detalhes da classe A valorização está onde? Nas histórias, os materiais usados. Por exemplo, não sei se você já percebeu em leilões, beneficente, onde vai, tá leiloando ali o quadro, sei lá, do Neymar, ou a camiseta dele. E aí tem aqueles que dão 100 milhões, 5 milhões. Qual que é a história que está por trás daquilo? Qual que é o detalhe que está por trás daquilo? Porque a classe A, ela vai comprar a história. Ela vai comprar o que aquilo tem de relevante para ela. Então, por exemplo, a Neymar em, sei lá, 1990 e três, ele foi campeão da Libertadores, não sei na onde, e usou aquela camiseta. Foi assinado por um jogador que morreu. Percebe que quando as pessoas famosas elas morrem, os produtos dela acaba sendo indo para um museu histórico, passa a valer milhões. Quem que vai comprar isso? É o pessoal da classe A, que é o que tem valor. É o que tem valor para essas pessoas. Não é? Da classe A. Então, olha lá. A Mileide, cheguei. Bora aprender. Seja bem-vinda, Mileide. Ela tá aqui no Instagram, gente. Você que não me segue, Elisângela Gomes, a Eli. Eu tô ao vivo também pelo Instagram e pelo YouTube. Elisângela Gomes, a Eli. Esse programa vai ficar salvo. Você que tá aqui no 102.1, na rádio, adore mais. A gente tá falando para mais de
25 milhões de habitantes.

0: estado de São Paulo. Seja muito bem-vindo. Obrigado por você me permitir ser a sua companhia aí no seu carro, no seu transporte público, na Dutra, na Castelo Branco. Não sei de onde você está me ouvindo, mas saiba que o mesmo Deus que está aqui comigo, do lado de cá, Ele também está aí com você. Então, abre o seu coração, abre nesse momento a sua mente, porque eu quero falar com a sua alma hoje. Eu quero falar com as suas emoções hoje. Porque você foi feito para avançar. Você foi feito para prosperar. Agora, se você não sabe como é que funciona o nível de cima, como você vai sonhar? Como você vai planejar? Como você vai fazer as estratégias? Então, uma vez para eu chegar aqui com essa emissora, né? Você que não me conhece, sou CEO da família Dore Mais. Um dia eu sonhei, um dia eu visualizei, um dia eu quis saber como fazem pessoas da classe A, da classe B, como que elas negociam, como que elas veem a vida, quais são os hábitos que ela tem. Tudo aquilo que você não admira, você não conquista. E Deus muitas vezes tem na sua vida promessas de prosperidade, de abundância, de avanço, de você conhecer outros países, de você morar numa casa melhor, você colocar os seus filhos para estudar numa casa melhor, mas você ainda está preso na crença da classe C, D, E. Preso na mentira do diabo, de que não é muito para você, ou melhor, de que é muito para você, de que cuidado com o pé maior que alcança. Sabe aquelas mentiras do diabo? E tudo aquilo que a gente acredita é o que acontece na nossa vida. Então, o meu convite para você hoje aqui nesse programa é fazer com que você amplie a sua visão, é fazer com que você comece a sonhar diferente. É fazer com que você olhe para o andar de cima, olhe para o nível de cima, olhe para a classe de cima. E aí eu estou trazendo informações para você de como é que funciona esse lugar acima, essa classe social acima da sua. E aí, olha só, minha gente, negócios com propósito. A gente vem falando de um negócio de alto valor e uma vida de alto valor. E o assunto de hoje é: qual é a diferença em vender para classe A e vender para classe C? Qual é a diferença? Então, olha só, o pessoal da classe A vem olhando para os detalhes da história. Então, você que tem o seu negócio, qual é a história que você conta do seu negócio? Eu conto para você, você que conhece a minha história. Eu comecei vendendo bolacha na rua aos 12 anos. Não é? Até chegar aqui, tive vários negócios. Aprendi muito, estudei, treinei, errei, aprendi. Mas uma coisa que foi inabalável para minha vida foi a fé e a curiosidade de saber como era o próximo nível. E a curiosidade em conhecer outros países. Gente, eu já fui para mais de 20 países, sabia? E em cada país novo que eu cheguei, eu queria saber como que as pessoas ali se comportavam. Como elas pensavam? Como elas viviam os seus dia a dia? Porque a construção da nossa vida, ela é feita no dia a dia. A construção da nossa vida, ela é feita quando você primeiro admira alguém, quando você está em ambientes que vão te trazer um olhar diferente, que sabe mais que você, quando você tem um mentor, quando você tem um coach, quando você tem alguém que já passou por esse caminho, que vai te trazer as ferramentas necessárias, que vai te trazer a experiência de onde você quer ir, de onde você quer chegar. 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E para isso você vai precisar de dinheiro. Para isso você vai precisar melhorar sua liderança. Para isso você vai precisar saber as estratégias de um negócio verdadeiro, do seu propósito de vida, por que você quer fazer isso. 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Tá bom, minha gente? Olha, como é... Eli, conta algumas curiosidades sua. Vou contar, gente. Olha só. Toda vez que eu tô viajando de carro, por exemplo, sabe aquelas estradas longas? Você olha para um lado, tem árvores secas. Você olha para o outro, lá no fundo, tem uma casinha. Onde essa casinha só tem um esqueleto dela. Ela não tem janela, ela não tem paredes. Ela só tem o esqueleto, só as estruturas ali. E, gente, isso me chama tanta atenção que se deixar eu quero parar o carro para ficar olhando. Mas ele não tem graça nenhuma. Gente, para mim tem. Eu fico pensando assim, qual que é a história dessa casa? Qual é a história desse lugar, desse armazém? Quantas pessoas passaram aqui? O que elas sofreram? O que elas aprenderam? Quais foram os desafios? Se é uma família, como era o pai? Como era a mãe? Eu quero saber da história. Mas não tem valor nenhum aquela casa. Valor monetário? Talvez não. Mas e o valor sentimental? A história daquela casa. Então, eu toda vez... Gente, isso é de praxe. Se eu não tomar cuidado, eu tô indo, eu vou atrasar o caminho. Porque eu quero parar e ficar olhando, imaginando como é que foi as pessoas que passaram por aquele lugar. Quando a gente olha para a Bíblia, né, ela tá cheia de sabedoria, de como principalmente os apóstolos, né, os 12 ali que levaram a mensagem, como que eles viviam, como que era a vida deles. E a gente tem alguns relatos que um era pescador. E aí quando você para olhar que como que era o pescador? Ah, ele tinha uma empresa, ele tinha um CNPJ, ele tinha funcionários, ele tinha vários barcos. Ou não, Jesus ele nunca chamou quem era desocupado para fazer a obra. Pode olhar. E se você é empresário que está aqui comigo, nesse programa Negócios com Propósito, quando você recebe o currículo de uma pessoa que está desempregada e o currículo de uma pessoa que está querendo mudar de uma empresa que não está feliz, satisfeito, aquela empresa não está dentro do propósito dela, qual currículo você dá mais atenção? Gente, normalmente vai ser para o que está trabalhando já. Mas Eli, isso não é certo, não é correto. Como não? A parábola dos talentos. Como que foi? Então, percebe que é sempre no movimento, quando já está acontecendo. Então, olha, você que está comigo aqui, para você ir para o próximo nível, para você ir para a classe social acima da sua. Eu não sei se é a classe E, a classe D, a classe C. Hoje eu estou fazendo você pensar na diferença que é vender para essa classe A e para vender para essa classe C. Olha só, minha gente, quando vamos para experiências sensoriais, toda pessoa que vai comprar algo ou vender algo, você querendo ou não, está sendo ativado nela essa experiência do ambiente, que é o processo em que essa pessoa ela está percebendo, ela está interpretando, ela está reagindo aos estímulos que ela está ali na visão, na audição, no olfato, no paladar, se é no restaurante, ou no tato. Então, essa experiência envolve, essa experiência sensorial, envolve a maneira como o cérebro daquela pessoa funciona, como que a mente dela funciona com as informações que ela está recebendo. Então, olha só, eu funciono melhor no tato. Então, tudo eu quero pegar. Para mim é muita facilidade. Eu tenho muita facilidade em abraçar alguém. Então, assim, aquela pessoa que eu gosto muito, se eu não me segurar, eu quero abraçar ela toda hora. Eu quero tocar nela todo momento. Quem eu amo, então, meu Deus, eu quero muito. Então, toda vez que eu vou negociar com alguém, para mim é muito mais fácil eu tocando. É claro que tudo tem um equilíbrio, né, minha gente? Tudo tem ali um bom senso. Você não vai sair abraçando todo mundo. Nem todas as pessoas têm, sabe que dessa experiência sensorial de cada um, como cada um funciona. Então percebe que quando você clarifica na sua cabeça como as coisas funcionam, clarifica aí no seu negócio como o seu público-alvo ele funciona, você tem os melhores resultados. Você acerta melhor. Você lidera melhor. O seu time de vendas vai vender mais. Então, eu amo a neurociência que ela ensina, né, como exatamente como cada um funciona. E a neurovendas, então, ela trabalha exatamente como cada pessoa vai consumir o seu produto ou serviço. 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E aí, quando a gente vai para a experiência sensorial, a classe A, ela compra uma experimentação. Ela valoriza os detalhes. A classe C prioriza a praticidade da compra e a facilidade no pagamento. Percebe se não é assim? A classe C, ela quer praticidade. Em quantas vezes eu posso pagar? A. Eu quero comprar de manhã para comer à tarde. Não é mesmo, minha gente? Como funciona? Qual que é a diferença em você vender para classe A, na classe C, através do incentivo emocional? A classe A, ela precisa de um incentivo ali, algo exclusivo, limitado, como a gente começou falando. A classe C precisa de um incentivo financeiro, uma boa oportunidade para comprar. Ela precisa do bom, bonito e barato. E tá tudo certo, e tá tudo bem, porque cada um funciona de um jeito. Para cada classe social, existem as suas peculiaridades. Agora, o que você não pode é ficar julgando, não é? Você que tá passando aqui no 102.1, na rádio, Adore Mais FM, esse programa é um negócio com propósito. Sejam todos muito bem-vindos, minha gente. Muito bem-vindos. E aqui na nossa emissora, eu, como CEO da família Adore Mais, vou dizer para você qual que é a nossa missão. A minha missão é expandir a palavra de Deus. A minha missão é atingir o maior número de pessoas possíveis, transformando a mentalidade, ampliando a forma que você pensa, ampliando a sua inteligência na questão financeira, na emocional e na espiritual. É esse pilar, esses pilares que vão fazer a sua vida funcionar se eles estiverem equilibrados. E aí, aqui, 24 horas da nossa programação, na rádio. Você pode ouvir a rádio também pelo aplicativo Adore Mais FM. Você que não está aqui, né, no estado de São Paulo, entre as 170 cidades, você pode ouvir a nossa programação pelo aplicativo. Baixa aí, tá em Android, iOS. Então, esse projeto, primeiro, nasceu no coração de Deus. É claro que é uma empresa que ela precisa faturar e faturar bastante. Tem os colaboradores, os parceiros, os clientes. E eu digo para você que todos estão alinhados ao propósito da Dore Mais, que é transformar vidas através da palavra e da inteligência e do desenvolvimento. Porque se você não entende como você funciona, você não vai prosperar. Se você não entender como funciona a sua cabeça, como que funciona as classes sociais, você não vai sonhar com esse lugar. E toda pessoa que chegou no sucesso financeiro, primeiro começou na sua mentalidade, começou no seu pensamento, depois ela agiu, depois ela se comportou e pelo comportamento desenvolveu os hábitos de sucesso. Então, percebe que se você não admirar o próximo nível, você não vai conquistar. Aquilo que você rejeita, você não conquista. E aí a gente vem para um pensamento muito comum, não é? De que a classe A, pessoas que têm muito dinheiro, pessoas que têm muito conhecimento, elas são arrogantes. Elas têm um caráter duvidosos. Aí eu pergunto para você: você conhece alguém que não tem dinheiro? Uma pessoa pobre financeiramente, que é arrogante, que é insuportável? Eu conheço. Assim também como eu conheço aquelas que têm muito dinheiro, aquelas que têm que tá ali na classe social A, que tem o seu caráter maravilhoso. É humilde. E percebe que existe uma diferença entre você ser simples, e eu falei, eu fiz um programa aqui, tá salvo lá no nosso canal do YouTube, Elisângela Gomes, a Eli, explicando exatamente a diferença entre você ser simples e você ser humilde. A simplicidade está no seu estilo de vida. E a sua humildade está relacionada ao seu caráter. Tem nada a ver com dinheiro. É claro que para aquelas pessoas que emocionalmente e espiritualmente não entenderam quem elas são em Deus, o dinheiro pode sim prejudicar no seu comportamento. O poder pode sim prejudicar no nas pessoas com quem ela vai se relacionar. É claro, como diz na palavra, que o ambiente em que você tá fala muito de você. Você olha ali para cinco pessoas que você conhece, que você convive, percebe que tem um alinhamento mental, tem um alinhamento de expectativa entre elas, porque os assuntos. Não é? E aí vai uma sugestão para você. Esteja em lugares onde você tem a chance de aprender mais. Ah, Eli, mas é confortável estar com os meus amigos de infância. Olha, eu falo para você que emocionalmente é muito gostoso mesmo, porque você se sente amado quando você reencontra um amigo de infância. Aquele amigo, ele passou momentos com você incríveis. Aquele amigo de infância, ele brincou com você. E jogou bola com você na escola, as meninas brincou de boneca, foi em festas da escola, na festa junina, sei lá, ou no final do ano a formatura. É muito gostoso, sim. Eu tenho alguns amigos de infância que toda vez que a gente se encontra é uma alegria. A gente se abraça, a gente fala do passado, não é? São esses amigos da minha infância que estão no meu dia a dia, que profissionalmente faz parte do meu network diário? Não. Por quê? Escolhas. Para você crescer, para você prosperar financeiramente, isso vai demandar da sua vida, vai demandar um esforço, vai demandar uma dedicação, um desejo maior. E para isso, muitas vezes, no final de semana, você vai precisar ficar em imersões, em cursos e treinamentos. Porque na semana você tem que desenvolver o seu trabalho. Você tem que produzir. Ou à noite, ou você deixar de trabalhar um dia para ir em busca do conhecimento. E toda vez que você vai mudar o seu, a forma que você age naturalmente ali, o seu dia a dia, dói. Você vai ter que pagar, você vai ter que investir dinheiro, tempo, energia. Gente, muitas vezes eu tinha amigos que estavam indo para festas no final de semana e eu estava enfiada em treinamento sobre desenvolvimento pessoal, sobre técnica de vendas, sobre negociação, sobre liderança. Pois é, sobre como empreender melhor. E aí você quer crescer por osmose. Não é? Ou, mas Eli, eu tive uma palavra lá na igreja de que a minha empresa vai faturar 5 vezes mais no ano que vem. Eu acredito. Eu acredito no poder de Deus. Eu acredito na palavra. Porque na minha vida também foram liberadas profecias incríveis. Aí a minha pergunta para você é: qual é o seu preparo para Deus te dar o que ele já te prometeu? Qual é o seu preparo? Você está investindo o seu tempo, a sua energia, as suas horas, os seus minutos, os seus segundos, em quê? Percebe que o seu amanhã é construído hoje, com as decisões que você faz hoje. E nesse programa, Negócios com Propósito, sim, eu quero que você tenha um negócio absurdo, que você empreenda mesmo, que você faça muito dinheiro. Porque quanto mais dinheiro você fizer, mais Deus vai poder te usar. Quanto mais dinheiro você tiver, quanto mais conhecimento você tiver, quanto mais autoridade você tiver, e autoridade ela vem mediante os resultados, tá, gente? Não se iluda, não. Ah, fulano só quer falar com o outro porque ele tem dinheiro. Então, se ele tem dinheiro, ele tem mais conhecimento. Se ele tem mais conhecimento, ele tem mais experiência. Se ele tem mais experiência, ele pode me ensinar. Oi! Aí você fica com a crença limitante. Ah, não. Eu não quero chegar perto desse povo. Não é assim que funciona. Aquilo que você não admira não chega até você. Aquilo que você rejeita, você não vai ter. E eu amo falar de abundância. Eu amo falar da prosperidade. Eu amo falar para você de que você vai andar em ruas de ouros, como diz na palavra. Você vai sim estar próximo de um Deus que fez tudo aquilo que é importante na terra. Agora, o que ele deixou aqui na terra é para eu e para você usufruir. Deus conhece o coração. Pessoas vai validar você pelos seus resultados. Gente, hoje eu sou convidada para sentar em mesa, nas maiores mesas. Por quê? Ah, Eli, é porque você tem olho azul. Brincadeira, nem tenho. É pelo resultado. É pelo negócio. Que é pelos resultados que eu gerei ao longo da minha vida, por ser uma empresária cristã, onde um negócio que valoriza princípios e valores, não é? Então, percebe, abre a sua cabeça. Você que ama Jesus, você que decidiu entregar a sua vida para Ele, você precisa viver as maiores bênçãos daqui da terra, que Deus deixou para mim e para você. Mas para isso, você vai ter que quebrar as mentiras do diabo, dizendo que se você ter muito, você vai deixar de amar a Deus. É mentira. Você vai deixar de amar a Deus se você tiver um coração julgador. Se você ficar o dia inteiro falando dos outros. Entendeu? É assim. Mas Eli, qual é essa correlação com os negócios? Gente, você já viu um negócio grande com uma pessoa pequena, um líder pequeno? E quando a gente fala de liderar, você começa liderando a sua vida. Quando a gente fala de liderar, você começa liderando a sua casa, a sua família. Você começa liderando as suas emoções, você começa liderando as suas finanças. para depois você gerar um negócio incrível. Aí sim. Aumentar as vendas, aumentar o seu time, aumentar ali as suas estratégias, fazer franquia, aumentar, ampliar o seu negócio. Mas para isso, se a sua mente não for grande, ampliada, você não vai sair desse lugar aí que você tá. E aí você ainda, muitas vezes, quer terceirizar, falar, não, porque Deus está demorando para me dar a bênção. Pois é. Você não ampliou sua cabeça? Como é que Deus vai? Não, você não vai associar com isso. Olha só, na palavra, em Salmos 139, 14, fomos feitos de modo especial e admirável para Deus. Somos únicos para Ele. Nós fomos feitos de modo especial e admirável para Deus. Somos únicos para Ele. E nesse verso, lá em Salmo 139, 14, fala sobre isso. Nos traz como a gente. Como Deus nos vê. E aí você quer olhar para a classe A e quer ver que eles são arrogantes. E você que está na classe A quer olhar para a classe C e dizer que eles não são amados por Deus, porque eles não têm muito dinheiro. Então, o que eu quero que nesse programa você saia daqui entendendo qual é a diferença de vender, de negociar com essa classe A e com essa classe C. Tem uma forma específica de comunicação, tem uma forma específica no comportamento. Gente, vamos lá. Teve uma vez que eu fui atender um cliente. Eu já contei isso num outro programa. Mas tem tudo a ver com o que a gente está falando aqui. Olha só. Fui vender ali para um negociar com um pastor. Ele queria ampliar a mensagem, a igreja. Eu fui ali, né, trabalhar a mídia com ele, rádio, TV e tal. E sabe aquele dia que você sai de casa atrasado, com pressa, querendo só cumprir com seus compromissos? Pois é, foi esse dia aí. E eu esqueci de olhar qual era a roupa que eu tava, se eu ia caprichar ou não, se eu ia pegar minha bolsa mais cara ou não, o meu sapato mais caro, o relógio. Eu não tava olhando para isso. E a primeira roupa que eu peguei, que eu vi, eu pus e saí. Quando eu chego lá para negociar, a esposa dele, uma querida, e tudo que eu falava, ela rejeitava. Porque quando você fala de mídia, né, de rádio, de TV, são valores altos, não é? E ali eu estava negociando a emissora, mais alto ainda. Só que a minha comunicação verbal, a minha comunica, o meu, a roupa que eu tava, não tava condizente com o que eu estava falando, sabe? E tudo ela bloqueava. Aí ele falava assim, não é amor, que amor e tá amor e ela, não sei, a gente tem que ver. Toda fechada. A expressão corporal dela, a forma que ela tava, o rosto, tudo, ela rejeitava. Falei, nossa. Quando eu percebi, que eu pensei, gente, vai ser lindo o que nós vamos fazer. Ele tem uma palavra incrível. Vai abençoar mais vidas ainda. Vai vir pro, né, pro rádio, vai vir pra TV, vai vir. Meu Deus do céu! Que lindo que será! Mas quando eu percebi que eu não ia conseguir avançar com aquela negociação, eu, pã, na hora, falei, já sei, é porque eu não tô vestida com que, né, com coisas caras, de valor para ela. Na hora eu falei, pastor, olha só, eu preciso ir agora, mas a gente pode remarcar para semana que vem? Aí ele, não, ele já vamos finalizar, assim. Falei, então, pode ser na próxima semana? Qual dia, horário, esse dia só pode, tal. Aí sim. Ah, eu posso. Quando foi no, na semana seguinte, eu cheguei lá. Aí eu coloquei minha melhor roupa. Peguei uma bolsa de marca bem cara. Troquei o relógio. Coloquei joia. E mesmo assim, que ela é de uma outra classe social. E era isso que ela estava reparando. Porque o espelhamento, você se conecta com pessoas parecidas com você. Você se conecta com pessoas que se comportam como você. Você vende para pessoas que estão entendendo o que você está falando. Não se iluda. Você que é empreendedor, o seu produto, o seu serviço, fala para qual classe social. Se você colocar um vendedor ali, dependendo do serviço que você oferece, que ele tem a mentalidade de escassez, a mentalidade de não merecimento, com tanto de dinheiro que ele vai receber da intermediação, ele não vai conseguir vender. Ele não vai. Não vai! Gente, e aí? Eu cheguei desse jeito lá para a próxima reunião. E foi lindo. Na hora eu já comecei falando ali, pastor, quando que é o aniversário de casamento de vocês? O senhor precisa levar ela lá na Champs-Élysées, em Paris, assim, assim, assim, na Galeria Lafayette, ou lá em Nova York, assim, assim, assim. Fui falando das viagens que eu tinha feito, das experiências de outros países que eu tenho. Fui falando ali algumas palavras em inglês. Fui, sabe, para conectar com aquela classe social. Nem preciso dizer, né, gente, que é claro que eu fechei o negócio. É claro que deu tudo certo. Mas Eli, essa pessoa é isso? Não é. É como as pessoas funcionam. É como nós funcionamos. Como eu e você funciona. Então, olha, hoje no nosso programa, você que está chegando aqui no 102.1, esse programa é o Negócios com Propósito. E eu, como CEO da Dore Mais, para mim é uma honra servi-los aqui. E esse programa vai ficar salvo lá no nosso canal do YouTube. Elisângela Gomes Aelin. Se você não me segue no Instagram, me segue agora. Você que quer estar na próxima turma da minha mentoria, onde a gente trabalha liderança, vendas, posicionamento, propósito. Em alguma dessas áreas, eu tenho certeza que é aí que o seu negócio não vai avançar. Anota aí, 011-99537-5356. Hoje no nosso programa a gente falou qual a diferença em vender para classe A e classe C. Trabalhamos a percepção de valor, a negociação, os detalhes dessa classe A, dessa classe B, a experiência sensorial de cada um e o incentivo emocional, porque é assim que as pessoas se movimentam, é assim que elas agem, através do incentivo emocional. E eu quero finalizar o programa de hoje dizendo para você que aquilo que você rejeita, você não conquista. Mediante a sua crença, mediante as mentiras do diabo, talvez venha da sua avó, da sua mãe, a falta de clareza em saber como é a classe A, em saber como é o nível de cima. Então, na autoridade do nome de Jesus, eu digo para você que nessa terra você vai viver os melhores dias. Na autoridade do nome de Jesus, eu quero dizer e profetizar na sua vida, dizer para você que o melhor de Deus está por vir. Eu quero dizer para você que você precisa sim ampliar a sua mente e olhar à frente para que naturalmente você esteja preparado quando a bênção chegar. Então, olha só, nesse programa a gente fala de você ter uma vida de alto valor e um negócio de alto valor. E o que que é o propósito? É o porquê disso. É o porquê disso. E quanto maior você crescer, maior as suas finanças crescerem, mais chances você tem de transformar vidas, de acessar pessoas, de ampliar esse reino tão maravilhoso e trazer as boas novas. Então, seja forte, seja firme, seja abundante, seja constante em tudo aquilo que você está fazendo. Em nome de Jesus. Gente, olha, espero você lá no meu Instagram, Elisângela Gomes, a Eli. E você que vai estar comigo na próxima mentoria, 011-99537-5356. Quero muito. Você vai passar por uma seleção, porque é para algumas pessoas, aquelas que realmente querem. Se você não quer avançar, não quer o melhor de Deus para sua vida, não é para você. Agora, se você é aquele que quer sim, que entendeu as promessas, vamos juntos, que juntos somos mais fortes. 011-99537-5356. 56. Negócios com propósito. Um beijo no seu coração. Tchau, gente.
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3: Maria Lúcia Moraes, Franco da Rocha. E minha música preferida é Sonda-me, Aline Barros.

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3: Então a mensagem de hoje é: você pode ainda não estar onde você gostaria, mas certamente não está onde você começou. Você pode ainda não estar onde gostaria, mas certamente não está onde você começou. Isso mesmo, a vida é uma jornada. A vida é um caminho, é um processo. Não tem como você, aos 3 meses de idade, já comer arroz e feijão. Não tem como. Precisa ali sim do leitinho, depois a papinha, não é? E aí sim, chega um momento onde você vai se alimentar como um adulto deveria. Então, acredite, tudo que está acontecendo na sua vida hoje, é claro que você precisou passar por esse processo, mas não deixa que ele esteja chegando para te deixar triste, ou te deixar abatido, ou pensando em desistir. Não! Esse momento, ele só está chegando porque faz parte do seu processo. E lembre sempre que a história mais linda é a sua, porque só você sabe o preço que você pagou para chegar até aqui. Então hoje é o dia de você se alegrar no Senhor e agradecer por esse momento difícil mesmo. Quem disse que ia ser tão fácil? Não é mesmo? Mas é necessário para criar músculos, músculos emocionais e espirituais, porque o que Deus tem para te trazer é muito maior e além, e você precisa estar preparado.
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3: Olá, Rádio Adore Mais FM. Meu nome é Ana Beatriz, sou de Santo André e sempre estou ouvindo a programação. Quero pedir o louvor O Fogo Arderá, do Alexandre Lúcio. Obrigada, beijos.

0: se apagará.
1: Ei, Jesus.
0: Quando Deus nos chama de luz do mundo, Ele nos compara com chama de lamparina. Lamparina tem pavio que queima do lado de fora e todo mundo vê. Mas o que mantém a chama da lamparina acesa é o azeite que ninguém vê do lado de dentro. Não adianta a gente ter pavio pegando fogo do lado de fora e ter só isso, porque pavio sozinho pega fogo, mas o fogo logo para de pegar. O que faz a diferença entre quem permanece aceso e quem apaga no

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1: Oi, minha gente, como é que vocês estão? Que beleza ter você aqui. Sejam todos muito bem-vindos aqui na 102.1, no Instagram, no YouTube, no Facebook. Todos vocês são muito bem-vindos à família Adore Mais. Isso, Elisângela Gomes por aqui. E nesse programa a gente vai trabalhar um pouquinho nessa série Negócios com Propósito. E para você que não me conhece ainda, eu sou CEO aqui da família Adore Mais, isso mesmo. E de tanto me pedirem, eu decidi compartilhar com vocês todo o meu conhecimento, experiências, de tudo que eu vivi, de tudo que eu aprendi, de todo o meu desenvolvimento em todos esses 25 anos como executiva de negócios. Pois é, quanta gente pedindo. E Deus me incomodou bastante, já tenho tempo para compartilhar, né, com vocês o que está por trás de um grande negócio como esse da família Adore Mais, o que está por trás de uma pessoa de alto valor, de um negócio de alto valor. É muito normal você ver as pessoas executando, não é mesmo? Eu, por muitos anos, fui uma dessas pessoas que foi e fez acontecer. Agora, o compartilhar é uma nova fase da vida que as pessoas acabam passando, não é mesmo? Então, que bom que você está aqui, dá tempo de você chamar todo mundo. E Negócios com Propósito, minha gente, tem como você que não me segue lá no Instagram, Elisângela Gomes Aeli, Elisângela Gomes Aeli, eu compartilho muita coisa também sobre vida pessoal, vida profissional, vida espiritual. Afinal, o nosso projeto aqui, né, o nosso propósito como família Adore Mais é expandir a palavra de Deus, é transformar vidas. Eli, você só tem esse negócio? Não, eu tenho vários outros também. Mas tudo com propósito. Tem sempre um porquê. Quem que ganha com aquilo que você está fazendo? A ferramenta que você tem usado profissionalmente, ela transforma vidas ou apenas você ganha com isso? Então, desde muito tempo, eu sempre me preocupei com isso. Aliás, tudo que você faz hoje já tem um indicativo ali, muito provável de quando você era criança, adolescente, jovem, não é mesmo? E olha só, eu começo aos 12 anos. Você que não conhece a minha história, é novo por aqui, você é bem-vindo e pode sim participar com a gente também desse programa. Anota aí o nosso WhatsApp, se você tiver pergunta, 9 11 21 10 20 011 9 11 21 10 20. Estamos ao vivo aqui da Avenida Paulista, dos estúdios da família Adore Mais. Bom, se deixar eu falo de Adore Mais aqui, gente, o dia inteiro. Sim, quando você ama aquilo que você faz, quando você vê a mão de Deus naquilo que você faz, você quer falar apenas disso, porque é o que enche o seu coração, é o que enche os seus olhos. E aqui na família Adore Mais você tem muitos programas incríveis. Esse aqui, Negócios com Propósito, é o que a gente separou para ensinar um pouquinho sobre essa questão de negócios, né? E aí, olha, eu gosto muito disso. Você que é empreendedor, você que ainda não é empreendedor, está pensando em empreender ou gerar uma nova fonte de renda, uma renda extra. Afinal, um dos pilares para você enriquecer, para você avançar na vida, são as finanças. E aí tem lá os pilares. Fica comigo aqui que eu vou ensinar ao longo dessa série também sobre dinheiro. E vai ser muito lindo o que a gente tem preparado aqui para vocês. Então, você vai precisar olha só, investir o seu tempo, né? E o que você está fazendo aqui é de muito valia. Que bom que você decidiu investir esse tempo ouvindo a gente aqui na Família do Arimais. Baixa o aplicativo aí também, que no aplicativo você fica com a gente 24 horas. Então, tem muito, muito conhecimento aqui na nossa emissora. Então, grandes igrejas expandindo a palavra de Deus, tem conteúdos técnicos, conteúdos voltado para a área das emoções. Então, tudo que envolve essas três inteligências, inteligência emocional, espiritual e financeira, nós temos aqui na nossa frequência, aqui na Família Adore Mais. Então, minha gente, olha só. E o Negócios com Propósito, ele surge na minha vida desde sempre. Desde que eu me conheço por gente. Nossa, Eli, tanto tempo assim? Muito tempo assim, gente. Começo com 12 anos, vendendo ali bolacha na rua. Só que não foi simplesmente pegar ali aquele produto e comercializar. Não, eu tive uma situação financeira naquele momento com 12 anos. Pois é, eu precisava ali comprar um tênis, mas não tinha como. E aí meu pai me falou pra ir se virar e eu fui. Só que eu lembrei de um missionário que tinha passado lá na igreja. Olha só, gente, a importância do ambiente que você insere os seus filhos. A importância do ambiente em que você está inserido. Ele vai te influenciar muito, muito mesmo. E hoje eu dou o sucesso do nosso projeto aqui e de tudo que eu faço, de tudo que eu já fiz, vem muito da minha base, do meu pilar cristão. Um ambiente religioso. Por muito tempo, tive muitas dificuldades ali na fase adulta para entender isso, mas quando eu olho com um olhar positivo, eu acredito hoje que foi o melhor ambiente que meus pais poderiam me inserir. E ali, eu lembrei desse missionário que passou, né, na igreja. Ele vendia essas bolachas para poder ajudar em missões. Então, parte daquela verba, parte daquele dinheiro das bolachas iam para vários lugares do mundo, para enviando missionários. E aí eu lembrei disso. Consegui o telefone dessa pessoa e aí eu comecei ali vendendo as bolachas na rua. Uma grande escola, né? Imagina, 12 anos, aí vai. Depois daí, Não saí mais desse ambiente comercial. Claro que eu não tinha essa consciência naquele momento. Eu mal fazia ideia o que eu estava fazendo, não é mesmo? Mas como com pais empreendedores apaixonados por vencer na vida, foi esse ambiente também que eu vi muito, de muitas dificuldades, mas isso tudo veio fortalecendo e não permitindo que eu olhasse para as dificuldades e sim para as soluções, que foi o que eu vi os meus pais fazendo sempre. Ai, Eli, existe a família perfeita igual a da margarina? Claro que não, claro que não. Porém, você tem a chance e a oportunidade de olhar sempre para o lado bom e com um olhar positivo e potencializar isso na sua vida. Então, de 8 anos para cá, foi quando eu começo a estudar, a investir muito dinheiro, tempo, energia em conhecimento, em treinamentos de autodesenvolvimento, autopessoal. E o que é isso? É você abrir uma porta, uma janela, só que ao invés de você olhar para fora, você olha para dentro e começa a se conhecer. Então, quando isso aconteceu na minha vida, os meus negócios, as minhas relações pessoais, a interpessoal, as conversas que a gente tem com a gente mesmo, os ambientes que eu estava, tudo parece que mudou. Por quê? Porque, na verdade, quem estava mudando era eu. Então, esse tipo de assunto de desenvolvimento pessoal, a gente não aprende na escola, né? E na igreja também não. Poucas igrejas hoje acabam tendo o seu pastor ali com uma mentalidade um pouco melhor, aberta, né? Que não só olha para a questão espiritual, mas também tem aquela preocupação com os seus membros emocional, financeiro, e aí vem trazendo esses conteúdos, mas ainda é pouco, tem muito a ser explorado, porque é onde está a base do ser humano. E aí é impossível a gente começar a falar de negócios aqui, de empreendedorismo, sem que a gente fale do desenvolvimento pessoal, porque ele é fundamental. E você que está me ouvindo, que tem microempresas, pequenos negócios, conhece alguém, está pensando nisso, ou até mesmo você que é um colaborador, que tem aí a sua área profissional, você vai se identificar também com esse programa. Porque se o seu pensamento é avançar na vida, você vai precisar desenvolver um novo negócio, você vai precisar desenvolver renda extra. E onde está o coração de uma empresa e de um negócio bem sucedido? É na área comercial. Tudo que você tem hoje, alguém te vendeu. É ou não é? Pois é. E aí tem vários bloqueios sobre esse assunto. E aqui no programa Negócios com Propósito, sim, eu vou desmistificar tudo isso para vocês, tudinho. Afinal, não só o conhecimento acadêmico disso, de formações, uma das minhas formações é gestão e marketing, que envolve muito a área comercial. Não só por isso, mas por ter vivido pelas minhas experiências, né, de tantos anos. E aí eu falo para você que quando você descobre a sua habilidade, você tem chances de avançar muito mais rápido e chegar mais próximo do seu sonho. Então, olha só que interessante aqui. Na família do Arimais tem muito conhecimento para você, como eu falei. E existem muitos desafios, né, em todas as áreas. Agora, na área que a gente está falando aqui, no mundo dos negócios, você que é empreendedor, sabe que você muitas vezes é tudo. Você é o líder, você é quem compra, é quem vende, é quem gera conteúdo, dependendo do seu negócio, você é de tudo um pouco. Você é o fiscal, você é o RH, principalmente quando a empresa ela está crescendo, né? Quando ela está se iniciando. Agora, você precisa ter uma área em especial, com uma especialidade. E a minha é área comercial, é onde eu sou apaixonada. Aí depois dos anos pra cá, eu descobri que eu sou apaixonada mesmo é por pessoas. Ah, Eli, para, agora você confundiu minha cabeça. Calma, gente. Nós vamos detalhar, esmiuçar tudo esse assunto. Todo esse assunto. E você que tá aqui na 102.1, você é bem-vindo, tá passando aqui na nossa frequência. Eu já quero mandar um beijo para todo mundo que tá ouvindo a gente na Castelo Branco, na Dutra, os policiais,

9, 11, 21, 10, 20. Gente, o rádio é impressionante, porque a gente não sabe exatamente onde a nossa voz está chegando. E aí, o nosso principal pilar aqui é a espiritualidade. É a gente dar liberdade para o Espírito Santo levar a nossa voz, levar a nossa mensagem um pouco mais longe. Porque muitas vezes a gente não sabe o que do outro lado você precisa ouvir. Então, simplesmente somos ferramentas. Esse é o brilho, né? O encantamento do rádio. Você que está assistindo a gente aqui não sabe, mas a família Dore Mais, a gente fala para mais de 23 milhões e meio de habitantes do estado de São Paulo. Então, isso representa 170 cidades em torno, fora, né, o aplicativo, mais de 10 países já foi baixado, está disponível em Android, em iOS, então, olha só que lindo, né? E aí, o digital, puxa vida, vai mais longe ainda. Você que está aqui no digital sabe que é muito, muito comum uma pessoa abrir uma live e sair falando, mas no rádio não é assim. Não é assim, ainda tem aquela geração de valor com profissionais, com jornalismo, tem empresas que fazem a inspeção do conteúdo que está sendo veiculado. Então, bom, eu sou apaixonada por essa ferramenta também. Voltando então para o nosso assunto, quando você vê uma pessoa bem-sucedida, ou uma pessoa com grandes resultados, vem logo na sua mente assim, né? Uau, fulano é rico, fulano é milionário, tal pessoa chegou onde uma pessoa deve chegar. E pelas estatísticas, apenas 2% da população conseguem ter essa liberdade financeira, que é a primeira que é vista, né? Uma pessoa com resultados financeiros é simplesmente o fruto de tudo que veio antes. E esse tudo que veio antes que a gente também vai falar aqui no nosso programa, né? Nessa série Negócios com Propósito. Mas afinal, o que é a riqueza, gente? O que é a riqueza? O que é a riqueza para você? E aí tem várias definições, né? Várias definições, mas aqui... Mas eu gosto, que faz muito sentido, é a definição ser abundância. Abundância. Você, quantas pessoas que você já viu que tem muito dinheiro e tá sofrendo? E pessoas que têm pouco, muito pouco dinheiro e são felizes. Você conhece gente assim? Eu conheço vários. Muitas pessoas que têm, aparentemente, financeiramente falando, tem tudo. Mora numa casa incrível, viaja ao mundo inteiro, tem empresas, negócios, investimentos, mas ela não é feliz. Ela não é uma pessoa abundante. E o que caracteriza isso é a mentalidade dela. É a mentalidade. E quando você tem... uma mentalidade abundante, é inevitável que você não esteja agradecendo a todo momento. Então, quando você vê uma pessoa, eu também já tive a chance de conhecer várias pessoas, que elas não têm recursos financeiros, quase que zero, e ela está sempre com uma palavra boa para te dar. Ela tem um abraço, ela tem um sorriso, ela investe tempo com pessoas. E olha só que interessante, abundância. Então, tudo que você tem dentro sobrando vai vir para fora. Tudo que você tem dentro vai vir para fora. Então, quando você tem uma mentalidade abundante... Você, primeiro que é o indicativo para os recursos financeiros chegar, né? Porque eu nunca vi uma pessoa que tem escassez, uma mentalidade de escassez, ela conseguir produzir dinheiro. É bem difícil.
Pode até ali

0: ela, em algum momento da vida, conseguir. Porém, ela vai continuar mantendo. Então, tudo começa na mentalidade. Então, hoje, o nosso convite para você aqui é trabalhar. Mas vamos juntos, porque aqui nesse programa, o nosso objetivo também é esse. É trabalhar essa mentalidade. Essa mentalidade abundante. Aí você pode estar se perguntando, aí ele, onde é que compra isso, né? Onde é que compra uma mentalidade abundante, gente? Treino. Primeiro, a consciência. Quando você me ouve aqui, quando você ouve todos os programas que tem aqui na Adore Mais, você já está dando um passo muito além para que essa mentalidade sua, ela mude. Olha só. A ciência vem dizendo que quando você identifica um problema, é 50% que ele já está sendo resolvido. Por quê? Você passa a estar consciente naquilo. E aí na palavra fala muito sobre conhecimento, né? Que o conhecimento liberta, que quando você conhece, você tem a oportunidade de dizer sim ou não para algumas coisas. Outros lugares na palavra, lá no livro Milenar de Sabedoria, diz também que Deus não leva em conta o tempo da ignorância. E trazendo para o nosso dia a dia, o que, que seria isso? Quando você está com uma pessoa ruim, você não conhece ela, a índole dela. Você não sabe do score, do histórico dela. Você vai tratá-la normal. Ou, se essa pessoa, ela cometeu erros, grandes erros, e você não sabe. Você vai tratá-la como? Normal. Agora, a partir do momento que isso é revelado para você, você já começa a fazer o quê? Naturalmente falando, como seres humanos imperfeitos que somos, acaba querendo vir o julgamento. Você já olha para aquela pessoa com outros olhares. Não é mesmo? Então, o que, que é isso? Foi desvendado. Então, veio a informação, veio o conhecimento. Então, isso, quando você traz para você, no seu autoconhecimento, o que tem na sua mentalidade, na sua construção, pesquisa a sua família, as suas raízes, as suas origens, os seus princípios, os seus valores. Isso é um indicativo de que as chances de você acertar na vida são muito maiores. Porque, vamos lá, quando você sabe de algo e não faz, aí a gente está falando de burrice. Você sabe e não faz. Ou é isso, falta de informação, ou aquilo não te envolve emocionalmente para que mude. Por que que quando a gente fala de dinheiro, de riqueza, de abundância, de tudo isso, é natural do ser humano parar para ouvir? Porque tudo que é importante na vida, o dinheiro ele vem afetando e vem sim, você acredite ou não, você aceite ou não. E aqui a gente não está falando de espiritualidade, que é uma outra área da nossa vida. E a emocional também é outra. Então, quando a gente separa e dá nome às coisas, sem o olhar crítico, você aprende. Você aprende e você desenvolve. E é onde você, de fato, começa a viver a sua essência. Por quê? O crescimento já faz parte do ser humano desde a criação. Quando você nasceu, você era um bebê. Depois, uma criança. Depois, um adolescente, um adulto. Em cada fase, você se alimentava de um jeito. Um bebê, você não pode dar comida para ela. Você tem que dar leite. E até o leite materno, né? O mais saudável aí, as mamães que estão ouvindo a gente aqui, vai saber melhor dizer sobre isso. Parece que até o sexto mês, sétimo mês, que a criança só pode mamar no peito. Se você der outra coisa para ela, você vai estar impedindo o crescimento dela. Você pode dar vários problemas nessa criança. Então, a fase de alimento, ela chega em seguida. Então, percebe que o crescimento, ele está presente em todos os pilares da vida. Quando você planta lá uma semente, primeiro, tem que estar num solo bom, fértil. Aguinha, vai regar, ela vai começar a crescer. Crescer para onde? Para cima? Não. Primeiro é para baixo, para criar as raízes, para que a árvore venha. E aí sim, forte e viçosa, folhas e frutos. Então, na minha vida, na sua vida, é exatamente isso. E você voltar à sua essência. É você primeiro conhecer aquele que te criou. E negócios com propósito. Não dá para eu chegar aqui e já falar para você sobre técnicas. Sim, tem muitas. E eu gosto muito dessa área também. Agora, o que vem por trás, que é a parte comportamental, a nossa existência, aí sim, a gente vai investir mais tempo aqui nesse programa falando com vocês. E como eu disse, você pode participar 011-911-21-1020. Manda pra cá. E você que está assistindo a gente, ó, distribui para todo mundo aí o nosso conteúdo, porque eu tenho certeza que pode abençoar muitas vidas. Assim como você chegou aqui, essa mensagem pode ir mais longe. E ela só vai através de mim, através de você. Então, olha só. Quando você tem uma mentalidade intencional, vamos dizer assim, você vai ter desafios, porque 5% só da nossa mentalidade, ela tá na razão, 95% é subconsciente, tá atrelado às emoções. Então, olha só que tarefa, que desafio nós temos para que tudo isso que tá nos nossos 95% do subconsciente, inconsciente, de onde a gente veio, da nossa família, dos ambientes, das coisas que nós ouvimos. Nós vamos passar uma vida aqui na Terra tendo esse desafio para ajustar. E a inteligência emocional fala que não é o que fizeram com você, é o que você vai fazer com isso. E o seu, para onde você vai? De onde você vem não determina para onde você vai. Porque a partir do momento que você tem esse conhecimento, você direciona a sua vida intencionalmente. Então, conselhos para vocês. Se você não pegou papel e caneta ainda, ainda dá tempo de você pegar e começar a escrever tudo que a gente tá falando hoje aqui. E muitas vezes a gente não pode, né? A nossa memória, ela pode falhar. Mas quando você anota, você tem onde consultar. Quando você é intencional, sabe o porquê você está agindo daquele jeito, você tem o indicativo de que o seu controle vai ser maior. Eita! Mas Eli, a gente não controla tudo. Olha, eu amo a ciência também, porque ela vem condizendo muito com a palavra. Muito. Se a ciência disser algo que não está na palavra, duvide. Agora, se está, vai fundo, porque tem conhecimento para você ali. E o que é a sabedoria, né? Que a gente ouve muito, fala muito. Sabedoria é uma pessoa, é a pessoa de Jesus Cristo. E quando você sabe de algo e não faz, isso não é sabedoria, isso é inteligência. Agora, quando você sabe de algo e faz, aí sim, você está apto a dizer, eu sou uma pessoa sábia. Então, quando você parte desse princípio de trabalhar os 95% que está ali no seu subconsciente, ah, começa a dar bom. E também, olha só, gente, a gente não usa nem 10% da nossa inteligência. Nem 10. E você vê aí grandes feitos que o ser humano faz, né? Não sei se você já teve a chance de viajar para outros países. Se você não teve ainda, coloca isso como objetivo na sua vida. Porque quando você vai para outros países, você aprende outras culturas, você nunca mais vai voltar a ser o mesmo. Você nunca mais vai deixar de ver o mundo diferente. Por quê? Quando você aprende, tem como desaprender. Já foi. E olha só, em vários países que eu passei, por exemplo, Dubai, onde quando você vai na história daquele lugar, você vê que seria improvável tudo aquilo acontecer. Por quê? Deserto. Deserto. E foi uma cidade construída intencionalmente, com o primeiro pilar deles serem os melhores do mundo. Então lá você vai encontrar o melhor hotel do mundo, a roda gigante maior do mundo, tudo maior e melhor do mundo. Essa era a mentalidade daquele país. Então, o pilar deles. Então, quando você faz uma viagem intencional e tenta aprender ao máximo que aquele lugar vai te trazer como conhecimento, você está empilhando isso. E o que vale em uma pessoa, de fato, é a experiência que ela tem, né? A experiência atrelada ao conhecimento, à energia. Então, quando você tiver a chance de sentar com uma pessoa que em alguma área ela desenvolveu mais que você, fale menos e escute mais. Que talvez você vai ter apenas aquela chance de aprender algo. E eu sou convidada para sentar em várias mesas, né? E eu gosto muito de, por mais, gente, que eu sou falante, não deu para perceber quase nada, né? Mas acredite, quando eu percebo e sei que em algumas áreas a pessoa com quem eu estou ou na mesa que eu estou sentada, ela sabe mais do que eu me calo. Por quê? Eu só consigo avançar quando eu escuto. E a tarefa de você trabalhar o seu ego, ele vem em todos os momentos. Agora, de novo, se você não estiver consciente, você não vai ser intencional. Então, primeiro, seja consciente. Segundo, intencional em tudo que você for fazer. Em tudo que você for fazer. Bom, voltando ao nosso assunto de uma pessoa bem-sucedida, eu vou trazer para vocês agora alguns pilares. O estratégico, que está relacionado à razão, e o comportamental, que está atrelado às emoções. O estratégico, você precisa conhecer bastante do seu mercado. Investir tempo, dinheiro, energia específica no seu segmento. Qual que é o seu segmento? Eu não sei. Hoje você tem atuado em qual segmento? É produto? É serviço? No meu caso, na comunicação, empreendedorismo, conhecimento específico do seu mercado. E você sabe que as coisas, elas mudam, elas se atualizam o tempo inteiro. Olha, gente, as formações que eu fiz, às vezes eu olho, até em reunião com o time aqui mesmo, eu falo assim, puxa vida, mas isso eu aprendi dessa forma. Mas não é mais assim. Olha, quando você vem pro digital, você aprende algo, no dia seguinte já mudou. Você tem que aprender tudo de novo. Agora, imagina você que está há 10 anos, 15 anos no seu mercado e você não se atualiza. Você não investe tempo em treinamento, em conhecimento sobre essa área de atuação específica que você está. E aí, que jeito você vai avançar? Que jeito você vai acompanhar o mercado? Vai ser mais desafiador para você. Seja especialista em pessoas. Mas ele está no campo estratégico? Sim. Porque se você não entender de gente, você não sobrevive. Olha só, pessoas tem não só no seu ambiente corporativo, mas você se relaciona com pessoas na sua casa, no supermercado, com a sua família, no seu trabalho, em tudo. Tudo vai ter pessoas. E eu tenho certeza que você que está me ouvindo aqui, tudo que veio até você, de bom ou de ruim, pensa aí. Veio através de alguém. Veio através de alguém. Então, se você não for especialista em pessoas, você vai sofrer, as chances de você sofrer ela é muito maior. Como, Eli? A gente pode começar pelos perfis comportamentais. Esses perfis, que resumidamente, aqui na Família Dore Mais também tem outros programas que falam sobre esse assunto. São quatro: o dominante, o influente, o analítico e o melancólico. E esses perfis você vai encontrar em todos os lugares. Trazendo para o mundo dos negócios, você não negocia com uma pessoa da mesma forma do que com a outra. Sabia disso? Mas Eli complicou tudo agora. Não, eu vim hoje aqui para poder te trazer luz, para trazer esclarecimento. E olha só, uma pessoa de um temperamento dominante, ela pouco vai querer saber de dados específicos, planilhado, talvez não no primeiro momento. Ela vai estar envolvida mais com a experiência daquilo e o que que aquilo pode te trazer de benefício. Agora, o analítico, se você for negociar com ele sem trazer primeiro dados específicos, planilhas e etc., ele vai achar que você está enganando ele. E ele não vai te dar nem uma segunda chance, muitas vezes. Por quê? Não é que você está fazendo um mau trabalho. É porque ele entende de um jeito diferente do que o seu. E quem está falando para você aqui é uma pessoa que desde os 12 anos negocia. Desde os 12. Então, eu passei uma vida inteira lidando com pessoas na área comercial. E eu gostaria de sim ter ouvido um programa como esse há no mínimo 15 anos atrás. No mínimo. Eu teria feito muito mais do que o que eu já fiz até hoje. E teria sofrido menos também. Porque o conhecimento liberta. E se você está preso aí, aprisionado, achando que os seus negócios não vão funcionar, que a sua família não vai funcionar, os seus empreendimentos, a sua vida, a sua saúde, tem uma boa notícia para você. Busque informação sobre isso. Busque informação Parece que o nosso país não foi educado, né, a gente estudar bastante. Mas quando você investe tempo nisso, vem clareza e vem direcionamento. Sim, o primeiro pilar é a fé. Orar, investir tempo com Deus, para que Ele te traga paz. Mas Ele não vai descer aqui na Terra e falar para você, ó, você precisa estudar sobre gente. Ele não vai fazer isso. Ó, você precisa investir conhecimento na área específica do seu negócio. Ele não vai fazer isso. Essa tarefa é sua. Agora, para que você tenha paz no seu coração, para ir atrás de tudo isso, sim, você encontra nele. E se você está longe desse convívio com ele, hoje pode ser um dia que você vai se aproximar dele, sim. Porque a sua essência está gritando. Você sabia que a gente tem, a nossa alma, ela tem saudade de onde a gente veio? E sobre a nossa identidade, vamos falar também nesse programa. Afinal, identidade também faz parte de um negócio com propósitos. Então, toda quinta-feira a gente está aqui, às 17 horas, 5 horas da tarde, para compartilhar com você sobre negócios com propósito. Falamos dos fatores, né? Dos pilares de uma pessoa bem-sucedida. Começamos pelo estratégico. E agora, o comportamental. Você sabia que na relação de uma venda, 80% dessa venda ela vai ser emoção e 20% razão. Olha só, gente. E muitas vezes a gente não está investindo tempo no autoconhecimento. O que que te move? Está armazenado no seu subconsciente, tanto bom como ruim. Comportamental. Você tem uma mentalidade positiva ou negativa com as coisas? Em um negócio, sim, vão ter momentos difíceis, lógico. Mas nesse momento difícil, você vai olhar com um olhar positivo ou com um olhar negativo? Cuidado! A colheita vem conforme a plantação. E tudo que vem até você é o que você plantou. Então, às vezes, você tem um negócio que Deus te deu. Ou Ele está te pedindo para fazer algo. E você está potencializando a parte negativa disso. E claro, para onde você olha e onde você foca, cresce. Se você apenas fica olhando as dificuldades desse negócio, você vai ter mais dificuldade. Mais dificuldade. Mais dificuldade. Agora, se você olha com um olhar positivo, com foco na solução do problema, você com certeza vai achar a solução dele. E se afaste de pessoas que não têm uma mentalidade e um olhar positivo com as coisas. Porque ela pode vencer a sua atenção. A não ser que você treine muito. Treine bastante. Agora, ser humano é influenciável. Os livros que você lê, o ambiente que você frequenta, o que você ouve, o que você vê, está tudo te influenciando. Então, por mais que você esteja com uma pessoa negativa, para toda solução, ela tem sempre um problema e você persiste estar numa sociedade com essa pessoa, investir tempo com ela. Olha, eu te falo que o seu desafio vai ser maior em manter o seu olhar positivo. Vai ser muito difícil. Não digo que seja impossível, porque eu não sei o tamanho do seu treinamento. O seu treinamento mental. Mas a sua dificuldade vai ser maior. Agora, se é aquela pessoa que você ama muito, investe tempo com ela. Mas antes, seja. Para que depois você faça. Tem muitos que, primeiro, ele quer ensinar algo que ele não vive. Ou que quer te ensinar o caminho sem que ela passou por ali. Agora, quando você muda, tudo vai mudar ao seu redor. Saiba disso. Em qualquer ambiente, de novo, o que a gente fala aqui é para vida e negócios. Então, eu sempre, sim, vou trazer esse paralelo para você. Para fazer você pensar e refletir e avaliar e tomar as suas decisões. Então, os fatores de uma vida bem-sucedida, a gente falou sobre o estratégico, estamos no comportamental. Mentalidade positiva ou negativa? Qual você tem? Qual é mais forte em você? Qual que é o tamanho da sua resiliência? Da sua persistência e perseverança? A resiliência, ela só é possível quando você passa por momentos difíceis e vence. Não tem outra forma de você ser resiliente. Por isso que é muito comum ali no empreendedorismo, é uma qualidade do empreendedor ser resiliente, porque muitas vezes ele vai na frente abrindo caminho. E já passou por muitos desafios e foi vencido. E para um negócio dar certo, normalmente aquele empreendedor quebrou várias vezes. Então, a resiliência, muitas vezes você pode ver alguém sofrendo, claro, o que for da sua alçada, como diz o outro, da sua alçada, você orienta. Mas será que essa pessoa ela não está precisando passar por aquilo para que a resiliência dela seja ativada? Então, isso acontece muito com alguns pais. Não quer que o filho passe por algumas dificuldades. É, claro, quando você ama, você não quer ver a outra pessoa sofrendo. Mas, muitas vezes, é necessário para que ela desenvolva resiliência. Quando eu não tinha inteligência emocional e não tinha o conhecimento que eu tenho hoje, eu, por muitas vezes, não olhei com bons olhos o que meu pai fez. Aos 12 anos, me pôs para fora para poder me virar. Foi quando eu pedi um tênis para ele, que o meu estava furado, eu precisava ir para a escola, e eu estava com vergonha, com 12 anos. E ele disse, você já tem 12, eu comecei a trabalhar com 8, você já sabe se virar. Isso, por muitos anos, foi um perturbador na minha cabeça. A mulher, imagina, ela é movida à segurança. Essência, né? A essência da mulher, a gente vai falar disso também, sobre a essência feminina, a essência masculina e como isso interfere nos negócios. E eu, por muito tempo, isso eu só olhava com um olhar negativo. Quando eu passei a entender que tinha ouro aí, foi quando a minha vida destravou. Eli, que ouro é esse? A melhor coisa que meu pai poderia ter feito para que a minha resiliência fosse ativada foi não ter me dado nada de mão beijada. E foi assim com eles, né? Então, como é que tá a sua resiliência e a sua perseverança? Se você não for consciente nisso também, do nível da sua resiliência, a qualquer dificuldade que o seu negócio for ter, você vai parar. Você vai desistir. E imagina isso. E quem vai perder? Talvez uma nação, uma geração inteira. Terceiro, capacidade de se adaptar a mudanças. O cérebro humano, ele tem essa dificuldade de querer estar ali, ó, num lugar confortável, no aconchego, porque ele não precisa gastar energia. E toda mudança gera desconforto, independente da área, vai gerar desconforto. Qual que é a capacidade de você se adaptar com essas mudanças? Seja intencional, consciente com isso. Qual o seu nível e a sua disposição de assumir riscos? Para um grande negócio chegar, por que que os riscos seriam pequenos? Trabalhe isso. Que o seu negócio tem tudo para ir para outro nível. Você que tem e você que ainda vai ter. Nós temos aqui várias participações, minha gente. A Ângela, o Renato, a Bruna, Jacilene. Que gostoso, gente. Meu Deus, o Breno. E muitas perguntas incríveis também aqui. Ai, que demais. Olha, bom, o Pedro fala assim, o que você acha sobre a mentalidade positiva? Eu acho incrível. Para tudo que você foca, cresce. Então, se você olhar positivamente, é mais coisas positivas que você vai atrair, que vai chegar até você. Simples assim, Pedro. Obrigado pela sua participação. Beijo no seu coração. A Sabrina. Eli, como saber se estou pronto para começar um empreendimento? Uau! Como saber? Em que você é especialista? Você... Esse empreendimento, você já tem experiência nele? Quando você vai abrir algo, fazer algo que você não tem experiência, essa já é a receita do fracasso. Então, primeiro, você domina isso? Você ama isso que você está fazendo? As chances de ter um grande sucesso é bem maior. Eita, Jacilene aqui, ó. Sou de Fortaleza. Amo a família Dori Mais. Aí eu também, Jacilene. Como acertar na hora de escolher um sócio? Gente, primeiro, olhe quais são os princípios e os valores dele. Tem a mesma base, os mesmos princípios e os mesmos valores que os seus? O resto dá-se um jeito. Agora, se esse pilar não tiver embasado, receita do fracasso também. Eita, quanta pergunta boa, hein, gente? Mas eu não vou conseguir responder tudo. Agora a gente vai estar aqui. Toda quinta-feira às 17 horas, eu espero você. Como desenvolver a habilidade de vendas? Eita, esse assunto, minha gente, é o que mais a gente vai falar aqui no nosso programa. Que é o assunto que eu mais amo quando envolve área comercial, vendas. Mas ó, um spoiler pra você, eu já comecei falando, a venda ela é 80% emocional e 20% racional, razão. Ela compra pela emoção e justifica pela razão. Uou, incrível, né? Bom, minha gente, nosso programa caminhando pro final. Que coisa, já passou tão rápido. Pois é, mas... Que bom que você esteve aqui. Continua, porque tem muito de Deus pra você. Te espero lá no meu Instagram, Elisângela Gomes Aeli. Me segue lá, Elisângela Gomes Aeli. 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Gente, espero vocês, então, toda quinta-feira, Negócios com Propósito, às 17 horas, 5 horas da tarde. Um beijo no seu coração, tchau, gente!
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11: Olá, bom dia, aqui é o Leandro da cidade de Ferraz. Eu queria que tocasse o hino da Cristina Mel, Mestre.

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2: Paz do Senhor, meu nome é Itamar. Eu gostaria de ouvir o louvor do Marcelo Aguiar. Me dá poder de feio.

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1: Uou, sejam todos muito bem-vindos em mais uma série do nosso programa aqui, Adore Mais, no quadro Essa é Minha História. Olha, seja bem-vindo, você do 102.1, você do YouTube, do Facebook, do Instagram, do aplicativo do mundo inteiro. Sejam todos muito bem-vindos. Ó, não sei de onde você está me ouvindo aqui na rádio Adore Mais, mas eu gostaria de agradecer você por permitir chegar aí na sua casa, no seu carro, no transporte público. Não sei de onde você está nos ouvindo, mas saiba que esse dia, esse programa, foi um encontro que ele já tinha preparado entre nós. Então, prepara aí o seu coração, porque o nosso convidado de hoje, gente, está simplesmente incrível. Ele é um cirurgião especialista em harmonização facial. Você gosta desse assunto? Só que antes do doutor, você vai entender como que foi chegar nesse processo, né, gente? Porque muitas vezes você quer algo, mas não sabe como, né? O que fazer, o porquê, do que, pra quê, e aí você não sai do lugar, não é mesmo? Mas hoje, a sua vida pode ser muito melhor. Só vai depender de você. Então já vai abrindo aí o seu coração, a sua mente, porque nesse bate-papo, nesse programa de entrevista, você também vai crescer. E vai crescer muito para que você se pareça cada dia mais com o Todo-Poderoso, que é aquele que te criou. Combinado, minha gente? Olha, Elisângela Gomes aqui. Você que tá todo dia comigo sabe que para mim é uma honra servi-los nesse programa também, né? Como CEO da família Adore Mais, já há mais de 28 anos como executiva de negócios. E servi-los nesse programa, para mim, também é uma honra. E lá no meu Instagram, Elisângela Gomes, a Eli, Elisângela Gomes, a Eli, eu espero você para passarmos mais tempo juntos. Eu ensino sobre negócios com propósito e vai ser lindo ter você comigo lá. Me segue agora, Elisângela Gomes, a Eli. Elisângela Gomes, a Eli. E aí, todo dia aqui no programa, a gente tem a mensagem de hoje. Para quem sabe, hoje o seu dia já começou tão agitado e você não teve tempo. Você não conseguiu priorizar uma reflexão poderosa. Porque você pode sim fazer o que é urgente, mas você fazendo o que é importante é o que vai levar você até onde você precisa chegar. A mensagem de hoje é: você não pode adicionar dias na sua vida, mas você pode sim adicionar vida aos seus dias. Você não pode adicionar dias na sua vida, mas você pode adicionar vida aos seus dias. E eu já quero te dar o primeiro conselho. O que você ama fazer? Será que você tem deixado pelas preocupações, necessidades, inseguranças, dúvidas, deixado de fazer coisas simples que você ama tanto? Pode ser daí que a energia que está faltando para você produzir muito e ser um filho de Deus incrível pode não estar vindo daí, porque você é um ser humano. E quando você faz aquilo que alegra o seu coração, aquilo que te traz vida, que te traz energia, que te traz alegria, as outras coisas você vai fazer com muito mais excelência. O que você ama fazer e não fez hoje, ainda dá tempo. Combinado? Uou, olha só, minha gente, Elisângela Gomes, a Eli, te espero lá no meu Instagram para passarmos mais tempo juntos. Veja só, Dr. Silvio de Freitas, com mais de 28 anos de experiência em odontologia e 14 anos em harmonização facial, o cirurgião Dr. Silvio de Freitas tem revolucionado o campo de estética facial e combinar a harmonização facial com a técnica inovadora de soroterapia. Dr. Silvio é proprietário do Instituto Ciali, localizado no Campo Belo. É uma referência em harmonização facial. Além de atender pacientes, o Instituto oferece cursos de pós-graduação e formação para profissionais da saúde que desejam se especializar nessa área. Casado com a linda Aline, que também é sua sócia e parceira no Instituto, e juntos, eles compartilham a missão de cuidar e educar, refletida no slogan do Instituto Ciali. Vamos receber ele então, minha gente, com aquela calorosa salva de palmas, Dr. Silvio de Freitas!
2: Olá, olá, obrigado pelo convite, pela oportunidade de estar aqui, é muito gostoso. E já começar com essa energia toda, né? Então vamos colocar mais vida no nosso dia.
1: Que incrível! Obrigado, Dr. Silvio. Gratidão por aceitar o nosso convite, né? Trazer um pouquinho aí da sua história para tantas pessoas que nos ouvem aqui todo dia. Ó, a gente tá falando para mais de 25 milhões de habitantes do estado de São Paulo, né? Um pouquinho da sua história, porque as pessoas confundem, né? O que somos do que fazemos, né? Por trás do doutor Silvio de Freitas, tem o Silvio. Conta pra gente, quem que é o Silvio?
2: Ah, muito legal, muito bom. É bom falar disso, né? Eu gosto bastante de falar um pouquinho dessa história. Eu sou cirurgião dentista, como você falou aí na abertura, né? Sou cirurgião dentista. Tenho 28 anos de formado.
1: É tempo, hein?
2: É bastante, né? Os meus primeiros 15 anos, 14 anos da odontologia, me dediquei a outras áreas da odontologia. Então, primeiro eu fui para a cirurgia, que é uma área importante da odontologia, fazendo as cirurgias de face, as cirurgias de boca, né? Exodontias, extrações de dente do siso, sabe?
1: Ah, isso dói demais, assim. Meu Deus!
2: É, eu quebrava paradigmas também e fazia isso ficar o mais confortável possível para os pacientes. Catalogados foram 7.500 dentes em 14 anos.
1: Meu Deus!
2: É
1: muito dente.
2: É muita coisa, né? E me dediquei bastante a essa área, então, da cirurgia. Fiz especialização em dentística, que é uma área da odontologia que cuida da restauração dos dentes, da parte estética de dente, né? Das restaurações, das facetas, os laminados de porcelana. Depois eu fiz o meu mestrado em periodontia. E quando eu conto essa história para colegas cirurgiões dentistas, eles falam assim: nossa, mas a sua trajetória dentro da odontologia foi toda errada, né? Errada, entre aspas, né? Porque cirurgia é uma área, a dentística que cuida de estética de dente e restauração é completamente diferente. O meu mestrado eu fiz em periodontia, que é a parte da odontologia que cuida das gengivas, da parte periodontal em volta do dente, né? De suporte do dente. Então, o que, que uma coisa tem a ver com a outra,
1: pois
2: né?
1: Pois é.
2: A estética. Trazer um conforto e uma realização estética para o meu paciente. Esse sempre foi o objetivo. E aí aconteceu um negócio muito interessante. Lá para 2010, os cirurgiões dentistas começaram a fazer, a expandir o seu horizonte e trabalhar com estética de face. Então eu fiz um dos primeiros cursos que existiu no Brasil de toxina botulínica para cirurgião dentista. Toxina botulínica é o famoso Botox.
1: Botox, que deixa assim bem bonito, esticadinho,
2: isso,
1: sabe, gente?
2: Isso, exatamente. Um dos primeiros cursos, muito ainda rudimentares, né, digamos assim, para o cirurgião dentista começar a trabalhar com essa área de estética de face. Vamos lembrar que Botox, toxina botulínica, não é só estética, então a gente tinha uma série de indicações terapêuticas, né? O tal do bruxismo, aquele apertamento. Então são indicações muito importantes dentro da odontologia para o Botox, para a toxina. E aí aconteceu uma coisa muito interessante, não só comigo, mas com a odontologia de uma maneira geral, que foi a expansão desta área de atuação. E logo depois vieram os preenchedores com ácido hialurônico, os bioestimuladores, os fios, as cirurgias. E hoje, esta área da harmonização é um universo gigantesco que a gente precisaria talvez de uns 20 podcasts como esse para falar de tudo que existe nessa área.
1: E parece que ele estuda pouco, né, gente? Você viu aí, né? Bem pouquinho. Vai precisar de mais alguns.
2: É, eu sou aluno nesse momento, estou fazendo mais uma especialização dentro da odontologia, que é a cirurgia bucomaxilofacial, para adquirir mais uma especialidade,
1: muito
2: mais um
1: bom,
2: título
1: muito
2: a respeito
1: bom.
2: Disso.
1: Olha, parece que, gente, quando você ouve o Dr. Silvio falando aqui, será que ele gosta de pessoas? Será que ele gosta de gente? Será que ele gosta de trabalhar ali a expressão? Porque quando a gente fala de harmonização facial, é para deixar harmonioso quando a pessoa vê, né? Tanto a própria no espelho quanto os outros. E a minha pergunta, doutor Silvio, é onde começa, né, esse desejo de cuidar de pessoas? Onde que começa isso?
2: Como você falou na abertura novamente, o nosso slogan, a nossa paixão é cuidar e educar. Né? Então, cuidar de pessoas e educar outros profissionais da saúde para que eles também possam cuidar de pessoas. E o cuidar de pessoas como? Né? Acho que existem infinitas formas de cuidado, de se cuidar de pessoas. Né? E a maneira que eu encontrei e onde eu me encontrei é a forma de cuidar das pessoas cuidando do seu bem-estar, cuidando da sua autoestima, cuidando da sua felicidade, cuidando da sua aparência, resolvendo problemas estéticos que a deixam para baixo, infeliz, ou que não fazem com que ela não tenha um aceitamento social que ela poderia ter. Uhum. Então é cuidar da autoestima, da felicidade, do empoderamento das pessoas para que elas tenham mais força, mais propósito, mais energia para atingir os seus objetivos e para evoluir, que no final das contas é a única razão da gente estar aqui.
1: Uou, que incrível, né, gente? E doutor Silvio, olha só, tem muitas pessoas, né, que não conseguem dar o melhor dela no trabalho, para a família, porque ela está insatisfeita, sei lá, com o nariz torto, ou com o queixo muito comprido, ou o queixo muito sem estar comprido, né? Ou um acidente, né, que mudou ali a face. Não consegue. Não
2: o
1: consegue.
2: Processo de envelhecimento.
1: Ah, esse eu estou sentindo na pele. Literalmente. Que uma coisa que você que tá ouvindo a gente aqui não vai fugir é do envelhecimento.
2: É.
1: Ai, meu Deus do céu. E chega muitas pessoas com esse tipo de necessidade. Doutor, eu não quero envelhecer, me ajuda aqui, resolve isso aqui.
2: Sim. É, uma grande... Eu brinco que a harmonização, a gente não harmoniza só... A gente não harmoniza só velhos, né? A gente não cuida só de envelhecimento. Uhum. Obviamente que a gente faz harmonização também numa pessoa mais jovem, numa pessoa que tem alguma característica estética de face que a desagrada ou que ela acha que poderia melhorar. Então são situações mais pontuais. Mas um grande filão da harmonização, uma grande parte da harmonização, é o que eu chamo de manage aging.
1: Que
2: gerenciar o envelhecimento.
1: Ah.
2: E se as pessoas tivessem a consciência de que isso é possível fazer, gerenciar a forma com que você demonstra o envelhecimento na tua face. Eu trabalho com face, né? É a minha área de atuação. Então, você vê que tem pessoas que demonstram esse envelhecimento de face de maneira mais rápida, outros de maneira mais lenta. Isso está ligado a uma série de fatores.
1: Série de coisas. Saúde,
2: genética, saúde, hábitos e assim por diante.
1: Toma água,
2: proteção, fotoproteção, protetor solar, né? Cuidado com a pele. Mas também um cuidado com um profissional de harmonização facial que tenha essa visão para que a gente possa gerenciar esse envelhecimento. Fazer com que você demonstre esse envelhecimento de forma mais lenta. Então eu consigo reverter, óbvio que em alguma medida, esse processo de envelhecimento, mas mais do que isso, brecar esse processo e fazer com que ele avance de forma mais gradual para que você amadureça de forma mais bonita, mais harmônica, mais agradável esteticamente.
1: E, gente, olha, quando você vai... aqui o nosso tema principal, né, da emissora é Bíblia, a Palavra de Deus. E lá diz muito que o nosso corpo é o templo.

0: espiritual, emocional, financeira, trazer o seu melhor, né? Então, por isso que esse assunto tem tudo a ver com o que a gente faz aqui todos os dias, né? Em todos os programas. E é muito comum a gente ouvir sobre Botox. Né? Uhum. O Botox é o mais comum.
1: Sim.
0: Né? A harmonização facial, eu acredito que seja um nível um pouquinho mais... Um segundo passo, né? Talvez. E Botox, qualquer pessoa pode colocar? Qualquer idade?
1: Vamos lá.
0: Como que é
1: só,
0: isso?
1: Só aproveitando o teu gancho, eu acho que o principal de tudo isso é a entender que é a palavra cuidado. É cuidar.
0: Muito bom.
1: É cuidar desse templo que nos foi dado, que é o nosso corpo,
0: uhum.
1: de várias formas, inclusive cuidar da saúde e cuidar da aparência também, né?
0: Muito
1: só para fazer um gancho com aquilo que você estava falando.
0: Perfeito.
1: Bom, vamos lá. Toxina botulínica ou Botox é uma das ferramentas que a gente tem na harmonização facial. Eu costumo brincar que a harmonização facial é uma grande caixa de ferramentas.
0: Legal.
1: E dentro dessa caixa de ferramentas, se eu quiser resolver tudo com uma única só ferramenta, o meu trabalho vai sair mais ou menos. Não vai sair lá essas coisas.
0: Uhum.
1: Agora, se eu tiver várias ferramentas e conseguir associar essas ferramentas trabalhando em conjunto, o meu resultado vai ser muito melhor. Uhum. Eu vou conseguir trabalhar muito melhor e entregar um resultado muito melhor. Então, a toxina botulínica que é uma ferramenta. A gente tem dezenas de ferramentas dentro dessa grande caixa que é a harmonização facial. Eu posso citar algumas. Toxina botulínica, o Botox é uma, ácido hialurônico para fazer preenchimento, bioestimuladores de colágeno para induzir formação de colágeno na pele, fios faciais para fazer tracionamento e estimulação de colágeno, as cirurgias como lipoaspiração, bichectomia e outras cirurgias estéticas, os equipamentos, ultrassom microfocal, focado, endolaser, Lavian, já cansou?
0: Não, eu cansei não, eu tô gostando dessa conversa.
1: Então assim, a gente tem dezenas de ferramentas e de técnicas, uhum. né, à nossa disposição para poder trazer esse resultado para o nosso paciente. E o que eu mais falo para os meus pacientes, se eu conseguir associar essas ferramentas, o meu resultado é muito melhor.
0: Muito melhor.
1: Então não existe a palavra ou. Não é eu vou fazer Botox ou ácido hialurônico. Não, existe a palavra e.
0: E.
1: Eu vou fazer Botox e ácido hialurônico e bioestimulador de colágeno e soroterapia e isso e aquilo. E quanto mais coisas eu fizer, guardando ali os limites de cada técnica, sem exagero, que
0: Sim.
1: é muito importante.
0: Isso.
1: Podemos entrar nesse assunto já,
0: né?
1: Já, exatamente.
0: Que aí o cristão fala assim, ah não, eu não vou fazer porque olha como que ficou horroroso que tal pessoa que fez, deformou. Claro, ela tá sem noção.
1: Exato. O problema não é a técnica, o problema é o exagero da técnica.
0: Uou.
1: Né?
0: E olha, e tem muita gente aqui, viu, doutor Silvio, falando, elogiando. A Kátia, eu já tive o privilégio de ter meu rosto cuidado por ele.
1: Olha,
0: aqui em Araçatuba, no
1: lá.
0: Instituto Júlio Garcia. Ele é um artista, ele esculpe rostos.
1: Obrigado pelo comentário, Kátia.
0: Que legal,
1: um
0: Kátia. É, com tantas técnicas assim, né, gente? Tem que dar bom, e dá bom. A Alzinha, um beijo, Alzinha. Um beijo, sua linda. Tem mais. Ele é uma bênção. Ele fez um trabalho espetacular, porque traz melhora os pontos fracos, trabalhando um equilíbrio perfeito e sempre trazendo palavras de empoderamento, autoestima e elevada na hora. Então não é só fora que ele cuida não, viu? É dentro também. Que lindo, gente. Participação de vocês está demais. E ó, você que está passando agora aqui na nossa frequência, no 102.1, a gente está com um assunto aqui com o Dr. Silvio de Freitas, de harmonização facial, cuidados com a sua pele, o templo aí do Espírito Santo, né? Esse corpo que você carrega, que é passageiro, mas precisa ser bem cuidado, porque você é representante dele na Terra. E aí, vai ficar salvo esse programa, se você quer pegar aqui o comecinho, um pouquinho mais, só seguir a gente no YouTube, Adore Mais FM, que esse programa vai ficar lá. E
1: cuidando de fora, a gente tá cuidando do interno, né? Sim.
0: Como assim?
1: Ou não? Cuidando da aparência, cuidando da sua autoestima, cuidando da forma com que você se apresenta, você tá cuidando do interno, você tá cuidando do emocional, você tá cuidando do psicológico, você tá cuidando da sua capacidade interna de reação, de...

0: De propósito.
1: Olha que lindo, né, gente? Parece que tá sempre junto, né?
0: Graças a Deus, né?
1: E aí é uma e aí é uma corrente
0: Sim.
1: que uma puxa a outra, né? E aí quando a gente fala, né, do tripé corpo, alma, espírito, é isso aí, gente. Não tem como funcionar desconectado, né?
0: Esse ponto que você trouxe é fundamental, né? E às vezes a gente vê algumas pessoas que não percebem esse elo e só cuidam de um desses
1: Aí fica
0: aspectos.
1: capenga, fica penso,
0: Exato.
1: né? A cadeira com tá lá os três, aí tá caindo.
0: E aí, quando só cuida da estética, só cuida da aparência, sem o desenvolvimento pessoal, sem o cuidado da alma, do espírito e desse contexto, fica vazio. Não tenho a menor dúvida. E aí
1: Verdade.
0: vai perder o limite do quanto cuida e do quanto busca um aprimoramento estético, porque aí passa do limite e quer só achar que a estética vai resolver todos os problemas. Não é essa a vibe. Não é por aí. Não é assim que rola. As coisas têm que andar juntas, como você muito bem disse.
1: Olha, é tão lindo isso, né, gente? Quando a gente consegue olhar não apenas uma coisa só, e sim trazer para um todo. Trazer para um todo. E quando a gente fala de empreendedorismo, né, que dá para ver que você, sua esposa, gente, ela tá aqui também no estúdio, coisa mais linda. Entra aí no nosso

0: propósito se tornar viável, se tornar factível e se tornar rentável e lucrativo.
1: É.
0: É conciliar as duas coisas, é conciliar o seu
1: Aham.
0: propósito de vida com um negócio viável,
1: Lucrativo.
0: lucrativo e rentável, para que você possa se sustentar dele, sustentar sua família, criar os teus sonhos, as tuas conquistas com ele.
1: É verdade. Porque existem três vozes, né? A de Deus, a sua própria voz e a voz dos outros. Então, quando você não consegue encaixar isso, você não tem um negócio de sucesso. Não tem como. E a gente ensina bastante aqui, né, sobre negócio com propósito. Eu tenho um programa também onde eu trago conteúdo para isso. E é tão gostoso quando o empreendedor chega desesperado, querendo apenas ele me ajuda, porque eu preciso faturar mais. Adoro essa pergunta. Você consegue me ajudar a faturar? Claro. Então vamos lá. Qual que é o seu porquê, né? O que você ama fazer? E aí a gente vem trabalhando primeiro a raiz, os porquês. Olha só, gente, você vai revelar quem você é no dia mau. O seu negócio vai ser revelado no dia mau. Vou fazer uma pergunta aqui pro senhor.
0: Para o senhor, podemos fazer. Ah, para mim, entendi.
1: Vamos lá. E, ó, você que tá me ouvindo aqui no 102.1, seja bem-vindo. E pensa aí você também nessa resposta. Digamos que amanhã abriu a sua conta. Tem lá, apareceu 300 milhões. O senhor continuaria fazendo o que o senhor faz hoje?
0: Sim.
1: Por quê?
0: Porque a paixão é cuidar e educar. E foi aí que eu me encontrei, né?
1: Uou! Bingo!
0: Eu era só um cirurgião dentista, não era professor. E a partir do momento, já tinha dado algumas aulas lá na época da cirurgia, lá atrás, depois que me formei, mas ainda não tinha me encontrado como um professor. E a partir desse momento, de 2010 para 2012, quando eu começo a dar cursos de harmonização facial e ministrar aulas de harmonização facial, eu me encontro como professor. E aí eu me vejo e me realizo como um professor.
1: Olha só.
0: Então, esse é o gostoso, esse é o propósito. E aí algumas pessoas me perguntam: você gosta mais de atender pacientes ou de dar aula? Eu faço, não dá para escolher, eu gosto dos dois.
1: Tá difícil.
0: Né? E é muito bom, porque a hora que você está cansado de atender pacientes que na rotina é cansativo, você vai
1: Sim.
0: dar aula. E a hora que você está cansado de dar aula que na rotina é cansativo, também
1: Legal.
0: você vai atender pacientes, né? Então, é essa paixão por cuidar e educar. Eu me encontrei como professor, só que também ser só professor, só ensinar, só dar aula e não fazer aquilo que eu prego também não funciona, né? Então eu preciso mesclar essas duas coisas. É aí que o propósito tem sentido e é aí que o negócio vai para frente.
1: Bom, e pelo jeito só cresce, né? Só cresce aí. A gente não vai conseguir falar da soroterapia, que é algo que a Mônica tem falado muito para mim, né, sobre esse assunto.
0: E ela fala com propósito, ela fala com conhecimento de
1: Com
0: causa, né?
1: conhecimento de causa, tá linda, maravilhosa, rejuvenesceu aí alguns aninhos. Que lindo isso, né, gente? E olha só, você, com esse bate-papo com o Dr. Silvio, aprendeu sobre você ser melhor a cada dia e aumentar as suas especializações. E ele não para de estudar. Então ele começou fazendo uma especialização na odontologia e aí foi crescendo até chegar. Você também aprendeu sobre a unidade. Você tem um casamento forte, você tem um pilar poderoso que é a sua família te apoiando. Imagina você trabalhar com algo que a pessoa que você mais ama não te apoia, não tá com você. Isso é terrível. Então, você aprendeu sobre unidade também. O que você faz hoje? A pessoa que tá com você te apoia? Que tal você juntos, vocês se apoiarem? Porque é aí que vai ter o sucesso também. Ninguém faz nada sozinho. Você aprendeu também sobre propósito. Ele cuida de pessoas. Ele ama cuidar de pessoas. Então, você que está me ouvindo aqui, você que está ouvindo o nosso programa, é um bom dia para você olhar e pensar no que você está fazendo. Ah, tá tendo qual crescimento? Ou você parou? Ah, não, vou fazer porque eu preciso desse dinheiro para sustentar minha família.

0: filha, tá tudo bem, tá tudo certo. Mas como é que você continua com isso? Deus, ele te ajuda a você fazer para você. E depois você compartilhar. E é isso que o Dr. Silvio está fazendo com a gente aqui. Tem um quadro no nosso programa, eu já vou falar sobre ele. Vamos voltar um pouquinho no tempo, Dr. Silvio?
1: Vamos lá.
0: 20 anos atrás. Se a gente conseguisse voltar no tempo, qual que é o conselho que você daria para o Silvio de 20 anos atrás?
1: Acredita mais em você.
0: Uou!
1: Porque há 20 anos atrás eu acreditava muito menos em mim do que eu acredito hoje.
0: É
1: E
0: mesmo.
1: se eu tivesse acreditado mais em mim há 20 anos atrás, eu talvez estivesse hoje num patamar acima do que eu estou. Sim ou não?
0: Sim,
1: Bem possível.
0: bem possível.
1: Então, o que eu faria, falaria para mim 20 anos atrás é acredita mais em você mesmo. E é o que eu falo para você que está ouvindo a gente, está vendo a gente. Acredite em você, acredite no seu propósito, acredite na sua verdade. Porque como a Elisângela falou agora há pouco, você pode ganhar dinheiro, você pode sustentar a tua família, mas se não tiver uma verdade, se não tiver um propósito por trás, você passou pela vida simplesmente.
0: Uou.
1: Né? Então acredite no seu propósito, acredite no que você veio para fazer aqui. Eu hoje entendo e sei o que eu vim fazer aqui. E quando você faz aquilo que você tem certeza que é o que você veio para fazer, a sua vida tem sentido e a gente só deixa, a única coisa que a gente pode deixar é o nosso legado, é a nossa história, é a contribuição que eu dei para cada pessoa que passou pela minha vida. Seja o meu paciente, como a Mônica, que está aqui, que eu tive a oportunidade de fazer um tratamento nela, ou seja um meu aluno, um profissional da área da saúde, que eu consegui transformar a carreira dele, fazendo com que o negócio dele fosse mais rentável, fosse mais produtivo, ou que eu consegui colocar um propósito na vida profissional dele.
0: Uou. Olha, gente, enquanto você não descobrir o seu porquê, por que você faz o que você faz, e isso não queimar o seu coração, não pare de procurar. Não pare. Sabe, doutor Silva, a gente vê muitas pessoas, né, de sucesso, né? Os pares, né? No caso, vários médicos com franquias, expandindo pro mundo inteiro. E aí a pergunta que vem é: o porquê que ele não parou? Porque a gente conhece uma pessoa de sucesso quando as dificuldades não são maiores para parar lá no meio do caminho. Então é o seu porquê, é o seu propósito que no dia mau vai dizer para você: ah, isso tá moleza. E aí a ferramenta que Deus, qual é a ferramenta que Deus te deu para você usar? Olha só, Dr. Silvio hoje contando para a gente aqui um pouquinho mais sobre harmonização facial. A gente está caminhando para o final do nosso programa,
1: Mas já?
0: gente. Voou, né?
1: Não, não.
0: Ai, ai, ai, vai ter que ter repeteco. Tudo que é bom a gente faz de novo, não é mesmo, minha gente? E olha só que lindo, vai ficar salvo esse programa lá no canal do YouTube, Adore Mais FM. Se você não segue, segue. Se você não baixa o aplicativo ainda, baixa agora. Quem sabe você vai sair do ônibus, vai precisar desligar o rádio do carro. E no aplicativo Adore Mais FM você fica com a gente 24 horas. Tem um quadro aqui, doutor Silvio, no nosso programa, que é um bate-bola. É um bate-bola onde eu trago uma situação e aí o senhor complementa com uma frase. A primeira coisa que vem na sua cabeça.
1: Vamos
0: Bora
1: lá,
0: fazer?
1: tô com medo.
0: Não, não, não, não, é tranquilo. Não precisa ficar com medo, é super. É incrível, só vai ver. Realizar sonhos é?
1: Possível.
0: Estética é?
1: Muito importante, não o mais.
0: Uou! Cuidar de pessoas é?
1: Uma paixão.
0: Harmonizar é?
1: Deixar mais bonito. O contexto todo sem exagero.
0: Algo que eu nunca abriria a mão.
1: Do meu propósito.
0: Um sonho que já realizou.
1: Ser professor e levar o que eu tenho para falar para muitas pessoas, dando aula em congressos, em feiras, em eventos. Isso eu já realizei.
0: Um sonho que quer realizar.
1: Consegui levar isso para mais pessoas.
0: Deus é?
1: tudo.
0: Uou, minha gente, esse foi bate-papo, bate-bola aqui com o Dr. Silvio de Freitas, no quadro Essa é Minha História, do programa Adore Mais. É, Dr. Silvio, como última pergunta aqui do nosso programa, como que o senhor quer ser lembrado quando não estiver mais aqui?
1: Como alguém que conseguiu deixar um legado, uma contribuição, que conseguiu transformar a vida de algumas pessoas, né? Quanto mais pessoas, melhor. Mas que conseguiu transformar a vida de pelo menos uma pessoa muito com bom. O seu legado, com aquilo que pôde trazer, com aquilo que pôde ensinar.
0: Uou! Que incrível, né, minha gente? Pois é. Dr. Silvio, como que o pessoal faz para te encontrar?
1: Instagram, dr.silviodefreitas, é o meu Instagram, ou o Instagram do Instituto, Instituto Ciali.
0: Sua letra, por favor?
1: Instituto Ciali, S-I-A-L-L-Y, Instituto Ciali. Para quem quiser fazer cursos, o Instagram do Instituto está aí. Para quem quiser ser minha paciente, meu paciente, dr.silviodefreitas é o meu Instagram.
0: Uou! Gente, bora ficar mais lindo, bora ficar mais inteligente e bora compartilhar o seu conhecimento e fazer dinheiro, né? Que ele não é o mais importante, é o que vai potencializar a sua vida aqui na Terra. Então, Dr. Silvio, gratidão por aceitar o nosso convite. Mais uma vez, por favor, considerações finais e dá o seu último recadinho aí para nossa audiência.
1: Obrigado, gratidão a minha de estar aqui, de poder compartilhar. Pena que foi tão rápido, ficaria mais umas 4 horas aqui conversando.
0: Quando assunto
1: com você,
0: bom é assim, viu?
1: Sem nenhum problema. E a mensagem é um pouco de tudo aquilo, resumo do que a gente falou no podcast inteiro. Corra atrás dos seus sonhos, saiba a sua verdade, corra atrás do seu propósito, que é isso que dá sentido para a nossa vida.
0: Uou! É isso, minha gente. Que Deus continue prosperando, abençoando a sua vida, o seu negócio, a sua família. E
1: amém.
0: Tudo que vocês fizerem, né, colocar a mão, os pés, possam prosperar ainda mais para a honra e glória do Senhor.
1: Amém.
0: Gente, é isso. Essa é a notícia que eu nunca quero dar, né? Acabou o programa. Pois é. Mas todo dia a gente está aqui. Com esse quadro, Essa é Minha História, todo dia a gente traz um convidado novo, uma história nova para você ver que é possível. Lembre sempre, a história mais importante é a sua, porque só você sabe o preço que você pagou para chegar até aqui. E coloque expectativa no seu coração de onde ainda você pode chegar, porque é o mesmo Deus que faz na vida desses convidados incríveis, autoridades, celebridades que a gente traz aqui, é o mesmo que pode e vai fazer na sua vida. Combinado, minha gente? Elisângela Gomes, a Eli. Esse é o meu Instagram, eu espero você. Se você não segue ainda, segue agora. E você que não assistiu, chegou agora aqui na frequência, tá? Salva esse programa no canal do YouTube, Adore Mais FM. Um beijo no seu coração. Tchau, gente.
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4: 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A música que eu gostaria de pedir é Arautos do Rei, Senhor da Vida.

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3: Bom dia, Pai do Senhor Jesus. É a minha música preferida, uma delas, né? Tem bastante que eu gosto, mas é o que eu tô gostando mais ultimamente, Essa Casa é Sua. E Deus abençoe a vocês grandemente, né? E vamos orar um pelos outros.

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2: A mensagem de hoje é: jamais esqueça que sua riqueza não está nas coisas que você possui, mas naquelas que você jamais trocaria por dinheiro. Jamais esqueça que a sua riqueza está nas coisas que você possui, mas naquelas que você jamais trocaria por dinheiro. O que hoje na sua vida vale tanto, mas tem um valor imensurável que dinheiro nenhum compraria? É a sua família? É a sua saúde? É o seu ministério? É o quê? Então, pense nisso. Combinado?
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Pai nosso que estás nos céus, santificado seja o teu nome. Venha a nós o teu reino e seja feita a tua vontade, assim na terra como nos céus. O pão nosso de cada dia nos dá hoje, perdoa as nossas dívidas.

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3: Olá, família Adore Mais. Aqui é a Paloma, falo de São Paulo, capital, toda a Igreja Adventista do Sétimo Dia Movimento de Reforma, e gostaria de pedir uma música do Identidade Musical. Céu é o nome da música. Agradeço muito pela participação e pelas transformações que a Rádio Adore Mais vem trazendo para nós.

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2: A graça e a paz, irmãos da Adore Mais FM. Aqui é o Rafael, eu falo de Berlim, na Alemanha. E meu louvor favorito é Que Amor É Esse, do Ministério Sons Worship. Deus abençoe vocês.

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2: A mensagem de hoje é: não é a palavra de Deus que garante a vitória. É a nossa fé nessa palavra que produzirão os resultados. Não é a palavra de Deus que garante a vitória. É a nossa fé nessa palavra que produzirão resultados. O conhecimento sem ação é uma mera ilusão. Se você aprender algo novo hoje, amanhã, depois e depois, você vai ficar apenas com esse conhecimento. Agora, se você não colocá-los em prática, todo o tempo investido, será que valeu alguma coisa? O que que você hoje precisa tomar de ações para o que você já aprendeu e está enrolando, está demorando para tomar essas ações? Faça isso hoje, não deixe passar mais tempo não. E prepare o seu coração para os resultados que serão produzidos na sua vida. Combinado?
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3: Paz do Senhor Jesus, eu gostaria de ouvir um hino da Eliane Fernandes, Amo o Senhor.
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3: Olá, Adore Mais FM, eu sou Francisco Crisonte, moro aqui em São Bernardo do Campo, bairro dos Casos, e gostaria de ouvir, Além do Véu, Clamo Jesus.

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2: Então, a mensagem de hoje é: cada ferida que sara é uma experiência que fica. Cada ferida que sara é uma experiência que fica. Como é que tá a sua vida? Você tem grandes feridas ou você tem muitas experiências? Não deixe que as feridas tirem o brilho de Jesus na sua vida, porque Ele está te ajudando para que você aumente ainda mais essas experiências, porque só assim você vai conseguir ajudar o outro com propriedade, com seriedade, com fortaleza, com raízes. Você já viu aquela pessoa que ela quer te ensinar algo que muitas vezes ela nem passou por aquilo? Ela não vai sentir a sua dor, fica algo raso, não profundo. Então, agradeça a ele, corre, chega bem pertinho dele para que essa ferida, que possa ainda estar aberta, ela cicatrize, e cicatrize rápido, para você contar as grandes maravilhas e as experiências que você aprendeu com isso.
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8: 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Me chamo Marinette, sou de São Paulo e gostaria de estar pedindo louvor da cantora Extra, Fiel a Mim.

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6: Oi, minha gente, como é que vocês estão? Que beleza ter você aqui. Sejam todos muito bem-vindos aqui na 102.1, no Instagram, no YouTube, no Facebook. Todos vocês são muito bem-vindos à família Adore Mais. Isso, Elisângela Gomes por aqui. E nesse programa a gente vai trabalhar um pouquinho nessa série Negócios com Propósito. E para você que não me conhece ainda, eu sou CEO aqui da família Adore Mais, isso mesmo. E de tanto me pedirem, eu decidi compartilhar com vocês todo o meu conhecimento, experiências, de tudo que eu vivi, de tudo que eu aprendi, de todo o meu desenvolvimento em todos esses 25 anos como executiva de negócios. Pois é, quanta gente pedindo. E Deus me incomodou bastante, já tenho tempo para compartilhar, né, com vocês o que está por trás de um grande negócio como esse da família Adore Mais, o que está por trás de uma pessoa de alto valor, de um negócio de alto valor. É muito normal você ver as pessoas executando, não é mesmo? Eu, por muitos anos, fui uma dessas pessoas que foi e fez acontecer. Agora, o compartilhar é uma nova fase da vida que as pessoas acabam passando, não é mesmo? Então, que bom que você está aqui, dá tempo de você chamar todo mundo. E Negócios com Propósito, minha gente, tem como, você que não me segue lá no Instagram, Elisângela Gomes Aeli, Elisângela Gomes Aeli, eu compartilho muita coisa também sobre vida pessoal, vida profissional, vida espiritual. Afinal, o nosso projeto aqui, né, o nosso propósito como família Adore Mais é expandir a palavra de Deus, é transformar vidas. Eli, você só tem esse negócio? Não, eu tenho vários outros também. Mas tudo com propósito. Tem sempre um porquê. Quem que ganha com aquilo que você está fazendo? A ferramenta que você tem usado profissionalmente ela transforma vidas ou apenas você ganha com isso? Então, desde muito tempo, eu sempre me preocupei com isso. Aliás, tudo que você faz hoje já tem um indicativo ali, muito provável de quando você era criança, adolescente, jovem, não é mesmo? E olha só, eu começo aos 12 anos. Você que não conhece a minha história, é novo por aqui, você é bem-vindo e pode sim participar com a gente também desse programa. Anota aí o nosso WhatsApp, se você tiver pergunta, 9 11 21 10 20 011 9 11 21 10 20. Estamos ao vivo aqui da Avenida Paulista, dos estúdios da família Adore Mais. Bom, se deixar eu falo de Adore Mais aqui, gente, o dia inteiro. Sim, quando você ama aquilo que você faz, quando você vê a mão de Deus naquilo que você faz, você quer falar apenas disso, porque é o que enche o seu coração, é o que enche os seus olhos. E aqui na família Adore Mais você tem muitos programas incríveis. Esse aqui, Negócios com Propósito, é o que a gente separou para ensinar um pouquinho sobre essa questão de negócios, né? E aí, olha, eu gosto muito disso. Você que é empreendedor, você que ainda não é empreendedor, está pensando em empreender ou gerar uma nova fonte de renda, uma renda extra, afinal, um dos pilares para você enriquecer, para você avançar na vida, são as finanças. E aí tem lá os pilares. Fica comigo aqui que eu vou ensinar ao longo dessa série também sobre dinheiro. E vai ser muito lindo o que a gente tem preparado aqui para vocês. Então, você vai precisar, olha só, investir o seu tempo, né? E o que você está fazendo aqui é de muito valia. Que bom que você decidiu investir esse tempo ouvindo a gente aqui na família Adore Mais. Baixa o aplicativo aí também, que no aplicativo você fica com a gente 24 horas. Então, tem muito, muito conhecimento aqui na nossa emissora. Então, grandes igrejas expandindo a palavra de Deus, tem conteúdos técnicos, conteúdos voltado para a área das emoções. Então, tudo que envolve essas três inteligências, inteligência emocional, espiritual e financeira, nós temos aqui na nossa frequência, aqui na família Adore Mais. Então, minha gente, olha só. E o Negócios com Propósito, ele surge na minha vida desde sempre. Desde que eu me conheço por gente. Nossa, Eli, tanto tempo assim? Muito tempo assim, gente. Começo com 12 anos, vendendo ali bolacha na rua. Só que não foi simplesmente pegar ali aquele produto e comercializar. Não, eu tive uma situação financeira naquele momento com 12 anos. Pois é, eu precisava ali comprar um tênis, mas não tinha como. E aí meu pai me falou para ir se virar e eu fui. Só que eu lembrei de um missionário que tinha passado lá na igreja. Olha só, gente, a importância do ambiente que você insere os seus filhos. A importância do ambiente em que você está inserido. Ele vai te influenciar muito, muito mesmo. E hoje eu dou o sucesso do nosso projeto aqui e de tudo que eu faço, de tudo que eu já fiz, vem muito da minha base, do meu pilar cristão, um ambiente religioso. Por muito tempo, tive muitas dificuldades ali na fase adulta para entender isso, mas quando eu olho com um olhar positivo, eu acredito hoje que foi o melhor ambiente que meus pais poderiam me inserir. E ali, eu lembrei desse missionário que passou, né, na igreja. Ele vendia essas bolachas para poder ajudar em missões. Então, parte daquela verba, parte daquele dinheiro das bolachas iam para vários lugares do mundo, para enviando missionários. E aí eu lembrei disso. Consegui o telefone dessa pessoa. E aí eu comecei ali vendendo as bolachas na rua. Uma grande escola, né? Imagina, 12 anos, aí vai. Depois daí, não saí mais desse ambiente comercial. Claro que eu não tinha essa consciência naquele momento. Eu mal fazia ideia o que eu estava fazendo, não é mesmo? Mas como com pais empreendedores apaixonados por vencer na vida, foi esse ambiente também que eu vi muito, de muitas dificuldades. Mas isso tudo veio fortalecendo e não permitindo que eu olhasse para as dificuldades e sim para as soluções, que foi o que eu vi os meus pais fazendo sempre. Ah, Eli, existe a família perfeita igual a da Margarina? Claro que não. Porém, você tem a chance e a oportunidade de olhar sempre para o lado bom e com um olhar positivo e potencializar isso na sua vida. Então, de 8 anos para cá, foi quando eu começo a estudar, a investir muito dinheiro, tempo, energia em conhecimento, em treinamentos de autodesenvolvimento, autopessoal. E o que que é isso? É você abrir uma porta, uma janela. Só que ao invés de você olhar para fora, você olha para dentro e começa a se conhecer. Então, quando isso aconteceu na minha vida, os meus negócios, as minhas relações pessoais, a interpessoal, as conversas que a gente tem com a gente mesmo, os ambientes que eu estava, tudo parece que mudou. Por quê? Porque, na verdade, quem estava mudando era eu. Então, esse tipo de assunto de desenvolvimento pessoal, a gente não aprende na escola, né? E na igreja também não. Poucas igrejas hoje acabam tendo o seu pastor ali com uma mentalidade um pouco melhor, aberta, né? Que não só olha para a questão espiritual, mas também tem aquela preocupação com os seus membros emocional, financeiro, e aí vem trazendo esses conteúdos, mas ainda é pouco, tem muito a ser explorado, porque é onde está a base do ser humano. E aí é impossível a gente começar a falar de negócios aqui, de empreendedorismo, sem que a gente fale do desenvolvimento pessoal, porque ele é fundamental. E você que está me ouvindo, que tem microempresas, pequenos negócios, conhece alguém, está pensando nisso, ou até mesmo você que é um colaborador, que tem aí a sua área profissional, você vai se identificar também com esse programa. Porque se o seu pensamento é avançar na vida, você vai precisar desenvolver um novo negócio, você vai precisar desenvolver renda extra. E onde está o coração de uma empresa e de um negócio bem sucedido? É na área comercial. Tudo que você tem hoje, alguém te vendeu. É ou não é? Pois é. E aí tem vários bloqueios sobre esse assunto. E aqui no programa Negócios com Propósito, sim, eu vou desmistificar tudo isso para vocês, tudinho. Afinal, não só o conhecimento acadêmico disso, de formações, uma das minhas formações é a gestão em marketing, que envolve muito a área comercial. Não só por isso, mas por ter vivido pelas minhas experiências, né, de tantos anos. E aí eu falo para você que quando você descobre a sua habilidade, você tem chances de avançar muito mais rápido e chegar mais próximo do seu sonho. Então, olha só que interessante aqui. Na família do Arimais tem muito conhecimento para você, como eu falei. E existem muitos desafios, né, em todas as áreas. Agora, na área que a gente está falando aqui, no mundo dos negócios, você que é empreendedor, sabe que você muitas vezes é tudo. Você é o líder, você é quem compra, é quem vende, é quem gera conteúdo, dependendo do seu negócio. Você é de tudo um pouco. Você é o fiscal, você é o RH, principalmente quando a empresa ela está crescendo, né? Quando ela está se iniciando. Agora, você precisa ter uma área em especial, com uma especialidade. E a minha é a área comercial, é onde eu sou apaixonada. Aí depois dos anos pra cá, eu descobri que o que eu sou apaixonada mesmo é por pessoas. Ah, Eli, para, agora você confundiu minha cabeça. Calma, gente. Nós vamos detalhar, esmiuçar tudo esse assunto. Todo esse assunto. E você que tá aqui na 102.1, você é bem-vindo, tá passando aqui na nossa frequência. Eu já quero mandar um beijo para todo mundo que tá ouvindo a gente na Castelo Branco, na Dutra, os policiais, o Uber, você que tá na Guarita, todo mundo, você é muito bem-vindo aqui nas lives, você que tá assistindo a gente, né? Eu tô nesse mercado da comunicação já tem um tempo e eu sou da época que a gente só fazia rádio, né, gente? Rádio não é imagem, é só áudio, mas eu tô me acostumando com isso e já deu tudo certo. Então você que está nos assistindo, um beijo no seu coração e aqui você é muito bem-vindo. Já vai preparando a sua pergunta aí, 011-9-1121-1020. Gente, o rádio é impressionante porque a gente não sabe exatamente onde a nossa voz está chegando. E aí o nosso principal pilar aqui é a espiritualidade. É a gente dar liberdade para o Espírito Santo levar a nossa voz, levar a nossa mensagem um pouco mais longe. Porque muitas vezes a gente não sabe o que do outro lado você precisa ouvir. Então, simplesmente somos ferramentas. Esse é o brilho, né? O encantamento do rádio. Você que está assistindo a gente aqui não sabe, mas a família Dore Mais, a gente fala para mais de 23 milhões e meio de habitantes do estado de São Paulo. Então, isso representa 170 cidades em torno, fora, né, o aplicativo, mais de 10 países já foi baixado, está disponível em Android, em iOS, então, olha só que lindo, né? E aí, o digital, puxa vida, vai mais longe ainda. Você que está aqui no digital sabe que é muito, muito comum uma pessoa abrir uma live e sair falando, mas no rádio não é assim. Não é assim, ainda tem aquela geração de valor com profissionais, com jornalismo, tem empresas que fazem a inspeção do conteúdo que está sendo veiculado. Então, bom, eu sou apaixonada por essa ferramenta também. Voltando então para o nosso assunto, quando você vê uma pessoa bem-sucedida, ou uma pessoa com grandes resultados, vem logo na sua mente assim, né? Uau, fulano é rico, fulano é milionário, tal pessoa chegou onde uma pessoa deve chegar. E pelas estatísticas, apenas 2% da população conseguem ter essa liberdade financeira, que é a primeira que é vista, né? Uma pessoa com resultados financeiros é simplesmente o fruto de tudo que veio antes. E esse tudo que veio antes que a gente também vai falar aqui no nosso programa, né? Nessa série Negócios com Propósito. Mas afinal, o que é a riqueza, gente? O que é a riqueza? O que é a riqueza para você? E aí tem várias definições, né? Várias definições, mas aqui, mas eu gosto, que faz muito sentido, é a definição ser abundância. Abundância. Você, quantas pessoas que você já viu que tem muito dinheiro e tá sofrendo? E pessoas que têm pouco, muito pouco dinheiro e são felizes. Você conhece gente assim? Eu conheço vários. Muitas pessoas que têm aparentemente

que você não esteja agradecendo a todo momento. Então, quando você vê uma pessoa, eu também já tive a chance de conhecer várias pessoas, que elas não têm recursos financeiros, quase que zero. E ela tá sempre com uma palavra boa para te dar, ela tem um abraço, ela tem um sorriso, ela investe tempo com pessoas. E olha só que interessante, abundância. Então, tudo que você tem dentro sobrando vai vir para fora. Tudo que você tem dentro vai vir para fora. Então, quando você tem uma mentalidade abundante, você primeiro quer o indicativo para os recursos financeiros chegar, né? Porque eu nunca vi uma pessoa que tem escassez, uma mentalidade de escassez, ela conseguir produzir dinheiro. É bem difícil. Pode até ali ela em algum momento da vida conseguir. Porém, ela vai continuar mantendo. Então, tudo começa na mentalidade. Então, hoje o nosso convite para você aqui é trabalhar. Mas vamos juntos, porque aqui nesse programa o nosso objetivo também é esse. É trabalhar essa mentalidade. Essa mentalidade abundante. Aí você pode estar se perguntando, aí ele, onde é que compra isso, né? Onde é que compra uma mentalidade abundante, gente? Treino. Primeiro, a consciência. Quando você me ouve aqui, quando você ouve todos os programas que tem aqui na Adore Mais, você já está dando um passo muito além para que essa mentalidade sua, ela mude. Olha só. A ciência vem dizendo que quando você identifica um problema, é 50% que ele já está sendo resolvido. Por quê? Você passa a estar consciente naquilo. E aí na palavra fala muito sobre conhecimento, né? Que o conhecimento liberta, que quando você conhece, você tem a oportunidade de dizer sim ou não para algumas coisas. Outros lugares na palavra, lá no livro Milenar de Sabedoria, diz também que Deus não leva em conta o tempo da ignorância. E trazendo para o nosso dia a dia, o que, que seria isso? Quando você está com uma pessoa ruim, você não conhece ela, a índole dela. Você não sabe do score, do histórico dela. Você vai tratá-la normal. Ou, se essa pessoa, ela cometeu erros, grandes erros, e você não sabe. Você vai tratá-la como? Normal. Agora, a partir do momento que isso é revelado para você, você já começa a fazer o quê? Naturalmente falando, como seres humanos imperfeitos que somos. Acaba querendo vir o julgamento. Você já olha para aquela pessoa com outros olhares. Não é mesmo? Então, o que, que é isso? Foi desvendado. Então, veio a informação. Veio o conhecimento. Então, isso... quando você traz para você, no seu autoconhecimento, o que tem na sua mentalidade, na sua construção, pesquisa a sua família, as suas raízes, as suas origens, os seus princípios, os seus valores. Isso é um indicativo de que as chances de você acertar na vida são muito maiores. Porque, vamos lá, quando você sabe de algo e não faz, aí a gente está falando de burrice. Você sabe e não faz. Ou é isso, falta de informação, ou aquilo não te envolve emocionalmente para que mude. Por que que quando a gente fala de dinheiro, de riqueza, de abundância, de tudo isso, é natural do ser humano parar para ouvir? Por quê? Tudo que é importante na vida,
o dinheiro ele vem afetando. E vem sim. Você

0: Acredite ou não, você aceite ou não. E aqui a gente não está falando de espiritualidade, que é uma outra área da nossa vida. E a emocional também é outra. Então, quando a gente separa e dá nome às coisas sem o olhar crítico, você aprende. Você aprende e você desenvolve. E é onde você, de fato, começa a viver a sua essência. Por quê? O crescimento já faz parte do ser humano desde a criação. Quando você nasceu, você era um bebê. Depois, uma criança. Depois, um adolescente, um adulto. Em cada fase, você se alimentava de um jeito. Um bebê, você não pode dar comida para ela. Você tem que dar leite. E até o leite materno, né? O mais saudável aí, as mamães que estão ouvindo a gente aqui, vai saber melhor dizer sobre isso. Parece que até o sexto mês, sétimo mês, que a criança só pode mamar no peito. Se você der outra coisa para ela, você vai estar impedindo o crescimento dela. Você pode dar vários problemas nessa criança. Então, a fase de alimento, ela chega em seguida. Então, percebe que o crescimento, ele está presente em todos os pilares da vida. Quando você planta lá uma semente, primeiro tem que estar num solo bom, fértil. Aguinha, vai regar, ela vai começar a crescer. Crescer para onde? Para cima? Não, primeiro é para baixo, para criar as raízes, para que a árvore venha. E aí sim, forte e viçosa, folhas e frutos. Então, na minha vida, na sua vida, é exatamente isso. E você voltar à sua essência. É você primeiro conhecer aquele que te criou. E negócios com propósito. Não dá para eu chegar aqui e já falar para você sobre técnicas. Sim, tem muitas. E eu gosto muito dessa área também. Agora, o que vem por trás, que é a parte comportamental, a nossa existência. Aí sim, a gente vai investir mais tempo aqui nesse programa falando com vocês. E como eu disse, você pode participar 011 9 11 21 1020. Manda pra cá. E você que está assistindo a gente, ó, distribui para todo mundo aí o nosso conteúdo, porque eu tenho certeza que pode abençoar muitas vidas. Assim como você chegou aqui, essa mensagem pode ir mais longe. E ela só vai através de mim, através de você. Então, olha só. Quando você tem uma mentalidade intencional, vamos dizer assim, você vai ter desafios, porque 5% só da nossa mentalidade, ela tá na razão. 95% é subconsciente, está atrelado às emoções. Então, olha só que tarefa, que desafio nós temos para que tudo isso que está nos nossos 95% do subconsciente, inconsciente, de onde a gente veio, da nossa família, dos ambientes, das coisas que nós ouvimos. Nós vamos passar uma vida aqui na Terra tendo esse desafio para ajustar. E a inteligência emocional fala que não é o que fizeram com você, é o que você vai fazer com isso. E o seu, para onde você vai? De onde você vem? Não determina para onde você vai. Porque a partir do momento que você tem esse conhecimento, você direciona a sua vida intencionalmente. Então, conselhos para vocês. Se você não pegou papel e caneta ainda, ainda dá tempo de você pegar e começar a escrever tudo que a gente tá falando hoje aqui. E muitas vezes a gente não pode, né? A nossa memória, ela pode falhar. Mas quando você anota, você tem onde consultar. Quando você é intencional, sabe o porquê você está agindo daquele jeito, você tem o indicativo de que o seu controle vai ser maior. Eita! Mas Eli, a gente não controla tudo. Olha, eu amo a ciência também, porque ela vem condizendo muito com a palavra. Muito. Se a ciência disser algo que não está na palavra, duvide. Agora, se está, vai fundo, porque tem conhecimento para você ali. E o que é a sabedoria, né? Que a gente ouve muito, fala muito. Sabedoria é uma pessoa, é a pessoa de Jesus Cristo. E quando você sabe de algo e não faz, isso não é sabedoria, isso é inteligência. Agora, quando você sabe de algo e faz, aí sim, você está apto a dizer, eu sou uma pessoa sábia. Então, quando você parte desse princípio de trabalhar os 95% que está ali no seu subconsciente, ah, começa a dar bom. E também, olha só, gente, a gente não usa nem 10% da nossa inteligência. Nem 10%. E você vê aí grandes feitos que o ser humano faz, né? Não sei se você já teve a chance de viajar para outros países. Se você não teve ainda, coloca isso como objetivo na sua vida. Porque quando você vai para outros países, você aprende outras culturas, você nunca mais vai voltar a ser o mesmo. Você nunca mais vai deixar de ver o mundo diferente. Por quê? Quando você aprende, tem como desaprender. Já foi. E olha só, em vários países que eu passei, por exemplo, Dubai, onde quando você vai na história daquele lugar, você vê que seria improvável tudo aquilo acontecer. Por quê? Deserto. Deserto. E foi uma cidade construída intencionalmente, com o primeiro pilar deles serem os melhores do mundo. Então lá você vai encontrar o melhor hotel do mundo, a roda gigante maior do mundo, tudo maior e melhor do mundo. Essa era a mentalidade daquele país. Então, o pilar deles. Então, quando você faz uma viagem intencional e tenta aprender ao máximo que aquele lugar vai te trazer como conhecimento, você está empilhando isso. E o que vale em uma pessoa, de fato, é a experiência que ela tem, né? A experiência atrelada ao conhecimento, à energia. Então, quando você tiver a chance de sentar com uma pessoa que em alguma área ela desenvolveu mais que você, fale menos e escute mais, que talvez você vai ter apenas aquela chance de aprender algo. E eu sou convidada para sentar em várias mesas, né? E eu gosto muito de, por mais, gente, que eu sou falante, não deu para perceber quase nada, né? Mas acredite, quando eu percebo que e sei que em algumas áreas a pessoa com quem eu estou ou na mesa que eu estou sentada, ela sabe mais do que eu me calo. Por quê? Eu só consigo avançar quando eu escuto. E a tarefa de você trabalhar o seu ego, ele vem em todos os momentos. Agora, de novo, se você não estiver consciente, você não vai ser intencional. Então, primeiro, seja consciente. Segundo, intencional. Em tudo que você for fazer. Em tudo que você for fazer. Bom, voltando ao nosso assunto de Uma pessoa bem-sucedida, eu vou trazer para vocês agora alguns pilares. O estratégico, que está relacionado à razão, e o comportamental, que está atrelado às emoções. O estratégico, você precisa conhecer bastante do seu mercado. Investir tempo, dinheiro, energia específica no seu segmento. Qual que é o seu segmento? Eu não sei. Hoje você tem atuado em qual segmento? É produto? É serviço? No meu caso, na comunicação, empreendedorismo, conhecimento específico do seu mercado. E você sabe que as coisas, elas mudam, elas se atualizam o tempo inteiro. Olha, gente, as formações que eu fiz, às vezes eu olho, até em reunião com o time aqui mesmo, eu falo assim, puxa vida, mas isso eu aprendi dessa forma. Mas não é mais assim. Olha, quando você vem pro digital, você aprende algo, no dia seguinte já mudou. Você tem que aprender tudo de novo. Agora, imagina você que está há 10 anos, 15 anos no seu mercado e você não se atualiza. Você não investe tempo em treinamento, em conhecimento sobre essa área de atuação específica que você está. E aí, que jeito você vai avançar? Que jeito você vai acompanhar o mercado? Vai ser mais desafiador para você. Seja especialista em pessoas. Mas ele está no campo estratégico? Sim. Porque se você não entender de gente, você não sobrevive. Olha só, pessoas têm, não só no seu ambiente corporativo, mas você se relaciona com pessoas na sua casa, no supermercado, com a sua família, no seu trabalho, em tudo, tudo vai ter pessoas. E eu tenho certeza que você que está me ouvindo aqui, tudo que veio até você, de bom ou de ruim, pensa aí, veio através de alguém, veio através de alguém. Então, se você não for especialista em pessoas, você vai sofrer. A chance de você sofrer, ela é muito maior. Como, Eli? A gente pode começar pelos perfis comportamentais. Esses perfis que, resumidamente, aqui na Família Dore Mais também tem outros programas que falam sobre esse assunto. São quatro. O dominante, o influente, o analítico e o melancólico. E esses perfis você vai encontrar em todos os lugares. Trazendo para o mundo dos negócios, você não negocia com uma pessoa da mesma forma do que com a outra. Sabia disso? Mas Eli complicou tudo agora. Não, eu vim hoje aqui para poder te trazer luz, para trazer esclarecimento. E olha só, uma pessoa de um temperamento dominante, ela pouco vai querer saber de dados específicos, planilhado, talvez não no primeiro momento. Ela vai estar envolvida mais com a experiência daquilo e o que que aquilo pode te trazer de benefício. Agora, o analítico, se você for negociar com ele sem trazer primeiro dados específicos, planilhas e etc., ele vai achar que você está enganando ele. E ele não vai te dar nem uma segunda chance, muitas vezes. Por quê? Não é que você está fazendo um mau trabalho. É porque ele entende de um jeito diferente do que o seu. E quem tá falando para você aqui é uma pessoa que desde os 12 anos negocia. Desde os 12. Então, eu passei uma vida inteira lidando com pessoas na área comercial. E eu gostaria de sim ter ouvido um programa como esse há no mínimo 15 anos atrás. No mínimo. Eu teria feito muito mais do que o que eu já fiz até hoje. E teria sofrido menos também. Porque o conhecimento liberta. E se você está preso aí, aprisionado, achando que os seus negócios não vão funcionar, que a sua família não vai funcionar, os seus empreendimentos, a sua vida, a sua saúde, tem uma boa notícia para você. Busque informação sobre isso. Busque informação. Parece que o nosso país não foi educado, né, a gente estudar bastante. Mas quando você investe tempo nisso, vem clareza e vem direcionamento. Sim, o primeiro pilar é a fé. Orar, investir tempo com Deus para que Ele te traga paz. Mas Ele não vai descer aqui na terra e falar para você, ó, você precisa estudar sobre gente. Ele não vai fazer isso. Ó, você precisa investir conhecimento na área específica do seu negócio. Ele não vai fazer isso. Essa tarefa é sua. Agora, para que você tenha paz no seu coração, para ir atrás de tudo isso, sim, você encontra nele. E se você está longe desse convívio com ele, hoje pode ser um dia que você vai se aproximar dele, sim. Porque a sua essência está gritando. Você sabia que a nossa alma, ela tem saudade de onde a gente veio? E sobre a nossa identidade, vamos falar também nesse programa. Afinal, identidade também faz parte de um negócio com propósitos. Então, toda quinta-feira a gente está aqui, às 17 horas, 5 horas da tarde, para compartilhar com você sobre negócios com propósito. Falamos dos fatores, né? Dos pilares de uma pessoa bem-sucedida. Começamos pelo estratégico. E agora, o comportamental. Você sabia que na relação de uma venda, 80% dessa venda ela vai ser emoção e 20% razão. Olha só, gente. E muitas vezes a gente não está investindo tempo no autoconhecimento. O que que te move? Está armazenado no seu subconsciente, tanto bom como ruim. Comportamental. Você tem uma mentalidade positiva ou negativa com as coisas? Em um negócio, sim, vão ter momentos difíceis, lógico. Mas nesse momento difícil, você vai olhar com um olhar positivo ou com um olhar negativo? Cuidado! A colheita vem conforme a plantação. E tudo que vem até você é o que você plantou. Então, às vezes, você tem um negócio que Deus te deu. Ou Ele está te pedindo para fazer algo. E você está potencializando a parte negativa disso. E claro, para onde você olha e onde você foca, cresce. Se você apenas fica olhando as dificuldades desse negócio, você vai ter mais dificuldade. Agora, se você olha com um olhar positivo, com foco na solução do problema, você com certeza vai achar a solução dele. E se afaste de pessoas que não têm uma mentalidade e um olhar positivo com as coisas. Porque ela pode vencer a sua atenção. A não ser que você treine muito. Treine bastante. Agora, ser humano é influenciável. Os livros que você lê, o ambiente que você frequenta, o que você ouve, o que você vê, está tudo te influenciando. Então, por mais que você esteja com uma pessoa negativa, para toda solução, ela tem sempre um problema e você persiste estar numa sociedade com essa pessoa, investir tempo com ela. Olha, eu te falo que o seu desafio vai ser maior em manter o seu olhar positivo. Vai ser muito difícil. Não digo que seja impossível, porque eu não sei o tamanho do seu treinamento. O seu treinamento mental. Mas a sua dificuldade vai ser maior. Agora, se é aquela pessoa que você ama muito, investe tempo com ela. Mas antes, seja. Para que depois você faça. Tem muitos que, primeiro, ele quer ensinar algo que ele não vive. Ou que quer te ensinar o caminho sem que ela passou por ali. Agora, quando você muda, tudo vai mudar ao seu redor. Saiba disso. Em qualquer ambiente, de novo, o que a gente fala aqui é para vida e negócios. Então, eu sempre, sim, vou trazer esse paralelo para você. Para fazer você pensar e refletir. E avaliar. E tomar as suas decisões. Então, os fatores de uma vida bem-sucedida, a gente falou sobre o estratégico, estamos no comportamental. Mentalidade positiva ou negativa? Qual você tem? Qual é mais forte em você? Qual que é o tamanho da sua resiliência? Da sua persistência e perseverança? A resiliência, ela só é possível quando você passa por momentos difíceis e vence. Não tem outra forma de você ser resiliente. Por isso que é muito comum ali no empreendedorismo, é uma qualidade do empreendedor ser resiliente, porque muitas vezes ele vai na frente abrindo caminho. E já passou por muitos desafios e foi vencido. E para um negócio dar certo, normalmente aquele empreendedor quebrou várias vezes. Então, a resiliência, muitas vezes você pode ver alguém sofrendo, claro, o que for da sua alçada, como diz o outro, da sua alçada, você orienta. Mas será que essa pessoa ela não está precisando passar por aquilo para que a resiliência dela seja ativada? Então, isso acontece muito com alguns pais. Não quer que o filho passe por algumas dificuldades. É claro, quando você ama, você não quer ver a outra pessoa sofrendo. Mas muitas vezes é necessário para que ela desenvolva resiliência. Quando eu não tinha inteligência emocional e não tinha o conhecimento que eu tenho hoje, eu por muitas vezes não olhei com bons olhos o que meu pai fez. Aos 12 anos me pôs para fora para poder me virar. Foi quando eu pedi um tênis para ele, que o meu tava furado, eu precisava ir para a escola e eu tava com vergonha, com 12 anos. E ele disse, você já tem 12, eu comecei a trabalhar com 8, você já sabe se virar. Isso, por muitos anos, foi um perturbador na minha cabeça. A mulher, imagina, ela é movida à segurança. Essência, né? A essência da mulher, a gente vai falar disso também, sobre a essência feminina, a essência masculina. E como isso interfere nos negócios. E eu, por muito tempo, isso eu só olhava com um olhar negativo. Quando eu passei a entender que tinha ouro aí, foi quando a minha vida destravou. Eli, que ouro é esse? A melhor coisa que meu pai poderia ter feito para que a minha resiliência fosse ativada foi não ter me dado nada de mão beijada. E foi assim com eles, né? Então, como é que tá a sua resiliência e a sua perseverança? Se você não for consciente nisso também, do nível da sua resiliência, a qualquer dificuldade que o seu negócio for ter, você vai parar. Você vai desistir. E imagina isso. E quem vai perder? Talvez uma nação, uma geração inteira. Terceiro, capacidade de se adaptar a mudanças. O cérebro humano, ele tem essa dificuldade de querer estar ali, ó, num lugar confortável, no aconchego, porque ele não precisa gastar energia. E toda mudança gera desconforto, independente da área, vai gerar desconforto. Qual que é a capacidade de você se adaptar com essas mudanças? Seja intencional, consciente com isso. Qual o seu nível e a sua disposição de assumir riscos para um grande negócio chegar? Por que que os riscos seriam pequenos? Trabalhe isso. Que o seu negócio tem tudo para ir para outro nível. Você que tem e você que ainda vai ter. Nós temos aqui várias participações, minha gente. A Ângela, o Renato, a Bruna, Jacilene. Que gostoso, gente. Meu Deus, o Breno. E muitas perguntas incríveis também aqui. Ai, que demais. Olha, bom, o Pedro fala assim, o que você acha sobre a mentalidade positiva? Eu acho incrível. Para tudo que você foca, cresce. Então, se você olhar positivamente, é mais coisas positivas que você vai atrair, que vai chegar até você. Simples assim, Pedro. Obrigado pela sua participação. Beijo no seu coração. A Sabrina. Eli, como saber se estou pronto para começar um empreendimento? Uau! Como saber? Em que você é especialista? Você... Esse empreendimento, você já tem experiência nele? Quando você vai abrir algo, fazer algo que você não tem experiência, essa já é a receita do fracasso. Então, primeiro, você domina isso? Você ama isso que você está fazendo? As chances de ter um grande sucesso é bem maior. Eita, Jacilene aqui, ó. Sou de Fortaleza, amo a família Dori Mais. Aí eu também, Jacilene. Como acertar na hora de escolher um sócio? Gente, primeiro, olhe quais são os princípios e os valores dele. Tem a mesma base, os mesmos princípios e os mesmos valores que os seus? O resto dá-se um jeito. Agora, se esse pilar não tiver embasado, receita do fracasso também. Eita, quanta pergunta boa, hein, gente? Mas eu não vou conseguir responder tudo. Agora a gente vai estar aqui. Toda quinta-feira às 17 horas, eu espero você. Como desenvolver a habilidade de vendas? Eita, esse assunto, minha gente, é o que mais a gente vai falar aqui no nosso programa. Que é o assunto que eu mais amo quando envolve área comercial, vendas. Mas ó, um spoiler pra você, eu já comecei falando, a venda ela é 80% emocional e 20% racional, razão. Ela compra pela emoção e justifica pela razão. Uou, incrível, né? Bom, minha gente, nosso programa caminhando pro final. Que coisa, já passou tão rápido. Pois é, mas... Que bom que você esteve aqui. Continua, porque tem muito de Deus pra você. Te espero lá no meu Instagram, Elisângela Gomes Aeli. Me segue lá, Elisângela Gomes Aeli. 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Gente, espero vocês, então, toda quinta-feira, Negócios com Propósito, às 17 horas, 5 horas da tarde. Um beijo no seu coração. Tchau, gente.
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11: Oi, pessoal da Rádio Adore Mais. Meu nome é Thaís, eu sou aqui do Itaim Paulista. Eu tô sempre ouvindo a programação de vocês, eu adoro. Aí eu também gostaria de aproveitar e tá pedindo uma música pra vocês tocar pra mim ouvir. É um louvor que eu gosto muito, que é Passa Lá em Casa Jesus, da Kailane Frauches. Aí eu quero oferecer esse louvor para os meus filhos, Breno, Lívia, Stephanie, pra todos vocês aí da rádio, pra todos os ouvintes. Um beijo no coração de todos vocês.

0: um excelente e abençoado dia para você que está aqui na Rádio Adore Mais FM 102.1, conectando pessoas e unindo propósitos. Eu, Daniel Almeida, te faço companhia aqui na programação do pastor Tiago Brunet. Agora teremos estudo bíblico, o estudo da palavra de Deus, mensagens poderosíssimas e também louvores como esse que ouvimos agora. Muito bom, né? Começar o dia louvando o nosso Deus e também aprendendo da palavra que ele nos deixou na Bíblia, ainda mais com uma pessoa que conhece tão bem a palavra de Deus, que é o pastor Tiago Brunet. Ó, você pode mandar uma mensagem aqui para o nosso WhatsApp, dizer o que você está achando da programação, a cidade que você está ouvindo aí, a Adore Mais FM, o bairro. Você manda para o 11 9 11 21 1020 que eu vou te responder. 9 11 21 1020. E vamos juntos estudando da palavra de Deus aqui com o pastor Tiago Brunet. Antes de começar, ó, já está aqui preparada a mensagem de hoje, o estudo bíblico. Antes, eu também convido você a seguir Adore Mais FM no Instagram. Siga lá, @ Adore Mais FM e marque, hein? Tira uma foto, faça um vídeo você ouvindo a programação e marque @ Adore Mais FM. Então, vamos começar muito bem o dia de hoje. Vamos começar o estudo bíblico com o Tiago Brunet, só aqui na Adore Mais FM, a rádio que conecta pessoas e une propósitos.
1: Bem-vindos mais um Café com Destino, essa quinta-feira especial. Estamos aqui super, super contentes, felizes por estarmos mais um dia com a bênção, com a graça de Deus, conectando com você aí na sua casa, no seu carro, onde você está escutando, com a certeza de que essa semana está sendo extraordinária. Quem está gostando da série Moisés? Olha, hoje nós vamos estudar cinco coisas, ou cinco pontos que foram os desafios de Moisés durante sua vida. O primeiro ponto, a gente tem falado muito sobre a questão emocional. É muito difícil lidar emocionalmente, principalmente quando você começa a assumir algumas posições de liderança. Deixa eu te falar uma coisa, se você está sonhando em ser líder de qualquer coisa, líder de um grupo, líder empresarial, quer montar o seu negócio, que aí vai exigir que você seja líder, formar sua família, vai exigir que você seja líder, ou na sua igreja, ministerialmente, alguma coisa que você queira fazer, gente, a liderança traz muitos desafios, hein? Muitos desafios. E um deles foi uma coisa que é muito difícil de lidar. É logo o primeiro ponto. Vamos começar a matéria de hoje? Podemos começar? Papel e caneta na mão? Pega rapidinho agora o link, encaminha para o máximo de pessoas, curte o vídeo, quando você curte o vídeo, entrega para mais gente, porque a gente vai começar a nossa quarta aula aqui nessa quinta-feira sobre Moisés, tá bom? Olha só, cinco desafios de Moisés, cinco desafios que ele teve que passar na vida. O primeiro é muito comum acontecer quando você começa a crescer na vida, quando você começa a assumir posições de liderança, quando você começa a se destacar de alguma forma. O primeiro desafio que eu quero abordar nesta manhã com você é a ingratidão. A ingratidão, é muito difícil lidar com a ingratidão, porque quem vai ser ingrato com você? Como já diz a palavra, quem você mais ajudou. É justamente quem você mais ajudou, que você espera a gratidão, é justamente essa pessoa que consegue ser ingrata. Quem foram as pessoas que Moisés mais ajudou? O povo. O povo. O que ele fez por esse povo? Libertou ele da escravidão. Imagina o quanto você deveria ser grato por alguém que te tirou da escravidão. Você sabe quem tentou virar as costas para Moisés? O povo. Moisés estava acostumado... Escuta isso aqui, ó. Moisés estava acostumado a cuidar de ovelhas que não reclamavam. Ele era pastor de ovelhas lá em Midian, né? Então ele cuidava de ovelhinha, a ovelhinha não reclama, não murmura. Mas Deus o colocou como pastor de ovelhas em Midian para prepará-lo para ser pastor de gente. A diferença de ovelha e gente é que gente fala. O povo reclama, murmura. A ovelha não é ingrata, as pessoas são. E ele teve que lidar com gente que reclamava, gente que murmurava, gente que tentou se levantar contra ele e dizendo que o Egito era melhor. Olha a ingratidão. A gente fala assim, Moisés, para que você nos tirou de lá e nos trouxe para morrer nesse deserto, se lá a gente tinha comidinha? A gente era escravo, mas a gente comia. Ou seja, gente, um nível mais alto de ingratidão. Algumas pessoas elas vão se voltar contra você mesmo depois de você ter feito o maior bem possível a elas. O problema não é contigo, o problema é com o ingrato. O ingrato, a ingrata, eles têm um problema espiritual e emocional. Então, não se sinta mal porque você foi alvo da ingratidão. Ao contrário, se sinta bem, porque você ajudou as pessoas. Se elas foram ingratas, elas estão caminhando para o erro, não você. Então Moisés teve que lidar com a ingratidão porque ele faz um bem tremendo ao povo e no meio do deserto o povo começa a reclamar e murmurar com Moisés. Fala assim, ó, foi você que nos colocou aqui, hein? Eu não pedi para me tirar, não. Já viu isso? Você está fazendo bem para a pessoa, ela joga na tua cara. Não te pedi isso, não, hein? Você que me botou aqui. Gente, é terrível. Meu Deus do céu. É muito importante que você entenda o seguinte. Ingratidão só alcança quem já está crescendo. Quando você começa a liderar, quando você começa a crescer na vida, a ingratidão começa a ter espaço. Por quê? Porque quando você começa a crescer, geralmente você começa a ajudar pessoas. Você fica com esse sentimento de eu vou levar o máximo de pessoas comigo, eu vou ajudar. Ou seja, Moisés recebe um chamado de libertador e falou, vou libertar o meu povo. Vou libertar o meu povo. Porque a Bíblia diz que primeiro os domésticos da fé, primeiro os de casa, vou ajudar meu povo. O povo foi o que se levantou contra ele. Ingratidão. Segunda coisa que Moisés teve que lidar. O segundo desafio, e todo líder tem que passar por isso. Deixa o ar um pouquinho mais gelado pra gente. Estão suando aqui. Obrigado. E segundo desafio que Moisés teve que lidar, e os líderes em geral vão ter que lidar com esse desafio, que é a solidão. Gente, olha, quanto mais importante você ficar, quanto mais Deus te levantar, quanto mais status você tiver, quanto mais Deus te prosperar financeiramente, quanto mais responsabilidade você tiver, quanto mais liderança você tiver, ou seja, quanto mais destaque você tem, mais solidão vai chegar. Tiago, isso é uma palavra muito triste. Não tem como você chegar em lugares altos e continuar compartilhando sua vida com todo mundo. As pessoas não conseguem lidar com as suas vitórias, as pessoas não têm discernimento emocional, elas não conseguem celebrar com o que você está vivendo. Elas ficam atingidas. Algumas pessoas não sabem guardar segredo, não sabem, sabe, você conta uma coisa que era só ali para vocês saberem e a pessoa no outro dia já está falando com alguém. Então a solidão é algo que atinge a maioria das pessoas que estão sendo usadas nessa geração, que estão crescendo. Tiago, você é só? Você tem solidão? Olha, gente, a gente não pode confundir uma coisa. Eu sou bem casado com a Janine, tenho 4 filhos, eu nunca estou sozinho. Mas momentos de solidão não quer dizer que você está sozinho. Eu tenho amigos, tenho pastores, né? Tenho meu pai comigo. Mas tem momentos que você não tem com quem conversar aquele assunto. Tem momentos que você sabe que é uma vitória muito grande. Você vai ferir até os amigos, você contar para os amigos. Porque vão falar, caramba, o Thiago então está muito mais longe do que eu estou. Tem coisa que você queria compartilhar, não pode. Tem dia que você está em casa e você queria receber pessoas, mas você vai abrir sua intimidade, aquelas pessoas vão falar de coisas que escutaram ali. No final das contas, você começa a pesar, lógico, por causa da ingratidão que você já passou, por causa das traições que você já passou, de pessoas que chegaram perto, você começa a ficar um pouco mais solitário. Isso não quer dizer que você vai se sentir sozinho. Primeiro, quem está com Deus nunca se sente, né? Segundo, quem tem uma família grande como a minha, sozinho fisicamente não está nunca. Sempre tem uma criança no meu pescoço. Mas tem momentos solitários, onde você fala, caramba, não tem ninguém para compartilhar esse momento comigo. Então, mas você pode compartilhar com a sua família ali. Então, mas aqui tem coisas que não cabem, por exemplo, na família. Eu quero comemorar algo empresarial, algo profissional. Meus filhos não entendem o que é isso ainda. Então, você precisa entender que a ingratidão, logo depois a solidão, são desafios de quem está liderando. São desafios de quem está crescendo. Às vezes você está pedindo muita coisa a Deus e Ele não faz, porque você está pedindo algo sem imaginar o processo que isso aqui exige. Aí você está falando, Deus, eu quero ser líder, eu quero governar, eu quero estar na frente. Aí Deus fala, você não sabe lidar com a solidão, você não sabe lidar com a ingratidão, você vai ser a primeira a pedir a morte quando as suas amigas forem ingratas com você. Então, às vezes, Deus te coloca num processo de amadurecimento primeiro, para depois responder a sua oração. Pegou isso aqui? Muito forte. Terceira coisa que Moisés teve que lidar, terceiro desafio de Moisés, isso aqui é típico de quem está crescendo também, típico de quem está liderando. Sobrecarga. Sobrecarga mental, sobrecarga emocional e sobrecarga física. Por duas vezes na minha vida eu tive que parar a minha vida, mudar completamente minha rotina para não pifar. Porque quando você está liderando um grande projeto, a sobrecarga vira um desafio. Então você pode pifar por causa de um ataque de pânico, você pode caminhar para uma depressão, você pode simplesmente ter uma estafa múltipla, você pode entrar numa crise de ansiedade, você pode entrar num cansaço emocional, mental muito grande. Tem várias formas de você atingir essa sobrecarga. E isso na vida de Moisés era muito claro. Por exemplo, em Êxodo 18, 14, diz assim: o seu sogro, quando viu o que ele estava fazendo pelo povo, disse: o que é que você está fazendo, Moisés? Por que só você se assenta para julgar? E todo esse povo espera de pé de manhã até o cair da tarde. Olha o que o sogro falou. De manhã até o cair da tarde. Peraí, deixa eu continuar aqui. Cadê? Ah, tá. É só isso mesmo. O versículo termina aqui. O que você está fazendo? Você está fazendo isso, o povo está cansado. Vou ler aqui na Bíblia. Êxodo 18, 14. Olha só que interessante, pessoal. Êxodo 18, 14, para eu ler o versículo posterior. Ó, por que você está fazendo isso? O povo está se assentando de manhã até a tarde. Aí o 15, então disse Moisés a seu sogro: porque este povo vem a mim para consultar a Deus. Então ele está falando assim: ó, eu estou fazendo isso porque eu tenho que dar atenção para o povo, eu sou o pastor desse povo, eu sou o protetor desse povo, e eles vêm até mim para consultar a Deus. Quando tem algum negócio, eles vêm a mim para que eu julgue entre um e outro e lhes declare os estatutos de Deus e as suas leis. Então o sogro de Moisés disse: não é bom o que você estava fazendo. Olha só. Gente, escuta isso aqui. Quem mandou Moisés fazer o que ele estava fazendo? Deus. Deus mandou ele cuidar do povo. Deus mandou ele atender o povo. Sim ou não? Deus mandou Moisés julgar o povo. Aí o sogro vem e fala assim: ó, não é bom o que você está fazendo. O que você interpreta como isso? Jetro quer o quê? Atrapalhar os planos de Deus. Sim ou não? Sim. Mas foi isso que o Jetro estava falando? Não. Não, porque se você for inteligente, você vai entender que Moisés, que Jetro não estava condenando o quê, mas o como Moisés estava fazendo. Por isso você tem que ser muito bom em comunicação. Senão você, como líder, não consegue ir para frente. Vai se sobrecarregar porque entende errado. E outra coisa, você pode ser o líder escolhido por Deus, você não sabe tudo não, tá? O escolhido não era Jetro, não. O escolhido era Moisés, mas Moisés não sabia tudo. Tanto que Jetro teve que vir para ensinar. Agora, você está aberto, você é humilde o suficiente? Você é uma pessoa humilde o suficiente para aprender? Até com quem, às vezes, está abaixo de você? Porque Jetro não estava acima de Moisés diante do povo de Israel. Mas era sogro, tinha certa autoridade para falar com Moisés. É muito importante a gente saber que a gente não tem que escutar todo mundo não, tá?

aconselhar e Deus será contigo. 21. E tu, dentre o povo, escolha homens capazes, tementes a Deus, homens que falem a verdade, que odeiem o ganho ilícito, a avareza, ou seja, que odeiam pessoas que amam dinheiro, fazem tudo por dinheiro, e coloque-os como maiorais de 1.000, maiorais de 100, maiorais de 50 e maiorais de 10, para que eles julguem o povo. E somente quando algo for mais grave, você traga até você. Então, o princípio da gestão e da administração, que hoje é usada nas maiores faculdades, Harvard, Princeton, tudo isso foi tirado aqui, ó, da Bíblia, no livro de Êxodo, quando Jetro explica para Moisés como ele teria que fazer para dessobrecarregar sua vida emocional, mental, física e espiritual. Fala, acha homens capazes. Quem tem que estar do seu lado? Quem é capaz, quem é temente a Deus, quem só fala a verdade e quem odeia a avareza, ou seja, o ganhos ilícitos, dinheiro fácil, faz tudo por dinheiro, ama dinheiro. Esse é o tipo de pessoa que tem que estar aqui, ó, à minha volta. Só fala a verdade? Pode ficar. É bom no que faz? É capaz? Pode ficar. É temente a Deus? Você teme a Deus? Pode ficar. Você odeia o ganho fácil, o dinheiro ilícito, gente que só ama, faz tudo por dinheiro? Então você pode ficar. Olha como Moisés foi instruído por Jetro. Deu certo ou não deu? Deu. Deu certo. Ele conseguiu administrar esse povo por 40 anos. Ele conseguiu administrar esse povo por 40 anos. Então a sobrecarga é o terceiro desafio. O quarto desafio é a falta de compreensão. Muitas pessoas não vão compreender o teu chamado. A incompreensão é algo muito comum para quem está fazendo algo revolucionário, está fazendo. Ou seja, quando eu comecei a fazer o que eu faço, hoje você me compreende, né? Mas quando eu comecei a fazer o que eu faço, dar cursos, mentoria, escrever livros sobre desenvolvimento pessoal à luz da Bíblia, eu apanhei igual o cachorro sem dono. O pessoal me arrebentava na internet, isso aí, isso aí, aquilo. Por quê? Porque eu era incompreendido. Mas eu não era incompreendido porque eu me comunicava mal, porque eu falo a mesma coisa que eu sempre falei desde o início. É porque as pessoas têm uma limitação de entender o que é novo. Elas geralmente resistem àquilo que não entendem. Elas criticam o que elas não fazem parte. Então você, como uma pessoa que ganha destaque, assim como Moisés, vai ter que lidar com ingratidão, com solidão, com sobrecarga e com incompreensão. Nem sempre as pessoas vão compreender o que você falou, vão tentar distorcer, vão tentar ficar contra você. Só que lidar com isso é um desafio obrigatório para quem está buscando brilhar de alguma forma nessa vida. Quer brilhar nessa terra, nessa vida? Vai ter que lidar com tudo isso. Outra coisa que você vai ter que lidar, quinta coisa: ausência de reconhecimento. Olha, você imagina que Moisés abriu mão do que ele tinha no Egito, depois abriu mão do que ele tinha em Midian, para poder ajudar o povo, levá-lo da escravidão para a terra prometida, e o povo não reconhecia Moisés. O povo não era grato a Moisés, ou seja, a falta de reconhecimento, ela desfacela a alma. É por isso que você tem que já se sentir reconhecido por alguém que não erra nisso contigo, que é Deus. Se você se sente reconhecido por Deus, você não vai esperar tanto o reconhecimento das pessoas. Você imagina se eu esperasse tapinha nas costas. Quando eu comecei, agora é. Gente, agora é mole. Agora eu paro na rua e as pessoas tiram foto comigo. E quando eu comecei, que eu dava a palestra, descia, ninguém vinha dar tapinha nas costas, eu não sabia se foi bom, se foi ruim, se eu estava no caminho certo ou não. Sabe onde é que eu era aprovado? Quando eu entrava no meu quarto e falava, Deus, você gostou? É isso que você quer que eu faça? E Deus passava a mão em mim e falava assim: isso aí, meu filho, continua. Pronto, essa era a minha aprovação. Hoje, se a pessoa gosta ou não gosta de mim, não faz mais tanta diferença. Por quê? Porque eu não estou correndo atrás da aprovação das pessoas. Porque as pessoas sempre são inexatas quando se trata de aprovação. Às vezes elas até querem te aprovar, mas não são humildes o suficiente, então não te validam. Ou às vezes são falsas, elas não querem te aprovar, mas fingem que estão te aprovando porque são falsas e querem de alguma forma tomar algo teu. Então,
A aprovação das pessoas não deve ser o teu

0: parâmetro e sim aprovação divina. É forte. E o último, 6. Outro desafio que você, que Moisés passou e você vai ter que passar a enfrentar. Confusão mental, dúvidas e incertezas. Confusão mental, dúvidas e incerteza. Não sei se eu faço, não sei se é a hora de ir, não sei se eu chamo esse, não sei se eu chamo aquele. Meu Deus, confusão mental, será que eu estou fazendo certo? Será que Deus está comigo? Será que Deus não está? Moisés, o grande líder do povo, passou por isso. Imagina a gente. Então, a confusão mental, as dúvidas e incertezas são outro desafio que chega para todo líder, para todo mundo que está em estágio de crescimento. Então, vamos redefinir aqui, vamos refazer? Redefinir não, quis dizer repetir. Ingratidão, solidão, sobrecarga, incompreensão, ausência de reconhecimento e confusão mental, dúvidas e incertezas. São 6 desafios que Moisés teve que enfrentar e enfrentou, e você, eu e você, qualquer um que quer cumprir o seu propósito, seu chamado na Terra, vai ter que lidar com isso também. Se você sucumbir a um desses 6 pontos, você não avança. Se você sucumbir à ingratidão, ah, não estou aguentando lidar com essa ingratidão, não estou aguentando, hoje eu queria estar aqui com todo mundo, mas não posso, não estou lidando com essa solidão, não pode, porque se as pessoas souberem dos teus planos, souberem dos seus projetos, eles parecem que dão errado. Às vezes você vai ser incompreendido, às vezes você vai estar sobrecarregado. O importante é você ter pessoas ao teu lado, equipe, como Moisés montou, para que esses 6 desafios se tornem algo mais leve de se superar na vida. Copiou? Pegou isso? É muito importante. Você leve a sério isso aqui. Agora, eu quero te fazer um desafio final. Amanhã é sexta-feira, amanhã é o nosso encerramento da série Moisés. A gente está aprendendo aqui sobre vida emocional, sobre propósito, sobre identidade. Hoje a gente está aprendendo muito aqui sobre liderança, sobre os desafios que você vai ter que lidar na vida. Mas como Moisés, como? Como Moisés? De um menino que tinha problema com identidade, porque nasce hebreu, é criado como filho de outra pessoa no Egito, e depois tem que fugir do Egito que criou ele, porque ele matou um egípcio, ele cometeu um crime, teve que ir para Midian, fica 40 anos em Midian, aprende outra cultura, aprende outras coisas, dali tem que sair de novo, volta para o Egito para poder libertar o povo de Israel. Como ele conseguiu chegar no final? Como ele conseguiu chegar e botar o povo na cara do gol para entrar na Terra Prometida? A gente sabe que ele não entrou com o povo, mas ele botou o povo na cara do gol. Como ele conseguiu isso? Primeiro, grave isso. Quem não descobrir a própria identidade nunca vai poder lidar com outras pessoas. Porque você se relaciona com os outros a partir de quem você é. Se Moisés não tivesse lutado contra essa confusão de identidade, quem eu sou hebreu, eu sou egípcio, eu sou midianita, o que, que eu sou um sacerdote, eu sou um libertador, eu sou um profeta, eu sou só um líder, eu sou só príncipe do Egito, o que, que eu sou? Se você não vencer a guerra da tua identidade, você não consegue lidar com outras pessoas. Moisés só conseguiu liderar o povo lá no deserto porque ele descobriu quem ele realmente era. Segunda coisa, Moisés só conseguiu liderar o povo porque venceu esses 6 desafios. A ingratidão, a solidão, a sobrecarga, a incompreensão, a ausência de reconhecimento e a confusão mental. Se você não vencer esses 6 desafios, logo depois de descobrir sua identidade, vencer esses 6 desafios, você não passa para o próximo nível. E qual foi o último nível de Moisés? O último nível de Moisés foi aprender a dividir, compartilhar suas responsabilidades confiando em quem estava à sua volta. Que isso é muito difícil. Você imagina para quem o Cristiano Ronaldo, o Messi, o Neymar, grandes jogadores, jogam muito. Mas eles precisam de mais 10 em campo para fazer o gol. O jogador lá atrás, talvez o zagueiro, não ganhe o que o Neymar ganha, talvez não jogue como ele joga, não tenha a habilidade que o Neymar tem, mas se não tiver o zagueiro, eles tomam um gol. Sabe o que isso quer dizer? Que às vezes você vai ser o goleador, mas você vai precisar do lateral para cruzar para você. Você vai precisar do meio de campo para botar a bola no seu pé. Ou seja, você vai precisar de pessoas. O grande desafio de Moisés aqui foi lidar com gente. O grande desafio de Moisés foi lidar com pessoas. Eu tenho certeza que está chegando o tempo agora que Deus vai te levar para outro nível. Deus vai te colocar numa nova estação. E amanhã, encerramento da série Moisés, aqui no Café com Destino, às 7h57 da manhã. Paz e prosperidade!
1: 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Um excelente dia para você que está chegando agora aqui na programação da Adore Mais FM, ou então que está desde o início aqui na programação do Pastor Thiago Brunet. Eu sou Daniel Almeida, te fazendo companhia aqui, e ó, eu estou ao vivo, hein? Se você quiser mandar uma mensagem aqui, dizer o que você está achando da programação, fique à vontade. O nosso WhatsApp é 11 9 11 21 10 20, 9 11 21 10 20. Eu vou te responder aqui. Que bom, né? Que bom podermos ter essa possibilidade de estudar a Palavra de Deus nesse início de manhã. Antes de dar continuidade aqui à programação, tem ainda mais estudo bíblico, mais estudo da Palavra de Deus. 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Agora vamos então dar continuidade ao estudo bíblico, à programação aqui do Pastor Thiago Brunet na Adore Mais FM, a rádio que conecta pessoas e une propósitos. 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
0: Nessa manhã eu queria compartilhar com vocês sobre o poder de uma visão. A gente escuta muito falar sobre visão, tanto para quem está na vida ministerial, tanto para quem está na vida empreendedora. Todo mundo fala sobre visão. Ah, você tem que ter visão. Mas as pessoas não sabem explicar direito o que é isso. Uma vez, a primeira vez que eu fui em Israel, eu, por causa do trabalho que eu trabalhei com isso anos atrás, eu já fui a Israel mais de 45 vezes. E hoje, todo ano a gente vai para estudar e tudo, mas eu fui muito a trabalho. E a primeira vez que eu fui, foi uma viagem de reconhecimento. E eu fui fazer um curso na Universidade Hebraica de Jerusalém, na Hebrew University. E tinha um general aposentado do exército de Israel que nos levou nas colinas de Golã, na fronteira da Síria e do Líbano, para a gente falar sobre estratégias de guerra. Era uma das matérias do curso. E quando a gente chegou nas colinas de Golã, ele começou a explicar como é que era uma convocação do exército de Israel, já que sempre Israel entra em guerra, sendo que ele nunca provocou uma, tanto que o nome do exército de Israel é Exército de Defesa de Israel. Porque, por tradição, Israel nunca ataca, só se defende. E já participou de inúmeras guerras desde a sua fundação em 1948. E em Israel é obrigatório todo mundo servir, homem e mulher. Mulher serve 2 anos, homem serve 3, obrigatoriamente. Muitos seguem a carreira militar, outros só servem na obrigatoriedade e depois saem. E esse general, Shraga, o nome dele, ele falou pra gente
2: que é muito difícil convocar quando começa uma guerra, porque você imagina que... Quem aqui tem filho adolescente? Seu filho está jogando PlayStation. E é obrigatório, então vai chegar um tenente lá na sua casa e vai falar assim, ó, tira o seu filho do PlayStation, porque ele precisa ir para o quartel agora, porque nós estamos indo para a guerra. E ele falou, os pais se desesperam mais do que os filhos. O filho fala, vamos embora, não tem a mínima ideia que vai morrer, né? Os pais que têm ideia do que é ir para a guerra, falando, pelo amor de Deus, não leva meu filho. Eles têm que reunir todo mundo. Ele falou, Tiago, a única forma de combater o medo que está no coração desses adolescentes, desses jovens, a insegurança de será que eu vou morrer, será que... A única forma que existe é a autoridade maior do local, o general, explicar para eles qual é a visão do exército. Aí eu e os outros falamos assim, mas como assim? Ele falou, nós precisamos mostrar o futuro, as coisas positivas e negativas. Então, o general começa falando o seguinte, quem aqui, imagina 2.000 jovens, 3.000 jovens reunidos em cada convocação, quem aqui está com medo de morrer? Todo mundo levanta, morreu. Você vai morrer. Se você não morrer nessa guerra, você vai morrer por uma bomba do nosso inimigo. Se você não morrer num tiro na trincheira, você vai morrer sendo escravo do inimigo. Mas você vai morrer. Você precisa escolher hoje como você quer morrer. Aí todo mundo já fica assim. Você quer morrer lutando ou você quer morrer oprimido? Quando você mostra um cenário pior do que você está esperando, aquilo que era medo para você deixa de ser medo. Quer ver um exemplo? A vida toda eu tive pavor de ser furado. Tomar injeção, tirar sangue, jovem. Você não tem ideia quanto eu orava antes. Fazia batalha espiritual, ligava para ele Felete, ora ele Felete, mas meu Deus, é só para tirar sangue. Meu Deus! Essa semana eu fui furado mais de 50 vezes. Meu braço aqui está todo roxo, porque erraram várias vezes minha veia. Botavam numa chave, aí explodia a veia, via para outro lugar. Tiraram da mão, tiraram da testa, tiraram de tudo quanto é lugar. Sabe qual dor que eu senti? Nenhuma. Porque a dor que eu estava sentindo nos rins era tão grande que as pessoas furavam, e eu não estava nem aí. Tira daqui, vou tirar do dedo, tira. Tira do pé, tira aqui, ó, o pezinho. Zero de medo. Porque quando o cenário é pior, aquilo que era medo para você torna-se nada. Quem está pegando isso? E aí, o general coloca o cenário pior. Olha, na verdade o que vai acontecer é que vão invadir. Nossas mulheres vão ser estupradas, nossos filhos vão ser escravos. E o homem vai morrer. Vocês vão ser metralhados. Então ele já bota o medo pior, todo mundo perde aquele medo de ir para a guerra. Todo mundo já está assim, vamos para a guerra, é melhor. E aí ele começa agora a estabelecer a visão. O que é a visão? Futuro. Nós estamos indo para a guerra para que, futuro, daqui a 5, 10, 15 anos, seus filhos não sejam escravos, suas mulheres não sejam oprimidas, para que Jerusalém seja livre, para que o povo judeu se levante novamente. Ele começa, depois de botar o cenário negativo, colocar todo o cenário positivo que vai acontecer se a visão se cumprir. Se nós formos para a guerra, nossos filhos serão livres. Jerusalém será livre. Você não vai perder sua casa. Você não vai estar almoçando com a sua família e de repente uma bomba vai cair sobre você. Nós precisamos ir para a guerra. Quem está com medo de ir para a guerra? Ninguém! Todo mundo entendeu por que a gente está indo para a guerra? Todo mundo entendeu. Todo mundo quer ir? Todo mundo quer ir. Pronto, eles estão apaixonados agora pela visão. Eles entenderam o medo e entenderam a vantagem de ir. Eles entenderam a dor que vai acontecer se eles não forem e a libertação se eles forem. Então eles se decidem rapidamente. É uma palestra de 40 minutos e aqueles jovens que jogavam PlayStation começam a falar, agora eu sou soldado. Agora eu sou soldado. Então quem não tem visão não sabe lidar com as coisas mais básicas do dia a dia, como o medo, a insegurança, as más notícias, as pessoas problemáticas. Quando você tem visão, as pessoas problemáticas não te perturbam tanto, porque você fala assim: é chata essa pessoa, mas para onde eu estou caminhando é tão grande, para onde eu estou indo é tão tremendo, para o cumprimento desse meu propósito é tão importante, que eu prefiro deixar para lá essa pessoa falando de mim. Você não consegue perder tempo com pessoas problemáticas, porque o teu alvo é maior do que o problema do caminho. A visão, ela determina a sua reação. A visão determina a sua reação. Reação diante de quê? Diante dos problemas, das pessoas problemáticas, das portas fechadas. A porta está fechada? Pula a janela. Quem tem visão vai encontrar uma saída. Quem não tem visão se desespera. Então, para você matar medo, insegurança, desespero, dúvida, pessoas problemáticas. Quem aqui já conviveu ou convive com pessoas muito problemáticas? Meu Deus, todo mundo. Mandou até glória. Ah, glória. Está aqui do meu lado, inclusive, Tiago. Vai ter óleo ungido no final para dar uma limpada. Ou seja, é complicadíssimo. É difícil, mas com visão é possível. Sem visão, você dificilmente vai ter uma vitória em guerras. Sem visão, a missão perde o sentido. Você dá uma arma na mão do garoto que estava jogando PlayStation e fala assim: vai ali naquela trincheira e fica trocando tiro. Ele falou: eu? Tá doido? Qual é a graça de ficar trocando tiro com os outros? Mas se ele sabe a visão, ou seja, o futuro, ele pode estar jogando PlayStation um dia, no outro dia ele vai estar com um fuzil na mão, trocando tiro, porque ele sabe o porquê está fazendo isso. O problema é quando você, na sua empresa, no seu negócio, no seu ministério, dá missão para as pessoas sem primeiro mostrar a visão. A missão perde o sentido, a pessoa não sabe por que está fazendo. A pessoa se cansa fácil porque não sabe para onde está indo. Ninguém entra num avião onde o comandante não tem ideia para onde vai pousar. Então, se você quer realmente ter qualquer tipo de êxito, de sucesso no que você está empreendendo, seja teu ministério, teu negócio, a tua família, tua vida, você precisa estabelecer uma visão. E eu estabeleci uma visão. Eu estabeleci uma visão para o Instituto Destiny. Nós percebemos que existem três problemas que estão destruindo a sociedade. No Brasil e no mundo, mas vamos falar do Brasil, da nossa realidade. Primeiro problema é a ignorância espiritual, note isso. O que é ignorância espiritual? A pessoa não sabe nada do mundo espiritual e se destrói por causa disso. Ela não conhece o poder da oração e perde por causa disso. Ela não sabe que tudo que um homem planta vai colher, e aí vive uma vida de desgraça nessa colheita. A ignorância espiritual faz com que as pessoas fiquem extremamente imobilizadas e sofridas. Nós precisamos tirar nossa geração da ignorância espiritual, porque o mundo espiritual é mais real do que o natural. Tudo que acontece no natural é só um reflexo do que está acontecendo no espiritual primeiro. Então, se você não dominar o mundo espiritual, você nunca vai dominar no natural. Você vai ser só um boneco manipulado no mundo natural. Você acha que está governando o teu dinheiro, mas não. Você é só um bonequinho na mão de alguém. Porque o mundo espiritual é quem governa. Então nós não podemos ser ignorantes espiritualmente. Segundo problema, os buracos emocionais. Anote isso. Ignorância espiritual, buracos emocionais. A maioria das pessoas desde a infância vem sendo furadas emocionalmente. Buracos que não fecham. Pai que deixou, a mãe que falou coisas terríveis quando você era criança, A pessoa que você amava, que você confiava, virou as costas para você. Humilhações, privações, abandonos, traições. E a gente vai a vida toda sendo furado emocionalmente. E isso reflete não só na nossa vida, mas na sociedade onde nós estamos. Então você imagina que nós estamos numa sociedade onde as pessoas são ignorantes espiritualmente e furadas emocionalmente. É por isso que todo mundo levantou a mão quando falou: quem convive com pessoas problemáticas? Todo mundo levantou. A culpa não é dessa pessoa, não. A culpa é nossa. A culpa é minha. Que não comecei antes de treinar essa geração. Porque sem treino a pessoa não consegue nada. Meu filho José tinha mania, agora ele parou de falar assim: ah, pai, eu estou muito ruim no futebol. Eu pegava a mão dele com força e falava assim: você está o quê? Aí ele: não, pai, eu não estou treinando. Eu falei: ah, tá. Não existe bom ou ruim, existe quem treina e quem não treina. Deixa ele treinar todo dia para ver se não fica bom. Pode não virar o Cristiano Ronaldo, mas ruim não fica. E terceiro ponto: a instabilidade financeira. Presta atenção. Deus não chamou ninguém para ser rico, não. Mas também não chamou ninguém para ser pobre. Ele não te chamou para isso, ele te chamou para a salvação eterna. A sua vida financeira você constrói aqui na terra enquanto a eternidade não chega. Mas a ignorância espiritual e os buracos emocionais geralmente vão afetar a estabilidade nas finanças. O problema não é ser pobre, não, porque eu conheço muito pobre feliz. Dá para ser pobre feliz? Dá. Dá sim. Então o que nossa geração está precisando? De solução no mundo espiritual, emocional e financeiro. Porque um dia eu fui uma pessoa sentada aí, no meio, recebendo conferência. E hoje eu faço conferência. Aí fala: Tiago, mas eu não sou chamado a ir para o altar. Mas vai ser então na tua empresa, vai ser no governo, vai ser onde Deus te colocar. Você vai sair do banco para a plataforma.
1: 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Muito bom, hein? Como é bom estudar a palavra de Deus aqui na Adore Mais FM com o pastor Tiago Brunet. Que privilégio temos nesta manhã, não é mesmo? 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E vamos dar continuidade aqui à programação maravilhosa e poderosa com o pastor Tiago Brunet, só aqui na Adore Mais FM, conectando pessoas e unindo propósitos. 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
0: Bem-vindos a mais uma Pílula de Sabedoria. Hoje eu quero te contar uma história de dois filhos gêmeos de um pai alcoólatra. Um pai que chegava do trabalho por volta das 7 da noite já completamente transtornado pela bebida, batia na mãe, na frente das crianças, quebrava tudo. Às vezes as crianças estavam vendo televisão, ele quebrava a televisão. E principalmente, agredia as crianças. Esses dois filhos gêmeos não têm nenhuma lembrança da sua infância que não seja com violência, que não seja com gritaria, que não seja com vergonha, porque esse pai alcoólatra envergonhava muito a família em público. Às vezes, aos domingos, ele era encontrado pela rua, jogado. Enquanto todas as famílias estavam em casa preparando o almoço de domingo, felizes, eles tinham que sair para procurar onde estava caído seu pai. Com o tempo, as coisas vão se agravando, porque o pai começou a pegar coisas que eram importantes para a família, como a própria geladeira, e vender para ter mais dinheiro para comprar sua cachaça. Ele perde seu emprego, e a família chega no fundo do poço e começa a viver o caos, agora na pobreza extrema e ainda com muita violência. O pai, quando os filhos atingem seus 18 anos, o pai morre. E os filhos saem de casa e cada um segue sua vida. Um se torna um homem muito conhecido na mídia, um homem muito bem sucedido, que começou a ser uma referência na geração, e o outro irmão gêmeo desaparece. Como esse ficou muito conhecido, a televisão começou a querer fazer reportagens sobre a vida dele, até descobrir a origem dele de um bairro pobre, com um pai alcoólatra, violento, e que ele também tinha um irmão gêmeo. Eles encontram um irmão gêmeo para fazer uma reportagem para a TV. Descobrem que esse irmão gêmeo dele se transformou num alcoólatra, alguém que não tinha mais nada na vida, não conseguiu nem sequer formar uma família. Enquanto ele nunca colocou uma gota de álcool na boca, se tornou um grande apresentador na TV, se tornou uma grande referência na sociedade e prosperou financeiramente. Então, nessa entrevista, o apresentador pergunta para o irmão gêmeo que se tornou um bêbado, que se tornou alguém mal sucedido na vida, e a pergunta foi: por que você bebe? Ele olha para a câmera chorando e falou assim: porque a vida toda eu vi o meu pai beber. Por que você é violento? Porque a vida toda eu vi meu pai bater na gente. Por que você não formou uma família? Porque a vida toda eu vi meu pai formar a família para fazê-la sofrer, então eu não quero isso. Então o repórter olha agora para o outro irmão gêmeo, esse que não bebia, esse que se deu bem na vida. Fala: por que você nunca colocou uma gota de álcool na boca? Ele olha para a câmera e fala: porque eu vi meu pai beber a vida toda. E por que você é um homem calmo, você não é violento, você nunca bateu em ninguém? Ele olha para a câmera e fala: porque eu vi meu pai bater na gente a vida toda. E por que você tem uma família estruturada? Por que você é tão amoroso, seus filhos estão aí, a TV está sempre filmando você, sua esposa? Foi assim: porque eu vi meu pai formar uma família e maltratá-la. Eu quis formar uma família para ser referência. A mesma origem, a mesma criação, os mesmos traumas para esses dois irmãos, mas tomaram decisões diferentes. Essa história nos ensina, essa pílula de sabedoria hoje nos ensina, que não importa o ambiente, não importa as pessoas, o que importa mesmo são suas decisões. E a sabedoria, uma das grandes funções da sabedoria, é te auxiliar na tomada de decisões. É ser a sua guia, o seu GPS nas decisões mais complicadas e difíceis da vida. A sabedoria pegou dois irmãos gêmeos, pegou um que decidiu usar as experiências traumáticas do pai para fazer tudo diferente, enquanto o outro não buscou sabedoria e pegou as mesmas experiências traumáticas e fez tudo igual. Não é da onde você veio, não é como você foi criado, não é a escola que você estudou, não é o que fizeram contra você, é o que você decide fazer com tudo isso. Essa história nos prova que a sua decisão é mais forte que o seu passado. A sua decisão é mais forte que os ambientes terríveis que você já passou. A sua decisão é mais forte do que as injustiças que a vida lhe apresentou. Aqui a gente entende claramente, está nítido, está escancarado, que a sua decisão é o que diferencia você de todos os outros. A pergunta é: como você vai decidir corretamente se você teve o passado que teve, se você está nas dificuldades que está, se você está nessa crise emocional, nessa confusão mental? Como? Como você vai decidir corretamente? Busca a sabedoria. A Bíblia nos orienta que ela está disponível, ela está gritando pelas praças, está nas portas principais da cidade, e quem buscá-la vai encontrar. Quem se orientar através da sabedoria vai acertar nas decisões e nas escolhas da vida. Por isso eu estou aqui, para te dizer que não importa o teu passado, mas o que você vai decidir agora para o seu futuro. Através de histórias aqui, nós abrimos sua mente para novas possibilidades. E eu estou aqui hoje para te dizer que tem esperança. A sua decisão, com sabedoria, pode mudar tudo. Eu faço votos de paz e de prosperidade para a sua vida.
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4: Apenas viva o que você deseja ensinar. As suas palavras, elas não serão mais necessárias. Isso mesmo. Apenas viva o que você deseja ensinar. E aí, as suas palavras, elas não serão mais necessárias. Combinado? Bom, tenha Cristo, tenha Ele como um estilo de vida aí. E depois você vai contar as maravilhas que Ele fez em você e através de você.
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1: Muito bom, hein? Você gostou desse conteúdo que eu trouxe aqui da Elisângela Gomes? Essa mensagem também tão inspiradora? Se você gostou desse conteúdo, tem muito mais no Instagram dela. Siga lá, @ Elisângela Gomes, A-L-I. Elisângela Gomes, A-L-I. Ela que é a diretora-geral da rádio. E aí você vai ficar por dentro também de como ela conduz aqui essa emissora tão grande e tão poderosa no estado de São Paulo, no Brasil, não é mesmo? Se você tem curiosidade de saber como funcionam os bastidores desta rádio, ou então como é os bastidores da vida de uma empresária de sucesso, você segue lá, @ Elisângela Gomes, a Eli, e ela também trará muito mais mensagens para você, muito mais conteúdo edificante na sua vida. Ah, e a Eli também tem o programa aqui, ó, o programa Adore Mais, com o quadro Essa é Minha História, de segunda a sexta-feira, às 14 horas. Ela que sempre traz grandes personalidades aqui do meio gospel, empresários, influenciadores, e eu tenho certeza que você vai gostar muito do conteúdo dessas entrevistas. Se você perdeu alguma, tem lá no YouTube, youtube.com/AdoreMaisFM. Vamos ficando por aqui então com o programa do Thiago Brunet. Lembrando, siga, curta, compartilhe a Adore Mais FM no Instagram, @ Adore Mais FM. Tira uma foto, faz um vídeo e também marque a rádio, tá bom? Deus abençoe, que seu dia seja muito bom, abençoado, e seguimos com a programação aqui do 102.1, conectando pessoas e unindo propósitos. Essa é a Adore Mais FM. Tchau, tchau.

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2: Oi, minha gente, como é que vocês estão? Que beleza ter você aqui. Sejam todos muito bem-vindos aqui na 102.1. No Instagram, no YouTube, no Facebook, todos vocês são muito bem-vindos à família Adore Mais. Isso, Elisângela Gomes por aqui. E nesse programa a gente vai trabalhar um pouquinho nessa série Negócios com Propósito. E para você que não me conhece ainda, eu sou CEO aqui da família Adore Mais, isso mesmo. E de tanto me pedirem, eu decidi compartilhar com vocês todo o meu conhecimento, experiências, de tudo que eu vivi, de tudo que eu aprendi, de todo o meu desenvolvimento em todos esses 25 anos como executiva de negócios. Pois é, quanta gente pedindo. E Deus me incomodou bastante, já tenho tempo para compartilhar, né, com vocês o que está por trás de um grande negócio como esse da família Adore Mais, o que está por trás de uma pessoa de alto valor, de um negócio de alto valor. É muito normal você ver as pessoas executando, não é mesmo? Eu, por muitos anos, fui uma dessas pessoas que foi e fez acontecer. Agora, o compartilhar é uma nova fase da vida que as pessoas acabam passando, não é mesmo? Então, que bom que você está aqui, dá tempo de você chamar todo mundo. E negócios com propósito, minha gente, tem como, você que não me segue lá no Instagram, Elisângela Gomes Aeli, Elisângela Gomes Aeli, eu compartilho muita coisa também sobre vida pessoal, vida profissional, vida espiritual, afinal, o nosso projeto aqui, né? O nosso propósito como família Adore Mais é expandir a palavra de Deus, é transformar vidas. Eli, você só tem esse negócio? Não, eu tenho vários outros também. Mas tudo com propósito. Tem sempre um porquê. Quem que ganha com aquilo que você está fazendo? A ferramenta que você tem usado profissionalmente, ela transforma vidas ou apenas você ganha com isso? Então, desde muito tempo, eu sempre me preocupei com isso. Aliás, tudo que você faz hoje já tem um indicativo ali, muito provável de quando você era criança, adolescente, jovem, não é mesmo? E olha só, eu começo aos 12 anos. Você que não conhece a minha história, é novo por aqui, você é bem-vindo e pode sim participar com a gente também desse programa. Anota aí o nosso WhatsApp, se você tiver pergunta, 9 11 21 10 20 011 9 11 21 10 20. Estamos ao vivo aqui da Avenida Paulista, dos estúdios da família Adore Mais. Bom, se deixar eu falo de Adore Mais aqui, gente, o dia inteiro. Sim, quando você ama aquilo que você faz, quando você vê a mão de Deus naquilo que você faz, você quer falar apenas disso, porque é o que enche o seu coração, é o que enche os seus olhos. E aqui na família Adore Mais você tem muitos programas incríveis. Esse aqui, Negócios com Propósito, é o que a gente separou para ensinar um pouquinho sobre essa questão de negócios, né? E aí, olha, eu gosto muito disso. Você que é empreendedor, você que ainda não é empreendedor, está pensando em empreender ou gerar uma nova fonte de renda, uma renda extra, afinal, um dos pilares para você enriquecer, para você avançar na vida, são as finanças. E aí tem lá os pilares. Fica comigo aqui que eu vou ensinar ao longo dessa série também sobre dinheiro. E vai ser muito lindo o que a gente tem preparado aqui para vocês. Então, você vai precisar olha só, investir o seu tempo, né? E o que você está fazendo aqui é de muito valia. Que bom que você decidiu investir esse tempo ouvindo a gente aqui na família do Arimais. Baixa o aplicativo aí também, que no aplicativo você fica com a gente 24 horas. Então, tem muito, muito conhecimento aqui na nossa emissora. Então, grandes igrejas expandindo a palavra de Deus, tem conteúdos técnicos, conteúdos voltados para a área das emoções. Então, tudo que envolve essas três inteligências, inteligência emocional, espiritual e financeira, nós temos aqui na nossa frequência, aqui na família Adore Mais. Então, minha gente, olha só. E o Negócios com Propósito, ele surge na minha vida desde sempre. Desde que eu me conheço por gente. Nossa, Eli, tanto tempo assim? Muito tempo assim, gente. Começo com 12 anos, vendendo ali bolacha na rua. Só que não foi simplesmente pegar ali aquele produto e comercializar. Não, eu tive uma situação financeira naquele momento com 12 anos, pois é. Eu precisava ali comprar um tênis, mas não tinha como. E aí meu pai me falou para ir se virar e eu fui. Só que eu lembrei de um missionário que tinha passado lá na igreja. Olha só, gente, a importância do ambiente que você insere os seus filhos. A importância do ambiente em que você está inserido. Ele vai te influenciar muito, muito mesmo. E hoje eu dou o sucesso do nosso projeto aqui e de tudo que eu faço, de tudo que eu já fiz, vem muito da minha base, do meu pilar cristão. Um ambiente religioso. Por muito tempo, tive muitas dificuldades ali na fase adulta para entender isso, mas quando eu olho com um olhar positivo, eu acredito hoje que foi o melhor ambiente que meus pais poderiam me inserir. E ali, eu lembrei desse missionário que passou, né, na igreja. Ele vendia essas bolachas para poder ajudar em missões. Então, parte daquela verba, parte daquele dinheiro das bolachas iam para vários lugares do mundo, para enviando missionários. E aí eu lembrei disso. Consegui o telefone dessa pessoa e aí eu comecei ali vendendo as bolachas na rua. Uma grande escola, né? Imagina, 12 anos, aí vai. Depois daí, não saí mais desse ambiente comercial. Claro que eu não tinha essa consciência naquele momento. Eu mal fazia ideia o que eu estava fazendo, não é mesmo? Mas como com pais empreendedores apaixonados por vencer na vida, foi esse ambiente também que eu vi muito, de muitas dificuldades, mas isso tudo veio fortalecendo e não permitindo que eu olhasse para as dificuldades e sim para as soluções, que foi o que eu vi os meus pais fazendo sempre. Ah, Eli, existe a família perfeita igual a da Margarina? Claro que não, claro que não. Porém, você tem a chance e a oportunidade de olhar sempre para o lado bom e com um olhar positivo e potencializar isso na sua vida. Então, de 8 anos para cá, foi quando eu começo a estudar, a investir muito dinheiro, tempo, energia em conhecimento, em treinamentos de autodesenvolvimento, autopessoal. E o que que é isso? É você abrir uma porta, uma janela, só que ao invés de você olhar para fora, você olha para dentro e começa a se conhecer. Então, quando isso aconteceu na minha vida, os meus negócios, as minhas relações pessoais, a interpessoal, as conversas que a gente tem com a gente mesmo, os ambientes que eu estava, tudo parece que mudou. Por quê? Porque, na verdade, quem estava mudando era eu. Então, esse tipo de assunto de desenvolvimento pessoal, a gente não aprende na escola, né? E na igreja também não. Poucas igrejas hoje acabam tendo o seu pastor ali com uma mentalidade um pouco melhor, aberta, né? Que não só olha para a questão espiritual, mas também tem aquela preocupação com os seus membros, emocional, financeiro, e aí vem trazendo esses conteúdos, mas ainda é pouco, tem muito a ser explorado, porque é onde está a base do ser humano. E aí é impossível a gente começar a falar de negócios aqui, de empreendedorismo, sem que a gente fale do desenvolvimento pessoal, porque ele é fundamental. E você que está me ouvindo, que tem microempresas, pequenos negócios, conhece alguém, está pensando nisso, ou até mesmo você que é um colaborador, que tem aí a sua área profissional, você vai se identificar também com esse programa. Porque se o seu pensamento é avançar na vida, você vai precisar desenvolver um novo negócio, você vai precisar desenvolver renda extra. E onde está o coração de uma empresa e de um negócio bem sucedido? É na área comercial. Tudo que você tem hoje, alguém te vendeu. É ou não é? Pois é. E aí tem vários bloqueios sobre esse assunto. E aqui no programa Negócios com Propósito, sim, eu vou desmistificar tudo isso para vocês, tudinho. Afinal, não só o conhecimento acadêmico disso, de formações, uma das minhas formações é gestão e marketing, que envolve muito a área comercial. Não só por isso, mas por ter vivido pelas minhas experiências, né, de tantos anos. E aí eu falo para você que quando você descobre a sua habilidade, você tem chances de avançar muito mais rápido e chegar mais próximo do seu sonho. Então, olha só que interessante aqui. Na família do Arimais tem muito conhecimento para você, como eu falei. E existem muitos desafios, né, em todas as áreas. Agora, na área que a gente está falando aqui, no mundo dos negócios, você que é empreendedor, sabe que você muitas vezes é tudo. Você é o líder, você é quem compra, é quem vende, é quem gera conteúdo. Dependendo do seu negócio, você é de tudo um pouco. Você é o fiscal, você é o RH, principalmente quando a empresa ela está crescendo, né? Quando ela está se iniciando. Agora, você precisa ter uma área em especial, com uma especialidade. E a minha é a área comercial, é onde eu sou apaixonada. Aí depois dos anos pra cá, eu descobri que eu sou apaixonada mesmo é por pessoas. Ah, Eli, para, agora você confundiu minha cabeça. Calma, gente. Nós vamos detalhar, esmiuçar tudo esse assunto. Todo esse assunto. E você que tá aqui na 102.1, você é bem-vindo, tá passando aqui na nossa frequência. Eu já quero mandar um beijo para todo mundo que tá ouvindo a gente na Castelo Branco, na Dutra, os policiais, o Uber, você que tá na Guarita, todo mundo, você é muito bem-vindo aqui nas lives, você que tá assistindo a gente, né? Eu tô nesse mercado da comunicação já tem um tempo e eu sou da época que a gente só fazia rádio, né, gente? Rádio não é imagem, é só áudio, mas eu tô me acostumando com isso e já deu tudo certo. Então, você que está nos assistindo, um beijo no seu coração e aqui você é muito bem-vindo. Já vai preparando a sua pergunta aí, 011-9-1121-1020. Gente, o rádio é impressionante porque a gente não sabe exatamente onde a nossa voz está chegando. E aí, o nosso principal pilar aqui é a espiritualidade. é a gente dar liberdade para o Espírito Santo levar a nossa voz, levar a nossa mensagem um pouco mais longe, porque muitas vezes a gente não sabe o que do outro lado você precisa ouvir. Então, simplesmente somos ferramentas. Esse é o brilho, né? O encantamento do rádio. Você que está assistindo a gente aqui não sabe, mas a família Dore Mais, a gente fala para mais de 23 milhões e meio de habitantes do estado de São Paulo. Então, isso representa 170 cidades em torno, fora, né, o aplicativo, mais de 10 países já foi baixado, está disponível em Android, em iOS. Então, olha só que lindo, né? E aí, o digital, puxa vida, vai mais longe ainda. Você que está aqui no digital sabe que é muito, muito comum uma pessoa abrir uma live e sair falando, mas no rádio não é assim. Não é assim, ainda tem aquela geração de valor com profissionais, com jornalismo, tem empresas que fazem a inspeção do conteúdo que está sendo veiculado. Então, bom, eu sou apaixonada por essa ferramenta também. Voltando então para o nosso assunto, quando você vê uma pessoa bem-sucedida, ou uma pessoa com grandes resultados, vem logo na sua mente assim, né? Uau, fulano é rico, fulano é milionário, tal pessoa chegou onde uma pessoa deve chegar. E pelas estatísticas, apenas 2% da população conseguem ter essa liberdade financeira, que é a primeira que é vista, né? Uma pessoa com resultados financeiros é simplesmente o fruto de tudo que veio antes. E esse tudo que veio antes que a gente também vai falar aqui no nosso programa, né? Nessa série Negócios com Propósito. Mas afinal, o que é a riqueza, gente? O que é a riqueza? O que é a riqueza para você? E aí tem várias definições, né? Várias definições, mas a que mais eu gosto, que faz muito sentido, é a definição ser abundância. Abundância. Você, quantas pessoas que você já viu que tem muito dinheiro e tá sofrendo? E pessoas que têm pouco, muito pouco dinheiro e são felizes. Você conhece gente assim? Eu conheço vários. Muitas pessoas que têm, aparentemente, financeiramente falando, têm tudo. Mora numa casa incrível, viaja ao mundo inteiro, tem empresas, negócios, investimentos, mas ela não é feliz. Ela não é uma pessoa abundante. E o que caracteriza isso é a mentalidade dela. É a mentalidade. E quando você tem uma mentalidade abundante, é inevitável que você não esteja agradecendo a todo momento. Então, quando você vê uma pessoa, eu também já tive a chance de conhecer várias pessoas, que elas não têm recursos financeiros, quase que zero. E ela está sempre com uma palavra boa para te

vivo para os recursos financeiros chegar, né? Porque eu nunca vi uma pessoa que tem escassez, uma mentalidade de escassez, ela conseguir produzir dinheiro. É bem difícil. Pode até ali, ela em algum momento da vida, conseguir. Porém, ela vai continuar mantendo. Então, tudo começa na mentalidade. Então, hoje o nosso convite para você aqui é trabalhar. Mas vamos juntos, porque aqui nesse programa, o nosso objetivo também é esse. É trabalhar essa mentalidade. Essa mentalidade abundante. Aí você pode estar se perguntando, Eli, onde é que compra isso, né? Onde é que compra uma mentalidade abundante, gente? Treino. Primeiro, a consciência. Quando você me ouve aqui, quando você ouve todos os programas que tem aqui na Adore Mais, você já está dando um passo muito além para que essa mentalidade sua, ela mude. Olha só. A ciência vem dizendo que quando você identifica um problema, é 50% que ele já está sendo resolvido. Por quê? Você passa a estar consciente naquilo. E aí na palavra fala muito sobre conhecimento, né? Que o conhecimento liberta, que quando você conhece, você tem a oportunidade de dizer sim ou não para algumas coisas. Outros lugares na palavra, lá no livro Milenar de Sabedoria, diz também que Deus não leva em conta o tempo da ignorância. E trazendo para o nosso dia a dia, o que seria isso? Quando você está com uma pessoa ruim, você não conhece ela, a índole dela. Você não sabe do score, do histórico dela. Você vai tratá-la normal. Ou, se essa pessoa, ela cometeu erros, grandes erros, e você não sabe. Você vai tratá-la como? Normal. Agora, a partir do momento que isso é revelado para você, você já começa a fazer o quê? Naturalmente falando, como seres humanos imperfeitos que somos, acaba querendo vir o julgamento. Você já olha para aquela pessoa com outros olhares, não é mesmo? Então, o que é isso? Foi desvendado. Então, veio a informação, veio o conhecimento. Então, isso, quando você traz para você, no seu autoconhecimento, o que tem na sua mentalidade, na sua construção, pesquisa a sua família, as suas raízes, as suas origens, os seus princípios, os seus valores. Isso é um indicativo de que as chances de você acertar na vida são muito maiores. Porque, vamos lá, quando você sabe de algo e não faz, aí a gente está falando de burrice. Você sabe e não faz. Ou é isso, falta de informação, ou aquilo não te envolve emocionalmente para que mude. Por que que quando a gente fala de dinheiro, de riqueza, de abundância, de tudo isso, é natural do ser humano parar para ouvir? Porque tudo que é importante na vida, o dinheiro ele vem afetando e vem sim, você acredite ou não, você aceite ou não. E aqui a gente não está falando de espiritualidade, que é uma outra área da nossa vida. E a emocional também é outra. Então, quando a gente separa e dá nome às coisas sem o olhar crítico, você aprende. Você aprende e você desenvolve. E é onde você, de fato, começa a viver a sua essência. Por quê? O crescimento já faz parte do ser humano desde a criação. Quando você nasceu, você era um bebê. Depois, uma criança. Depois, um adolescente, um adulto. Em cada fase, você se alimentava de um jeito.
um bebê, você não pode

0: de dar comida para ela. Você tem que dar leite, e até o leite materno, né? O mais saudável aí, as mamães que estão ouvindo a gente aqui, vai saber melhor dizer sobre isso. Parece que até o sexto mês, sétimo mês, que a criança só pode mamar no peito. Se você der outra coisa para ela, você vai estar impedindo o crescimento dela. Você pode dar vários problemas nessa criança. Então, a fase de alimento, ela chega em seguida. Então, percebe que o crescimento, ele está presente em todos os pilares da vida. Quando você planta lá uma semente, primeiro, tem que estar num solo bom, fértil. Aguinha, vai regar, ela vai começar a crescer. Crescer para onde? Para cima? Não, primeiro é para baixo, para criar as raízes, para que a árvore venha. E aí sim, forte, viçosa, folhas e frutos. Então, na minha vida, na sua vida, é exatamente isso. E você voltar à sua essência, é você primeiro conhecer aquele que te criou. E negócios com propósito, não dá para eu chegar aqui e já falar para você sobre técnicas. Sim, tem muitas. E eu gosto muito dessa área também. Agora, o que vem por trás, que é a parte comportamental, a nossa existência, aí sim, a gente vai investir mais tempo aqui nesse programa falando com vocês. E como eu disse, você pode participar 011-911-21-1020. Manda pra cá. E você que tá assistindo a gente, ó, distribui pra todo mundo aí o nosso conteúdo, porque eu tenho certeza que pode abençoar muitas vidas. Assim como você chegou aqui, essa mensagem pode ir mais longe. E ela só vai através de mim, através de você. Então, olha só. Quando você tem uma mentalidade intencional, vamos dizer assim, você vai ter desafios, porque 5% só da nossa mentalidade, ela tá na razão. 95% é subconsciente, tá atrelado às emoções. Então, olha só que tarefa, que desafio nós temos para que tudo isso que está nos nossos 95% do subconsciente, inconsciente, de onde a gente veio, da nossa família, dos ambientes, das coisas que nós ouvimos, nós vamos passar uma vida aqui na Terra tendo esse desafio para ajustar. E a inteligência emocional fala que não é o que fizeram com você, é o que você vai fazer com isso. E o seu, para onde você vai, de onde você vem, não determina para onde você vai. Porque a partir do momento que você tem esse conhecimento, você direciona a sua vida intencionalmente. Então, conselhos para vocês. Se você não pegou papel e caneta ainda, ainda dá tempo de você pegar e começar a escrever tudo que a gente tá falando hoje aqui. E muitas vezes a gente não pode, né? A nossa memória, ela pode falhar. Mas quando você anota, você tem onde consultar. Quando você é intencional, sabe o porquê você tá agindo daquele jeito, você tem o indicativo de que o seu controle vai ser maior. Eita! Mas Eli, a gente não controla tudo. Olha, eu amo a ciência também, porque ela vem condizendo muito com a palavra. Muito. Se a ciência disser algo que não está na palavra, duvide. Agora, se está, vai fundo, porque tem conhecimento para você ali. E o que é a sabedoria, né? Que a gente ouve muito, fala muito. Sabedoria é uma pessoa, é a pessoa de Jesus Cristo. E quando você sabe de algo e não faz, isso não é sabedoria, isso é inteligência. Agora, quando você sabe de algo e faz, aí sim, você está apto a dizer, eu sou uma pessoa sábia. Então, quando você parte desse princípio de trabalhar os 95% que está ali no seu subconsciente, ah, começa a dar bom. E também, olha só, gente, a gente não usa nem 10% da nossa inteligência. Nem 10%. E você vê aí grandes feitos que o ser humano faz, né? Não sei se você já teve a chance de viajar para outros países. Se você não teve ainda, coloca isso como objetivo na sua vida. Porque quando você vai para outros países, você aprende outras culturas, você nunca mais vai voltar a ser o mesmo. Você nunca mais vai deixar de ver o mundo diferente. Por quê? Quando você aprende, tem como desaprender. Já foi. E olha só, em vários países que eu passei, por exemplo, Dubai, onde quando você vai na história daquele lugar, você vê que seria improvável tudo aquilo acontecer. Por quê? Deserto. Deserto. E foi uma cidade construída intencionalmente, com o primeiro pilar deles serem os melhores do mundo. Então lá você vai encontrar o melhor hotel do mundo, a roda gigante maior do mundo, tudo maior e melhor do mundo. Essa era a mentalidade daquele país. Então, o pilar deles. Então, quando você faz uma viagem intencional e tenta aprender ao máximo que aquele lugar vai te trazer como conhecimento, você está empilhando isso. E o que vale em uma pessoa, de fato, é a experiência que ela tem, né? A experiência atrelada ao conhecimento, à energia. Então, quando você tiver a chance de sentar com uma pessoa que, em alguma área, ela desenvolveu mais que você, fale menos e escute mais. Que talvez você vai ter apenas aquela chance de aprender algo. E eu sou convidada para sentar em várias mesas, né? E eu gosto muito de, por mais, gente, que eu sou falante, não deu para perceber quase nada, né? Mas acredite, quando eu percebo que e sei que em algumas áreas a pessoa com quem eu estou ou na mesa que eu estou sentada, ela sabe mais do que eu me calo. Por quê? Eu só consigo avançar quando eu escuto. E a tarefa de você trabalhar o seu ego, ele vem em todos os momentos. Agora, de novo, se você não estiver consciente, você não vai ser intencional. Então, primeiro, seja consciente. Segundo, intencional em tudo que você for fazer. Em tudo que você for fazer. Bom, voltando ao nosso assunto de uma pessoa bem-sucedida, eu vou trazer para vocês agora alguns pilares. O estratégico, que está relacionado à razão, e o comportamental, que está atrelado às emoções. O estratégico, você precisa conhecer bastante do seu mercado, investir tempo, dinheiro, energia específica no seu segmento. Qual que é o seu segmento? Eu não sei. Hoje você tem atuado em qual segmento? É produto? É serviço? No meu caso, na comunicação, empreendedorismo, Conhecimento específico do seu mercado. E você sabe que as coisas, elas mudam, elas se atualizam o tempo inteiro. Olha, gente, as formações que eu fiz, às vezes eu olho, até em reunião com o time aqui mesmo, eu falo assim, puxa vida, mas isso eu aprendi dessa forma. Mas não é mais assim. Olha, quando você vem pro digital, você aprende algo, no dia seguinte já mudou. Você tem que aprender tudo de novo. Agora, imagina você que está há 10 anos, 15 anos no seu mercado e você não se atualiza. Você não investe tempo em treinamento, em conhecimento sobre essa área de atuação específica que você está. E aí, que jeito você vai avançar? Que jeito você vai acompanhar o mercado? Vai ser mais desafiador para você. Seja especialista em pessoas. Mas ele está no campo estratégico? Sim. Porque se você não entender de gente, você não sobrevive. Olha só, pessoas tem não só no seu ambiente corporativo, mas você se relaciona com pessoas na sua casa, no supermercado, com a sua família, no seu trabalho, em tudo, tudo vai ter pessoas. E eu tenho certeza que você que está me ouvindo aqui, tudo que veio até você, de bom ou de ruim, pensa aí, veio através de alguém. Veio através de alguém. Então, se você não for especialista em pessoas, você vai sofrer. A chance de você sofrer, ela é muito maior. Como, Eli? A gente pode começar pelos perfis comportamentais. Esses perfis que, resumidamente, aqui na Família Dore Mais também tem outros programas que falam sobre esse assunto. São quatro: o dominante, o influente, o analítico e o melancólico. E esses perfis você vai encontrar em todos os lugares. Trazendo para o mundo dos negócios, você não negocia com uma pessoa da mesma forma do que com a outra. Sabia disso? Mas Eli complicou tudo agora. Não, eu vim hoje aqui para poder te trazer luz, para trazer esclarecimento. E olha só, uma pessoa de um temperamento dominante, ela pouco vai querer saber de dados específicos, planilhado, talvez não no primeiro momento. Ela vai estar envolvida mais com a experiência daquilo e o que que aquilo pode te trazer de benefício. Agora, o analítico, se você for negociar com ele sem trazer primeiro dados específicos, planilhas e etc., ele vai achar que você está enganando ele. E ele não vai te dar nem uma segunda chance, muitas vezes. Por quê? Não é que você está fazendo um mau trabalho. É porque ele entende de um jeito diferente do que o seu. E quem está falando para você aqui é uma pessoa que desde os 12 anos negocia. Desde os 12. Então, eu passei uma vida inteira lidando com pessoas na área comercial. E eu gostaria de, sim, ter ouvido um programa como esse há no mínimo 15 anos atrás. No mínimo. Eu teria feito muito mais do que o que eu já fiz até hoje. E teria sofrido menos também. Porque o conhecimento liberta. E se você está preso aí, aprisionado, achando que os seus negócios não vão funcionar, que a sua família não vai funcionar, os seus empreendimentos, a sua vida, a sua saúde, tem uma boa notícia para você. busque informação sobre isso. Busque informação. Parece que o nosso país não foi educado, né, a gente estudar bastante. Mas quando você investe tempo nisso, vem clareza e vem direcionamento. Sim, o primeiro pilar é a fé. Orar, investir tempo com Deus para que Ele te traga paz. Mas Ele não vai descer aqui na terra e falar para você, ó, você precisa estudar sobre gente. Ele não vai fazer isso. Ó, você precisa investir conhecimento na área específica do seu negócio. Ele não vai fazer isso. Essa tarefa é sua. Agora, para que você tenha paz no seu coração, para ir atrás de tudo isso, sim, você encontra nele. E se você está longe desse convívio com ele, hoje pode ser um dia que você vai se aproximar dele, sim. Porque a sua essência está gritando. Você sabia que a nossa alma, ela tem saudade de onde a gente veio? E sobre a nossa identidade, vamos falar também nesse programa. Afinal, identidade também faz parte de um negócio com propósitos. Então, toda quinta-feira a gente está aqui, às 17 horas, 5 horas da tarde, para compartilhar com você sobre negócios com propósito. Falamos dos fatores, né? Dos pilares de uma pessoa bem-sucedida. Começamos pelo estratégico. E agora, o comportamental. Você sabia que na relação de uma venda, 80% dessa venda ela vai ser emoção e 20% razão. Olha só, gente. E muitas vezes a gente não está investindo tempo no autoconhecimento. O que que te move? Está armazenado no seu subconsciente, tanto bom como ruim. Comportamental. Você tem uma mentalidade positiva ou negativa com as coisas? Em um negócio, sim, vão ter momentos difíceis, lógico. Mas nesse momento difícil, você vai olhar com um olhar positivo ou com um olhar negativo? Cuidado! A colheita vem conforme a plantação. E tudo que vem até você é o que você plantou. Então, às vezes, você tem um negócio que Deus te deu. Ou Ele está te pedindo para fazer algo. E você está potencializando a parte negativa disso. E claro, para onde você olha e onde você foca, cresce. Se você apenas fica olhando as dificuldades desse negócio, você vai ter mais dificuldade. Mais dificuldade. Mais dificuldade. Agora, se você olha com um olhar positivo, com foco na solução do problema, você com certeza vai achar a solução dele. E se afaste de pessoas que não têm uma mentalidade e um olhar positivo com as coisas. Porque ela pode vencer a sua atenção. A não ser que você treine muito. Treine bastante. Agora, ser humano é influenciável. Os livros que você lê, o ambiente que você frequenta, o que você ouve, o que você vê, está tudo te influenciando. Então, por mais que você esteja com uma pessoa negativa, para toda solução, ela tem sempre um problema e você persiste estar numa sociedade com essa pessoa, investir tempo com ela. Olha, eu te falo que o seu desafio vai ser maior em manter o seu olhar positivo. Vai ser muito difícil. Não digo que seja impossível, porque eu não sei o tamanho do seu treinamento. o seu treinamento mental, mas a sua dificuldade vai ser maior. Agora, se é aquela pessoa que você ama muito, investe tempo com ela. Mas antes, seja. Para que depois você faça. Tem muitos que, primeiro, ele quer ensinar algo que ele não vive. Ou que quer te ensinar o caminho sem que ela passou por ali. Agora, quando você muda, tudo vai mudar ao seu redor. Saiba disso. Em qualquer ambiente. De novo, o que a gente fala aqui é para vida e negócios. Então, eu sempre, sim, vou trazer esse paralelo para você. Para fazer você pensar e refletir. E avaliar. E tomar as suas decisões. Então, os fatores de uma vida bem-sucedida, a gente falou sobre o estratégico, estamos no comportamental. Mentalidade positiva ou negativa? Qual você tem? Qual é mais forte em você? Qual que é o tamanho da sua resiliência? Da sua persistência e perseverança? A resiliência, ela só é possível quando você passa por momentos difíceis e vence. Não tem outra forma de você ser resiliente. Por isso que é muito comum ali no empreendedorismo, é uma qualidade do empreendedor ser resiliente, porque muitas vezes ele vai na frente abrindo caminho. E já passou por muitos desafios e foi vencido. E para um negócio dar certo, normalmente aquele empreendedor quebrou várias vezes. Então, a resiliência. Muitas vezes você pode ver alguém sofrendo, claro, o que for da sua alçada, como diz o outro, da sua alçada, você orienta. Mas será que essa pessoa ela não está precisando passar por aquilo para que a resiliência dela seja ativada? Então, isso acontece muito com alguns pais. Não quer que o filho passe por algumas dificuldades. Claro, quando você ama, você não quer ver a outra pessoa sofrendo. Mas, muitas vezes, é necessário para que ela desenvolva a resiliência. Quando eu não tinha inteligência emocional e não tinha o conhecimento que eu tenho hoje, eu, por muitas vezes, não olhei com bons olhos o que meu pai fez. Aos 12 anos, me pôs para fora para poder me virar. Foi quando eu pedi um tênis para ele, que o meu estava furado, eu precisava ir para a escola, e eu estava com vergonha, com 12 anos. E ele disse, você já tem 12, eu comecei a trabalhar com 8, você já sabe se virar. Isso, por muitos anos, foi um perturbador na minha cabeça. A mulher, imagina, ela é movida à segurança. Essência, né? A essência da mulher, a gente vai falar disso também, sobre a essência feminina, a essência masculina e como isso interfere nos negócios. E eu, por muito tempo, isso eu só olhava com um olhar negativo. Quando eu passei a entender que tinha ouro aí, foi quando a minha vida destravou. Eli, que ouro é esse? A melhor coisa que meu pai poderia ter feito para que a minha resiliência fosse ativada foi não ter me dado nada de mão beijada. E foi assim com eles, né? Então, como é que tá a sua resiliência e a sua perseverança? Se você não for consciente nisso também, do nível da sua resiliência, a qualquer dificuldade que o seu negócio for ter, você vai parar. Você vai desistir. E imagina isso. E quem vai perder? Talvez uma nação, uma geração inteira. Terceiro, capacidade de se adaptar a mudanças. O cérebro humano, ele tem essa dificuldade de querer estar ali, ó, num lugar confortável, no aconchego, porque ele não precisa gastar energia. E toda mudança gera desconforto, independente da área, vai gerar desconforto. Qual que é a capacidade de você se adaptar com essas mudanças? Seja intencional, consciente com isso. Qual o seu nível e a sua disposição de assumir riscos? Para um grande negócio chegar, por que que os riscos seriam pequenos? Trabalhe isso. Que o seu negócio tem tudo para ir para outro nível. Você que tem e você que ainda vai ter. Nós temos aqui várias participações, minha gente. A Ângela, o Renato, a Bruna, Jacilene. Que gostoso, gente. Meu Deus. O Breno. E muitas perguntas incríveis também aqui. Ai, que demais. Olha, bom, o Pedro fala assim: o que você acha sobre a mentalidade positiva? Eu acho incrível. Para tudo que você foca, cresce. Então, se você olhar positivamente, é mais coisas positivas que você vai atrair, que vai chegar até você. Simples assim, Pedro. Obrigado pela sua participação. Beijo no seu coração. A Sabrina. Eli, como saber se estou pronto para começar um empreendimento? Uau! Como saber? Em que você é especialista? Esse empreendimento, você já tem experiência nele? Quando você vai abrir algo, fazer algo que você não tem experiência, essa já é a receita do fracasso. Então, primeiro, você domina isso? Você ama isso que você está fazendo? As chances de ter um grande sucesso é bem maior. Eita, Jacilene aqui, ó. Sou de Fortaleza. Amo a família Dori Mais. Aí, eu também, Jacilene. Como acertar na hora de escolher um sócio? Gente, primeiro, olhe quais são os princípios e os valores dele. Tem a mesma base, os mesmos princípios e os mesmos valores que os seus? O resto dá-se um jeito. Agora, se esse pilar não tiver embasado, receita do fracasso também. Eita, quanta pergunta boa, hein, gente? Mas eu não vou conseguir responder tudo. Agora a gente vai estar aqui. Toda quinta-feira às 17 horas, eu espero você. Como desenvolver a habilidade de vendas? Eita, esse assunto, minha gente, é o que mais a gente vai falar aqui no nosso programa. Que é o assunto que eu mais amo quando envolve área comercial, vendas. Mas ó, um spoiler para você, eu já comecei falando, a venda ela é 80% emocional e 20% racional, razão. Ela compra pela emoção e justifica pela razão. Uou, incrível, né? Bom, minha gente, nosso programa caminhando pro final. Que coisa, já passou tão rápido. Pois é, mas que bom que você esteve aqui. Continua, porque tem muito de Deus pra você. Te espero lá no meu Instagram, Elisângela Gomes Aeli. Me segue lá, Elisângela Gomes Aeli. 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Gente, espero vocês, então, toda quinta-feira, Negócios com Propósito, às 17 horas, 5 horas da tarde. Um beijo no seu coração. Tchau, gente.
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0: Dificuldades chegam a todo instante, verdade ou mentira?
1: Algumas dificuldades que chegam, a gente procura. A gente procura, por exemplo, você montou uma empresa, você já sabe que vai ter dificuldade, mas você está procurando, por quê? Porque você tem um alvo de ter uma empresa que te dê uma remuneração, que gere emprego para pessoas da sua família, seja lá o que for. Então, tem dificuldade que chega porque você quer, porque você procurou, mas tem dificuldade que chega sem avisar. As dificuldades, elas chegam em casa, no trabalho, no amor. Como lidar com as coisas que a gente não espera, com as dificuldades que a gente não espera, com as surpresas desagradáveis? Abra a sua Bíblia em 1º livro de Crônicas, capítulo 14. Nós vamos ler a partir do verso 1. E nesse texto, o rei Davi vai nos dar uma direção de como lidar com as surpresas intragáveis, com as surpresas desagradáveis, com as dificuldades surpreendentes. Queria ler com você. Irão, rei de Tiro, enviou a Davi uma delegação que lhe trouxe toras de cedro e também pedreiros e carpinteiros para lhe construírem um palácio. Então Davi teve certeza que o Senhor confirmara como rei de Israel o que estava fazendo prosperar o seu reino por amor de Israel, seu povo. Em Jerusalém, Davi tomou para si mais mulheres e gerou mais filhos e filhas. Estes são os nomes dos que lhe nasceram ali: Samua, Sobabe, Natã, Salomão, Ibá, Elisua, Eupalete, Nogá, Nefeg, Jafé, Elisama, Beliada e Elifelete. Bem, no versículo 8 vai dizer: quando os filisteus ficaram sabendo que Davi tinha sido ungido rei de todo Israel, foram com todo o exército prendê-lo. Mas Davi soube disso e saiu para enfrentá-los. Tendo os filisteus invadido o vale de Refaim, Davi perguntou a Deus: devo atacar os filisteus? Tu os entregarás nas minhas mãos? O Senhor lhe respondeu: vá, eu os entregarei nas suas mãos. Então Davi e seus soldados foram a Baal Perazim e Davi os derrotou ali. Assim como as águas de uma enchente causam destruição, pelas minhas mãos Deus destruiu os meus inimigos. E aquele lugar passou a ser chamado Baal Perazim. Como os filisteus haviam abandonado os seus ídolos ali, Davi ordenou que fossem queimados os ídolos. Os filisteus voltaram a atacar o vale. De novo, Davi consultou Deus, que lhe perguntou: que lhe respondeu: não ataque pela frente, mas dê a volta por trás deles e ataque-os de frente das amoreiras. Assim que você ouvir o som de passos por cima das amoreiras, saia para o combate, pois este é o sinal de que Deus saiu à sua frente para ferir o exército filisteu. E Davi fez como Deus lhe tinha ordenado, e eles derrotaram o exército filisteu por todo o caminho, desde Gibeon até Gezer. Assim, a fama de Davi espalhou-se por todas as terras, e o Senhor fez com que todas as nações o temessem. Preste atenção, queridos, Davi foi empossado rei no lugar de Saul. Você lembra que Davi era um pastorzinho de ovelhas? E um dia ele foi visitar seus irmãos e viu o exército filisteu tripudiando do exército judeu, do exército hebreu. E então ele decidiu enfrentar Golias, o gigante, que era o grande gladiador dos filisteus. E ele venceu Golias, e ele arrancou a cabeça do Golias. E então Saul coloca Davi, que era um pastor de ovelhas, agora como seu general principal. Ele agora é o general que comanda o exército de Saul. E ele começa a prosperar, e ele começa a ter batalhas vencidas. E aí o Saul ficou com inveja dele. E aí o Saul tenta matá-lo. Ele tem que fugir. E ele tem chance de matar Saul, mas ele honra Saul. porque ele entende que se Deus colocou, Deus é que vai tirar Saul do reino. Finalmente Saul morre, Davi agora é empossado rei, ele agora começou a ter todos os requintes, todo o glamour, toda a influência, toda a homenagem que um rei merece, mas ele ainda está em dúvida sobre como que vai ser a repercussão internacional do seu reinado. Ele ainda não tem muita gente de outros reinos se manifestando sobre como via, se o reconheciam, se respeitavam o seu reino. Ele foi recém-empossado. Aí ele recebe a visita de Irão. Quem é Irão? O rei de Tiro. O rei de Tiro leva para ele toras de cedro, uma árvore nobre, uma árvore muito importante para a construção civil da época, e ele leva aqueles presentes, para quê? Para construir o palácio de Davi. Um rei precisa de palácio, e ele então recebe a madeira para fazer isso, e finalmente agora ele tem as madeiras para fazer aquilo, e o Irão fala para ele, cara, parabéns, você agora é um rei respeitado, e o Davi está numa boa, ele está tão numa boa, que o versículo 13 e 4 diz que ele arrumou mais mulheres e fez mais filhos. Ele está tão tranquilo que ele falou, vou produzir, e toma filho com aqueles nomes que eu citei agora há pouco aí, um monte de filho. Ele está tranquilo, ele é um rei em paz. Aí ele recebe uma notícia. Qual é a notícia? A notícia é que os filisteus, que já não gostavam dele, porque ele havia derrotado o gigante Golias, que os filisteus se revoltaram de saber que ele foi coroado rei. E o interessante é que no versículo 8 vai dizer algo assim, algo muito forte, diz assim, foram com todo o exército prendê-lo. Os filisteus foram com todo o exército, eles não mandaram uma guarnição não, eles não mandaram um grupinho não, eles foram com potência máxima, eles foram com todos os seus soldados, para poder prender Davi, esculachar Davi, humilhar Davi e depois mata Davi. O tempo da bonança acabou, o tempo de fazer filho à vontade acabou, o tempo da tranquilidade acabou. Um dia, um anúncio, um recado, muda tudo. Você está ali no palácio, tranquilo, construindo a piscina do palácio, construindo a sauna do palácio. Os palácios naquela época tinha piscina, tinha sauna, tinha tudo. Alimentação boa. Você tem que ir a Israel em setembro, você vai mudar a sua visão da Bíblia. Ele está lá construindo uma prosperidade, uma tranquilidade. Vem um anúncio, irmão. O exército mais perigoso do mundo está vindo para te matar. Assim é a vida. A vida, a gente está tranquilo ali, num diazinho bom, de repente, uma notícia chega. E aquela notícia desmorona um monte de tranquilidade que a gente tinha. Aquela notícia enfraquece toda a tranquilidade que a gente estava vivendo. Assim é a vida. Só que como que eu vou lidar com as dificuldades? A dificuldade vai chegar, mas como que eu lido com ela? Essa é a grande questão, por isso o tema de hoje. E quando somos surpreendidos por uma dificuldade? E aí, eu queria dizer em nome de Jesus, que ao fim dessa mensagem, você terá todas as ferramentas para enfrentar a sua dificuldade, para vencer a sua dificuldade e viver uma vida de bênção, mesmo que enfrentando alguma dificuldade. Quem toma posse dessa palavra, amém? Bem, a surpresa ruim não vai fragilizar você se algumas coisas acontecerem. Primeiro, se você estiver onde Deus quer. Irmão, no versículo 2, nós vamos ler uma coisa interessante. Vai dizer assim, então Davi teve certeza de que o Senhor o confirmara como rei de Israel. Davi teve certeza de que ele, que era um pastor de ovelha, agora era rei, porque Deus quis, foi Deus que determinou, foi Deus que escolheu, ele estava exatamente onde Deus queria que ele estivesse. Não adianta estar onde de Deus quer que você esteja. É preciso ter a atitude certa com o lugar onde você está. Mas uma coisa já é certa: Davi estava onde Deus queria que ele estivesse. Sabe qual é o problema muitas vezes? O problema é que quando chega uma dificuldade, você está na companhia que não devia, você está num ambiente que não devia, você está em sociedade que não devia, você está em conversa que não devia. Quando você está onde Deus quer, se você está enfrentando uma dificuldade e você está onde Deus quer, Deus te dará condições de enfrentar esse momento. Se eu estou onde Deus quer e vem uma dificuldade, Deus tem uma saída. Agora, se eu estou fora de onde Deus quer que eu esteja, aí, querido, é por minha conta, aí é por minha escolha. Eu fiz uma sociedade, eu fiz uma coligação, eu fiz uma conexão, eu estou no ambiente, eu frequento o ambiente, eu ando com certas pessoas que Deus não queria que eu fizesse isso, porque não está sendo bom para mim, mas eu fiz uma escolha. Então, nesse momento, eu assumo a questão, eu assumi agora a responsabilidade de lidar com a dificuldade. Mas se eu estou aonde Deus quer, pode vir o que for. Ao longo dos meus 28 anos de ministério pastoral, eu já enfrentei muitas lutas, nunca, minha mulher testemunha, nunca perdi uma noite de sono, nunca, nunca, nunca, nunca, nunca. Por quê? Porque eu tenho convicção de que, embora eu tenha minhas ações empresariais, algumas coisas ligadas ao ministério que eu faço, a minha centralidade, 99% do meu tempo, é o quê? É função pastoral. Eu estou onde Deus queria que eu estivesse. Ele me escolheu para isso. Eu não tenho dúvida. Eu não queria ser construtor, eu não queria ser empreendedor da indústria, eu não queria ser influenciador do TikTok, dançar, não, não queria também não. Deus me chamou para ser pastor. Então, qualquer pancada que vier para ministério, pode vir, que eu estou dentro. Por quê? Porque eu estou aqui, Deus me colocou. Se eu não estou em pecado, se eu estou amando a Deus, se eu estou fazendo a minha parte, Deus vai dar uma solução. Quem entendeu? Se você está na sua vida onde Deus quer que você esteja, vivendo como Deus espera que você viva, ei, irmão, pode ter dificuldade que for, você vai saber lidar. Deus vai dar uma saída, Deus vai dar uma ferramenta, Deus vai fazer um milagre. Um rapaz, crente, se encantou com a moça não convertida. Aí falaram com ele: cara, esse namoro aí. Ele falou: não, estou trazendo ela para a igreja. Pode dar certo? Pode. Ela pode se converter? Pode. E aí ele trouxe para a igreja, e aí a menina não se convertia. Ela gostava até do pessoal da igreja, mas ela gostava era dele mesmo, e por conta dele ela vinha, mas ela não se converteu. Então ele tinha um temor a Deus, ela era diferente, não era a mesma vibe, não era a mesma frequência, não era o mesmo Wi-Fi, quem entendeu? Não era o mesmo Wi-Fi. Então chegou um dia, eles já estavam casados, tinha filho, tinha umas dificuldades aqui e ali, ela não gostava muito de vir à igreja, queria faltar, que não queria levar o filho na igreja, ele queria levar o menino para a igreja e tal. Foi levando, até que um dia eles foram numa festa. Chegou na festa, botaram umas músicas lá, bem sensualzona, bem sensual e tal. E aí a moça se empolgou, e ela se empolgou, e ela soltou la franga. A velha mulher voltou com força. Ele foi falar com ela na festa: pô, estou passando vergonha, está pensando o quê? E papapá. E aí ela falou: ah, que nada, você é quadrado, você é de igreja, você é fundamentalista, você é nananá. E o pau quebrou, porque ele não gostou da forma que ela estava dançando. E aí depois eles foram discutir e tal. Enfim, o divórcio chegou, e uma criança viu seu pai e sua mãe se separando. Eu não estou acusando quem divorciou não, tá? Porque eu acho que essa é uma dor que eu não quero de forma nenhuma apertar a ferida. Mas eu preciso alertar, porque senão você divorcia de novo. Eu preciso falar. É uma dor muito grande. Ah, não, meus filhos entenderam bem. Mentira. Nenhum filho entende bem. Eu estou mentindo para você. Você quer acreditar? Mas todo mundo avisou para ele, avisou, mas ele estava num relacionamento que Deus não tinha para ele. Ele resolveu apostar. Podia dar certo? Podia. Ele resolveu arriscar. Deu errado. Minha primeira faculdade foi faculdade de informática. Me formei aqui na PUC do Rio de Janeiro. Toda semana tinha festa. Sexta-feira, eu com meus 18 anos, 17, 18 anos, sexta-feira, a mulherada já ia arrumada para a boate. Já ia para a aula com a roupa da sedução. Toda semana, aquela mulherada linda para lá e para cá, e para babá. Sabe quantas festas eu fui? Nenhuma.

você tem a oportunidade de dizer sim ou não para algumas coisas. Outros lugares na palavra, lá no livro Milenar de Sabedoria, diz também que Deus não leva em conta o tempo da ignorância. E trazendo para o nosso dia a dia, o que, que seria isso? Quando você está com uma pessoa ruim, você não conhece ela, a índole dela, você não sabe do score, do histórico dela, você vai tratá-la normal. Ou, se essa pessoa, ela cometeu erros, grandes erros, e você não sabe, você vai tratá-la como? Normal. Agora, a partir do momento que isso é revelado para você, você já começa a fazer o quê? Naturalmente falando, como seres humanos imperfeitos que somos, acaba querendo vir o julgamento. Você já olha para aquela pessoa com outros olhares, não é mesmo? Então, o que, que é isso? Foi desvendado. Então, veio a informação, veio o conhecimento. Então, isso, quando você traz para você, no seu autoconhecimento, o que tem na sua mentalidade, na sua construção, pesquisa a sua família, as suas raízes, as suas origens, os seus princípios, os seus valores. Isso é um indicativo de que as chances de você acertar na vida são muito maiores. Porque, vamos lá, quando você sabe de algo e não faz, aí a gente está falando de burrice. Você sabe e não faz. Ou é isso, falta de informação, ou aquilo não te envolve emocionalmente para que mude. Por que que quando a gente fala de dinheiro, de riqueza, de abundância, de tudo isso, é natural do ser humano parar para ouvir? Porque tudo que é importante na vida, o dinheiro ele vem afetando, e vem sim, você acredite ou não, você aceite ou não. E aqui a gente não está falando de espiritualidade, que é uma outra área da nossa vida, e a emocional também é outra. Então, quando a gente separa e dá nome às coisas, sem o olhar crítico, você aprende. Você aprende e você desenvolve. E é onde você, de fato, começa a viver a sua essência. Por quê? O crescimento já faz parte do ser humano desde a criação. Quando você nasceu, você era um bebê. Depois, uma criança. Depois, um adolescente, um adulto. Em cada fase, você se alimentava de um jeito. Um bebê, você não pode dar comida para ela. Você tem que dar leite. E até o leite materno, né? O mais saudável aí, as mamães que estão ouvindo a gente aqui, vai saber melhor dizer sobre isso. Parece que até o sexto mês, sétimo mês, que a criança só pode mamar no peito. Se você der outra coisa para ela, você vai estar impedindo o crescimento dela. Você pode dar vários problemas nessa criança. Então, a fase de alimento, ela chega em seguida. Então, percebe que o crescimento, ele está presente em todos os pilares da vida. Quando você planta lá uma semente, primeiro tem que estar num solo bom, fértil. A aguinha vai regar, ela vai começar a crescer. Crescer para onde? Para cima? Não, primeiro é para baixo, para criar as raízes, para que a árvore venha. E aí sim, forte e viçosa, folhas e frutos. Então, na minha vida, na sua vida, é exatamente isso. E você voltar à sua essência, é você primeiro conhecer aquele que te criou. E negócios com propósito, não dá para eu chegar aqui e já falar para você sobre técnicas. Sim, tem muitas. E eu gosto muito dessa área também. Agora, o que vem por trás, que é a parte comportamental, a nossa existência, aí sim, a gente vai investir mais

0: tempo aqui nesse programa falando com vocês. E como eu disse, você pode participar 011 9 11 21 10 20. Manda pra cá. E você que tá assistindo a gente, ó, distribui pra todo mundo aí o nosso conteúdo, porque eu tenho certeza que pode abençoar muitas vidas. Assim como você chegou aqui, essa mensagem pode ir mais longe. E ela só vai através de mim, através de você. Então, olha só. Quando você tem uma mentalidade intencional, vamos dizer assim, você vai ter desafios, porque 5% só da nossa mentalidade, ela tá na razão. 95% é subconsciente, tá atrelado às emoções. Então, olha só que tarefa, que desafio nós temos para que tudo isso que tá nos nossos 95% do subconsciente, inconsciente, de onde a gente veio, da nossa família, dos ambientes, das coisas que nós ouvimos, nós vamos passar uma vida aqui na Terra tendo esse desafio para ajustar. E a inteligência emocional fala que não é o que fizeram com você, é o que você vai fazer com isso. E o seu, para onde você vai, de onde você vem, não determina para onde você vai. Porque a partir do momento que você tem esse conhecimento, você direciona a sua vida intencionalmente. Então, conselhos para vocês. Se você não pegou papel e caneta ainda, ainda dá tempo de você pegar e começar a escrever tudo que a gente tá falando hoje aqui. E muitas vezes a gente não pode, né? A nossa memória, ela pode falhar. Mas quando você anota, você tem onde consultar. Quando você é intencional, sabe o porquê você está agindo daquele jeito, você tem o indicativo de que o seu controle vai ser maior. Eita! Mas Eli, a gente não controla tudo. Olha, eu amo a ciência também, porque ela vem condizendo muito com a palavra. Muito. Se a ciência disser algo que não está na palavra, duvide. Agora, se está, vai fundo, porque tem conhecimento para você ali. E o que é a sabedoria, né? Que a gente ouve muito, fala muito. Sabedoria é uma pessoa, é a pessoa de Jesus Cristo. E quando você sabe de algo e não faz, isso não é sabedoria, isso é inteligência. Agora, quando você sabe de algo e faz, aí sim, você está apto a dizer, eu sou uma pessoa sábia. Então, quando você parte desse princípio de trabalhar os 95% que está ali no seu subconsciente, ah, começa a dar bom. E também, olha só, gente, a gente não usa nem 10% da nossa inteligência. Nem 10%. E você vê aí grandes feitos que o ser humano faz, né? Não sei se você já teve a chance de viajar para outros países. Se você não teve ainda, coloca isso como objetivo na sua vida. Porque quando você vai para outros países, você aprende outras culturas, você nunca mais vai voltar a ser o mesmo. Você nunca mais vai deixar de ver o mundo diferente. Por quê? Quando você aprende, tem como desaprender. Já foi. E olha só, em vários países que eu passei, por exemplo, Dubai, onde quando você vai na história daquele lugar, você vê que seria improvável tudo aquilo acontecer. Por quê? Deserto. Deserto. E foi uma cidade construída intencionalmente, com o primeiro pilar deles serem os melhores do mundo. Então, lá você vai encontrar o melhor hotel do mundo, a roda gigante maior do mundo, tudo maior e melhor do mundo. Essa era a mentalidade daquele país. Então, o pilar deles. Então, quando você faz uma viagem intencional e tenta aprender ao máximo que aquele lugar vai te trazer como conhecimento, você está empilhando isso. E o que vale em uma pessoa, de fato, é a experiência que ela tem, né? A experiência atrelada ao conhecimento, à energia. Então, quando você tiver a chance de sentar com uma pessoa que em alguma área ela desenvolveu mais que você, fale menos e escute mais. Que talvez você vai ter apenas aquela chance de aprender algo. E eu sou convidada para sentar em várias mesas, né? E eu gosto muito de... Por mais, gente, que eu sou falante, não deu para perceber quase nada, né? Mas acredite, quando eu percebo que... E sei que em algumas áreas a pessoa com quem eu estou, ou na mesa que eu estou sentada, ela sabe mais do que eu me calo. Por quê? Eu só consigo avançar quando eu escuto. E a tarefa de você trabalhar o seu ego, ele vem em todos os momentos. Agora, de novo, se você não estiver consciente, você não vai ser intencional. Então, primeiro, seja consciente. Segundo, intencional em tudo que você for fazer. Em tudo que você for fazer. Bom, voltando ao nosso assunto de uma pessoa bem-sucedida, eu vou trazer para vocês agora alguns pilares. O estratégico, que está relacionado à razão, e o comportamental, que está atrelado às emoções. O estratégico, você precisa conhecer bastante do seu mercado. Investir tempo, dinheiro, energia específica no seu segmento. Qual que é o seu segmento? Eu não sei. Hoje você tem atuado em qual segmento? É produto? É serviço? No meu caso, na comunicação, empreendedorismo, conhecimento específico do seu mercado. E você sabe que as coisas, elas mudam, elas se atualizam o tempo inteiro. Olha, gente, as formações que eu fiz, às vezes eu olho, até em reunião com o time aqui mesmo, eu falo assim, puxa vida, mas isso eu aprendi dessa forma. Mas não é mais assim. Olha, quando você vem pro digital, você aprende algo, no dia seguinte já mudou. Você tem que aprender tudo de novo. Agora, imagina você que está há 10 anos, 15 anos no seu mercado e você não se atualiza. Você não investe tempo em treinamento, em conhecimento sobre essa área de atuação específica que você está. E aí, que jeito você vai avançar? Que jeito você vai acompanhar o mercado? Vai ser mais desafiador para você. Seja especialista em pessoas. Mas ele está no campo estratégico? Sim. Porque se você não entender de gente, você não sobrevive. Olha só, pessoas têm, não só no seu ambiente corporativo, mas você se relaciona com pessoas na sua casa, no supermercado, com a sua família, no seu trabalho, em tudo. Tudo vai ter pessoas. E eu tenho certeza que você que está me ouvindo aqui, tudo que veio até você de bom ou de ruim? Pensa aí, pensa aí. Veio através de alguém. Veio através de alguém. Então, se você não for especialista em pessoas, você vai sofrer, a chance de você sofrer ela é muito maior. Como, Eli? A gente pode começar pelos perfis comportamentais. Esses perfis, que resumidamente, aqui na Família Dore Mais também tem outros programas que falam sobre esse assunto. São quatro: o dominante, o influente, o analítico e o melancólico. E esses perfis você vai encontrar em todos os lugares. Trazendo para o mundo dos negócios, você não negocia com uma pessoa da mesma forma do que com a outra. Sabia disso? Mas Eli complicou tudo agora. Não, eu vim hoje aqui para poder te trazer luz, para trazer esclarecimento. E olha só, uma pessoa de um temperamento dominante, ela pouco vai querer saber de dados específicos, planilhado, talvez não no primeiro momento. Ela vai estar envolvida mais com a experiência daquilo e o que que aquilo pode te trazer de benefício. Agora, o analítico, se você for negociar com ele sem trazer primeiro dados específicos, planilhas e etc., ele vai achar que você está enganando ele. E ele não vai te dar nem uma segunda chance, muitas vezes. Por quê? Não é que você está fazendo um mau trabalho. É porque ele entende de um jeito diferente do que o seu. E quem está falando para você aqui é uma pessoa que desde os 12 anos negocia. Desde os 12. Então, eu passei uma vida inteira lidando com pessoas na área comercial. E eu gostaria de sim ter ouvido um programa como esse há no mínimo 15 anos atrás. No mínimo. Eu teria feito muito mais do que o que eu já fiz até hoje. E teria sofrido menos também. Porque o conhecimento liberta. E se você está preso aí, aprisionado, achando que os seus negócios não vão funcionar, que a sua família não vai funcionar, os seus empreendimentos, a sua vida, a sua saúde, tem uma boa notícia para você. Busque informação sobre isso. Busque informação. Parece que o nosso país não foi educado, né, a gente estudar bastante. Mas quando você investe tempo nisso, vem clareza e vem direcionamento. Sim, o primeiro pilar é a fé. Orar, investir tempo com Deus para que Ele te traga paz. Mas Ele não vai descer aqui na terra e falar para você, ó, você precisa estudar sobre gente. Ele não vai fazer isso. Ó, você precisa investir conhecimento na área específica do seu negócio. Ele não vai fazer isso. Essa tarefa é sua. Agora, para que você tenha paz no seu coração, para ir atrás de tudo isso, sim, você encontra nele. E se você está longe desse convívio com ele, hoje pode ser um dia que você vai se aproximar dele, sim. Porque a sua essência está gritando. Você sabia que a nossa alma, ela tem saudade de onde a gente veio? E sobre a nossa identidade, vamos falar também nesse programa. Afinal, identidade também faz parte de um negócio com propósitos. Então, toda quinta-feira a gente está aqui, às 17 horas, 5 horas da tarde, para compartilhar com você sobre negócios com propósito. Falamos dos fatores, né? Dos pilares de uma pessoa bem-sucedida. Começamos pelo estratégico. E agora, o comportamental. Você sabia que na relação de uma venda, 80% dessa venda ela vai ser emoção e 20% razão. Olha só, gente. E muitas vezes a gente não está investindo tempo no autoconhecimento. O que que te move? Está armazenado no seu subconsciente, tanto bom como ruim. Comportamental. Você tem uma mentalidade positiva ou negativa com as coisas? Em um negócio, sim, vão ter momentos difíceis, lógico. Mas nesse momento difícil, você vai olhar com um olhar positivo ou com um olhar negativo? Cuidado! A colheita vem conforme a plantação. E tudo que vem até você é o que você plantou. Então, às vezes, você tem um negócio que Deus te deu. Ou Ele está te pedindo para fazer algo. E você está potencializando a parte negativa disso. E claro, para onde você olha e onde você foca, cresce. Se você apenas fica olhando as dificuldades desse negócio, você vai ter mais dificuldade. Mais dificuldade. Mais dificuldade. Agora, se você olha com um olhar positivo, com foco na solução do problema, você com certeza vai achar a solução dele. E se afaste de pessoas que não têm uma mentalidade e um olhar positivo com as coisas. Porque ela pode vencer a sua atenção. A não ser que você treine muito. Treine bastante. Agora, ser humano é influenciável. Os livros que você lê, o ambiente que você frequenta, o que você ouve, o que você vê, está tudo te influenciando. Então, por mais que você esteja com uma pessoa negativa, para toda solução, ela tem sempre um problema e você persiste estar numa sociedade com essa pessoa, investir tempo com ela. Olha, eu te falo que o seu desafio vai ser maior em manter o seu olhar positivo. Vai ser muito difícil. Não digo que seja impossível, porque eu não sei o tamanho do seu treinamento, o seu treinamento mental, mas a sua dificuldade vai ser maior. Agora, se é aquela pessoa que você ama muito, investe tempo com ela. Mas antes, seja. Para que depois você faça. Tem muitos que, primeiro, ele quer ensinar algo que ele não vive. Ou que quer te ensinar o caminho sem que ela passou por ali. Agora, quando você muda, tudo vai mudar ao seu redor. Saiba disso. Em qualquer ambiente. De novo, o que a gente fala aqui é para vida e negócios. Então, eu sempre, sim, vou trazer esse paralelo para você. Para fazer você pensar e refletir. E avaliar. E tomar as suas decisões. Então, os fatores de uma vida bem-sucedida, a gente falou sobre o estratégico, estamos no comportamental. Mentalidade positiva ou negativa? Qual você tem? Qual é mais forte em você? Qual que é o tamanho da sua resiliência? Da sua persistência e perseverança? A resiliência, ela só é possível quando você passa por momentos difíceis e vence. Não tem outra forma de você ser resiliente. Por isso que é muito comum ali no empreendedorismo, é uma qualidade do empreendedor ser resiliente, porque muitas vezes ele vai na frente abrindo caminho. E já passou por muitos desafios e foi vencido. E para um negócio dar certo, normalmente aquele empreendedor quebrou várias vezes. Então, a resiliência, muitas vezes você pode ver alguém sofrendo, claro, o que for da sua alçada, como diz o outro, da sua alçada, você orienta. Mas será que essa pessoa ela não está precisando passar por aquilo para que a resiliência dela seja ativada? Então, isso acontece muito com alguns pais. Não quer que o filho passe por algumas dificuldades. É claro, quando você ama, você não quer ver a outra pessoa sofrendo. Mas muitas vezes é necessário para que ela desenvolva a resiliência. Quando eu não tinha inteligência emocional e não tinha o conhecimento que eu tenho hoje, eu por muitas vezes não olhei com bons olhos o que meu pai fez. Aos 12 anos me pôs para fora para poder me virar. Foi quando eu pedi um tênis para ele, que o meu estava furado, eu precisava ir para a escola e eu estava com vergonha, com 12 anos. E ele disse: "Você já tem 12, eu comecei a trabalhar com 8, você já sabe se virar." Isso por muitos anos foi um perturbador na minha cabeça. A mulher, imagina, ela é movida à segurança. Essência, né? A essência da mulher, a gente vai falar disso também, sobre a essência feminina, a essência masculina e como isso interfere nos negócios. E eu, por muito tempo, isso eu só olhava com um olhar negativo. Quando eu passei a entender que tinha ouro aí, foi quando a minha vida destravou. Eli, que ouro é esse? A melhor coisa que meu pai poderia ter feito para que a minha resiliência fosse ativada foi não ter me dado nada de mão beijada. E foi assim com eles, né? Então, como é que tá a sua resiliência e a sua perseverança? Se você não for consciente nisso também, do nível da sua resiliência, a qualquer dificuldade que o seu negócio for ter, você vai parar. Você vai desistir. E imagina isso. E quem vai perder? Talvez uma nação, uma geração inteira. Terceiro, capacidade de se adaptar a mudanças. O cérebro humano, ele tem essa dificuldade de querer estar ali, ó, num lugar confortável, no aconchego, porque ele não precisa gastar energia. E toda mudança gera desconforto, independente da área, vai gerar desconforto. Qual que é a capacidade de você se adaptar com essas mudanças? Seja intencional, consciente com isso. Qual o seu nível e a sua disposição de assumir riscos para um grande negócio chegar? Por que que os riscos seriam pequenos? Trabalhe isso. Que o seu negócio tem tudo para ir para outro nível. Você que tem e você que ainda vai ter. Nós temos aqui várias participações, minha gente. A Ângela, o Renato, a Bruna, Jacilene. Que gostoso, gente. Meu Deus, o Breno. E muitas perguntas incríveis também aqui. Ai, que demais. Olha, bom, o Pedro fala assim: o que você acha sobre a mentalidade positiva? Eu acho incrível. Para tudo que você foca, cresce. Então, se você olhar positivamente, é mais coisas positivas que você vai atrair, que vai chegar até você. Simples assim, Pedro. Obrigado pela sua participação. Beijo no seu coração. A Sabrina. Eli, como saber se estou pronto para um para começar um empreendimento. Uau! Como saber? Em que você é especialista? Você... Esse empreendimento, você já tem experiência nele? Quando você vai abrir algo, fazer algo que você não tem experiência, essa já é a receita do fracasso. Então, primeiro, você domina isso? Você ama isso que você está fazendo? As chances de ter um grande sucesso é bem maior. Eita, Jacilene aqui, ó. Sou de Fortaleza, amo a família Dori Mais. Aí eu também, Jacilene. Como acertar na hora de escolher um sócio? Gente, primeiro, olhe quais são os princípios e os valores dele. Tem a mesma base, os mesmos princípios e os mesmos valores que os seus? O resto dá-se um jeito. Agora, se esse pilar não tiver embasado, receita do fracasso também. Eita, quanta pergunta boa, hein, gente? Mas eu não vou conseguir responder tudo. Agora a gente vai estar aqui. Toda quinta-feira às 17 horas, eu espero você. Como desenvolver a habilidade de vendas? Eita, esse assunto, minha gente, é o que mais a gente vai falar aqui no nosso programa. Que é o assunto que eu mais amo quando envolve área comercial, vendas. Mas ó, um spoiler pra você, eu já comecei falando, a venda ela é 80% emocional e 20% racional, razão. Ela compra pela emoção e justifica pela razão. Uou, incrível, né? Bom, minha gente, nosso programa caminhando pro final. Que coisa, já passou tão rápido. Pois é, mas... Que bom que você esteve aqui, continua, porque tem muito de Deus pra você. Te espero lá no meu Instagram, Elisângela Gomes Aeli. Me segue lá, Elisângela Gomes Aeli. 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Gente, espero vocês, então, toda quinta-feira, Negócios com Propósito, às 17 horas, 5 horas da tarde. Um beijo no seu coração, tchau, gente!
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1: Nós saudamos a todos com a paz do Senhor Jesus. Estamos aqui agora para iniciar o nosso culto de glorificação ao nome do nosso Deus. Vamos fechar os nossos olhos, nós vamos orar ao Senhor, clamando pelo poder que há no sangue de Jesus. Senhor, nós clamamos pelo poder que há no sangue de Jesus, pedimos o perdão pelos nossos pecados, suplicamos a Tua bênção, a Tua misericórdia, que haja a Sua libertação no meio do Teu povo. Venha, Senhor, visitar as nossas vidas, tirar, Senhor, todo o peso, toda a culpa, e que haja arrependimento diante de Ti, e haja perdão dos pecados. Por este sangue nós clamamos, em nome de Jesus. Amém. Vamos estar adorando o nome do nosso Deus.

0: Louvado seja o nome do Senhor. Vamos ter agora uma oração de glorificação, de adoração ao Senhor.
1: Senhor, nós glorificamos ao Teu nome, bendizemos a Ti, Senhor, por mais esta oportunidade de estarmos juntos aqui cultuando ao Teu nome. Te louvamos, Senhor, pelas famílias que estão presentes, ouvindo, assistindo, são participantes deste culto. Te louvamos pelos livramentos e te louvamos pela grande bênção de salvação que o Senhor nos proporcionou. Te adoramos, te bendizemos, em nome de Jesus. Amém.
0: Agora nós vamos adorar o Senhor juntamente com as crianças, bendizendo o nosso Deus naquilo que é o mais perfeito louvor.

0: Glória a Deus. As crianças adoram o nosso Deus e nós, juntamente com elas, bendizemos o nome do nosso Senhor nos hinos em que podemos ver a mão de Deus operando nas nossas vidas, nas nossas crianças, nas nossas igrejas. Louvado seja o nome do Senhor. Mais uma oração de glorificação a Deus.
1: Nosso Deus, nós te glorificamos, nós bendizemos ao teu nome por sermos, ó Pai, participantes desta obra, por estarmos participando deste culto e pedimos, ó Pai, que o Senhor continue conosco. Nós glorificamos ao Senhor porque grandes bênçãos, grandes vitórias o Senhor tem dado à tua igreja, ao teu povo, aqueles, ó Deus, que têm participado contigo nos cultos, o teu Espírito Santo tem operado grandiosamente no nosso meio. Nós oramos e te glorificamos em nome do Senhor Jesus. Amém, Senhor.
0: Vamos continuar glorificando ao Senhor com mais um hino.

Glória a Deus. Alegres que estamos de louvar o nosso Deus. Vamos agora para a nossa meditação, o texto que está no Salmo 67. Nós vamos ler a partir do versículo número 3, que diz assim: Louvem-te a ti, ó Deus, os povos. Louvem-te os povos todos. Alegrem-se e regozijem-se as nações, pois julgará os povos com equidade e governará as nações sobre a terra. Louvem-te a ti, ó Deus, os povos. Louvem-te os povos todos. Louvado seja o nome do Senhor. Texto aqui, o Salmo fala do momento em que todos são convocados para louvar ao Senhor, sem distinção. Louvem-te a ti, ó Deus, os povos. Todos os povos, todas as nações. É o convite que se faz. É um convite extraordinário, que é o louvor ao nosso Deus, a adoração ao nosso Senhor. Que coisa maravilhosa o que fizemos aqui. Glorificamos o nosso Deus. Mas não só nós. O mundo todo, as nações, os povos são chamados. Porque a Bíblia diz que em um determinado momento, todos os povos, nações, povos, línguas, nações, vão estar de joelhos diante do Senhor Jesus, o nosso grande rei. Nós já antecipamos esse momento. Antes que chegue esse dia, nós já glorificamos ao Senhor, porque naquele dia iremos apenas festejar. Porque diz o seguinte: o Senhor alegre-se e regozije-se as nações, porque adorar o Senhor é um momento de regozijo, de alegria. Então aquele que adora, aquele que glorifica, aquele que estende as suas mãos, as suas vozes, toda a sua vida em adoração a Deus, é um momento de grande alegria. Porque quando o povo se reúne para adoração, para glorificação do nome de Deus, do nome do Senhor, há uma grande alegria nos nossos corações, que é a satisfação da nossa alma. Então diz assim: louvem-te a ti os povos, louvem-te os povos todos. E o Senhor assim nos abençoe, nesse momento de alegria, de louvor, de glorificação ao nosso Deus. E vamos continuar louvando ao Senhor com mais um hino de adoração ao nosso Deus.

0: Glória a Deus. Agora estamos chegando ao fim do nosso culto e nós vamos orar a Deus, entregando a Ele o nosso louvor, a nossa gratidão, tudo aquilo que saiu de nosso coração para bendizer o nome do nosso Deus. Senhor Deus, glorificamos o Teu santo nome. Bendizemos pela alegria que temos em Te louvar, por aqueles que se colocam diante de Ti para expressar a adoração, o louvor, a gratidão, aquilo que o Senhor tem feito em nossas vidas, e nós somos gratos ao Senhor. O Senhor recebe a adoração do Teu povo, recebe a nossa glorificação, porque nós nos regozijamos, nós nos alegramos em poder bendizer a Ti. Recebe, Senhor, nosso culto, e em Teu nome dizemos que a graça do Senhor Jesus, o amor de Deus, o nosso eterno Pai, as doces consolações do Espírito Santo, repouse sobre vós e sobre todo o povo de Deus, hoje e para todo sempre. Amém. Amém. Nosso culto está encerrando e lembramos que está à disposição aí QR Code para que você que está no exterior, distante de nós fisicamente, mas você pode receber uma assistência. Basta acessar através do QR Code e você será prontamente atendido. Também queremos saber da sua experiência, também no outro QR Code, em que você vai transmitir a nós a sua experiência para edificação de todos nós. E também o número 0800, para que você possa ligar, você que não é membro da igreja, vai ligar e você vai receber uma oração, uma assistência, um atendimento, está aí à sua disposição. E assim nós encerramos esse culto e nos despedimos de todos com a paz do Senhor Jesus.
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1: Oi, Elo.
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1: Sim, não perco um.
0: Que bom. E dá o seu like em todos eles, né?
1: Quando me lembro, sim. Isso é mesmo importante?
0: Muito importante. Sabia que ao dar o seu like no vídeo, você ajuda a divulgá-lo e fazer com que outras pessoas o assistam também?
1: Como assim, Elo?
0: Dar like, que é esse sinal de joinha, é uma forma de dizer que você gostou do vídeo. Ao receber muitos likes, o YouTube entende que o nosso vídeo vai interessar a mais pessoas e mais pessoas vão conhecer as mensagens, louvores e outros conteúdos que estão no canal. Os compartilhamentos ajudam a impulsionar o conteúdo e alcançar milhares de vidas.
1: Puxa, vou dar o like sempre a partir de agora.
0: É isso aí, Guga. E vocês, meus irmãos, costumam dar like nos vídeos da nossa igreja? Faça isso e ajude a espalhar os conteúdos da Igreja Cristã Maranata e edificar muitas pessoas.
1: 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Assim, o YouTube pode notificar você sempre que tiver um vídeo novo.
0: É isso aí, Guguinha. E se você quiser enviar um culto ou um louvor para um familiar ou amigo, é só clicar no botão compartilhar e depois em copiar o link e ele já fica pronto para você colar no WhatsApp. Simples e fácil. Mas, Guguinha, se eu quiser rever uma aula das crianças ou ainda ajudar meu vovô a assistir a EBD da semana, como eu faço?
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0: Guguinha, eu não sabia disso. Que legal! Agora fica muito mais fácil encontrar.
1: E você ainda pode usar a busca e digitar o que você quer procurar, Elo. A gente não perde nada.
0: Irmãos, para contribuir com o crescimento e a expansão do canal da Igreja Cristã Maranata, faça cada um a sua parte. Evite criar canais abertos e postar conteúdos em suas contas particulares.
1: Muito bem, Elo. Se cada um contribuir, nossa comunidade no YouTube vai ficar cada dia maior e mais forte, para a honra e glória do Senhor.
0: Amém, Guga. A paz do Senhor Jesus, irmãos. Até a próxima.
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2: A mensagem de hoje: trabalhe duro para ter a vida que você sonha, mas não esqueça de ser feliz com a vida que você tem. Trabalhe duro para ter a vida que você sonha, mas não esqueça de ser feliz com a vida que você tem hoje. Quando o copo está cheio, não tem como você colocar mais água, suco ali dentro, não é mesmo? Então, quando você está grato, você vai transbordar. E é aí que vai chegar o seu verdadeiro sonho. Você vai se sentir tão grato que tudo aquilo que você quer tanto, como diz na palavra, que as bênçãos te perseguirão. Tem como as bênçãos perseguir alguém que está com o coração peludo, alguém que está com o coração ingrato? Para quê? Se ele já está satisfeito, não agradeceu. Pois a gratidão, ela é o sinônimo de que você está dizendo: pode vir mais bênçãos, que eu estou pronto para receber. Então, pense nisso.
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5: Tome cuidado para não virar o tipo de pessoa que esquece de onde Deus o tirou. Às vezes a gente está só almejando planos, a gente só está querendo crescer, a gente só está querendo se tornar midiático, famoso. E a gente esquece de onde Deus nos tirou. A gente esquece o que Deus fez por nós até agora. Eu acho muito lindo quando Deus trata Israel da seguinte forma, em Oséias 11:1. Quando você era menino, eu o amei. Eu o chamei do Egito, o meu filho. Eu acho lindo quando Deus diz: eu o amei. Deus ama você. E é isso que vai mudar a sua história. Sabe por quê? Porque um grande amor sempre muda a nossa história. E um grande e verdadeiro amor sempre muda a nossa história para melhor. Você fica melhor. Você fica mais bonita, mais bonito. Você fica mais cheio de vida. E quando você entende que Deus amou você, Ele não parou de amar você. Que agora você está num momento difícil, que você está doente, porque você está ferido, ferida, porque você se sente esquecido, esquecida. Deus não parou de amar você. Então é bom, é sempre bom lembrar o que Deus já fez por você. Na pandemia, a gente aprendeu uma coisa, que respirar era uma dádiva. Mas quanto é que vale respirar? Para nós, é uma coisa tão comum, não é verdade? Então hoje, na nossa oração, nós vamos lembrar o que Deus já fez por nós. E eu queria que quando acabasse a oração, você continuasse pensando nisso. Porque Deus é bom o tempo todo e Ele ama você. Senhor, nós entregamos a nossa vida ao Senhor e queremos nesse momento reconhecer tudo que o Senhor já fez por nós. Muito obrigado, Senhor, que o Senhor nos amou e continua nos amando. E tudo vai mudar para melhor sempre, por causa do teu amor. Em nome de Jesus. Amém. Compartilhe esse amor com mais pessoas. Meu nome é Eli Moreira, pastor Eli Moreira. Eu quero que você esteja cada vez mais conosco.
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2: Fala, pessoal da Adore Mais, tudo bem? Meu nome é Joara Oliveira, sou daqui de Barueri e queria pedir um louvor. Estou te preparando, Jessera Guiar. E passando para mandar um beijo para vocês, desejar um ótimo dia, uma boa semana, que Deus abençoe todos nós. Estou ligadinha, antenada aí na rádio de vocês. Grande beijo.

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12: Estão ligadas as nossas vitórias? Você pega o Espírito. Que Espírito é esse? Claro que é, diga eu bebo do Espírito. Da palavra profética para 2022, 10 vezes mais. Incomparável. Tem sido meu ano e vai terminar como o melhor da minha vida. Até então, eu creio nisso. Amém? Graças a Deus. Sentem-se, por gentileza. Obrigada a Deus. Obrigada a Deus. Jesus Cristo venceu.

0: Ele não está aqui. Ressuscitou, como tinha dito. Jesus não está na manjedoura, não está na cruz, não está no túmulo. Ele ressuscitou. Jesus Cristo é o Rei, Ele é o Senhor. Jesus Cristo venceu. E quando Ele venceu, nos deu condições de sermos mais que vencedores. Quando Ele venceu, todos que creem nele vencem também. Por Ele ter vencido, basta crer nele. E imediatamente, você recebe essa graça sobre você. Essa promessa de que em todas as coisas, seremos mais que vencedores. Através de Cristo. Disse Deus a Moisés, eu sou o que sou. É isto que você dirá aos israelitas. Eu sou, enviou a vocês. Então, Jesus se apresentou como eu sou. Você pode ver a presença dele em toda parte. Sabe o que você tem que pensar? Que se nós vemos o Senhor Jesus nas sombras, em todo o Velho Testamento, fazendo as coisas que foram feitas, que aconteceram, imagina depois que ele foi revelado. O que aconteceu e o que deveria estar acontecendo agora. Porque se é possível ver coisas tão surpreendentes antes dele ser revelado, imagina depois de ser revelado. Jesus, sabendo tudo o que lhe ia acontecer, saiu e lhes perguntou, a quem vocês estão procurando? A Jesus de Nazaré, responderam eles. Sou eu, disse Jesus. E Judas, o traidor, estava com eles. Quando Jesus disse, sou eu, eles recuaram e caíram por terra. Os fariseus ouviram a multidão falando essas coisas a respeito dele. Então os chefes dos sacerdotes e os fariseus enviaram guardas do templo para o prenderem. Finalmente, os guardas do templo voltaram, os chefes dos sacerdotes e dos fariseus, os quais lhe perguntaram, por que vocês não o trouxeram? A resposta deles, ninguém jamais falou da maneira como esse homem fala, declararam os guardas. Será que vocês também foram enganados? Perguntaram os fariseus. Quando aqueles homens foram prender o Senhor e perguntaram, onde está Jesus de Nazaré? Ele disse, sou eu. Eles recuaram e caíram, eles não aguentaram. E você lê, Jesus ficou ali aguardando eles se recomporem, recuperarem, se levantarem para prendê-lo. Quando os fariseus mandaram guardas irem prender Jesus, eles pararam para ouvir o Senhor. E eles perguntaram, peraí, vocês não prenderam ele não? Mas ninguém nunca falou como ele. Eles pararam para ouvir Jesus porque eles ficaram encantados com a mensagem do Senhor. Fascinados. Aí os fariseus, mordidos de inveja, disseram, será que vocês não foram enganados? Será que vocês também não foram enganados? Quer dizer, a inveja fazia com que eles vissem malícia em tudo e estava tudo errado. Ele é o eu sou. Ele se apresentou diversas vezes e ele nunca teve problema nenhum de chegar e dizer, eu sou. Eu sou o caminho à vida, o caminho à verdade e à vida. Eu sou a porta, eu sou o bom pastor. Eu sou a luz do mundo. Eu sou o pão da vida. Eu sou tudo que você precisa. Quando disse, eu sou todos, os aproximadamente 600 soldados caíram com o impacto da sua resposta. Sou eu. Cerca de 600 homens caídos no chão. Recuaram e caíram no chão. Eu fico imaginando o impacto. Sou eu, Jesus falando. Jesus. Jesus Cristo. É por isso que o mundo persegue, quando persegue a igreja, persegue um cristão, na verdade, é um ódio contra Jesus, porque ele é a verdade. E uma vez que você conhece a verdade, você nunca mais vai andar em trevas. Onde o evangelho chegou, chegou cultura, chegou inteligência, chegou higiene, chegou moral. Em todo lugar onde não tinha saneamento, não tinha direito à vida, que o evangelho chegou, chegou vida. Chegou condições de uma vida boa, uma vida bonita, o lugar ficou bonito. A imagem das pessoas é mudada. Onde o evangelho chega, a vida chega, a luz chega, as trevas se dissipam. As nações que aderiram, abraçaram o evangelho, foram abençoadas, foram prosperadas. Foram fortalecidas. Nos lugares onde o evangelho foi sendo abafado, as pessoas foram desistindo, foram recuando. Tudo foi mudando também, se tornando tenebroso. Não é mais a não tem como, não é mais a mesma coisa, não tem como ser. É só você ler a história. Leia a história. E você vai ver o que o evangelho fez em tantos lugares. Foi incrível. É incrível o que o evangelho faz. Por isso que há uma luta contra a Bíblia, a palavra de Deus, contra Deus, contra Jesus Cristo. Porque Ele é a verdade, Ele é real. Ele é o Senhor. Apresentam muitos senhores, mas somente Ele é o Senhor. Ele é a porta da salvação. Ele é o único meio de uma pessoa sair das trevas, sair da escuridão, sair da miséria, sair da depressão. No mais, são tentativas. Vai ver na Bíblia como que as pessoas curavam as suas tristezas. Vai ver como é que Davi curou sua tristeza, os momentos de tristeza. Como que Elias curou aquele momento de depressão. Todos só puderam superar com Deus. Como que Davi, num momento de extrema dor, que chorou até não ter mais forças para chorar, conseguiu se levantar, se encorajando no Senhor. À medida que você vai buscando outros meios, e não dependendo inteiramente do Senhor. Você vai se frustrando, porque chega um momento que parece que nada realmente vai resolver aquilo. Você tem, às vezes, em alguns casos, uma pequena melhora aqui, outra ali, mas você não quer viver de melhoras, pelo menos não eu. Eu não quero viver de melhoras, eu quero solução, eu quero mudanças, eu quero viradas. E você vai viver isso no Senhor. Você vive a solução. Ele tem solução para tudo, ele tem saída para tudo, ele tem cura para tudo. Não existe uma dor, seja dor da alma, uma dor física, a dor de uma perda. Você vai ser consolado por Ele. Ele pode consolar. Nenhum ombro consegue consolar. Mas quando você ora por consolo, Jesus vem e consola. Quando mandaram prendê-lo, como eu disse, como li, os soldados não o fizeram e pararam para ouvi-lo. Nunca, ninguém nunca falou como ele. Ninguém nunca falou como ele. Imagina como as palavras de Jesus entraram naqueles ouvidos. Elas foram doces, aquilo fortes, confortantes. Porque os nossos ouvidos, eles provam as palavras. E eles disseram, foi como de uma comida que eles nunca tinham comido. Nós nunca ouvimos ninguém falar assim. Então você vê que eram soldados, autoridades, mas que estavam sedentos. Que eles não conseguiram prender a Jesus, porque as palavras de Jesus impactaram os corações deles. Jesus não pôde ser inventado. Como muitos querem afirmar, é impossível Jesus ter sido inventado. Ninguém teria mente, capacidade para inventar Jesus. Com uma única declaração, muitos homens caíram, sou eu. Jesus entregou sua vida por um grande propósito, o de nos resgatar. Ele veio com propósito, ele nos ensinou como viver com propósito. Ninguém tirou a sua vida. Ele a entregou. Por isso é que meu Pai me ama, porque eu dou a minha vida para retomá-la. Eu dou e tomo de volta. Eu dou e posso tomá-la de volta. Ninguém a tira de mim, mas eu a dou por minha espontânea vontade. Tenho autoridade para dá-la e para retomá-la. Esta ordem recebi de meu Pai.
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0: Ele tem todo o poder. Ele mesmo diz, ninguém pode tirar a minha vida. Eu dou. Eu dou. Por isso que quando alguém quer colocar Jesus como uma... eu não gosto daquela figura, né, do crucifixo, respeitosamente eu falo com as pessoas que têm, e eu sei que para muitas pessoas é importante, mas, sinceramente, não é só porque não é, eu não acredito, que Jesus está naquela cruz, ele já saiu. Então, e não faz parte da minha fé. Eu não encontro respaldo na palavra de Deus para crer nisso. Mas quando você olha aquele Jesus preso àquela cruz, eternamente preso àquela cruz, é como se ele fosse frágil, porque ele está lá ainda. E muitas vezes olham, há pessoas que às vezes olham como que eu quero defender, mas Jesus não precisa de defesa. E ele não está naquela cruz. Ele não está lá. Ele já saiu de lá, ele esteve lá. E não foi por fraqueza, foi por força. E não porque ele foi fraco, mas porque ele foi forte. Porque ele se entregou. Ele foi tão forte, tão corajoso que ele se entregou. Porque um covarde não teria se entregado. Não teria se colocado nessa posição de tremenda dor e sofrimento para nos resgatar. Por isso que a palavra de Deus, por isso que o primeiro grupo que vai ser lançado no lago de fogo e enxofre é o grupo dos covardes. Coragem. É um espírito, como medo é um espírito. E nós aprendemos coragem com o nosso Senhor Jesus. E se tem uma coisa que um crente de verdade tem, é coragem. Um crente de verdade tem coragem. E o que tem faltado em muita gente, em muitos crentes e autoridades, é coragem. Coragem. Para dizer não, coragem. Para expor o que acredita, coragem. Para enfrentar o que é preciso ser enfrentado, coragem. Jesus foi rejeitado, abandonado, criticado, desprezado. Todos os discípulos o deixaram. Judas o traiu, Pedro o negou e todos os discípulos fugiram. Tudo que aconteceu foi para que se cumprisse as Escrituras. A palavra se cumpre, meus queridos. Você vai ler lá. E aconteceu isso para que se cumprisse. Aconteceu isso para que se cumprisse. Aconteceu isso para que se cumprisse. Para que a palavra tenha credibilidade. Se Deus falou, acontece. Ela é a verdade. A palavra se cumpre. Ela é a verdade. Se está escrito, acontece na vida daquele que crê. Podemos confiar totalmente nela. Mas tudo isso aconteceu para que se cumprissem as escrituras dos profetas. Então todos os discípulos o abandonaram e fugiram. Jesus resistiu. E a sua maior dor, como vemos no jardim do Getsêmani, e depois vemos na cruz, quando ele fala, ele usa uma expressão do salmista, Pai, por que me desamparaste? Porque naquele momento, o pecado da humanidade inteira estava vindo sobre Jesus. A maldição da humanidade inteira veio sobre Jesus. Escuta, presta atenção. Se é difícil aguentar o nosso próprio pecado. Imagina, quando você entristece o Espírito Santo, é uma tristeza infernal. É difícil aguentar seu próprio pecado. Imagina o pecado de mais duas pessoas em você, de duas, três pessoas em você, 10 pessoas em você. Imagina o pecado de uma humanidade inteira sobre você. É difícil aguentar. A gente quebra, a gente rejeita os demônios que atuaram na família, que querem continuar atuando na vida da gente, e a gente não aceita. Porque nós cremos na palavra. O Senhor se fez maldito para que nós fôssemos abençoados. Mas a gente sabe que existem escolhas hereditárias.

estação e você não para para ver que você está repetindo a história dos seus pais, dos seus avós, dos seus irmãos, os irmãos, toda a família segue uma linha só. E isso não te diz nada. É aquela risca no chão que eu sempre falo e digo, opa, daqui para cá não. Agora imagina se você tivesse que aguentar os demônios estão atuando, além que atuaram nos seus antepassados e que atuar na sua vida agora e você não aceita e você não cede para aqueles ataques. Ter que aguentar os demônios daquela outra família, do seu vizinho, do seu condomínio inteiro. Do condomínio inteiro. Eu não sei se você tem um vizinho endemoniado. Imagina a casta de demônios, a capetaiada desses descendentes todos, vindo tudo contra você. Já está difícil aguentar os que é da família. Está amarrado em nome de Jesus. Mas os que já atuaram na família. Agora imagina de um condomínio inteiro. Jesus pegou da humanidade inteira. As maldições. Aquela carga maldita. Que estava lá. Aquele domínio. Ele venceu. E quando eu acredito nisso, é quando eu faço a risca e digo assim, não, aqui não, eu vou vencer isso. Não, eu não vou aceitar isso aqui. Tem casos de epilepsia do lado da família do Osmar e que ninguém lutou. Eu lutei, eu venci. Mas atacou, mas eu venci. Porque eu acreditei que com Jesus, aquele mal não podia ter poder na minha casa. E eu briguei contra isso. Não, não, não. Isso foi deixado naquela cruz. Eu não vou aceitar isso. Senão eu teria repetido a história. Quer dizer, tinha tudo para ter o mesmo caminho. Que gente da família, pessoas, né, tiveram. E assim por diante, eu posso contar histórias. Que a coisa quis chegar, ou a coisa até chegou, mas não pôde ficar. Não pôde ficar. Então, Jesus... A maior dor dele foi a separação. Eles nunca tinham se separado. Mas Deus é santo. E Jesus ali, como homem, ele se fez pecado. Ele nunca pecou. Nunca pecou. Como homem, ele nunca pecou. Mas ele se fez pecado. Permitindo que o pecado da humanidade viesse sobre ele, sem ele nunca ter pecado. Pegou o pecado dos outros. O meu pecado. Ele catou o meu pecado, eu que tinha que ter pagado por ele, mas ele pagou por ele. Isso não te diz nada, isso não é forte mais, meu Deus do céu? Indo um pouco mais adiante, prostrou-se com o rosto em terra e orou. Meu pai, se for possível, afasta de mim este cálice, contudo não seja como eu quero, mas sim como tu queres. Se puder, passa. Mas não seja feita a minha vontade. Será que nós temos feito essa oração? Puxa, Senhor, eu não queria passar por isso, não. Mas, que não seja feita a minha vontade, seja feita a sua. Senhor, isso é muito difícil. Passar por isso aí não é brincadeira, não. Mas que seja feita a sua vontade. Será que nós temos sempre essa disposição de dizer que seja feita a sua vontade, não a minha? Os discípulos dormiram no momento

da grande aflição de Jesus. Quando Jesus precisou, vocês não podem vigiar comigo nem por uma hora? Vocês não podem? Você vê que para onde ele se virava, ele estava só. Por aquelas pessoas, por nós. Levaram Jesus para o sumo sacerdote, Caifás, o qual interrogou, acusou, gritou. Bateram nele com agressividade, vendaram-lhe os olhos, porque não podiam olhar para ele. Bateram nele, mas vendaram os olhos dele. Vendaram porque eles não podiam olhar para Jesus. O olhar dele era um olhar muito forte. É igual quem... tem até, esse rapaz fez um livro, acho que tem até vídeo sobre isso. Ele estava fazendo aquele filme da Paixão de Cristo. E ele fez, acho que ele foi... O personagem que ele fez foi de Barrabás. E ele escreveu um livro, né, Convertido por um Olhar. Acho que esse é o nome do livro. Que quando ele olhou para o ator que interpretava Jesus, ele disse que aquele olhar, quando olhou para ele com tanta ternura, era Jesus olhando para ele. E ele se converteu, porque ele viu Jesus nos olhos daquele homem. É muito forte isso aí de você ouvir. Ele se converteu. Então, eles não podiam, para fazer tudo isso, eles não podiam olhar para ele. Vendaram os olhos dele. Porque não dava para olhar para ele e continuar fazendo aquilo. Então, alguns começaram a cuspir nele, vendaram-lhe os olhos. E dando-lhe murros, diziam, profetize. E os guardas o levaram, dando-lhe tapas. Levaram para Pilatos. À medida que você vai lendo tudo isso foi por nós. Levaram para Pilatos, mas não entraram no pretório para evitar a contaminação. É uma piada, mas é verdade. A contaminação cerimonial. Os religiosos levaram Jesus para Pilatos, mas não entraram no pretório porque tinham medo de se contaminarem. A contaminação cerimonial, eles não podiam ser contaminados. Afinal, iam participar da Páscoa. Um bando de hipócritas.

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1: Manipuladores, perversos. Mas a vida desse povo era vivida como Jesus mesmo descreveu, lindamente e assim, com uma clareza. Vocês, com um mosquito, engolem um camelo. Vocês se preocupam com o mosquitinho, mas engolem um camelo todo dia com as atitudes de vocês. Estavam preocupados em não se contaminarem, pura religiosidade apenas. Não conheciam a Deus. Em seguida, os judeus levaram Jesus da casa de Caifás para o pretório. Já estava amanhecendo. E para evitar contaminação espiritual, eu fui colocando todas essas referências, porque é importante que você tenha isso registrado na sua Bíblia. Que você grife na sua Bíblia. Porque tem coisas que as pessoas falam, não é possível, isso aí não pode estar na Bíblia, está tudo. Tudo na Bíblia. Em seguida, os judeus levaram Jesus da casa de Caifás para o pretório, já estava amanhecendo, e para evitar contaminação cerimonial, os judeus não entraram no pretório, pois queriam participar da Páscoa. É mais ou menos, a Páscoa hoje, que era a Páscoa para eles, para nós é a ceia. Eu quero, eu menti, eu enganei, eu estou caluniando uma pessoa, mas eu quero tomar ceia. Pilatos manda que eles julguem de acordo com a lei deles, mas não quiseram. Pilatos recebeu uma mensagem da sua esposa para não se envolver com aquele inocente. Mas ele se envolveu. Apesar dele tentar se livrar, ele não conseguiu e foi omisso, foi covarde. Muito. Estando Pilatos sentado no tribunal, sua mulher lhe enviou essa mensagem. Não se envolva com este inocente, porque hoje em sonho sofri muito por causa dele. Ela teve um sonho. Olha só, um sonho, uma ímpia. Teve um sonho sobre Jesus e ela disse, não se envolva com esse inocente. Porque eu tive um sonho e eu sofri muito por causa dele. Quer dizer, mexer com ele é trazer sofrimento, não mexa com ele. Uma ímpia. Olha, é incrível as oportunidades que o Senhor dá para as pessoas. É incrível. Vamos ver Pilatos tentar se livrar daquela situação. Mandou Jesus para Herodes. Tentou soltá-lo. Perguntando à multidão. Mas se acovardou. Lavando as mãos. E muitos são como Pilatos. O imitam, apenas lavam as mãos. Tem muita gente imitando Pilatos. Lavam as mãos. Diante de muitas coisas que poderiam estar fazendo, combatendo, evitando, se posicionando. Não. Herodes zombou. A multidão pediu Barrabás. Provavelmente muitos que tinham sido abençoados, curados por Jesus, estavam ali sendo manipulados pelos religiosos a pedirem Barrabás, que instigados pelos religiosos gritaram, Barrabás, soltem Barrabás. E muitos continuam fazendo o mesmo, escolhendo Barrabás em muitas situações da vida.

0: está provado quando eu olho para o mundo como está. Jesus seria crucificado de novo por um bando de religiosos. A humanidade não aprendeu. Eu vejo em vários pontos que Jesus seria crucificado de novo. Que soltariam Barrabás, que fariam as mesmas coisas. É só você dar uma olhada. As narrativas, a mentalidade, a maneira como muita gente age. Gente, quando eu vejo gente que outro dia estava aí cantando, ou pregando, agora com aquele discursinho de gente que já está tomada por Satanás, eu penso que a gente tem que discutir o aborto, então eu penso que a gente tem que discutir, discutir o quê? Discutir o quê? Isso é assassinato e os assassinos não herdarão no reino, o reino dos céus. Mas aonde começa a vida? Na concepção, leia a Bíblia. Leia a Bíblia. Eu te vi ainda informe. Quando você era só um embrião. Está tudo na Bíblia. Eu te escolhi para ser profeta das nações enquanto você estava no ventre da sua mãe. João Batista pulou, adorou Jesus estando no ventre ainda da Isabel quando a Maria chegou, grávida de Jesus. E eles são 6 meses, tem 6 meses de diferença. E a Isabel, acho que já estava de 6 meses, de perto para dar luz, desculpe. Então, tudo leva a crer que ela devia estar, como está, aliás, tudo leva a crer, não, como está escrito. Ela estava prestes para dar luz e ela devia estar com seus 3 meses. Então, assim, se nós não nos envolvermos com a palavra, porque estando envolvidos com a palavra, que nós não vamos ser levados pelas mentiras. Mas se nós não estivermos envolvidos com a palavra, nós vamos ser levados por mentiras. E tem muita mentira. Muitas. E hoje você já vê gente, até pastores, sendo favoráveis ao aborto, essa conversinha fiada, da cannabis, da maconha medicinal, que é tudo balela, tudo conversa fiada. Você vê que a visão de um filho vai da visão que aquela gestante tem. Se ela quer muito um filho, quando ela descobre que está grávida, é a coisa mais linda, ela fala e tal. Se ela não quer um filho, se ela descobre que está grávida, não é nada. Eu posso descartar, eu posso matar. Mas eu entendo que muitas, e a igreja, nós como igreja, temos que ter esse posicionamento e ajudar mulheres assim, porque quando a igreja não abraça, a igreja não está ali, e você é a igreja do Senhor, você tem um vizinho, você tem um colega, E quando a igreja não chega perto para dar o apoio que pode dar, o diabo chega. E aquela pessoa no desespero, se ela não tem algo maior para se apoiar, uma ajuda, ela vai fazer bobagem. Porque muitas vezes é uma cega que está ali. E ela precisa de ajuda de alguém que vê. Por isso que quando a igreja é omissa, quando você como crente é omisso, e você não ajuda, você não faz nada, você não apoia, você não se posiciona. E eu não estou falando posicionar de sair brigando em rede social, não é nada disso. Eu estou falando de um problema que chega perto de você e você não quer se envolver. E muitas vezes Deus trouxe para você. Para você fazer algo a respeito.
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0: Todo mundo pode fazer alguma coisa. E quando a gente não faz, o diabo não está perdendo tempo. A indústria da morte, com as mentiras e enganos, está em toda parte. É tanta injustiça, é tanta maldade. Em nome de quê? Uma ideologia, uma... que é uma religião para essas pessoas. Elas são cegas, elas são manipuladas, elas são usadas pelo mal. E onde é que nós estamos? Onde é que está a igreja? E não adianta, meus queridos. Não adianta você querer, vai lá. Eu poderia dar outras escrituras, mas vou dar uma que fica facinho. Eu ainda falei na madrugada, Romanos 1. Pega o último versículo. Leia tudo o que está ali. O que é que está escrito lá? Não só os que fazem, mas os que consentem. Então, quando você consente, ah, não, não fiz nada, consentiu, foi omisso. Esqueça o morno, o que está em cima do muro. Esse aí é vomitado por Jesus. Tem gente que só defende o que é errado, biblicamente. O que está errado. E se a palavra de Deus diz que está errado, está errado. E aí está escrito lá, não os que fazem, só os que fazem, mas os que consentem. Aí você vai, se você não faz nada, você é omisso. De alguma maneira, você está consentindo, não está fazendo nada. É igual quando você vota em pessoas que têm essas pautas. É legalizar aborto, é descriminalizar... drogas, e não sei mais o quê, um monte de loucuras. Isso não tem fim. Quando você ouve, você sabe, e você vai lá, você sabe que esse cara está votando em alguém para te representar. Esse cara, essa mulher, essa pessoa vai te representar. Não, mas eu não votei nele para ele fazer isso. Você sabia que era a ideia dele? Que ninguém vai dissociar aquilo que está dentro dele. Escuta, o que está dentro de mim, que foi colocado dentro de mim, não tem como, para onde eu for, é o que vai sair. O que está dentro de você, para onde você for, que vai sair. Não tem como uma pessoa não botar o que ela acredita onde ela estiver. Ela vai trabalhar por aquilo. É só você olhar. você olha um político, você olha um juiz, você olha o que está dentro dele, o que ele acredita, é como ele lida, inclusive como ele interpreta leis. Tem a ver com o ponto de vista dele. Ah, a justiça é cega. A justiça é cega, mas quem está ali no comando, muitas vezes, não lida com uma justiça fria e cega, com a lei. A lei fria. Não é o que a gente tem visto. A lei é... Está lá, a justiça é cega. Ela vai fazer justiça simplesmente. A lei é essa e eu estou aqui para cumprir com a lei. Eu gosto ou não gosto, essa é a lei. Tem sido assim? Não, não tem sido. Não tem sido. Não tem sido. E aí? Porque chega na hora, o que a pessoa acredita, o que ela quer, o que está dentro dela, é mais forte do que o que ela deveria respeitar. Ou seja, ela faz com que a visão dela de vida, o ponto de vista dela, as ideologias que ela acredita, sobressaiam a própria lei, a própria Constituição. E isso está acontecendo no mundo inteiro, não é só no Brasil, não. No mundo inteiro. Então, se você não pensa a respeito, você vai ser responsável. Quando nós éramos ignorantes, Deus não leva em conta o tempo da nossa ignorância. Pagamos um preço, mas nós éramos ignorantes. Mas agora nós sabemos de muita coisa. Nós sabemos, você sabe. E não só quem pratica, mas quem consente, quem avaliza, quem põe alguém para representá-la ali. Nós vamos ser, nós somos responsáveis. Isso é bíblico. Nós vamos dar conta da nossa omissão, nós vamos dar conta da nossa parcialidade, tudo está na Bíblia. Omissão, parcialidade, conivência, tudo está na Bíblia. Se você é conivente com o que você não pode ser, se você é omisso, se você é parcial, se você fica em cima do muro, se você é um morno, leia a Bíblia. Tem escritura para tudo, que vai apontar aquilo lá e vai dizer assim, isso vai te dar problemas. Deus é contra isso aqui. Por isso que a palavra de Deus tem que ser sua regra de fé. O livro que te norteia. E você não pode tentar interpretar. Não, mas não foi isso que quis dizer. Não, não foi. Foi sim, você vai arriscar. Jesus falou que um jota e um tio não vai ficar sem cumprimento. Aí você vai para o final da Bíblia, ele fala, ai de quem tirar ou pôr alguma coisa nesse livro. Vai lá para o último capítulo da Bíblia de Apocalipse e leia lá o que está escrito. Quem tirar ou pôr, tira uma coisinha ou põe uma coisinha aqui dentro para ver o que, que você vai conseguir na vida. Leia lá. Vai você mesmo, pega a sua Bíblia e vai lá ver. Você vai ver o que está lá. Porque quando a gente abre a Bíblia, a gente mesmo vê, nós paramos, meu Deus do céu, não posso. Não, não, não posso. Compactuar com isso aqui. Não, não, não. Não. Eu li, eu vi. Ninguém me contou. Está lá, eu vi. Quando você vai para Isaías 5, e que está lá aquele monte de ais. Ai, ai, ai. Ai de quem transforma o certo em errado, errado em certo. Ai, quem transforma trevas em luz, luz em trevas, amargo em doce, doce amargo. Quer dizer, quer transformar um negócio que é errado incerto, ai. Transformou um negócio que é maldito em bênção, ai. Mas os chefes, os sacerdotes, os líderes religiosos convenceram a multidão a que pedisse Barrabás e mandasse executar Jesus. Então perguntou o governador, qual dos dois vocês querem que eu solte? Responderam eles, Barrabás. Meu Deus. Barrabás. Gente, nós estamos vendo. Nós estamos vendo, aliás, já soltaram Barrabás, né? Já soltaram Barrabás. E aí? E continua isso aí. Soltem Barrabás. É a mesma coisa, você vê que não muda. Perguntou Pilatos. Que farei então com Jesus chamado Cristo? Todos responderam, crucifica-o. Jesus crucifica, Barrabás solta. Por que Barrabás estava preso? Porque ele se meteu em rebelião, ele matou. Mas esse pode ser solto. Jesus, que não fez nada, crucifica. Quando Pilatos percebeu que não estava obtendo nenhum resultado, mas ao contrário, estava incitando um tumulto, porque os religiosos lá atrás, os militantes, estavam lá, cutucando. E o povo, massa de manobra, você vai para Atos. Tem uma parte que eu sempre, eu paro, boto até a mão na cabeça, falo assim, gente, a mesma coisa. Quando o povo começou a discutir, e discutir com Paulo e aquela coisa, e Paulo discutindo com aqueles caras, e não sei o quê, e a coisa ficou tão feia. E a Bíblia fala assim, que tinha gente lá, no meio da briga, que não sabia por que estava. Estava lá, não sabia por que estava. Tinha um monte, eu leio aquilo, eu falo assim, não é possível. Esse tagarela, esse não sei o quê, não sei o quê. E a Bíblia diz assim, e tinha gente que estava lá que não sabia por que estava. Você, por que eu estou brigando? Não sei, mas eu estou brigando. Por isso aqui? Eu não sei. Eles não sabiam por que eles estavam lá. Quem que estava, o que que estavam, estavam brigando por quê? Pelo quê? Você está defendendo o quê, meu? Não sei, mas eu estou na briga. Então, a Bíblia, eu falo, eu fico pensando, o sujeito fica assistindo essas novelas, boa, lê a Bíblia. Você vai ver cada história incrível, fica aí lendo, não sei que livro, lê a Bíblia. Você aprende tudo o que você precisa para a vida. Quando Pilatos percebeu que não estava obtendo nenhum resultado, mas ao contrário, estava se incitando um tumulto, mandou trazer água. Lavou as mãos, covarde, em cima do muro. Eu não tomo decisão, vocês tomam então. Lavei minhas mãos, tá? É isso que vocês querem? Não, o que é certo, Pilatos? Você é o líder. Você é a autoridade aqui. Nessa hora, o povo decide. Você vê como muda o discurso? Para outras coisas, eles obrigavam o povo. Porque o Império Romano foi um império de ferro. Foi terrível. Mas quando é conveniente, eu lavo as mãos. Vocês decidem. Mandou trazer água, lavou as mãos diante da multidão e disse, estou inocente do sangue deste homem. A responsabilidade é de vocês. A responsabilidade é de vocês. Que era a autoridade lá. Ele achou que ele podia escapar. Jogo tudo para eles. Porque a mulher dele tinha dito. Eu tive um sonho. Não mexe com esse homem. Mas agora ele quer. Ele não quer desagradar os judeus. Mas. Sabe que ele não, a mulher dele pediu. Não faz isso. Não mexe com esse inocente. Então, deixa o povo decidir. Ele achou que ele deixando para o povo, ele se inocentava. Mas vamos lembrar, intenções e motivações. Lembra o que Deus falou? Você falou por Natan, para Davi, você matou Urias com a espada dos amonitas. Você matou com a espada dos amonitas. Lembra o que o Senhor mandou o Elias ir falar com Acabe quando ele foi tomar posse da vinha de Nabote? Disse o que para ele? Você matou um inocente. E foi ele? Foi ele que arquitetou tudo? Você lembra disso? Foi ele ou não? Não. Foi a mulher dele. Com a anuência dele. Ele sabia que ela estava fazendo tudo aquilo. E ele, que era autoridade, não fez nada. Você não escapa. Eu não escapo. Por isso que eu vivo falando, lide com as coisas. Se eu não sei, eu sou inocente. Se eu sei e não lido com aquilo, eu sou responsável, porque eu posso fazer alguma coisa dentro do meu lugar de autoridade, eu posso fazer. Você no seu lugar de autoridade, você tem autoridade, você pode fazer. Cada um pode fazer. E sabe o que deve fazer. E quando você não faz, por covardia, por omissão, você paga um preço. Davi matou, Davi que matou Urias, literalmente, foi ele que pegou a espada e enfiou no Urias? Não. Mas ele mandou, com a intenção de matá-lo, que colocasse ele na frente daquela guerra e os amonitas mataram. Então, a expressão de Deus para Davi usando Natan foi: você matou um homem inocente, matou Urias com a espada dos amonitas. Você usou a espada de outro, mas você sabia que se você colocasse ele lá na frente, ele ia morrer. Você sabia que deixando o anel de autoridade, seu anel selo nas mãos da sua mulher, ela podia fazer o que ela fez. Você matou um homem inocente. E as autoridades que obedeceram Jezabel? Isso para mim é o pior. Jezabel mandou cartas mandando que levantasse um jejum e que eles arrumassem dois homens maus, mentirosos, vadios, como está escrito, que mentissem que tinham visto Nabote blasfemar contra Deus e contra Moisés, contra o rei. Contra o rei. E aquelas autoridades... As autoridades de Israel, elas sabiam que aquilo estava errado? Sabiam. Elas sabiam que era injusto? Sabiam. Sabiam que Nabote era inocente? Sabiam. Mas elas fizeram tudo como Jezabel mandou. Então, quando uma autoridade obedece uma lei, obedece uma ordem injusta, ela vai dar conta disso. Quando uma pessoa, um crente, seja lá o que for, obedece uma lei, ou uma ordem injusta, você, uma ordem que foi dada a você no seu trabalho, onde for injusto...
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0: Isso vai voltar. Errado. Você sabe que aquilo é errado. Não, mas eu vou perder meu emprego. Ué, seu emprego é mais importante do que fazer o que é certo? Você não acredita na palavra que você vai sair com mais da verdade? Você não pode se vender? Um homem de Deus não se vende? Uma mulher de Deus não se vende? Não se vende por um emprego, não se vende por um dinheiro, não se vende por um cargo, não se vende por uma promoção, não se vende. Nunca vai se vender. Não, eu te dou isso, você me dá isso. Ah, todo mundo, recentemente, um desses aí usou isso, essa expressão. Não, todo mundo tem um preço.

E pior, o pior para mim, ainda que eu comentei numa reunião de líderes, eu falei, olha só, como tem, ó a posição de muitos pastores, hein? Ó a posição. E você deve saber quem disse isso. Todo pastor tem um preço. Eu falei, olha aí, ó, o tipo de gente que ele deve estar lidando, né? Porque todo pastor tem um preço. Porque todo mundo tem um preço. Todo mundo tem um preço. E pague bem, só encontre o que mexe com ele. Você vê a linha dessas pessoas. E aí usou essa expressão, todo pastor tem um preço. E isso é ofensivo, para mim é ofensivo. Porque eu digo, tem um preço quando você não tem um caráter firme, você está à venda, você pode estar à venda, você está disponível. Quem paga mais? Você está num leilão? Pague mais e você me leva. Um homem de Deus, uma mulher de Deus, não está em leilão. Ele já foi comprado por bom preço, ele não está à venda. Ele não se vende. Aperte o botão certo e tire dessa pessoa o que ela diz que não faria de jeito nenhum. Ela vai fazer.

sua própria consciência aquilo que ela acredita. Todo o povo respondeu que o sangue... Olha que grave isso aqui. Todo o povo respondeu, quando Pilatos falou, vocês são responsáveis, aqui, ó, ele disse isso. Estou inocente do sangue deste homem. A responsabilidade é de vocês. A resposta deles. Todo o povo respondeu, que o sangue dele caia sobre nós e sobre nossos filhos. Olha o que a boca pode atrair para a vida. E depois você estuda a história, você vê o tamanho do caos que veio sobre esse povo. Então Pilatos soltou-lhes Barrabás, mandou açoitar Jesus e o entregou para ser crucificado. A história conta que Pilatos se suicidou 6 anos depois. Que o sangue dele caia sobre nós e nossos filhos. Que declaração maldita. Que o sangue dele caia sobre nós e sobre os nossos filhos. O que eles liberaram foi uma declaração, uma sentença sobre eles. E sobre os descendentes deles. Cegos foram conduzidos para o mal. A cegueira rouba e arrebenta com o destino das pessoas. Declararam que César era o rei deles. Eles odiavam o sistema romano. Eles eram oprimidos pelo Império Romano. Terrivelmente, neste momento, por conveniência, declararam César como rei deles. Não parece real. Mas é exatamente isso que a cegueira religiosa e uma deformidade no caráter faz com as pessoas. A motivação era a inveja. Eram dominados pela inveja. Eles não suportavam, viu? A multidão que Jesus atraía. Aí em diante, Pilatos procurou libertar Jesus, isso antes. Mas os judeus gritavam, se deixares esse homem livre, não és amigo de César. Quem se diz rei, opõe-se a César. Mas eles gritaram, mata, mata, crucifica-o. Devo crucificar o rei de vocês? Perguntou Pilatos. Não temos rei, senão a César. Responderam os chefes dos sacerdotes. Estavam loucos de ódio. Antes Jesus deu uma resposta para Pilatos que estremece ao ler. Você se nega a falar comigo? Disse Pilatos. Não sabe que eu tenho autoridade para libertá-lo e para crucificá-lo? Jesus respondeu, não terias. Vamos repetir isso aqui, que é muito forte. Jesus respondeu, não terias. Nenhuma autoridade sobre mim, se esta não te fosse dada de cima. Vamos lembrar que Jesus disse para Pedro, quando ele cortou a orelha de Malco, que ele podia chamar legiões de anjos, 12 legiões de anjos, se ele quisesse. Você só tem autoridade sobre mim, Pilatos. Eu fico imaginando Jesus olhando nos olhos de Pilatos, dizendo, você só tem autoridade sobre mim, porque vem de cima. E mais, Pilatos pergunta, o que é a verdade? Para Pilatos, a verdade era relativa. Então, você é rei? Disse Pilatos. Jesus respondeu, tu dizes que sou rei. De fato, por esta razão nasci, e para isto vim ao mundo. Para testemunhar da verdade. Todos que são da verdade me ouvem. Vamos repetir? Todos que são da verdade me ouvem. Que é a verdade? Perguntou Pilatos. Ele disse isso e saiu novamente para onde estavam os judeus e disse, não acho nele motivo algum de acusação. Ele pergunta antes de sair. Que é a verdade?

Ele, a verdade era relativa. Não tinha uma verdade absoluta. Ele não sabia o que era verdade. Hoje uma coisa pode ser verdade para mim, amanhã pode ser outra. Não existe uma verdade absoluta. Existe uma verdade absoluta. A verdade é Cristo. Ele é o caminho, a verdade e a vida. A palavra é a verdade. O que está escrito na palavra. Isso não muda, não importa. As eras, os tempos, os séculos, é a verdade. Jesus deixou claro diante dele, eu vim trazer a verdade, e os que são da verdade me ouvem. E você só tem autoridade sobre mim, porque foi dada a você. Você acha que eu não posso pedir ao meu Pai, e ele me colocaria imediatamente à minha disposição mais de 12 legiões de anjos? Ele disse para Pedro, quando Pedro tentou defendê-lo. Você não entendeu de propósito ainda, Pedro? Aleluia, ele se entregou. Simplesmente se entregou por nós. Simplesmente. Pedro decepou a orelha do servo, do sumo sacerdote, usando uma espada, e Jesus restaurou e colocou no lugar. Ele ia passar por tudo aquilo, mas ele não saiu sem colocar a orelha no lugar do rapaz. É lindo. Acaso não haverei de beber o cálice que meu Pai me deu? Ele respondeu para ele, para Pedro. Sofreu horrores, espancamentos, açoites, que já eram considerados uma sentença de morte, porque muitos não sobreviviam, os chicotes tinham bolinhas de chumbo, pedaços de ossos, pontiagudos que a cada chicotada, músculos e ossos iam fincando, iam ficando à mostra, iam entrando nele e os músculos, os ossos iam ficando à mostra. Colocaram uma coroa de espinhos na sua cabeça, cuspiram nele, bateram, xingaram, humilharam. Foi um massacre e Jesus suportou tudo por nós. Tudo. Tudo. E às vezes não queremos passar por nada. Uma dorzinha, um probleminha, qualquer coisa, vou desistir, estou largando tudo. Então Pilatos mandou açoitar Jesus, soltar os soldados, teceram uma coroa de espinhos e a puseram na cabeça dele. Vestiram-no com uma capa de púrpura e chegando-se a ele, diziam, salve, rei dos judeus, e batiam-lhe no rosto. Foi crucificado entre dois malfeitores, os quais zombavam dele. Um deles, de repente, mudou, porque os dois estavam zombando. Os dois estavam zombando dele. Está escrito. De repente, um deles mudou. Se arrependeu e foi salvo. Na cruz, o Senhor recebeu o pecado, a dor, a maldição, as doenças da humanidade inteira. O segundo Adão não fracassou. Tudo antes dele fracassou. Mas não Jesus. Ele se humilhou, se esvaziou e morreu, morte de cruz. Foi ferido pelas nossas transgressões. Se fez pecado para que fôssemos chamados justiça de Deus. Se fez maldito para que fôssemos abençoados. Se fez pobre para que pudéssemos enriquecer. Se adoentou para que pudéssemos ser sarados. Tudo o Senhor passou para que pudéssemos ser chamados filhos de Deus. À medida que eu fui fazendo essa mensagem, que eu vou lendo sobre Jesus, não tem como o coração da gente não explodir na presença dele. Ele é o rei, Jesus Cristo é o rei. Ele é o Senhor. Tudo que foi colocado nas mãos do homem fracassou. Deus colocou o homem no jardim do Éden
perfeito, ele fracassou. O sacerdócio de Arão fracassou. Vamos lembrar, o último foi Eli. O ministério profético falhou. Os reis falharam e muitos fracassaram. Mas Jesus não. Então Deus disse, eu vou mandar o último homem. E literalmente ele é chamado de último homem, o segundo Adão. Pela morte de Jesus Cristo, a igreja veio. Nós não vivemos pelos poucos recursos do mundo, meus queridos. Vivemos pelas riquezas e glórias de Cristo. Fale comigo. Nós não vivemos pelos poucos recursos do mundo. Vivemos pelas riquezas e glórias de Cristo. Por isso, ao invés de você olhar para o lado, olha para Cristo. Olhar para problemas, olha para Cristo. Temer as coisas, tema Deus. E você não vai temer mais nada. E sem Jesus, nada podemos fazer de permanente e relevante. Nada. A igreja veio do lado de Jesus. Quando perfuraram com uma lança e saiu água e sangue. O soldado furou o lado de Jesus e saiu água e sangue. A ciência médica diz que quando sangue e água saem depois que um homem morre, significa que seu coração foi furado e o fluido sai do pericárdio. Parece ter ocorrido uma ruptura cardíaca. Ele morreu com o coração rasgado. Assim, quando aquele soldado romano o feriu com a lança do seu lado, saiu sangue que lavou nossos pecados. E saiu água para nos lavar de nossas impurezas. A ponta daquela lança foi cravada com ira. E foi liberado graça. O amor venceu o ódio. É o que a gente vê. Era o dia da preparação. E o dia seguinte seria um sábado especialmente sagrado. Como não queriam que os corpos permanecessem na cruz durante o sábado, os judeus pediram a Pilatos que mandasse quebrar as pernas dos crucificados e retirar os corpos. Vieram também os soldados e quebraram as pernas do primeiro homem que fora crucificado com Jesus. E em seguida, as do outro. Mas quando chegaram a Jesus, constatando que já estava morto, não lhe quebraram as pernas. Então significa que os outros não estavam ainda, mas Jesus já tinha entregado. 6 horas depois de cruz, ele entregou o seu espírito. Em vez disso, um dos soldados perfurou o lado de Jesus com uma lança e logo saiu água e sangue. Aquele que o viu disse, ouviu disso, deu testemunho, e o seu testemunho é verdadeiro. Ele sabe que está dizendo a verdade e dela testemunha para que vocês também creiam. Estas coisas aconteceram para que se cumprisse a escritura. Nenhum dos seus ossos será quebrado. E não foi mesmo. E como diz a escritura no outro lugar, olharão para aquele que o transpassaram, ou traspassaram. A graça de Deus é maior que os nossos pecados. A graça é maior que ódio. Nossos filhos necessitam viver num ambiente como este de amor e graça. Por isso que o lar que tem Jesus tem amor e graça. E onde crianças são criadas que têm amor. Crianças que são criadas num lar onde tem Jesus, tem amor e graça. São crianças diferenciadas. Nós precisamos dar testemunho do amor do Senhor nos nossos lares. Nossos filhos precisam ser impactados com a fé em Jesus. Nós precisamos crescer como cristãos, porque observe que a única preocupação dos judeus, os religiosos, era por ser sábado. Não queriam que os corpos permanecessem ali. Queriam tudo muito arrumadinho, sabe?
puro, santo. Parece piada, mas é verdade. O que importava para eles não é o que é importante. E nós precisamos tomar muito cuidado para que isso não aconteça conosco. Que o espírito hipócrita venha nos dominar. Quando o coração está cheio de amor, queremos dar esse amor para alguém. Jesus sempre deu o que ele tem. Ele é cheio de amor. Jesus disse: Pai, perdoa-lhes, pois não sabem o que estão fazendo. Então, eles dividiram as roupas dele, tirando sortes. Ele passando por tudo aquilo, ele olha da cruz, com uma dor. E diz o quê? Pai, perdoa. Porque eles não sabem o que estão fazendo. Gente, não existe nada parecido com Jesus. Esse deve ser o nosso foco todos os dias. Nós precisamos perseguir isso na nossa vida. Nos tornar como Ele. A gente lê um negócio desse, você pensa assim, meu Deus, eu no lugar de Jesus estaria dizendo, fulmina esse povo, acaba com eles. Esses perversos, maus. E ele está ali, olha com doçura para essas pessoas e fala, perdoa, porque eles não sabem o que estão fazendo. Eles são cegos, Senhor. A igreja não é um prédio, a igreja é viva e atuante. É parte de Jesus que está à destra do Pai. Precisamos nos levantar como autoridades, queridos. Lembre-se, somos a solução para os problemas desse mundo, o sal que conserva, a luz que ilumina, a resposta para a dor desse mundo. Sai e atue como igreja poderosa. Não podemos viver inertes e passivos. Somos poderosos em Cristo. Jesus nunca fracassou, nunca falhou. Jesus se tornou profeta, sacerdote e rei. E a igreja não está somente com Ele, é parte dEle. Assim como nossos ossos são parte de nós, a igreja que somos nós é parte dEle. Sendo assim, carregamos a unção profética, sacerdotal e real. Por isso é importante que tenhamos cuidado com as nossas palavras. O que os nossos inimigos dizem sobre nós não tem importância, não carrega glória. Nenhuma glória não carrega importância. O que falamos carrega glória. O que você diz sobre você, sobre sua família, carrega glória. Isso carrega glória. O que você fala. Não que os outros falam. Se o inimigo diz que você é estúpido, derrotado, é como nada. Se você

falando de forma incrédula e negativa. Não ajude o diabo em nada, o trabalho dele é de destruir. E o nosso é de não deixar, ele não precisa de mais ajuda. E eu vejo gente dando ajuda para o diabo. Quando você fala mal da sua própria vida, quando você reclama com Deus, você está dando apoio para o diabo. Continua fazendo o que ele está fazendo. Ele não precisa de ajuda. Você tem o Espírito Santo morando em você. Você é templo do Espírito Santo. Você não está feliz porque Jesus venceu? Quando todos falharam? Eu estou. Assim, quando tudo parecia falhar na sua vida, coloque nas mãos de Deus aquele que nunca falhou. A medicina falha, as autoridades falham, as pessoas falham. Todo mundo falha, nós falhamos, ele não falha. Aquele que nunca falhou, não sabe errar, não sabe falhar. Nada. Não sabe errar. Nada falha nas mãos de Jesus. Tudo cresce, multiplica nas mãos dele. Cresce em quantidade e em qualidade. O que nunca teve jeito, passa a ter. Porque Jesus é especialista em consertar tudo. Ele foi à cruz, à rua de cruz. Como eu amo a mensagem da cruz, a loucura da cruz. Porque por causa da cruz nós vencemos. Deram-lhe vinho com mirra. E ele não bebeu. O feriram e ele não revidou. Ao contrário, amou mais. É emocionante. Então lhe deram vinho misturado com mirra, mas ele não bebeu. Essa mistura funcionava como analgésico, mas ele recusou. Passou por tudo sem analgésicos. Houve trevas, terremotos. Santos ressuscitaram, o centurião disse verdadeiramente, este era o Filho de Deus. Quando o centurião e os que com ele vigiavam, Jesus viram o terremoto e tudo que havia acontecido, ficaram aterrorizados e exclamaram, verdadeiramente, este era o Filho de Deus. Aquele homem vendo tudo aquilo, ele disse, não tem como. Esse era o Filho de Deus. Quando o Senhor bradou, está consumado, a nossa vida foi resgatada. Tudo se dividiu, a história, a nossa vida, o antes e depois de Cristo. Jesus não é religião, ele é a nossa vida, salva em Deus, livre, abençoada e completamente transformada. Houve trevas sobre toda a terra, do meio-dia às 3 horas da tarde. Por volta das 3 horas da tarde, Jesus bradou em alta voz, Eloi, Eloi, lama sabachthani. Que significa, meu Deus, por que me abandonaste? Depois de ter bradado novamente em alta voz, Jesus entregou o Espírito. Naquele momento, o véu do santuário rasgou-se em 2 partes, de alto a baixo. A terra tremeu e as rochas se partiram. Os sepulcros se abriram e os corpos de muitos santos que tinham morrido foram ressuscitados. Está consumado, ele disse. Disse-lhe Jesus, eu sou a ressurreição e a vida. Aquele que crê em mim, ainda que morra, viverá. Aleluia. Jesus Cristo reina. E quem crê nele vai reinar para sempre. Ele vive. Quando muitos vão aprender. Muitos bem melhores que nós. Reis e sábios, como

0: Salomão, todos falharam. Porque em algum momento não dependeram de Deus. E eu encerro com essa parte. Quando muitos vão aprender que depender de Deus é a atitude mais poderosa que uma pessoa pode tomar. Pode tentar dirigir sua própria vida. Pare de tentar dirigir a sua própria vida. Jesus não se sentou do lado direito do Pai porque é seu filho. Ele sempre foi filho. Ele se sentou porque completou o trabalho e pagou o preço por nossos pecados. Se cremos nele, não nos perderemos e nem fracassaremos. Se escolhemos nosso próprio caminho, ninguém poderá nos salvar. Se você se esconde em Jesus, você está salvo. Se você escolhe o seu próprio caminho, ninguém vai poder te salvar. Ninguém que faça promessas maravilhosas vai poder fazer alguma coisa por você. Que diga que tem algum poder. Ele é a cabeça de todas as coisas para a igreja. Para o benefício da igreja. Jesus está mais alto que um avião pode voar. Várias vezes eu já disse, a gente não para por um policial por causa dele, mas sim pelo que ele representa.
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0: O que está por trás dele? O nome de Jesus é poderoso e temos uma procuração para usá-lo. Jesus falhou? Não. Os reis falharam. Os homens falharam. As autoridades falharam. Todos que já pisaram aqui falharam. Jesus nunca falhou. Então não há motivo para alguém duvidar dele. Não há. Não há motivos para alguém não depender dele, não se esconder nele, não correr para ele, não dar a direção da vida para ele, o governo da vida para ele. Não há motivo. Jesus falou com demônios, eles saíram. Falou com a árvore, ela morreu, ela secou. Falou com as tempestades e obedeceram. Tudo obedece a esse nome. Tudo obedece. Jesus diz para Saulo, por que você me persegue? Quando alguém nos persegue, está perseguindo a Cristo. Somos sua igreja, sua noiva. E tome a decisão hoje, deixe a graça do Senhor fluir na sua vida. Dando controle de tudo a Ele. Tudo. Saia dessa reunião decidido a descansar nele. Nenhuma árvore precisa fazer força para produzir seus frutos. Seja altamente frutífero dependendo do Senhor. Se você está andando com Jesus e está cheio do Espírito Santo, você vai produzir frutos. Você não precisa fazer força, vai sair. Tempo gasto na igreja, definitivamente aprenda isso. Nunca é tempo perdido. O tempo oferecido, investido no reino, nos leva a um resultado sobrenatural. É impossível ter perdas investindo na sua vida espiritual. Ele é recompensador. Enquanto você está aqui, ouvindo a palavra, aprendendo a palavra, você está tendo a oportunidade de ir para um nível muito mais alto e ser uma outra pessoa. E fazer com que as coisas lá fora, através da graça que está sobre a sua vida, flua através de você. Levante-se para viver o melhor tempo da sua vida. Através de um relacionamento íntimo e pessoal com Jesus. Viva uma fé viva. Revelada. Conheça o Senhor intimamente. Ele quer relacionamento. Ele te chama para um relacionamento. Seguir Jesus é seguir e servir um vencedor. Que nos fez mais que vencedores quando nós cremos nele. Jesus Cristo venceu. Quando Jesus venceu, todos que creem nele vencem também, se tornam vencedores também. Jesus é o caminho para a verdadeira vitória. O resto é perda de tempo, é enfado, canseira, exaustão. O que esse mundo oferece é fugaz. Tudo aí fora passa. Tudo passa. Mas aquele que faz a vontade do Senhor não passa, permanece para sempre. Coloquem-se de pé, por gentileza. A mão no coração. Tome decisões. Você tem a oportunidade. Você tem a oportunidade agora. Após ouvir a palavra do Senhor. De se levantar. E dizer assim. Gente, eu estou perdendo tempo com tantas bobagens. Eu estou perdendo tempo com tantas coisas fúteis, inúteis. Eu estou colocando a minha expectativa em coisas que não estão acrescentando nada à minha vida. Quer saber? Chega. Eu não vou chorar leite derramado, eu não vou me distrair. Eu vou me jogar em Jesus, eu vou servir a Jesus, eu vou amar Jesus. Eu vou me entregar de verdade para Ele. Talvez você já tentou tantas coisas, experimentou tantas coisas. Se colocou em situações terríveis para tentar se encontrar. Acreditou em bobagens. Jesus Cristo é poderoso. Não existe poder maior do que Ele. Ele tem poder de salvar, de curar, de libertar, de levantar, de transformar, de nos elevar. Ele tem poder. Ele cura a nossa alma, Ele cura o nosso destino. Ele cura o nosso caminho. Ele cura a nossa família. Ele cura a obra das nossas mãos. Ele nos dá através dEle. Nós temos certeza da eternidade. Se você creu em Jesus e você está andando com Ele, eu tenho certeza que você não tem mais medo da morte. Porque se você realmente creu em Jesus, uma das coisas mais incríveis que acontecem, são muitas, mas é uma segurança que agora você não tem medo de viver, você não tem medo de morrer, você tem segurança na eternidade, você sabe que se viver é Cristo, e se você morrer, você vai para a glória, não tem perda, você nunca

Precisam sempre de mais alguma coisa para estarem bem? Você encontrou alguém que ainda não tem um relacionamento íntimo e pessoal com o Senhor. Eu quero voltar para casa. Eu quero vir para a igreja. Eu quero Jesus. Eu quero. Eu preciso disso na minha vida. É o meu porto seguro. É o que me dá segurança. É Ele. Me dá Ele equilíbrio. Quando eu digo... Eu tenho um propósito de vida, e esse propósito me dá equilíbrio. Me faz desejar estar onde eu tenho que estar. Porque eu entendo a vida como ela deve ser entendida, pela ótica de Deus, não pela ótica do mundo. Eu não vejo a vida como o mundo vê. Eu vejo a vida como Cristo vê, como Ele me ensinou, à luz da palavra dEle. Que viver é Ele, é andar com Ele, é estar com Ele. É você cultuá-Lo. É você sentar à mesa agora mesmo, para almoçar com a sua família. E você orar por aquela refeição. E agradecer por ter sua família à mesa, por ter seus filhos, seu cônjuge, por ter vida, por ter o alimento. Eu agradeço por tudo, por ter vida, por ter mais um dia de vida. Às vezes você está cansado e você é capaz de agradecer porque você está vivendo com propósito, porque você está onde você deve estar, porque você está fazendo o que você deve fazer. E você não chora mais leite derramado, porque você sabe que o que não funcionou serviu para te ensinar, e você pode usar hoje para ensinar e ajudar outras pessoas. Você tem realização. Não é mais o que você tem ou não tem. Você já tem, é Jesus. Aleluia. Eu te amo, Jesus. Eu te amo, Jesus. Por causa de Jesus, eu encontrei paz. Eu encontrei vida. Eu encontrei propósito. Eu encontrei esperança. Eu devo tudo a Jesus. Eu te amo, Jesus. Aleluia. Falar de Jesus é difícil. Não chorar. Porque Ele é incrível.

Quando eu encontro alguém insatisfeito, eu sei que ele está distante de Jesus. Quando nada preenche, ele está distante. Ele está fugindo da realidade, porque ele não gosta da sua realidade. Eu amo a minha realidade. Eu amo a minha realidade. Eu amo a minha rotina. Eu amo a minha vida. Eu amo a vida que ele me deu. Eu amo a minha vida, porque Jesus me ensinou a amá-la. Ele me deu o prazer de viver. Aleluia. Oh, aleluia. Oh, aleluia!

a família que Ele te deu, o propósito que Ele te deu para cumprir. Você ama o seu lugar, você ama a sua vida, ama a sua casa, ama a sua família, ama o povo, ama as pessoas, ama o lugar que você deve estar. Você

ama o que Ele colocou diante de você. As buscas terminam. Levante-se. Se você ainda é uma pessoa insatisfeita, se você é uma pessoa vazia, você está numa busca constante, nenhum lugar está bom, sua casa não está boa, você até hoje não sabe se você gosta do que está fazendo, seu casamento não te completa, você nunca está pleno. Escuta o que eu estou dizendo. Eu sei o que eu estou dizendo. Eu não estou falando, eu não falo de algo que eu acho. Eu falo de algo que eu tenho certeza. Eu sei o que eu estou dizendo. Você precisa se jogar em Jesus. Deixar Ele dirigir sua vida. Se aprofundar nele. Buscar conhecê-lo. Religião não dá isso para a gente. Os religiosos faziam tudo em nome de Deus e para Deus, mas eles não estavam fazendo nada para Deus, eles achavam que estavam. Vamos, pare. Rasga seu coração. Não viva mais assim, não. Nessa busca desenfreada, por mais um relacionamento, por mais

encontro com o Senhor. Eu não quero mais viver essa vida vazia, sem temor. Eu estou aqui, eu sei que aqui é o meu lugar, mas eu ainda não tenho temor. Eu sou um lascivo, uma lasciva, eu sou um mentiroso. Eu tenho vivido uma farsa, um engano, eu não quero isso mais para a minha vida. Nada me satisfaz. Ou a minha vida não me satisfaz. Eu não quero isso mais. O Senhor é suficiente. Jesus é suficiente. Começa a dizer: eu sei que é suficiente. Eu sei que o Senhor é suficiente. Eu sei que é suficiente. Então por que que não é suficiente na minha vida? Porque eu ainda não tive um encontro real com o Senhor. Porque a verdade é que o Senhor é suficiente. A religião não vai me suprir. O relacionamento não vai suprir. Vai sempre faltar alguma coisa. É uma delícia os filhos, mas eles também não vão nos suprir plenamente. Dinheiro. Chega um momento que você comprou isso e aquilo não pode suprir. Tudo vai passando. Mas Jesus é suficiente. Jesus supre. Jesus é suficiente. Escuta. Diga para Ele. Eu sei que o Senhor é suficiente. E eu sei que o fato do Senhor não ser suficiente na minha vida, e eu ainda precisar de tantas coisas, é porque eu ainda não me relaciono realmente intimamente com o Senhor. Mas eu quero te pedir que uma risca seja feita aqui hoje. Eu não aceito ser um religioso, uma religiosa, um frequentador de igreja. Ouvir mensagens e mensagens, cultos e cultos, e não te conhecer intimamente. Jesus, se revela a mim. Eu quero te conhecer. Eu quero um relacionamento íntimo e pessoal com o Senhor. Eu quero um encontro com o Senhor. Porque eu sei.

Riva, suile mas. 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Jesus é suficiente. Ele supre, ele preenche, ele alegra, ele avisa.

0: Jesus é suficiente. Queira Jesus, faça tudo em nome de Jesus. Declara o nome de Jesus. Se envolva com Jesus. Abrace Jesus. Corra para Jesus. Viva para Cristo. Se joga nele.
1: Aleluia.

0: Vem até nós com poder. Faça uma grande obra aqui. Que o nosso povo tenha sido tocado de tal maneira que nenhuma pessoa saia da mesma forma. Que uma transformação, uma mudança tão grande esteja acontecendo de tal maneira. Uma mudança, Senhor, na forma de ver a vida, de entender. Uma transformação completa. Venha com poder. Que saia daqui hoje um povo transformado. Um povo consciente, um povo apaixonado pelo Senhor. Um povo que te abraça, um povo que depende do Senhor. Um povo que decidiu viver para ti. Viver para a sua glória. Viver rendido. Um povo curvado. Um povo que vai perseguir dia e noite um relacionamento cada vez mais profundo com o Senhor. Toca. Transforma. Se manifesta poderosamente para a glória do teu nome. Continue falando, continue tocando. Continue se manifestando. Chega. Chega de buscas estúpidas, chega. Chega de tentativas. Nós já sabemos onde devemos estar, onde devemos bater. Quem vai dar solução, quem tem solução, quem preenche. Onde está a saída? Onde está o socorro, onde está a paz, onde está a alegria plena? Onde está a alegria verdadeira? Porque o reino de Deus não é comida nem bebida, mas é justiça, é paz, é alegria no Espírito. E o reino de Deus não consiste em palavras, mas em poder. Façam tudo em nome de Jesus, como está escrito. Façam tudo em nome de Jesus. Seja a atitude de vocês a mesma de Cristo. Cresçam e atinjam a estatura do varão perfeito, que é a estatura de Cristo. Tenham o Espírito de Cristo, a mente de Cristo. Enfim, Senhor. As pessoas que realmente se relacionam com o Senhor. Que andam com o Senhor. Essas pessoas estão supridas. Estão plenas. Estão gratas, estão felizes. Realizadas. A despeito das suas batalhas, das suas lutas. Elas sabem que têm vencido e vão continuar vencendo. E o que é importante, o que é mais importante, elas já encontraram. Que é a sua presença. A sua presença. Obrigada. É como o salmista disse, que o pardal encontrou o seu cantinho perto do altar. E ele tinha encontrado a sua presença. Obrigada, Senhor. É aquela frase daquele hino. Quem já pisou no Santo dos Santos, em outro lugar não pode viver. A morte venceu. E Ele triunfou, Ele venceu. E quando o Senhor venceu, todos nós vencemos também. Muito obrigada. Muito obrigada por essa reunião, por essa palavra, por essa oportunidade, por esse dia incrível. Obrigada, te amamos. Amém. Amém, amém.
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1: Uou, sejam todos muito bem-vindos em mais uma série do nosso programa aqui, Adore Mais, no quadro Essa é Minha História. Olha, seja bem-vindo, você do 102.1, você do YouTube, do Facebook, do Instagram, do aplicativo do mundo inteiro. Sejam todos muito bem-vindos. Ó, não sei de onde você está me ouvindo aqui na rádio Adore Mais, mas eu gostaria de agradecer você por permitir chegar aí na sua casa, no seu carro, no transporte público. Não sei de onde você está nos ouvindo, mas saiba que esse dia, esse programa, foi um encontro que ele já tinha preparado entre nós. Então, prepara aí o seu coração, porque o nosso convidado de hoje, gente, está simplesmente incrível. Ele é um cirurgião especialista em harmonização facial. Você gosta desse assunto? Só que antes do doutor, você vai entender como que foi chegar nesse processo, né, gente? Porque muitas vezes você quer algo, mas não sabe como, né? O que fazer, o porquê, do que, pra quê, e aí você não sai do lugar, não é mesmo? Mas hoje, a sua vida pode ser muito melhor. Só vai depender de você. Então já vai abrindo aí o seu coração, a sua mente, porque nesse bate-papo, nesse programa de entrevista, você também vai crescer. E vai crescer muito para que você se pareça cada dia mais com o Todo-Poderoso, que é aquele que te criou. Combinado, minha gente? Olha, Elisângela Gomes aqui. Você que tá todo dia comigo sabe que para mim é uma honra servi-los nesse programa também, né? Como CEO da família Adore Mais, já há mais de 28 anos como executiva de negócios. E servi-los nesse programa, para mim, também é uma honra. E lá no meu Instagram, Elisângela Gomes, a Eli, Elisângela Gomes, a Eli, eu espero você para passarmos mais tempo juntos, eu ensino sobre negócios com propósito e vai ser lindo ter você comigo lá. Me segue agora, Elisângela Gomes, a Eli. Elisângela Gomes, a Eli. E aí, todo dia aqui no programa, a gente tem a mensagem de hoje. Pra quem sabe, hoje o seu dia já começou tão agitado e você não teve tempo, você não conseguiu priorizar uma reflexão poderosa. Porque você pode sim fazer o que é urgente, mas você fazendo o que é importante é o que vai levar você até onde você precisa chegar. A mensagem de hoje é: você não pode adicionar dias na sua vida, mas você pode sim adicionar vida aos seus dias. Você não pode adicionar dias na sua vida, mas você pode adicionar vida aos seus dias. E eu já quero te dar o primeiro conselho. O que você ama fazer? Será que você tem deixado pelas preocupações, necessidades, inseguranças, dúvidas, deixado de fazer coisas simples que você ama tanto? Pode ser daí que a energia que está faltando para você produzir muito e ser um filho de Deus incrível pode não estar vindo daí, porque você é um ser humano. E quando você faz aquilo que alegra o seu coração, aquilo que te traz vida, que te traz energia, que te traz alegria, as outras coisas você vai fazer com muito mais excelência. O que você ama fazer e não fez hoje, ainda dá tempo. Combinado? Uou, olha só, minha gente, Elisângela Gomes, a Eli, te espero lá no meu Instagram para passarmos mais tempo juntos. Veja só, Dr. Silvio de Freitas. Com mais de 28 anos de experiência em odontologia e 14 anos em harmonização facial, o cirurgião Dr. Silvio de Freitas tem revolucionado o campo de estética facial e combinar a harmonização facial com a técnica inovadora de soroterapia. Dr. Silvio é proprietário do Instituto Ciali, localizado no Campo Belo. É uma referência em harmonização facial. Além de atender pacientes, o Instituto oferece cursos de pós-graduação e formação para profissionais da saúde que desejam se especializar nessa área. Casado com a linda Aline, que também é sua sócia e parceira no Instituto, e juntos, eles compartilham a missão de cuidar e educar refletida no slogan do Instituto Ciali. Vamos receber ele então, minha gente, com aquela calorosa salva de palmas, Dr. Silvio de Freitas!
2: Olá, olá, obrigado pelo convite, pela oportunidade de estar aqui, é muito gostoso. E já começar com essa energia toda, né? Então vamos colocar mais vida no nosso dia.
1: Que incrível! Obrigado, Dr. Silvio. Gratidão por aceitar o nosso convite, né? Trazer um pouquinho aí da sua história para tantas pessoas que nos ouvem aqui todo dia. Ó, a gente tá falando para mais de 25 milhões de habitantes do estado de São Paulo, né? Um pouquinho da sua história, porque as pessoas confundem, né? O que somos do que fazemos, né? Por trás do doutor Silvio de Freitas, tem o Silvio. Conta pra gente, quem que é o Silvio?
2: Ah, muito legal, muito bom. É bom falar disso, né? Eu gosto bastante de falar um pouquinho dessa história. Eu sou cirurgião dentista, como você falou aí na abertura, né? Sou cirurgião dentista, tenho 28 anos de formado.
1: É tempo, hein?
2: É bastante, né? Os meus primeiros 15 anos, 14 anos da odontologia, me dediquei a outras áreas da odontologia. Então, primeiro eu fui para a cirurgia, que é uma área importante da odontologia, fazendo as cirurgias de face, as cirurgias de boca, né? Exodontias, extrações de dente do siso, sabe?
1: Ah, isso dói demais,
2: assim.
1: Meu Deus!
2: É, eu quebrava paradigmas também e fazia isso ficar o mais confortável possível para os pacientes.
1: Nossa.
2: Catalogados foram 7.500 dentes em 14 anos.
1: Meu Deus!
2: Yeah.
1: É muito dente.
2: É muita coisa, né? E me dediquei bastante a essa área, então, da cirurgia. Fiz especialização em dentística, que é uma área da odontologia que cuida da restauração dos dentes, da parte estética de dente, né? Das restaurações, das facetas, os laminados de porcelana. Depois eu fiz o meu mestrado em periodontia. E quando eu conto essa história para colegas cirurgiões dentistas, eles falam assim: nossa, mas a sua trajetória dentro da odontologia foi toda errada, né? Errada, entre aspas, né? Porque cirurgia é uma área, a dentística que cuida de estética de dente e restauração é completamente diferente. O meu mestrado eu fiz em periodontia, que é a parte da odontologia que cuida das gengivas, da parte periodontal em volta do dente, né? De suporte do dente. Então, o que, que uma coisa tem a ver com a outra,
1: pois
2: né?
1: Pois é.
2: A estética. Trazer um conforto e uma realização estética para o meu paciente. Esse sempre foi o objetivo. E aí aconteceu um negócio muito interessante. Lá para 2010, os cirurgiões dentistas começaram a fazer, a expandir o seu horizonte e trabalhar com estética de face. Então eu fiz um dos primeiros cursos que existiu no Brasil, de toxina botulínica para cirurgião dentista. Toxina botulínica é o famoso Botox.
1: Botox, que deixa assim bem bonito, esticadinho, sabe, gente?
2: Isso, exatamente. Um dos primeiros cursos, muito ainda rudimentares, né, digamos assim, para o cirurgião dentista começar a trabalhar com essa área de estética de face. Vamos lembrar que Botox, toxina botulínica, não é só estética, então a gente tinha uma série de indicações terapêuticas, né? O tal do bruxismo, aquele apertamento. Então são indicações muito importantes dentro da odontologia para o Botox, para a toxina. E aí aconteceu uma coisa muito interessante, não só comigo, mas com a odontologia de uma maneira geral, que foi a expansão desta área de atuação. E logo depois vieram os preenchedores com ácido hialurônico, os bioestimuladores, os fios, as cirurgias. E hoje, esta área da harmonização é um universo gigantesco que a gente precisaria talvez de uns 20 podcasts como esse para falar de tudo que existe nessa área.
1: E parece que ele estuda pouco, né, gente? Você viu aí, né? Bem pouquinho. Vai precisar de mais alguns.
2: É, eu sou aluno nesse momento, estou fazendo mais uma especialização dentro da odontologia, que é a cirurgia bucomaxilofacial, para adquirir mais uma especialidade,
1: muito
2: mais um
1: bom,
2: título
1: muito
2: a respeito
1: bom.
2: Disso.
1: Olha, parece que, gente, quando você ouve o Dr. Silvio falando aqui, será que ele gosta de pessoas? Será que ele gosta de gente? Será que ele gosta de trabalhar ali a expressão? Porque quando a gente fala de harmonização facial, é para deixar harmonioso quando a pessoa vê, né? Tanto a própria no espelho quanto os outros. E a minha pergunta, doutor Silvio, é onde começa, né, esse desejo de cuidar de pessoas? Onde que começa isso?
2: Como você falou na abertura novamente, o nosso slogan, a nossa paixão é cuidar e educar. Né? Então, cuidar de pessoas e educar outros profissionais da saúde para que eles também possam cuidar de pessoas.
1: Uhum.
2: E o cuidar de pessoas como? Né? Acho que existem infinitas formas de cuidado, de se cuidar de pessoas. Né? E a maneira que eu encontrei e onde eu me encontrei é a forma de cuidar das pessoas, cuidando do seu bem-estar, cuidando da sua autoestima, cuidando da sua felicidade, cuidando da sua aparência, resolvendo problemas estéticos que a deixam para baixo, infeliz, ou que não fazem com que ela não tenha um aceitamento social que ela poderia ter. Uhum. Então é cuidar da autoestima, da felicidade, do empoderamento das pessoas para que elas tenham mais força, mais propósito, mais energia para atingir os seus objetivos e para evoluir, que no final das contas é a única razão da gente estar aqui.
1: Uou, que incrível, né, gente? E doutor Silvio, olha só, tem muitas pessoas, né, que não conseguem dar o melhor dela no trabalho, para a família, porque ela está insatisfeita, sei lá, com o nariz torto, ou com o queixo muito comprido, ou o queixo muito sem estar comprido, né? Ou um acidente, né, que mudou ali a face. Não consegue. Não
2: o
1: consegue.
2: Processo de envelhecimento.
1: Ah, esse eu tô sentindo na pele. Literalmente. Que uma coisa que você que tá ouvindo a gente aqui não vai fugir é do envelhecimento.
2: É.
1: Ai, meu Deus do céu. E chega muitas pessoas com esse tipo de necessidade. Doutor, eu não quero envelhecer, me ajuda aqui, resolve isso aqui.
2: Sim.
1: Tem?
2: É, uma grande... Eu brinco que a harmonização, a gente não harmoniza só... A gente não harmoniza só velhos, né? A gente não cuida só de envelhecimento.
1: Uhum.
2: Obviamente que a gente faz harmonização também numa pessoa mais jovem, numa pessoa que tem alguma característica estética de face que a desagrada ou que ela acha que poderia melhorar. Então são situações mais pontuais. Mas um grande filão da harmonização, uma grande parte da harmonização... É o que eu chamo de manage aging, gerenciar o envelhecimento.
1: Ah,
2: e se as pessoas tivessem a consciência de que isso é possível fazer, gerenciar a forma com que você demonstra o envelhecimento na tua face. Eu trabalho com face, né? É a minha área de atuação. Então, você vê que tem pessoas que demonstram esse envelhecimento de face de maneira mais rápida, outros de maneira mais lenta. Isso está ligado a uma série de fatores.
1: Série de coisas.
2: Tá? É genética, saúde, hábitos e assim por diante.
1: Toma água,
2: proteção, fotoproteção, protetor solar, né? Cuidado com a pele. Mas também um cuidado com um profissional de harmonização facial que tenha essa visão para que a gente possa gerenciar esse envelhecimento. Fazer com que você demonstre esse envelhecimento de forma mais lenta. Então eu consigo reverter, óbvio que em alguma medida, esse processo de envelhecimento, mas mais do que isso, brecar esse processo e fazer com que ele avance de forma mais gradual para que você amadureça de forma mais bonita, mais harmônica, mais agradável esteticamente.
1: E, gente, olha, quando você vai... aqui o nosso tema principal, né, da emissora é Bíblia, a Palavra de Deus. E lá diz muito que o nosso corpo é o templo do Espírito Santo.
2: Sim.
1: Né? E aí uns dizem, ah, não, mas Deus vê o coração. Mas pera lá, quem vê o que tá fora é o seu irmão. Né? E aí quando a gente vai pra inteligência, pra psicologia, pra sabedoria... Primeiro, é o que a pessoa está vendo, né? Ah, não, estou fazendo para Deus. Peraí, mas você está na sua melhor performance? Você está com o seu rosto harmonioso? Né? Você está com a sua melhor versão? Né? E aqui a gente trabalha muito isso, sabe, doutor Silvio? Tanto na questão espiritual, emocional, financeira, trazer o seu melhor. Né? Então, por isso que esse assunto tem tudo a ver com o que a gente faz aqui todos os dias, né, em todos os programas. E é muito comum a gente ouvir sobre Botox. Né? Uhum. O Botox é o mais comum.
2: Sim.
1: Né? A harmonização facial, eu acredito que seja um nível um pouquinho mais... Um segundo passo, né? Talvez. E Botox, qualquer pessoa pode colocar? Qualquer idade?
2: Vamos lá.
1: Como que é
2: só,
1: isso?
2: Só aproveitando o teu gancho, eu acho que o principal de tudo isso é a entender que é a palavra cuidado. É cuidar.
1: Muito bom.
2: É cuidar desse templo que nos foi dado, que é o nosso corpo,
1: uhum,
2: de várias formas, inclusive cuidar da saúde e cuidar da aparência também, né?
1: Muito
2: só para fazer um gancho com aquilo que você estava falando.
1: Perfeito.
2: Bom, vamos lá. Toxina botulínica ou Botox é uma das ferramentas que a gente tem na harmonização facial. Eu costumo brincar que a harmonização facial é uma grande caixa de ferramentas.
1: Legal.
2: E dentro dessa caixa de ferramentas, se eu quiser resolver tudo com uma única só ferramenta, o meu trabalho vai sair mais ou menos. Não vai sair lá essas coisas.
1: Uhum.
2: Agora, se eu tiver várias ferramentas e conseguir associar essas ferramentas trabalhando em conjunto, o meu resultado vai ser muito melhor. Uhum. Eu vou conseguir trabalhar muito melhor e entregar um resultado muito melhor. Então, a toxina botulínica que é uma ferramenta. A gente
1: nossa,
2: tem dezenas de ferramentas dentro dessa grande caixa que é a harmonização facial. Eu posso citar algumas. Toxina botulínica, o Botox é uma, ácido hialurônico para fazer preenchimento, bioestimuladores de colágeno para induzir formação de colágeno na pele, fios faciais para fazer tracionamento e estimulação de colágeno, as cirurgias como lipoaspiração, bichectomia e outras cirurgias estéticas, os equipamentos, ultrassom microfocado, endolaser, Lavian, já cansou?
1: Não, eu cansei não, eu tô gostando dessa conversa.
2: Então, assim, a gente tem dezenas de ferramentas e de técnicas, uhum, né, à nossa disposição para poder trazer esse resultado para o nosso paciente. E o que eu mais falo para os meus pacientes, se eu conseguir associar essas ferramentas, o meu resultado é muito melhor.
1: Muito melhor.
2: Então, não existe a palavra ou. Não é eu vou fazer Botox ou ácido hialurônico. Não, existe a palavra e.
1: E.
2: Eu vou fazer Botox e ácido hialurônico e bioestimulador de colágeno e soroterapia e isso e aquilo e quanto mais coisas eu fizer, guardando ali os limites de cada técnica, sem exagero, que
1: sim,
2: é muito importante.
1: Isso.
2: Podemos entrar nesse assunto,
1: né?
2: já, exatamente.
1: Que aí o cristão fala assim, ah não, eu não vou fazer porque olha como que ficou horroroso que tal pessoa que fez, deformou, claro. Ela tá sem noção.
2: Exato. O problema não é a técnica, o problema é

0: Um beijo, sua linda. Tem mais. Ele é uma bênção. Ele fez um trabalho espetacular, porque traz melhorados pontos fracos, melhora os pontos fracos, trabalhando um equilíbrio perfeito e sempre trazendo palavras de empoderamento, autoestima e elevada na hora. Então não é só fora que ele cuida, não, viu? É dentro também. Que lindo, gente. Participação de vocês está demais. E ó, você que está passando agora aqui na nossa frequência, no 102.1, a gente está com um assunto aqui com o Dr. Silvio de Freitas, de harmonização facial, cuidados com a sua pele, o templo aí do Espírito Santo, né? Esse corpo que você carrega, que é passageiro, mas precisa ser bem cuidado porque você é representante dele na Terra. E aí, vai ficar salvo esse programa. Se você quer pegar aqui o comecinho, um pouquinho mais, só seguir a gente no YouTube. Adore Mais FM, que esse programa vai ficar lá.
1: E cuidando de fora, a gente está cuidando do interno, né? Sim.
0: Como
1: Ou
0: assim?
1: não? Cuidando da aparência, cuidando da sua autoestima, cuidando da forma com que você se apresenta, você está cuidando do interno, você está cuidando do emocional, você está cuidando do psicológico, você está cuidando da sua capacidade interna de reação, de propósito.
0: Olha que lindo, né, gente? Parece que tá sempre junto, né?
1: Graças a Deus, né?
0: E aí é uma e aí é uma corrente
1: Sim.
0: que uma puxa a outra, né? E aí quando a gente fala, né, do tripé corpo, alma, espírito, é isso aí, gente. Não tem como funcionar desconectado, né?
1: Esse ponto que você trouxe é fundamental, né? E às vezes a gente vê algumas pessoas que não percebem esse elo e só cuidam de um desses
0: Aí fica
1: aspectos.
0: capenga, fica penso,
1: Exato.
0: né? A cadeira tá lá os três, aí tá caindo.
1: E aí, quando só cuida da estética, só cuida da aparência, sem o desenvolvimento pessoal, sem o cuidado da alma, do espírito e desse contexto, fica vazio. Não tem a menor dúvida. E aí
0: Verdade.
1: vai perder o limite do quanto cuida e do quanto busca um aprimoramento estético, porque aí passa do limite e quer só achar que a estética vai resolver todos os problemas. Não é essa vibe. Não é por aí. Não é assim que rola. As coisas têm que andar juntas, como você muito bem disse.
0: Olha, é tão lindo isso, né, gente? Quando a gente consegue olhar não apenas uma coisa só, e sim trazer para um todo. Trazer para um todo. E quando a gente fala de empreendedorismo, né, que dá para ver que você, sua esposa, gente, ela tá aqui também no estúdio, coisa mais linda. Entra aí no nosso canal do YouTube que você vai entender um pouquinho o que a gente está falando da soma. Né? E quando você tem alguém que soma com você, potencializa o resultado ainda muito mais, não é mesmo? E quando começa, doutor Silvio, a parceria entre vocês?
1: Eu falei do slogan da empresa, mas eu não falei do meu propósito.
0: Então, bora falar,
1: O
0: né,
1: meu
0: gente?
1: propósito é fazer minha esposa feliz.
0: Uou, que coisa linda, gente! Esse, olha, ele entendeu a vida. Porque uma mulher feliz, né, Moniquita? Ele vai ter. Ele vai ser. E aí, egrégora, né? Você faz outra pessoa feliz, aí ela faz você feliz, e aí é lindo
1: É
0: demais.
1: essa a intenção.
0: E tá dando certo, gente. Tá dando muito, muito, muito certo. E
1: Então
0: quando a
1: vamos lá,
0: gente.
1: vamos responder para você então. Quando começou, né, essa parceria? Bom, eu já trabalhava com harmonização facial, na verdade, trabalho há 14 anos, dou aula disso há 12 anos, e conheci a Aline em uma outra instituição, numa outra escola. Eu dava aula por uma outra escola e ela trabalhava em outra escola
0: Olha só.
1: de pós-graduação de odontologia. E eu dava cursos também nessa entidade, nessa instituição que ela trabalhava. Então a gente se conheceu, mas tínhamos aí cada um a sua vida, não tínhamos nada de nenhum relacionamento pessoal entre nós. Tínhamos um relacionamento puramente comercial e profissional.
0: Legal.
1: A partir de um determinado ponto, obviamente que eu entendia que ela era uma pessoa diferente, eu a via com outros olhos. Entendi aqui dentro de mim que esse olhar era recíproco.
0: Que né? Legal, conta!
1: E aí eu saí da escola onde eu dava os cursos de harmonização para montar o meu negócio.

0: para montar os meus cursos, né?
1: Certo.
0: E começamos a namorar. E ao mesmo tempo, simultaneamente, ela também saiu dessa outra escola onde ela trabalhava. E ela um dia virou para mim e falou assim: "Olha, acho que eu vou montar cursos, uma escola, um negócio para dar cursos para dentistas." Eu falei: "Mas espera aí, então você vai ser minha concorrente?"
1: Eita, eita, nós.
0: Pois, se eu dou curso, se eu tenho um negócio de dar curso para dentista e você quer, sabe fazer isso e quer dar curso para dentista, então o que que a gente vai fazer? Então vem comigo, vamos juntos, que aí
1: Olha.
0: nós vamos fazer essa parceria e vamos montar um negócio que dê cursos para dentistas e para profissionais da saúde nessa área.
1: Que
0: E
1: legal.
0: foi assim que surgiu o Instituto Ciali, Silvio Aline.
1: Ah, se Ali, então vem daí.
0: Isso, exatamente.
1: Que
0: Silvio e Aline.
1: interessante.
0: É, isso aconteceu. Nós inauguramos a nossa sede ali no Campo Belo em 2021, fevereiro de 2021. E estamos lá com cursos para profissionais da área da saúde, não só cirurgiões dentistas. Nós temos
1: Legal.
0: alunos médicos, biomédicos, farmacêuticos, enfermeiros, profissionais que podem fazer esses procedimentos estéticos na área da saúde, né?
1: Muito bom. Aquele empreendedor que está ouvindo a gente aqui,
0: Vamos lá.
1: ele está procurando uma área. Gente, a área da estética, comercialmente falando, é uma das que mais cresce, né, doutor Silvio?
0: Sim.
1: É uma das que mais cresce.
0: E
1: Então,
0: tem muito campo para crescer ainda.
1: ainda mais. Soletra pra gente. A pessoa entra onde? É no Instagram? É o site? Ciali.
0: Isso, são dois Instagrams, então. Instituto Ciali. Ciali é Sially. Ou o meu Instagram, que é Dr. Dr. Silvio de Freitas. Qualquer um dos dois vocês vão ter acesso lá a gente, seja como paciente, seja como um profissional da área da saúde que queira fazer um curso de pós-graduação conosco.
1: Muito bom! Qual que é o maior desafio de um empreendedor, doutor Silvio, na sua visão?
0: Posso chamar os universitários?
1: Pode, pode, pode
0: Tô
1: sim!
0: brincando. Chamar a Aline para ajudar a me responder essa.
1: Próximo programa ela vai estar no microfone, gente!
0: É, o maior desafio do empreendedor é fazer o seu propósito se tornar viável, se tornar factível e se tornar rentável e lucrativo.
1: É.
0: É conciliar as duas coisas, é conciliar o seu
1: Aham.
0: propósito de vida com um negócio viável,
1: Lucrativo.
0: lucrativo e rentável, para que você possa se sustentar dele e sustentar sua família, criar os teus sonhos, as tuas conquistas com ele.
1: É verdade, porque existem três vozes, né? A de Deus, a sua própria voz e a voz dos outros. Então, quando você não consegue encaixar isso, você não tem um negócio de sucesso. Não tem como. E a gente ensina bastante aqui, né, sobre negócio com propósito. Eu tenho um programa também onde eu trago conteúdo para isso. E é tão gostoso quando o empreendedor chega desesperado, querendo apenas ele me ajuda, porque eu preciso faturar mais. Adoro essa pergunta. Você consegue me ajudar a faturar? Claro. Então vamos lá. Qual que é o seu porquê? Né? O que você ama fazer? E aí a gente vem trabalhando primeiro a raiz, os porquês. Olha só, gente, você vai revelar quem você é no dia mau. O seu negócio vai ser revelado no dia mau. Vou fazer uma pergunta aqui pro senhor.
0: Para o senhor, podemos fazer. Ah, para mim, entendi.
1: Vamos lá. E, ó, você que tá me ouvindo aqui no 102.1, seja bem-vindo. E pensa aí você também nessa resposta. Digamos que amanhã abriu a sua conta. Tem lá, apareceu 300 milhões. O senhor continuaria fazendo o que o senhor faz hoje?
0: Sim.
1: Por quê?
0: Porque a paixão é cuidar e educar. E foi aí que eu me encontrei, né?
1: Uou! Bingo!
0: Eu era só um cirurgião dentista, não era professor. E a partir do momento, já tinha dado algumas aulas lá na época da cirurgia, lá atrás, depois que me formei, mas ainda não tinha me encontrado como um professor. E a partir desse momento, de 2010 para 2012, quando eu começo a dar cursos de harmonização facial e ministrar aulas de harmonização facial, eu me encontro como professor. E aí eu me vejo e me realizo como um professor.
1: Olha só.
0: Então, esse é o gostoso, esse é o propósito. E aí algumas pessoas me perguntam, você gosta mais de atender pacientes ou de dar aula? Eu faço, não dá para escolher, eu gosto dos dois.
1: Tá difícil.
0: Né? E é muito bom, porque a hora que você tá cansado de atender pacientes, que na rotina é cansativo, você vai dar aula. Uhum. E a hora que você tá cansado de dar aula, que na rotina é cansativo, legal, também você vai atender pacientes, né? Então, é essa paixão por cuidar e educar. Eu me encontrei como professor, só que também ser só professor, só ensinar, só dar aula e não fazer aquilo que eu prego, também não funciona, né? Então eu preciso mesclar essas duas coisas. É aí que o propósito tem sentido e é aí que o negócio vai para frente.
1: Bom, e pelo jeito só cresce, né? Só cresce, aí a gente não vai conseguir falar da soroterapia, que é algo que a Mônica tem falado muito para mim, né, sobre esse assunto.
0: E ela fala com propósito, ela fala com conhecimento de causa.
1: Com conhecimento, né, de causa, tá linda, maravilhosa, rejuvenesceu aí alguns aninhos. Que lindo isso, né, gente? E olha só, você, com esse bate-papo com o Dr. Silvio, aprendeu sobre você ser melhor a cada dia e aumentar as suas especializações. E ele não para de estudar. Então, ele começou fazendo uma especialização na odontologia e aí foi crescendo. Até chegar. Você também aprendeu sobre a unidade. Você tem um casamento forte, você tem um pilar poderoso, que é a sua família, te apoiando. Imagina você trabalhar com algo que a pessoa que você mais ama não te apoia, não tá com você. Isso é terrível. Então, você aprendeu sobre unidade também. O que você faz hoje? A pessoa que está com você te apoia? Que tal você, juntos, vocês se apoiarem? Porque é aí que vai ter o sucesso também. Ninguém faz nada sozinho. Você aprendeu também sobre propósito. Ele cuida de pessoas. Ele ama cuidar de pessoas. Então, você que está me ouvindo aqui, você que está ouvindo o nosso programa, é um bom dia para você olhar e pensar no que você está fazendo. Ah, tá tendo qual crescimento? Ou você parou? Ah, não, vou fazer porque eu preciso desse dinheiro para sustentar minha família. Tá tudo bem, tá tudo certo. Mas como é que você continua com isso? Deus, ele te ajuda a você fazer para você. E depois você compartilhar. E é isso que o Dr. Silvio está fazendo com a gente aqui. Tem um quadro no nosso programa, eu já vou falar sobre ele. Vamos voltar um pouquinho no tempo, Dr. Silvio?
0: Vamos lá.
1: 20 anos atrás, se a gente conseguisse voltar no tempo, qual que é o conselho que você daria para o Silvio de 20 anos atrás?
0: Acredita mais em você.
1: Uou!
0: Porque há 20 anos atrás eu acreditava muito menos em mim do que eu acredito hoje.
1: É mesmo.
0: E se eu tivesse acreditado mais em mim há 20 anos atrás, eu talvez estivesse hoje num patamar acima do que eu estou. Sim ou não?
1: Sim.
0: Bem possível.
1: Bem possível.
0: Então, o que eu falaria para mim 20 anos atrás é: acredita mais em você mesmo. E é o que eu falo para você que está ouvindo a gente, está vendo a gente. Acredite em você, acredite no seu propósito, acredite na sua verdade. Porque como a Elisângela falou agora há pouco, você pode ganhar dinheiro, você pode sustentar a tua família, mas se não tiver uma verdade, se não tiver um propósito por trás, você passou pela vida simplesmente.
1: Uou.
0: Né? Então acredite no seu propósito, acredite no que você veio para fazer aqui. Eu hoje entendo e sei o que eu vim fazer aqui. E quando você faz aquilo que você tem certeza que é o que você veio para fazer, a sua vida tem sentido e a gente só deixa, a única coisa que a gente pode deixar é o nosso legado,
1: uhum,
0: é a nossa história, é a contribuição que eu dei para cada pessoa que passou pela minha vida. Seja o meu paciente, como a Mônica que está aqui, que eu tive a oportunidade de fazer um tratamento nela, ou seja um meu aluno, um profissional da área da saúde, que, uhum, eu consegui transformar a carreira dele, fazendo com que o negócio dele fosse mais rentável, fosse mais produtivo, ou que eu consegui colocar um propósito na vida profissional dele.
1: Uou! Olha, gente, enquanto você não descobrir o seu porquê, por que você faz o que você faz, e isso não queimar o seu coração, não pare de procurar. Não pare. Sabe, Dr. Silva, a gente vê muitas pessoas, né, de sucesso, né, os pares, né, no caso, vários médicos com franquias, expandindo pro mundo inteiro. E aí a pergunta que vem é, o porquê que ele não parou? Porque a gente conhece uma pessoa de sucesso quando as dificuldades não são maiores para parar lá no meio do caminho. Então é o seu porquê, é o seu propósito que no dia mal vai dizer para você, isso tá moleza. E aí a ferramenta que Deus... Qual é a ferramenta que Deus te deu para você usar? Olha só, Dr. Silvio hoje contando pra gente aqui um pouquinho mais sobre harmonização facial. A gente tá caminhando pro final do nosso programa, mas gente. Já? Voou, né?
0: Não.
1: Ai, ai, ai, vai ter que ter repeteco. Tudo que é bom a gente faz de novo, não é mesmo, minha gente? E olha só que lindo, vai ficar salvo esse programa lá no canal do YouTube, Adore Mais FM, se você não segue, segue, se você não baixa o aplicativo ainda, baixa agora, quem sabe você vai sair do ônibus, vai precisar desligar o rádio do carro, e no aplicativo Adore Mais FM você fica com a gente 24 horas. Tem um quadro aqui, Dr. Silvio, no nosso programa, que é um bate-bola onde eu trago uma situação e aí o senhor complementa com uma frase, a primeira coisa que vem na sua cabeça.
0: Vamos
1: Bora
0: lá.
1: Fazer?
0: Tô com medo.
1: Não, é tranquilo. Não precisa ficar com medo, é super... É incrível, só vai ver. Realizar sonhos é?
0: Possível.
1: Estética é?
0: Muito importante, não o mais.
1: Uou! Cuidar de pessoas é?
0: Uma paixão.
1: Harmonizar é?
0: Deixar mais bonito... O contexto todo, sem exagero.
1: Algo que eu nunca abriria a mão.
0: Do meu propósito.
1: Um sonho que já realizou.
0: Ser professor e levar o que eu tenho para falar para muitas pessoas, dando aula em congressos, em feiras, em eventos. Isso eu já realizei.
1: Um sonho que quer realizar.
0: Consegui levar isso para mais pessoas.
1: Deus é?
0: Tudo.
1: Uou, minha gente, esse foi bate-papo, bate-bola aqui com o Dr. Silvio de Freitas no quadro Essa é Minha História do programa Adore Mais. Dr. Silvio, como última pergunta aqui do nosso programa, como que o senhor quer ser lembrado quando não estiver mais aqui?
0: Como alguém que conseguiu deixar um legado, uma contribuição. Que conseguiu transformar a vida de algumas pessoas, né? Quanto mais pessoas, melhor. Mas que conseguiu transformar a vida de pelo menos uma pessoa muito com bom. O seu legado, com aquilo que pôde trazer, com aquilo que pôde ensinar.
1: Uou! Que incrível, né, minha gente? Pois é. Dr. Silvio, como que o pessoal faz para te encontrar?
0: Instagram, dr.silviodefreitas é o meu Instagram, ou o Instagram do Instituto, Instituto Ciali.
1: Sua letra, por favor?
0: Instituto Ciali. S-I-A-L-L-Y. Instituto Ciali. Para quem quiser fazer cursos, o Instagram do Instituto está aí. Para quem quiser ser minha paciente, meu paciente, dr.silviodefreitas é o meu Instagram.
1: Uou! Gente, bora ficar mais lindo, bora ficar mais inteligente e bora compartilhar o seu conhecimento e fazer dinheiro, né? Que ele não é o mais importante. É o que vai potencializar a sua vida aqui na Terra. Então, Dr. Silvio, gratidão por aceitar o nosso convite. Mais uma vez, por favor, considerações finais e dá o seu último recadinho aí para a nossa audiência.
0: Obrigado, gratidão a minha de estar aqui, de poder compartilhar. Pena que foi tão rápido,
1: voou,
0: ficaria,
1: né,
0: mais umas 4 horas aqui conversando.
1: Quando assunto
0: com você,
1: bom é assim, viu?
0: Sem nenhum problema. E a mensagem é um pouco de tudo aquilo, resumo do que a gente falou no podcast inteiro. Corra atrás dos seus sonhos, saiba a sua verdade, corra atrás do seu propósito, que é isso que dá sentido para a nossa vida.
1: Uou! É isso, minha gente. Que Deus continue prosperando, abençoando a sua vida, o seu negócio, a sua família e
0: Amém.
1: Tudo que vocês fizerem, né, colocar a mão, os pés, possam prosperar ainda mais para a honra e glória do Senhor.
0: Amém.
1: Gente, é isso. Essa é a notícia que eu nunca quero dar, né? Acabou o programa. Pois é. Mas todo dia a gente está aqui com esse quadro, Essa é a Minha História. Todo dia a gente traz um convidado novo, uma história nova para você Vê que é possível. Lembre sempre, a história mais importante é a sua, porque só você sabe o preço que você pagou para chegar até aqui. E coloque expectativa no seu coração de onde ainda você pode chegar, porque é o mesmo Deus que faz na vida desses convidados incríveis, autoridades, celebridades que a gente traz aqui, é o mesmo que pode e vai fazer na sua vida. Combinado, minha gente? Elisângela Gomes, a Eli. Esse é o meu Instagram, eu espero você. Se você não segue ainda, segue agora. E você que não assistiu, chegou agora aqui na frequência, tá? Salva esse programa no canal do YouTube. Adore Mais FM. Um beijo no seu coração. Tchau, gente.
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9: Graça e paz, igreja. Graça e paz, Adore Mais. Gostaria de pedir um louvor, Cassiane, o hino da vitória. Obrigado, Adore Mais.

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3: Meu nome é Simone, sou de Santo André. Gostaria de escutar o louvor da Aline Barros. Sonda-me. Toca pra mim.

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2: Cair não significa ser um derrotado. A verdadeira derrota é quando recusamos a nos levantar da queda. Cair não significa ser um derrotado. A verdadeira derrota é quando recusamos a nos levantar da queda. Bora olhar para aquele desafio que você está tendo aí e tirar um aprendizado disso. Qual que é o aprendizado que você tem no meio desse turbilhão de decisões sérias, importantes, que você precisa tomar? Aprenda, porque a dor, normalmente, ela vem para te ensinar algo, não simplesmente para você sofrer. Então, o meu conselho, o primeiro conselho, tem muita coisa boa vindo ainda, é que você escolha olhar para esse problema e aprender, e tirar a melhor lição. Combinado?
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2: Paz do Senhor Jesus, eu gostaria de ouvir um hino da Eliane Fernandes, Amo o Senhor.
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2: Oi, gente, eu sou a Sara, moro em Itapevi, São Paulo, sou da Igreja Fidelidade Cristã. Eu amo ouvir a rádio, edifica muito a minha vida. Eu gostaria de ouvir o louvor do Gabriel Guedes, Glória e Aleluia. Beijo, gente, tô aqui ouvindo, hein?
3: Se não...

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2: É necessário muito mais para amar as pessoas com as quais você não se sente bem do que simplesmente amar aquelas que você já ama. Sinta a necessidade de amor em cada pessoa e transforme-se num canal por onde o amor possa fluir para suprir essas carências. À medida que cada indivíduo, que cada um aprende a amar pelo simples prazer de amar, o peso do mundo será diminuído, porque o amor ele traz consigo aquele alimento que é a leveza para onde existe peso e escuridão. O amor começa em cada um, portanto, procure-o aí, dentro do seu coração e traga ele já para fora. E distribua-o livremente e com a verdadeira alegria. Decida hoje trazer o que você tem aí na sua essência, porque já foi fabricado, já foi incluído dentro de você esse amor. Você só precisa tomar a decisão hoje de trazer ele para fora e contribuir com aqueles que estão do seu lado. Pode ser que seja difícil, que esteja difícil o seu dia, a sua semana, a sua situação, eu não sei. Mas aquele que tudo fez sabe. Mas eu quero te convidar a você buscar esse amor aí dentro de você intencionalmente e dizer, eu vou dar o meu melhor para o meu próximo. Então, essa é a minha reflexão para você hoje. Tenha bastante consciência que você talvez pode não mudar o mundo de uma vez, mas você pode ser aquela pessoa que pode mudar o seu mundo, o mundo daqueles que estão à sua volta.
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Você consegue medir quantas vitórias você já teve até aqui na sua história? Não foi à toa. Tudo que você já passou até aqui. Quero que você lembre disso. Que essas vitórias todas que você teve na sua vida até aqui não foram em vão, não foram à toa. Às vezes a gente quer a próxima vitória, a gente quer a próxima conquista, a gente quer o próximo sonho e a gente esquece de todas as vitórias que a gente já teve. E é preciso que a gente lembre das palavras de Jesus ou das palavras que foram faladas em nome dele, que a paz de Cristo ela seja o juiz no coração de vocês. E esse texto de Colossenses 3:15 diz assim, e sejam agradecidos. A gente vive num país onde a gente esquece dos nossos heróis. Eu costumo muito perguntar

0: 5 heróis do Brasil e as pessoas não sabem dizer o nome deles. E é aquela senhora que está na escola fazendo a merenda todo dia, sozinha, para 1000 crianças. Eu conheço escola assim. É aquele professor que dedicou a vida inteira para mudar a vida das crianças. É o médico num posto de saúde sem condições, num desses rincões do Brasil. Cada um desses heróis brasileiros fica esquecido. E a gente não sabe dizer o nome do bombeiro que salvou a vida de alguém e morreu. Porque aqui o herói é esquecido. E a gente tem uma cultura em que o próximo leão que você vai matar, né, o próximo gigante que você vai tombar, é o que importa. E a gente não pode ser assim. A gente precisa agradecer. Todo dia a gente precisa agradecer porque a gente venceu, porque conquistas foram feitas. E é o que nós vamos fazer agora, nesse momento. Para aprender, conforme o que está ensinado nesse texto, a ser agradecido. Senhor, eu quero te agradecer, Senhor, particularmente pelos meus pais hoje. Eles já estão contigo, mas eles foram heróicos, sabe, Pai? Em me ajudar e me ensinar coisas que só eles poderiam ter me ensinado, sabe, Pai? Quero te agradecer por eles, porque eles mudaram a minha história, Pai, da maneira deles, sabe? Sei que quem está hoje aqui comigo também tem pai, Senhor Deus, e às vezes esqueceu, sabe? De tantas vezes agradecer por eles, porque eles mudam a nossa história. Quando a gente vai ficando mais velho, a gente só culpa os pais, só culpa as pessoas e esquece que eles nos ajudam a vencer e que eles são quem somos, a nossa origem. Nos ajuda a ser agradecidos. Nós te agradecemos por tudo, em nome de Jesus. Amém. Quero te convidar todo dia a agradecer. Isso é a vitória que Deus quer gerar na sua vida. Meu nome é Eli Moreira. Pastor Eli Moreira, eu quero te convidar a compartilhar essa mensagem de esperança para mais pessoas.
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3: Olá, família Adore Mais, quem fala aqui é a Aline Feitosa, eu sou da Igreja Dai. E para mim vai ser um presente poder colocar os ouvintes para ouvir uma música que tem me abençoado muito em meu período devocional há um tempo. E eu tenho certeza que vai abençoar a vida de vocês, porque ela tem uma letra muito especial. É a Always On Time, da Elevation Worship. Muito obrigada, família Adore Mais. Que Deus abençoe vocês e vamos juntos!

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1: Oi, minha gente, como é que vocês estão? Que beleza ter você aqui. Sejam todos muito bem-vindos aqui na 102.1, no Instagram, no YouTube, no Facebook. Todos vocês são muito bem-vindos à família Adore Mais. Isso, Elisângela Gomes por aqui. E nesse programa a gente vai trabalhar um pouquinho nessa série Negócios com Propósito. E para você que não me conhece ainda, eu sou CEO aqui da família Adore Mais, isso mesmo. E de tanto me pedirem, eu decidi compartilhar com vocês todo o meu conhecimento, experiências, de tudo que eu vivi, de tudo que eu aprendi, de todo o meu desenvolvimento em todos esses 25 anos como executiva de negócios. Pois é, quanta gente pedindo. E Deus me incomodou bastante, já tenho tempo para compartilhar, né, com vocês o que está por trás de um grande negócio como esse da família Adore Mais, o que está por trás de uma pessoa de alto valor, de um negócio de alto valor. É muito normal você ver as pessoas executando, não é mesmo? Eu, por muitos anos, fui uma dessas pessoas que foi e fez acontecer. Agora, o compartilhar é uma nova fase da vida que as pessoas acabam passando, não é mesmo? Então, que bom que você está aqui, dá tempo de você chamar todo mundo. E Negócios com Propósito, minha gente, tem como, você que não me segue lá no Instagram, Elisângela Gomes Aeli, Elisângela Gomes Aeli, eu compartilho muita coisa também sobre vida pessoal, vida profissional, vida espiritual. Afinal, o nosso projeto aqui, né, o nosso propósito como família Adore Mais é expandir a palavra de Deus, é transformar vidas. Eli, você só tem esse negócio? Não, eu tenho vários outros também. Mas tudo com propósito. Tem sempre um porquê. Quem que ganha com aquilo que você está fazendo? A ferramenta que você tem usado profissionalmente, ela transforma vidas ou apenas você ganha com isso? Então, desde muito tempo, eu sempre me preocupei com isso. Aliás, tudo que você faz hoje já tem um indicativo ali, muito provável de quando você era criança, adolescente, jovem, não é mesmo? E olha só, eu começo aos 12 anos. Você que não conhece a minha história, é novo por aqui, você é bem-vindo e pode sim participar com a gente também desse programa. Anota aí o nosso WhatsApp, se você tiver pergunta, 9 11 21 10 20 011 9 11 21 10 20. Estamos ao vivo aqui da Avenida Paulista, dos estúdios da família Adore Mais. Bom, se deixar eu falo de Adore Mais aqui, gente, o dia inteiro. Sim, quando você ama aquilo que você faz, quando você vê a mão de Deus naquilo que você faz, você quer falar apenas disso, porque é o que enche o seu coração, é o que enche os seus olhos. E aqui na família Adore Mais você tem muitos programas incríveis. Esse aqui, Negócios com Propósito, é o que a gente separou para ensinar um pouquinho sobre essa questão de negócios, né? E aí, olha, eu gosto muito disso. Você que é empreendedor, você que ainda não é empreendedor, está pensando em empreender ou gerar uma nova fonte de renda, uma renda extra, afinal, um dos pilares para você enriquecer, para você avançar na vida, são as finanças. E aí tem lá os pilares. Fica comigo aqui que eu vou ensinar ao longo dessa série também sobre dinheiro. E vai ser muito lindo o que a gente tem preparado aqui para vocês. Então, você vai precisar olha só, investir o seu tempo, né? E o que você está fazendo aqui é de muito valia. Que bom que você decidiu investir esse tempo ouvindo a gente aqui na família do Arimais. Baixa o aplicativo aí também, que no aplicativo você fica com a gente 24 horas. Então, tem muito, muito conhecimento aqui na nossa emissora. Então, grandes igrejas expandindo a palavra de Deus, tem conteúdos técnicos, conteúdos voltados para a área das emoções. Então, tudo que envolve essas três inteligências, inteligência emocional, espiritual e financeira, nós temos aqui na nossa frequência, aqui na família Adore Mais. Então, minha gente, olha só. E o Negócios com Propósito, ele surge na minha vida desde sempre. Desde que eu me conheço por gente. Nossa, Eli, tanto tempo assim? Muito tempo assim, gente. Começo com 12 anos, vendendo ali bolacha na rua. Só que não foi simplesmente pegar ali aquele produto e comercializar. Não, eu tive uma situação financeira naquele momento com 12 anos, pois é. Eu precisava ali comprar um tênis, mas não tinha como. E aí meu pai me falou para ir se virar e eu fui. Só que eu lembrei de um missionário que tinha passado lá na igreja. Olha só, gente, a importância do ambiente que você insere os seus filhos. A importância do ambiente em que você está inserido. Ele vai te influenciar muito, muito mesmo. E hoje eu dou o sucesso do nosso projeto aqui e de tudo que eu faço, de tudo que eu já fiz, vem muito da minha base, do meu pilar cristão. Um ambiente religioso. Por muito tempo, tive muitas dificuldades ali na fase adulta para entender isso, mas quando eu olho com um olhar positivo, eu acredito hoje que foi o melhor ambiente que meus pais poderiam me inserir. E ali, eu lembrei desse missionário que passou, né, na igreja. Ele vendia essas bolachas para poder ajudar em missões. Então, parte daquela verba, parte daquele dinheiro das bolachas iam para vários lugares do mundo, para enviando missionários. E aí eu lembrei disso. Consegui o telefone dessa pessoa e aí eu comecei ali vendendo as bolachas na rua. Uma grande escola, né? Imagina, 12 anos, aí vai. Depois daí, não saí mais desse ambiente comercial. Claro que eu não tinha essa consciência naquele momento. Eu mal fazia ideia o que eu estava fazendo, não é mesmo? Mas como com pais empreendedores apaixonados por vencer na vida, foi esse ambiente também que eu vi muito, de muitas dificuldades, mas isso tudo veio fortalecendo e não permitindo que eu olhasse para as dificuldades e sim para as soluções, que foi o que eu vi os meus pais fazendo sempre. Ah, Eli, existe a família perfeita igual a da Margarina? Claro que não, claro que não. Porém, você tem a chance e a oportunidade de olhar sempre para o lado bom e com um olhar positivo e potencializar isso na sua vida. Então, de 8 anos para cá, foi quando eu começo a estudar, a investir muito dinheiro, tempo, energia em conhecimento, em treinamentos de autodesenvolvimento, autopessoal. E o que que é isso? É você abrir uma porta, uma janela, só que ao invés de você olhar para fora, você olha para dentro e começa a se conhecer. Então, quando isso aconteceu na minha vida, os meus negócios, as minhas relações pessoais, a interpessoal, as conversas que a gente tem com a gente mesmo, os ambientes que eu estava, tudo parece que mudou. Por quê? Porque, na verdade, quem estava mudando era eu. Então, esse tipo de assunto de desenvolvimento pessoal, a gente não aprende na escola, né? E na igreja também não. Poucas igrejas hoje acabam tendo o seu pastor ali com uma mentalidade um pouco melhor, aberta, né? Que não só olha para a questão espiritual, mas também tem aquela preocupação com os seus membros, emocional, financeiro, e aí vem trazendo esses conteúdos, mas ainda é pouco, tem muito a ser explorado, porque é onde está a base do ser humano. E aí é impossível a gente começar a falar de negócios aqui, de empreendedorismo, sem que a gente fale do desenvolvimento pessoal, porque ele é fundamental. E você que está me ouvindo, que tem microempresas, pequenos negócios, conhece alguém, está pensando nisso, ou até mesmo você que é um colaborador, que tem aí a sua área profissional, você vai se identificar também com esse programa. Porque se o seu pensamento é avançar na vida, você vai precisar desenvolver um novo negócio, você vai precisar desenvolver renda extra. E onde está o coração de uma empresa, de um negócio bem sucedido? É na área comercial. Tudo que você tem hoje, alguém te vendeu. É ou não é? Pois é. E aí tem vários bloqueios sobre esse assunto. E aqui no programa Negócios com Propósito, sim, eu vou desmistificar tudo isso para vocês, tudinho. Afinal, não só o conhecimento acadêmico disso, de formações, uma das minhas formações é gestão e marketing, que envolve muito a área comercial. Não só por isso, mas por ter vivido pelas minhas experiências, né, de tantos anos. E aí eu falo para você que quando você descobre a sua habilidade, você tem chances de avançar muito mais rápido e chegar mais próximo do seu sonho. Então, olha só que interessante aqui. Na família do Arimais tem muito conhecimento para você, como eu falei. E existem muitos desafios, né, em todas as áreas. Agora, na área que a gente está falando aqui, no mundo dos negócios, você que é empreendedor, sabe que você muitas vezes é tudo. Você é o líder, você é quem compra, é quem vende, é quem gera conteúdo, dependendo do seu negócio, você é de tudo um pouco. Você é o fiscal, você é o RH, principalmente quando a empresa ela está crescendo, né? Quando ela está se iniciando. Agora, você precisa ter uma área em especial, com uma especialidade. E a minha é a área comercial, é onde eu sou apaixonada. Aí depois dos anos pra cá, eu descobri que eu sou apaixonada mesmo é por pessoas. Ah, Eli, para, agora você confundiu minha cabeça. Calma, gente. Nós vamos detalhar, esmiuçar tudo esse assunto. Todo esse assunto. E você que tá aqui na 102.1, você é bem-vindo, tá passando aqui na nossa frequência. Eu já quero mandar um beijo para todo mundo que tá ouvindo a gente na Castelo Branco, na Dutra, os policiais, o Uber, você que tá na Guarita, todo mundo, você é muito bem-vindo aqui nas lives, você que tá assistindo a gente, né? Eu tô nesse mercado da comunicação já tem um tempo e eu sou da época que a gente só fazia rádio, né, gente? Rádio não é imagem, é só áudio, mas eu tô me acostumando com isso e já deu tudo certo. Então, você que está nos assistindo, um beijo no seu coração e aqui você é muito bem-vindo. Já vai preparando a sua pergunta aí, 011-9-1121-1020. Gente, o rádio é impressionante porque a gente não sabe exatamente onde a nossa voz está chegando. E aí, o nosso principal pilar aqui é espiritualidade. É a gente dar liberdade para o Espírito Santo levar a nossa voz, levar a nossa mensagem um pouco mais longe. Porque muitas vezes a gente não sabe o que do outro lado você precisa ouvir. Então, simplesmente somos ferramentas. E esse é o brilho, né? O encantamento do rádio. Você que está assistindo a gente aqui não sabe, mas a família Dore Mais, a gente fala para mais de 23 milhões e meio de habitantes do estado de São Paulo. Então, isso representa 170 cidades em torno, fora, né, o aplicativo, mais de 10 países já foi baixado, está disponível em Android, em iOS, então, olha só que lindo, né? E aí, o digital, puxa vida, vai mais longe ainda. Você que está aqui no digital sabe que é muito, muito comum uma pessoa abrir uma live e sair falando, mas no rádio não é assim. Não é assim, ainda tem aquela geração de valor com profissionais, com jornalismo, tem empresas que fazem a inspeção do conteúdo que está sendo veiculado. Então, bom, eu sou apaixonada por essa ferramenta também. Voltando então para o nosso assunto, quando você vê uma pessoa bem-sucedida, ou uma pessoa com grandes resultados, vem logo na sua mente assim, né? Uau, fulano é rico, fulano é milionário, tal pessoa chegou onde uma pessoa deve chegar. E pelas estatísticas, apenas 2% da população conseguem ter essa liberdade financeira, que é a primeira que é vista, né? Uma pessoa com resultados financeiros é simplesmente o fruto de tudo que veio antes. E esse tudo que veio antes que a gente também vai falar aqui no nosso programa, né? Nessa série Negócios com Propósito. Mas afinal, o que é a riqueza, gente? O que é a riqueza? O que é a riqueza para você? E aí tem várias definições, né? Várias definições, mas aqui, mas eu gosto, que faz muito sentido, é a definição ser abundância. Abundância. Você, quantas pessoas que você já viu que tem muito dinheiro e tá sofrendo? E pessoas que têm pouco, muito pouco dinheiro e são felizes. Você conhece gente assim? Eu conheço vários. Muitas pessoas que têm, aparentemente, financeiramente falando, têm tudo. Mora numa casa incrível, viaja ao mundo inteiro, tem empresas, negócios, investimentos, mas ela não é feliz. Ela não é uma pessoa abundante. E o que caracteriza isso é a mentalidade dela. É a mentalidade. E quando você tem uma mentalidade abundante, é inevitável que você não esteja agradecendo a todo momento. Então, quando você vê uma pessoa, eu também já tive a chance de conhecer várias pessoas, que elas não têm recursos financeiros, quase que zero. E ela está sempre com uma palavra boa para te dar. Ela tem um abraço, ela tem um sorriso, ela investe tempo com pessoas. E olha só que interessante, abundância. Então, tudo que você tem dentro sobrando vai vir para fora. Tudo que você tem dentro vai vir para fora. Então, quando você tem uma mentalidade abundante, você, primeiro, que é o indicativo para os recursos financeiros chegar, né? Porque eu nunca vi uma pessoa que tem escassez, uma mentalidade de escassez, ela conseguir produzir dinheiro. É bem difícil. Pode até ali, ela em algum momento da vida, conseguir. Porém, ela vai continuar mantendo. Então, tudo começa na mentalidade. Então, hoje o nosso convite para você aqui é trabalhar. Mas vamos juntos, porque aqui nesse programa o nosso objetivo também é esse. É trabalhar essa mentalidade. Essa mentalidade abundante. Aí você pode estar se perguntando, aí Eli, onde é que compra isso, né? Onde é que compra uma mentalidade abundante, gente? Treino. Primeiro, a consciência. Quando você me ouve aqui, quando você ouve todos os programas que tem aqui na Adore Mais, você já está dando um passo muito além para que essa mentalidade sua, ela mude. Olha só. A ciência vem dizendo que quando você identifica um problema, é 50% que ele já está sendo resolvido. Por quê? Você passa a estar consciente naquilo. E aí na palavra fala muito sobre conhecimento, né? Que o conhecimento liberta, que quando você conhece, você tem a oportunidade de dizer sim ou não para algumas coisas. Outros lugares na palavra, lá no livro Milenar de Sabedoria, diz também que Deus não leva em conta o tempo da ignorância. E trazendo para o nosso dia a dia, o que seria isso? Quando você está com uma pessoa ruim, você não conhece ela, a índole dela. Você não sabe do score, do histórico dela. Você vai tratá-la normal. Ou, se essa pessoa, ela cometeu erros, grandes erros, e você não sabe. Você vai tratá-la como? Normal. Agora, a partir do momento que isso é revelado para você, você já começa a fazer o quê? Naturalmente falando, como seres humanos imperfeitos que somos, acaba querendo vir o julgamento. Você já olha para aquela pessoa com outros olhares. Não é mesmo? Então, o que é isso? Foi desvendado. Então, veio a informação, veio o conhecimento. Então, isso, quando você traz para você, no seu autoconhecimento, o que tem na sua mentalidade, na sua construção, pesquisa a sua família, as suas raízes, as suas origens, os seus princípios, os seus valores. Isso é um indicativo de que as chances de você acertar na vida são muito maiores. Porque, vamos lá, quando você sabe de algo e não faz, aí a gente está falando de burrice. Você sabe e não faz.

Você aprende e você desenvolve. E é onde você, de fato, começa a viver a sua essência. Por quê? O crescimento já faz parte do ser humano desde a criação. Quando você nasceu, você era um bebê. Depois, uma criança. Depois, um adolescente, um adulto. Em cada fase, você se alimentava de um jeito. Um bebê, você não pode dar comida para ela. Você tem que dar leite. E até o leite materno, né? O mais saudável aí, as mamães que estão ouvindo a gente aqui, vai saber melhor dizer sobre isso. Parece que até o sexto mês, sétimo mês, que a criança só pode mamar no peito. Se você der outra coisa para ela, você vai estar impedindo o crescimento dela. Você pode dar vários problemas nessa criança. Então, a fase de alimento, ela chega em seguida. Então, percebe que o crescimento, ele está presente em todos os pilares da vida. Quando você planta lá uma semente, primeiro tem que estar num solo bom, fértil. A aguinha vai regar, ela vai começar a crescer. Crescer para onde? Para cima? Não. Primeiro é para baixo, para criar as raízes, para que a árvore venha. E aí sim, forte e viçosa, folhas e frutos. Então, na minha vida, na sua vida, é exatamente isso. E você voltar à sua essência. É você primeiro conhecer aquele que te criou. E negócios com propósito. Não dá para eu chegar aqui e já falar para você sobre técnicas. Sim, tem muitas. E eu gosto muito dessa área também. Agora, o que vem por trás, que é a parte comportamental, a nossa existência, aí sim, a gente vai investir mais tempo aqui nesse programa falando com vocês. E como eu disse, você pode participar 011-911-21-1020. Manda pra cá. E você que tá assistindo a gente, ó, distribui pra todo mundo aí o nosso conteúdo, porque eu tenho certeza que pode abençoar muitas vidas. Assim como você chegou aqui, essa mensagem pode ir mais longe. E ela só vai através de mim, através de você. Então, olha só. Quando você tem uma mentalidade intencional, vamos dizer assim, você vai ter desafios. Por quê? 5% só da nossa mentalidade, ela tá na razão. 95% é subconsciente, tá atrelado às emoções. Então, olha só que tarefa, que desafio nós temos para que tudo isso que está nos nossos 95% do subconsciente, inconsciente, de onde a gente veio, da nossa família, dos ambientes, das coisas que nós ouvimos, nós vamos passar uma vida aqui na Terra tendo esse desafio para ajustar. E a inteligência emocional fala que não é o que fizeram com você, é o que você vai fazer com isso. E o seu, para onde você vai, de onde você vem, não determina para onde você vai. Porque a partir do momento que você tem esse conhecimento, você direciona a sua vida intencionalmente. Então, conselhos para vocês. Se você não pegou papel e caneta ainda, ainda dá tempo de você pegar e começar a escrever tudo que a gente tá falando hoje aqui. E muitas vezes a gente não pode, né? A nossa memória, ela pode falhar. Mas quando você anota, você tem onde consultar. Quando você é intencional, sabe o porquê você tá agindo daquele jeito, você tem o indicativo de que o seu controle vai ser maior. Eita! Mas Eli, a gente não controla tudo.

0: Olha, eu amo a ciência também, porque ela vem condizendo muito com a palavra. Muito. Se a ciência disser algo que não está na palavra, duvide. Agora, se está, vai fundo, porque tem conhecimento para você ali. E o que, que é a sabedoria, né? Que a gente ouve muito, fala muito. Sabedoria é uma pessoa, é a pessoa de Jesus Cristo. E quando você sabe de algo e não faz, isso não é sabedoria, isso é inteligência. Agora, quando você sabe de algo e faz, aí sim, você está apto a dizer, eu sou uma pessoa sábia. Então, quando você parte desse princípio de trabalhar os 95% que está ali no seu subconsciente, ah, começa a dar bom. E também, olha só, gente, a gente não usa nem 10% da nossa inteligência. Nem 10%. E você vê aí grandes feitos que o ser humano faz, né? Não sei se você já teve a chance de viajar para outros países. Se você não teve ainda, coloca isso como objetivo na sua vida. Porque quando você vai para outros países, você aprende outras culturas, você nunca mais vai voltar a ser o mesmo. Você nunca mais vai deixar de ver o mundo diferente. Por quê? Quando você aprende, tem como desaprender. Já foi. E olha só, em vários países que eu passei, por exemplo, Dubai, onde quando você vai na história daquele lugar, você vê que seria improvável tudo aquilo acontecer. Por quê? Deserto. Deserto. E foi uma cidade construída intencionalmente, com o primeiro pilar deles serem os melhores do mundo. Então lá você vai encontrar o melhor hotel do mundo, a roda gigante maior do mundo, tudo maior e melhor do mundo. Essa era a mentalidade daquele país. Então, o pilar deles. Então, quando você faz uma viagem intencional e tenta aprender ao máximo que aquele lugar vai te trazer como conhecimento, você está empilhando isso. E o que vale em uma pessoa, de fato, é a experiência que ela tem, né? A experiência atrelada ao conhecimento, à energia. Então, quando você tiver a chance de sentar com uma pessoa que em alguma área ela desenvolveu mais que você, fale menos e escute mais. Que talvez você vai ter apenas aquela chance de aprender algo. E eu sou convidada para sentar em várias mesas, né? E eu gosto muito de, por mais, gente, que eu sou falante, não deu para perceber quase nada, né? Mas acredite, quando eu percebo que e sei que em algumas áreas a pessoa com quem eu estou ou na mesa que eu estou sentada, ela sabe mais do que eu me calo. Por quê? Eu só consigo avançar quando eu escuto. E a tarefa de você trabalhar o seu ego, ele vem em todos os momentos. Agora, de novo, se você não estiver consciente, você não vai ser intencional. Então, primeiro, seja consciente. Segundo, intencional em tudo que você for fazer. Em tudo que você for fazer. Bom, voltando ao nosso assunto de uma pessoa bem-sucedida, eu vou trazer para vocês agora alguns pilares. O estratégico, que está relacionado à razão, e o comportamental, que está atrelado às emoções. O estratégico. Você precisa conhecer bastante do seu mercado. Investir tempo, dinheiro, energia específica no seu segmento. Qual que é o seu segmento? Eu não sei. Hoje você tem atuado em qual segmento? É produto? É serviço? No meu caso, na comunicação, empreendedorismo, conhecimento específico do seu mercado. E você sabe que as coisas, elas mudam, elas se atualizam o tempo inteiro. Olha, gente, as formações que eu fiz, às vezes eu olho, até em reunião com o time aqui mesmo, eu falo assim, puxa vida, mas isso eu aprendi dessa forma. Mas não é mais assim. Olha, quando você vem pro digital, você aprende algo, no dia seguinte já mudou. Você tem que aprender tudo de novo. Agora, imagina você que está há 10 anos, 15 anos no seu mercado e você não se atualiza. Você não investe tempo em treinamento, em conhecimento sobre essa área de atuação específica que você está. E aí, que jeito você vai avançar? Que jeito você vai acompanhar o mercado? Vai ser mais desafiador para você. Seja especialista em pessoas. Mas ele está no campo estratégico? Sim. Porque se você não entender de gente, você não sobrevive. Olha só, pessoas tem não só no seu ambiente corporativo, mas você se relaciona com pessoas na sua casa, no supermercado, com a sua família, no seu trabalho, em tudo. Tudo vai ter pessoas. E eu tenho certeza que você que está me ouvindo aqui, tudo que veio até você, de bom ou de ruim, pensa aí. Veio através de alguém. Veio através de alguém. Então, se você não for especialista em pessoas, você vai sofrer. As chances de você sofrer, ela é muito maior. Como, Eli? A gente pode começar pelos perfis comportamentais. Esses perfis que, resumidamente, aqui na Família do Animais também tem outros programas que falam sobre esse assunto. São quatro. O dominante, o influente, o analítico e o melancólico. E esses perfis você vai encontrar em todos os lugares. Trazendo para o mundo dos negócios. Você não negocia com uma pessoa da mesma forma do que com a outra. Sabia disso? Mas Eli complicou tudo agora. Não, eu vim hoje aqui para poder te trazer luz. Para trazer esclarecimento. E olha só. Uma pessoa de um temperamento dominante, ela pouco vai querer saber de dados específicos, planilhado, talvez não no primeiro momento. Ela vai estar envolvida mais com a experiência daquilo e o que que aquilo pode te trazer de benefício. Agora, o analítico. Se você for negociar com ele sem trazer primeiro dados específicos, planilhas e etc., ele vai achar que você está enganando ele. E ele não vai te dar nem uma segunda chance, muitas vezes. Por quê? Não é que você está fazendo um mau trabalho. É porque ele entende de um jeito diferente do que o seu. E quem está falando para você aqui é uma pessoa que desde os 12 anos negocia. Desde os 12. Então, eu passei uma vida inteira lidando com pessoas na área comercial. E eu gostaria de sim ter ouvido um programa como esse há no mínimo 15 anos atrás. No mínimo. Eu teria feito muito mais do que o que eu já fiz até hoje. E teria sofrido menos também. Porque o conhecimento liberta. E se você está preso aí, aprisionado, achando que os seus negócios não vão funcionar, que a sua família não vai funcionar, os seus empreendimentos, a sua vida, a sua saúde, tem uma boa notícia para você. Busque informação sobre isso. Busque informação. Parece que o nosso país não foi educado, né, a gente estudar bastante. Mas quando você investe tempo nisso, vem clareza e vem direcionamento. Sim, o primeiro pilar é a fé. Orar, investir tempo com Deus para que Ele te traga paz. Mas Ele não vai descer aqui na terra e falar para você, ó, você precisa estudar sobre gente. Ele não vai fazer isso. Ó, você precisa investir conhecimento na área específica do seu negócio. Ele não vai fazer isso. Essa tarefa é sua. Agora, para que você tenha paz no seu coração, para ir atrás de tudo isso, sim, você encontra nele. E se você está longe desse convívio com ele, hoje pode ser um dia que você vai se aproximar dele, sim. Porque a sua essência está gritando. Você sabia que a nossa alma, ela tem saudade de onde a gente veio? E sobre a nossa identidade, vamos falar também nesse programa. Afinal, identidade também faz parte de um negócio com propósitos. Então, toda quinta-feira a gente está aqui, às 17 horas, 5 horas da tarde, para compartilhar com você sobre negócios com propósito. Falamos dos fatores, né? Dos pilares de uma pessoa bem-sucedida. Começamos pelo estratégico. E agora, o comportamental. Você sabia que na relação de uma venda, 80% dessa venda ela vai ser emoção e 20% razão. Olha só, gente. E muitas vezes a gente não está investindo tempo no autoconhecimento. O que que te move? Está armazenado no seu subconsciente, tanto bom como ruim. Comportamental. Você tem uma mentalidade positiva ou negativa com as coisas? Em um negócio, sim, vão ter momentos difíceis, lógico. Mas nesse momento difícil, você vai olhar com um olhar positivo ou com um olhar negativo? Cuidado! A colheita vem conforme a plantação. E tudo que vem até você é o que você plantou. Então, às vezes, você tem um negócio que Deus te deu. Ou Ele está te pedindo para fazer algo. E você está potencializando a parte negativa disso. E claro, para onde você olha e onde você foca, cresce. Se você apenas fica olhando as dificuldades desse negócio, você vai ter mais dificuldade. Mais dificuldade. Mais dificuldade. Agora, se você olha com um olhar positivo, com foco na solução do problema, você com certeza vai achar a solução dele. E se afaste de pessoas que não têm uma mentalidade e um olhar positivo com as coisas. Porque ela pode vencer a sua atenção. A não ser que você treine muito. Treine bastante. Agora, ser humano é influenciável. Os livros que você lê, o ambiente que você frequenta, o que você ouve, o que você vê, está tudo te influenciando. Então, por mais que você esteja com uma pessoa negativa, para toda solução, ela tem sempre um problema e você persiste estar numa sociedade com essa pessoa, investir tempo com ela. Olha, eu te falo que o seu desafio vai ser maior em manter o seu olhar positivo, vai ser muito difícil. Não digo que seja impossível, porque eu não sei o tamanho do seu treinamento, o seu treinamento mental, mas a sua dificuldade vai ser maior. Agora, se é aquela pessoa que você ama muito, investe tempo com ela, mas antes, seja, para que depois você faça. Tem muitos que, primeiro, ele quer ensinar algo que ele não vive, ou que quer te ensinar o caminho sem que ela passou por ali. Agora, quando você muda, tudo vai mudar ao seu redor. Saiba disso. Em qualquer ambiente. De novo, o que a gente fala aqui é para vida e negócios. Então, eu sempre, sim, vou trazer esse paralelo para você. Para fazer você pensar e refletir. E avaliar. E tomar as suas decisões. Então, os fatores de uma vida bem-sucedida, a gente falou sobre o estratégico, estamos no comportamental. Mentalidade positiva ou negativa? Qual você tem? Qual é mais forte em você? Qual que é o tamanho da sua resiliência? Da sua persistência e perseverança? A resiliência, ela só é possível quando você passa por momentos difíceis e vence. Não tem outra forma de você ser resiliente. Por isso que é muito comum ali no empreendedorismo, é uma qualidade do empreendedor ser resiliente, porque muitas vezes ele vai na frente abrindo caminho. E já passou por muitos desafios e foi vencido. E para um negócio dar certo, normalmente aquele empreendedor quebrou várias vezes. Então, a resiliência, muitas vezes você pode ver alguém sofrendo, claro, o que for da sua alçada, como diz o outro, da sua alçada, você orienta. Mas será que essa pessoa, ela não está precisando passar por aquilo para que a resiliência dela seja ativada? Então, isso acontece muito com alguns pais. Não quer que o filho passe por algumas dificuldades. É, claro, quando você ama, você não quer ver a outra pessoa sofrendo. Mas, muitas vezes, é necessário para que ela desenvolva a resiliência. Quando eu não tinha inteligência emocional e não tinha o conhecimento que eu tenho hoje, eu, por muitas vezes, não olhei com bons olhos o que meu pai fez. Aos 12 anos, me pôs para fora para poder me virar. Foi quando eu pedi um tênis para ele, que o meu estava furado, eu precisava ir para a escola, e eu estava com vergonha, com 12 anos. E ele disse, você já tem 12, eu comecei a trabalhar com 8, você já sabe se virar. Isso, por muitos anos, foi um perturbador na minha cabeça. A mulher, imagina, ela é movida à segurança. Essência, né? A essência da mulher, a gente vai falar disso também, sobre a essência feminina, a essência masculina e como isso interfere nos negócios. E eu, por muito tempo, isso eu só olhava com um olhar negativo. Quando eu passei a entender que tinha ouro aí, foi quando a minha vida destravou. Eli, que ouro é esse? A melhor coisa que meu pai poderia ter feito para que a minha resiliência fosse ativada foi não ter me dado nada de mão beijada. E foi assim com eles, né? Então, como é que tá a sua resiliência e a sua perseverança? Se você não for consciente nisso também, do nível da sua resiliência, a qualquer dificuldade que o seu negócio for ter, você vai parar. Você vai desistir. E imagina isso. E quem vai perder? Talvez uma nação, uma geração inteira. Terceiro, capacidade de se adaptar a mudanças. O cérebro humano, ele tem essa dificuldade de querer estar ali, ó, num lugar confortável, no aconchego, porque ele não precisa gastar energia. E toda mudança gera desconforto, independente da área, vai gerar desconforto. Qual que é a capacidade de você se adaptar com essas mudanças? Seja intencional, consciente com isso. Qual o seu nível e a sua disposição de assumir riscos? Para um grande negócio chegar, por que que os riscos seriam pequenos? Trabalhe isso. Que o seu negócio tem tudo para ir para outro nível. Você que tem e você que ainda vai ter. Nós temos aqui várias participações, minha gente. A Ângela, o Renato, a Bruna, Jacilene. Que gostoso, gente. Meu Deus. O Breno. E muitas perguntas incríveis também aqui. Ai, que demais. Olha, bom. O Pedro fala assim: o que você acha sobre a mentalidade positiva? Eu acho incrível. Para tudo que você foca, cresce. Então, se você olhar positivamente, é mais coisas positivas que você vai atrair, que vai chegar até você. Simples assim, Pedro. Obrigado pela sua participação. Beijo no seu coração. A Sabrina. Eli, como saber se estou pronto para para começar um empreendimento? Uau! Como saber? Em que você é especialista? Você... Esse empreendimento, você já tem experiência nele? Quando você vai abrir algo, fazer algo que você não tem experiência, essa já é a receita do fracasso. Então, primeiro, você domina isso? Você ama isso que você está fazendo? As chances de ter um grande sucesso é bem maior. Eita, Jacilene aqui, ó. Sou de Fortaleza, amo a família do Arimais. Aí eu também, Jacilene. Como acertar na hora de escolher um sócio? Gente, primeiro, olhe quais são os princípios e os valores dele. Tem a mesma base, os mesmos princípios e os mesmos valores que os seus? O resto dá-se um jeito. Agora, se esse pilar não tiver embasado, receita do fracasso também. Eita, quanta pergunta boa, hein, gente? Mas eu não vou conseguir responder tudo. Agora a gente vai estar aqui. Toda quinta-feira às 17 horas, eu espero você. Como desenvolver a habilidade de vendas? Eita, esse assunto, minha gente, é o que mais a gente vai falar aqui no nosso programa. Que é o assunto que eu mais amo quando envolve área comercial, vendas. Mas ó, um spoiler pra você, eu já comecei falando, a venda ela é 80% emocional e 20% racional, razão. Ela compra pela emoção e justifica pela razão. Uou, incrível, né? Bom, minha gente, nosso programa caminhando pro final. Que coisa, já passou tão rápido. Pois é, mas... Que bom que você esteve aqui. Continua, porque tem muito de Deus pra você. Te espero lá no meu Instagram, Elisângela Gomes Aeli. Me segue lá, Elisângela Gomes Aeli. 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Gente, espero vocês, então, toda quinta-feira, Negócios com Propósito, às 17 horas, 5 horas da tarde. Um beijo no seu coração. Tchau, gente.
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14: Olá, eu sou Sara Moreira, sou de Portugal, Lisboa, e eu venho pedir a música O Fogo Nunca Dorme, de Alessandro Vilas Boas. Que Deus abençoe.

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1: A primeira palavra é preciso ocupar o lugar que é seu. Josué disse, tribo de Judá, ocupe a região elevada. Manassés, ocupe os vales. O povo de Gade, habitem a terra ao leste do Jordão. Então, nós vamos ter o discernimento do nosso lugar, onde é que devemos estar. Também nós temos que ter o discernimento, e eu vou puxar isso agora mesmo, a respeito das demandas. Cada geração e tempo, tanto que os filhos de Issacar, eles tinham esse dom de saber discernir os tempos. Quer dizer, qual é a demanda deste tempo? O que que esse tempo exige? Então, eu preciso ter isso. Eu preciso discernir. Eu não posso viver a minha vida às cegas. Isso tem que acabar na vida de um cristão. Se você é crente, é um cristão, você não está às cegas, você é dirigido pelo Espírito. Mas, infelizmente, algumas pessoas, elas vivem como qualquer lugar serve, como diz Jesus, todo tempo é tempo, tanto faz. Não, não é não. Tem um lugar que Deus me... Judá vai ocupar a região elevada. Manassés vai ocupar os vales. Gade vai habitar a terra ao leste do Jordão. Mas os israelitas não expulsaram os jezuritas e macatitas. Os cananeus de Gezer não foram expulsos, mas os manassitas não conseguiram expulsar os habitantes dessas cidades, pois os cananeus estavam decididos a viver naquela região. O que que o diabo, ele está determinado a permanecer onde ele está, ponto. Ele não quer que você ocupe o lugar que é seu. Ele não quer que você faça o que foi destinado a você. E ele quer que você afrouxe para ele. Então, o Senhor está dizendo, eu estou entregando isso para você. Eu preciso acreditar e colocar devida força. Eu falei agora mesmo, acho que na segunda palavra ainda, de um livro que é do T. Jakes, o título é Você Suporta Ser Abençoado? Não lembrava o título direitinho. É exatamente isso. Algumas pessoas, elas falam para Deus, elas mostram para Deus que elas não suportam ser abençoadas. Porque quando você é abençoado, você tem represália, você tem ataques, você bastou Isaac prosperar para os filisteus terem inveja dele e entulharem os poços do pai para atrapalhar a vida dele. Bastou Davi derrotar o Golias para ele sofrer uma perseguição implacável por conta do Saul. Então, assim, Jesus começou a ganhar popularidade, a inveja chegou. O incômodo, a perseguição. Paulo começou a ganhar força e a ter influência e prosperar, ele começou a atrair oposição e oposição pesada. O Pedro acaba de pregar, 3 mil pessoas são salvas, depois 5 mil são salvas. Você vê o que acontece após todo esse resultado, esse sucesso. Então, as pessoas, os cristãos, precisam amadurecer urgentemente. Nós precisamos ir para um nível mais alto, onde nós mostramos para Deus e provamos com o nosso comportamento que nós suportamos ser abençoados. Porque algumas pessoas, elas mostram que elas não suportam. E assim, ó, quando elas começam a prosperar um pouco, elas mostram que elas não têm a estrutura, a musculatura para suportar o peso da bênção. Porque se tem uma coisa que pesa, é a bênção. Se tem um momento perigoso na vida, é o momento em que você está crescendo e prosperando altamente. E algumas pessoas, elas deixam claro para Deus que elas não suportam ser abençoadas. Basta elas serem um pouco promovidas, elogiadas, honradas. Esse é clássico. A honra. Isso para mim chega a ser, eu confesso, irritante. E quem está me ouvindo, que fica mais perto, sabe que eu me irrito mesmo. Quantas vezes eu tive que falar um pouco mais duro? Eu meio que estava perdendo a paciência. Com o pessoal de perto da mesa, deu falar, ah, então eu não posso falar seu nome, eu não posso honrar você em nada. Por quê? Despencavam. Tinha um comportamento, assim, para mim, vergonhoso. Sabe quando a pessoa deixa claro que ela não tem estrutura para uma mínima honra? Isso, para mim, é uma tristeza. Imagina uma pessoa que ela não tem maturidade espiritual, estrutura espiritual para ser citada. Ela não pode ser citada. Pode esperar que vai vir um problema. Ou ela vai ficar mal, ela fica oprimida, você vê uma ira, você vê um incômodo, você vê atitudes imaturas. É uma tristeza. Então, você precisa hoje, no início aqui, ó, desse terceiro jejum e encerramento, acordar para isso e responder essa pergunta. Mas não responder só aqui, não, eu tenho sim, eu suporto ser abençoado. Não, responder com a vida, né? Na vida, com as respostas que você dá a cada dia. Você suporta ser abençoado? Será que você tem musculatura, você tem estrutura, você tem maturidade para ser abençoado? Você aguenta o tranco de ser abençoado? As pauladas de ser abençoado? Porque quanto mais abençoado, mais ataque, mais paulada, mais inveja. E tem gente que diz, não, eu não dou conta de ser abençoado. Deus não pode me dar nem um pouquinho de honra. O Senhor está entregando a bênção, mas tem gente que o diabo está decepcionado. Eu li para você. Então o inimigo estava o quê? Decidido a ficar, né? Então, o diabo, nosso inimigo, ele está decidido a permanecer na nossa terra, que é a nossa vida. Mas é preciso o quê? Expulsá-lo. Não sou eu que saio de algo. Você não sai do seu casamento, você expulsa o diabo. Você não sai Você não perde o relacionamento com seus filhos, você expulsa o mal. Você não pede demissão, você expulsa o mal daquele lugar. Você não muda de casa, você expulsa o mal daquele território. O mal está decidido a ficar. O mal não quer que você possua o que é seu. Ele não quer que você ocupe o seu lugar. Não, ele não quer. E ele vai fazer de tudo para que você jogue fora as oportunidades da sua vida. Ele vai fazer de tudo para que você despreze, veja com dificuldade, porque deixa eu falar uma coisa para você. Definitivamente, você não vai esquecer isso aqui também. Depois virão outras palavras, eu quero que você lembre disso com a força da sua vida. Trazer à luz qualquer coisa dói, machuca. Muitas vezes é um sofrimento. Trazer à luz um filho dói. Trazer à luz um negócio dói. Trazer à luz uma igreja dói. Trazer à luz um projeto dói. Trazer à luz qualquer coisa que valha a pena dói. Qualquer coisa que seja precioso, valoroso, importante, dói. Você precisa guardar isso. Porque se você continuar focado na dor, se você focar na dor, você não vai fazer nada. E é no momento da dor que algumas pessoas pensam, falam, não está valendo a pena. Porque muitas vezes a dor é tão grande que parece não valer a pena. Que é melhor desistir. Não vai valer a pena. É dor demais. Exige muito. É sacrifício demais. Então acorda. Você quer coisa grande? Você quer engravidar, gestar, e dar, agora, ó, dar à luz. A Bíblia fala das dores de parto. As dores de parto são dolorosas. E quanto mais você está perto daquele bebê nascer, vai diminuindo o tempo, não é? As dores começam mais espaçadas, aí vão apertando. Não é? Vão apertando. Quanto mais perto de dar luz a um grande projeto, mais vai doer. Dói. Dar luz a um filho dói. Dar luz a um projeto dói. Dar luz a um negócio dói. Dar luz a algo que é valoroso, precioso, dói. Dar luz a uma igreja, a um projeto que é de Deus, dói. É sofrido. E aí as pessoas tiram o olhar da grandeza daquilo e colocam na dor. E aí parece não valer a pena. E muitas destroem com tudo, desistem de tudo. Por quê? Porque dói. Porque está doendo. E elas desistem de tudo. Quantas vezes eu vi isso? Se formar uma pessoa, dói. Às vezes ela te frustra porque ela não dá a resposta. Você põe um investimento danado lá e às vezes ela não dá aquela resposta que você esperava. Só que aí você insiste.
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1: E chega uma hora que você começa a colher aqueles frutos. Mas até colher, tem todo o investimento. E essa imaturidade, porque isso é imaturidade, entender essas coisas tem roubado coisas grandes, projetos grandes das pessoas. Porque aí quando começa a doer e o negócio dói, tem um período que mais dói do que você... Você não está vendo nada, só tem, às vezes, dor, investimento, sacrifício. Aí você começa a achar que aquilo não vale a pena. A perder a energia, a paixão por aquilo. E você tem que se conscientizar. Se você quer algo grande na sua vida, você quer algo que vale a pena, vai doer. Então, você suporta ser abençoado, porque para viver sua

incomodados, que não fazem o que têm que fazer, mas se incomodam com quem faz. Às vezes você tem gente do seu lado que parecia ser assim um apoiador até você começar a despontar. Você começa a despontar, a pessoa começa a te olhar atravessada e se incomodar. Só porque você está tendo uma notoriedade, está sobressaindo. Quem era? O Isaac não incomodava ninguém até ele plantar corajosamente naquela terra e prosperar. Aí ele teve problemas. Por que eu cito tanto Isaac? Para mim é um grande exemplo de coragem, porque o trabalho de Satanás é roubar a sua coragem. Então, você está tendo um progresso, ele vem e quer roubar a sua coragem de continuar. Então, ele entulha seus poços. Ele entulhou. O Isaac vai, ó, a coragem de continuar crescendo. Ele desentulha e vai cavar outro. Quando ele cava, vai cavar um poço. Quando ele cava, ele tem uma confusão danada. Então a gente pensa que a pessoa vai ficar traumatizada e não vai querer continuar. Nada, ele vai para outro. Tem mais confusão. E aí você pensa, bom, ele vai cansar disso, ele vai parar, porque já deu, né? Está cansando isso. Ah, não, isso dá muito trabalho. Pois ele vai e cava outro. Depois ele cava outro. É só você ler o texto. Quando ele cava aquele terceiro poço, ele já não tem mais, não teve contenda pela água. Então você vê que é uma insistência. A cura de Naamã só veio na sétima vez. A nuvenzinha do tamanho da mão de um homem só veio depois da sétima vez que o profeta ficou lá de joelhos orando e mandou o servo ir lá. Então, muitas vezes, você tem que insistir até ver aquela chuva torrencial. Você tem que insistir muito até você ver as coisas se estabelecendo e fluindo. A maioria desiste antes, não ocupa o seu lugar, deixa Satanás, ao invés dele expulsar o inimigo, é o inimigo que o expulsa. Ou ele aprende a conviver com o inimigo, que foi o que aconteceu com muitos deles. Eles conviveram. Você aprende a conviver com o problema. Quando eu leio aquele texto de Juízes 1, eu fico assim parada e pensando, gente, esses caras se acostumaram a viver com o inimigo. E todos eles têm uma desculpa. Eles se acostumaram. Então, eu vejo gente que se acostumou com a doença, se acostumou com um casamento lamentável, se acostuma em ver seus filhos tomando os piores rumos e as pessoas não lutam. Se acostumaram. Tem pessoas que elas se acostumaram com uma vida miserável, elas se acostumaram com o carro quebrando, com o combustível acabando, com o nome sujo. Tem gente, estou te falando, você fala, bicho, é impossível. Gente, eu lido com gente. Eu não falo de coisas que eu não tenho conhecimento de causa. Eu tenho conhecimento de causa. Eu tenho nomes. Eu posso falar e lembrar até da pessoa. De gente que se acostumou a viver com o nome sujo. Acostumou. E se acostumou a viver devendo. Tem pessoas que se acostumaram a conviver com o inimigo. O inimigo está lá e elas se acostumaram. É um padrão na vida delas. E elas não estão lutando. E aí elas se incomodam. Elas não estão bem, porque obviamente não dá para você estar bem convivendo com o inimigo. Mas elas não colocam a força. O Senhor entregou a terra. Elas não colocaram a força para botar aquele mal para correr.
Elas não lutaram, elas não brigaram, porque...

0: que são preguiçosas, são acomodadas, são passivas. A passividade é a pior coisa na vida de uma pessoa. Passividade, procrastinação. Tem gente que é procrastinadora, ela não é que Deus não dá, dá, só que ela demora tanto para possuir que ela perde. Tem gente que é tão passiva, está tudo acontecendo, você fala, rapaz, lute. E a pessoa está lá, passiva. A casa está caindo na cabeça dela. Ela está passiva. É um trem que dá errado, é outro que dá errado. Começa uma quebradeira, começa um monte de coisas dar errado. Ela vê que não está certo. Ela não luta. Às vezes, tudo acontece com ela. Ela não luta, ela não levanta com uma boa ira. Sabe a ira? O Espírito do Senhor veio sobre Saul e ele ficou furioso. Elas não ficam furiosas com o inimigo, furiosas com Satanás. Elas são conformadas. Você está falando lute. Elas estão lá, passivas diante dos problemas. Você está falando, ocupa o seu lugar, pega o que é seu. Elas estão lá, procrastinando. Eu sei, eu vou fazer. Não, eu vou. Vai, entra ano. Não, mas esse ano, já é fevereiro. Você pergunta, rapaz, você agiu do mesmo jeito um mês inteiro? O que você fez? Então, se você não ocupar o lugar que é seu na vida, possuir e lá pegar o que é seu, você pode ser aquela, infelizmente, ainda aquela pessoa que não sei por que minha vida não vai, porque você é passivo, é procrastinador, você não põe a força que deveria colocar, você diz que quer muito algo, mas você não suporta a dor de dar à luz algo, você aborta antes, você não vai até o fim, e você mostra todo dia que você não suporta ser abençoado, porque um pouco de honra te derruba, um pouco de progresso você fica bobo, já começa a se desviar do lado da direção certa. Os ataques que começam a chegar, que é normal para tentar fazer você parar, você mostra que não tem musculatura espiritual para suportar. E aí, fica num canto frustrado, muitas vezes até se mordendo de inveja dos outros, com raiva dos outros gratuitamente, sendo que é para todo que crê. Mas eu vou repetir a máxima da Bíblia. Seja feito conforme a sua fé. E aí, muitos vão vivendo. Outras tribos caíram em outra armadilha, a da preguiça. A da preguiça. Ah, essa também é de chorar. É da preguiça. A preguiça espiritual tem desgraçado com muitas pessoas. Então, Josué disse aos israelitas, até quando vocês vão negligenciar a posse da terra que o Senhor, o Deus dos seus antepassados, deu a vocês? Então, o Senhor está perguntando aqui. Por que que alguns expulsaram até alguns inimigos, mas deixaram outros? A história, eu não consegui, não cabe, o Senhor entregou para você. Por que que alguns estão negligenciando a posse do que Deus já deu? Deus entregou e você não foi pegar. É impressionante. Aqui, a terra já tinha sido conquistada, mas quando chegou a hora de herdar e possuir, 7 tribos foram preguiçosas e negligentes. Tanto que a pergunta teve que vir, veio a pergunta, né? Até quando vocês vão negligenciar a posse da terra? Que o Senhor, ó, então disse Josué aos israelitas, até quando vocês vão negligenciar a posse da terra que o Senhor, o Deus dos seus antepassados, deu a vocês? Às vezes o Senhor está ali, a gente que lida com muitas pessoas, está vendo Deus entregar e você vê a negligência, a preguiça da pessoa. Ela não ocupa o lugar dela, ela não pega e assim vai vivendo uma vida aquém daquela que ela poderia e deveria estar vivendo. Mas não ocupa o lugar que é dela, aprende a conviver com o inimigo.
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0: Abre mão de tudo, de uma vida completa, por uma vida mais ou menos, porque ela aceita até conviver com o inimigo, passivamente. E se tem uma coisa que você vai ver muito na Bíblia, é que você precisa ter uma agressividade na vida. Você não pode permitir que Satanás roube a sua coragem. Você não pode. Porque o trabalho dele o tempo todo é tentar roubar a nossa coragem, a nossa ousadia na vida. Porque aí ele consegue o que ele quer. E algumas pessoas vão se entregando passivamente a uma situação, elas não lutam, elas estão vendo a casa cair, elas estão vendo que elas estão perdendo, elas não reagem. Não reagem. Elas não pegam, sabe, para valer naquilo e dizer, não, isso não está normal. Gente, às vezes uma criança que está muito irritada, que você está vendo que aquilo não é o padrão. A primeira coisa que você tem que fazer é ungir e expulsar. Na sua casa começa um monte de, é uma briguinha aqui, uma divisãozinha ali, uma coisa. Você está vendo que não está normal? Começam, as coisas começam a quebrar, ou uma coisa começa a dar errado, outra, e assim vai. Você está vendo que não está normal. Começa a vir, sai de uma doença, de um problema na sua saúde, já entra no outro. Você está vendo que não está normal. No seu trabalho, as coisas são atrapalhadas, confusas. Você está vendo que não está normal. Aí vai deixando. Aí o Senhor vem, manda a palavra, e ele fala, vai. Eu entreguei, eu dei a você. Aí vem o Senhor, até quando você vai negligenciar a posse da terra? Até quando você vai agir desse jeito? E não vai lá pegar o que é seu? Todo lugar onde puserem os pés, eu darei a vocês. Todo lugar onde puserem os pés, eu darei a vocês. Não é palavra minha. Ou seja, ó, pés, eu estou caminhando. Se eu estou caminhando para uma direção que eu entendo que é de Deus, Deus está dando Não é que eu não vou ter guerras, óbvio, é só ler o livro de Josué, você vai ver, é um livro de conquistas exatamente, porque é um livro cheio de guerras, e não tem paz sem guerra. Então, ó, à medida que vocês vão entrando na terra, que você vai colocando os seus pés e vai avançando no território que eu estou dando, eu vou dar a vocês. Mas tem gente que não tem nem a fé. Deus já falou, avança. Eu quero que você cresça. Avança. Ah, é muito difícil. É um tal de, é muito difícil. O que é fácil? Mas me fala algo que seja fácil, que tenha realmente valor. O que é fácil quando tem valor? Quando é algo valoroso? Não, tem família que devem funcionar, dá muito trabalho. Ser continuista exige, ser uma pessoa consistente exige, porque há dias que você não tem vontade. E você vai e faz o que tem que ser feito, porque você sabe o que deve fazer. Nós temos que ter o quê? O espírito do Caleb. Dê-me, pois, a região montanhosa que naquela ocasião o Senhor me prometeu. Dá-me a minha montanha. Dá a minha montanha. Os 45 anos depois, esse homem estava firme na promessa e dizendo, dá o que é meu. Esse é o espírito. Dá o que é meu. É o espírito da fé. Você sabe, Deus falou, você vai lá e lê para o Senhor e fala, Senhor, o Senhor me deu, eu quero, dá o que é meu, eu estou esperando. Eu peguei ainda, fiz questão de colocar, que eu entendi que era preciso colocar isso aqui também, ó. Procurei, ela se encaixa, parece que não, mas ela se encaixa. Procurei entre eles um homem que erguesse o muro e se pusesse na brecha, diante de mim, em favor desta terra, para que eu não a destruísse, mas não encontrei nenhum. Às vezes o Senhor está procurando, Ele está procurando numa família. Ele está procurando alguém que levante um muro, que se coloque na brecha para que ele possa fazer uma grande obra, não encontra ninguém disposto. Alguém tem que se levantar. Quer dizer, ele deixa bem claro, eu estou procurando. Numa geração, eu preciso ver quais as demandas dessa geração. O que é duro é quando você vê que Deus está motivando uma pessoa a ocupar um determinado lugar, a fazer algo, mas ela não quer. Ela quer, muitas vezes, estar onde todo mundo está e fazer o que todo mundo está fazendo. E o Senhor está falando, peraí, eu tenho um lugar para você, eu preciso você aqui, ó, nesse lugar. A pessoa não quer. Ela não sabe, ela não tem a visão revelada de que o melhor lugar para a vida dela é onde Deus a plantou, é onde Deus a está colocando. É o lugar que Deus está dizendo, ó, isso é para você, ocupe isso aqui que vai funcionar. É, a palavra, ela se renova a cada dia. Eu posso estar no século XXI, na era tecnológica, a ciência evoluindo absurdamente, mas a palavra ela continua tão atual quanto. Então, o que, que o Senhor fala? Eu estou à procura de pessoas que estejam dispostas a ocupar lugares que ninguém quer, para que eu possa erguê-las, promovê-las. Eu estou à procura de pessoas que estejam dispostas a fazer coisas que a maioria não quer. Eu estou à procura dessas pessoas que

0: não se rendem ao sistema, mas que ficam firmes lá, no lugar que eu as coloquei, e fazendo o que muitas vezes ninguém está fazendo. E que todo mundo está dizendo para você, isso aqui não funciona, aqui isso não funciona, isso não vai dar certo. Quantas pessoas eu já ouvi de gente que ocupou, foi colocada numa posição promovida para levar mudanças e ela sucumbiu ao sistema antigo porque ela não aguentou a pressão. Ah, já tentei, mas isso aí não funciona não, nem tenta que você vai quebrar a cara. Ah, não. E outros, aí vira outro, eu me lembro de um caso específico que a mulher acovardou e foi achatada, não aguentou, não suportou ser abençoada, ser promovida, sucumbiu ao sistema, que é uma coisa que eu vi falando com um pastor. Falo, quando uma troca acontece, exatamente é para haver um rompimento. E aí, quando o pastor sucumbe ao sistema do lugar, ao espírito do lugar, ele tem é impressionante, ele tem menos resultado que o outro. Porque ele é só mais um ali. Aí chega aquele, com aquele espírito de fé agressivo, radical, decidido a acreditar e a manter. E ele peita um sistema, porque às vezes você tem um sistema, até dentro de uma igreja, por exemplo, o outro pastor foi covarde, eu já tive esse caso, por exemplo, do pastor ser covarde, quem liderava era o obreiro. E o obreiro estava fazendo do jeito que ele queria. Aí chega um outro pastor e peita o sistema que já está estabelecido. O que que acontece? Problemas. Muitos problemas. Tudo que ninguém quer. Os fracos não querem. Só que aí, quando ele aguenta, ele começa a colher os resultados. Lá, mas ele tem que aguentar. Porque se ele não aguentar, ele sucumbe ao sistema. E a mesma coisa. Então, eu lembro desse caso da mulher ocupar foi promovida numa grande empresa, mas ela sucumbiu ao sistema. E era claro que o chefe dela, ele falou para ela, eu quero mudanças. Ela não aguentou a pressão. Tinha uma equipe, tinha gente que estava acostumada, o outro líder era mais fraco, já tinha gente na equipe que era mais forte, e ela foi mais fraca que todo mundo. E o mais... Você sabe que o mais forte é o que prevalece. O que tem mais esperança é o que influencia. Ela foi perdendo tudo. E aí ele acabou arriscando naquele improvável da equipe, que ninguém dava nada, mas pensa uma pessoa de coragem. Pois ela foi liderada por ele. E ela chorava. Chorava muito, porque ela sabia que aquele lugar era dela e ela perdeu. Por quê? Porque ela foi covarde, porque ela foi passiva, porque ela foi dependente da aprovação das pessoas. Quando ela começou a sofrer a pressão, ela não aguentou. Né? É aquela história, eu não quero ficar mal com esse, eu não quero ficar mal com aquele. Mas vai fracassar. Não é ser chato, não é nada disso. É saber para que você foi levantado. Você foi levantado para quê? Você foi colocado lá para quê? Para manter as coisas do jeito que elas estão? Eu não acredito. Eu não acredito que alguém... Eu lido com gente, lido com liderança. Quando eu mudo alguém, eu estou mandando uma resposta. Eu não quero como está. É isso que eu estou dizendo. Aliás... Não estou só dizendo com ação, estou dizendo com... Eu falo, eu estou mostrando que eu não quero esse sistema. Assim eu não quero. Mas, às vezes, as pessoas, elas, infelizmente, ao invés de elas se fortalecerem no Senhor e elas simplesmente se levantarem com uma posição, sabe, bem firmes, peraí, Deus me levantou, Deus tem isso comigo, Deus me deu esse lugar, eu vou ocupá-lo. Deus está à procura, igual li para você, de pessoas capazes de erguer esse muro, de se colocar na brecha, para que ele possa fazer coisas maiores, ó. Procurei entre eles, ele está à procura. Um homem que erguesse o muro e se pusesse na brecha diante de mim, em favor desta terra. Alguém que quisesse ser um instrumento meu de favor para este lugar, para esta terra, para a vida dessas pessoas. Porque às vezes você tem que mexer nas circunstâncias de uma pessoa, ela não vai gostar, ela vai até ficar com raiva de você hoje, mas amanhã. E você tem que correr o risco, que às vezes as pessoas não vão gostar do que você vai fazer, mas se você está certo, que é o que Deus tem com você, amanhã elas vão te agradecer. Vai chegar o momento que elas vão voltar e vão dizer: nossa, olha, foi a melhor coisa que me aconteceu. Vai chegar o momento. Agora, você tem que ter coragem para ouvir a Deus e fazer conforme Deus está direcionando. Não estou dizendo que é fácil, mas que vida você quer viver?
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0: Que tipo de vida você quer viver? Uma vida irrelevante, frustrante? Ou uma vida onde você sofre pela causa certa? Porque sofrer, a gente já sabe que tem sofrimento. A saudade causa sofrimento, a distância de alguém que você ama... às vezes você tem que corrigir alguém. Quantas vezes eu tive que agir com alguém mais duramente? Aquilo doeu em mim. Foi difícil. Dói. Mas você tem que fazer. Às vezes você tem que fazer um corte muito forte em relação a algo, é doloroso. Mas você tem que fazer. Você está entendendo o que tem que fazer. Né? É igual quando você vai levar as suas crianças para tomar vacina. Não é? Dói em você. Ainda mais quando é muito pequenininho, aquele bebezico ainda assim, e lá vem aquela agulha, e vai. E elas não... Tá, enfermeiras, eu amo vocês. Mas, olha, tem algumas que elas não estão nem aí. Epa, epa, epa, epa. E você pensa, calma, vai devagar. Eu me lembro de uma que aplicou tudo uma vez no menino. Eu falo, meu senhor, e o menino nem foi perdendo o ar. Entendeu? E aplica aqui, aplica aqui, aplica na perna, não é assim? Tem uma lá que você leva, que aplica no braço, aplica na perna, no bumbum do braço, e tudo uma vez. Aí vão pegando uma, aplica, não quer nem saber, é tão acostumada. Quer dizer, vai chorar, mas vai passar, é necessário. A gente que fica lá e pensa, meu Deus, vai mais devagar, pensa, não, elas têm um monte de crianças para fazer a mesma coisa, já fizeram. E todo mundo sabe, criança precisa, vai ter que tomar, pronto, já foi. Aí você dá uma acalenta, daqui a pouco passa, foi. Então tem coisa, dói, ninguém quer levar agulhada, mas às vezes é necessário. Então nós precisamos crescer, amadurecer, ter a perspectiva certa, ter a visão certa. Deus está à procura de gente para se colocar, para ocupar um lugar. Eu tenho que saber onde Deus me quer. Onde Ele está me plantando na sociedade, no momento, no mundo que eu vivo, na minha geração. E eu preciso ocupar esse lugar para valer. Não com covardia, passividade. Eu não posso negligenciar. Eu preciso me levantar e entender, é isso que Deus tem comigo? Então eu vou me colocar aqui, eu vou ocupar esse lugar, eu vou me preparar para isso, eu vou evoluir nisso aqui, eu vou ocupar esse lugar. O que é que Deus já entregou a você que você ainda não foi pegar? Ele tá falando, até quando? Então, pegue essa palavra. É preciso ocupar o lugar. Em nome de Jesus. Porque se você não ocupa, você sabe que ele não vai ficar vago. Se Deus não pode contar com você, se você não está entendendo o que Deus está falando, não está se posicionando, você sabe que a vida vai andar. E eu vejo muito, isso está muito claro para mim, eu vejo que Deus ele está trabalhando, ele está movendo as pessoas, ele está dando oportunidades às pessoas, ele está insistindo, ocupa seu lugar, eu estou dando esse lugar para você, ocupa aí, entrega tudo, não brinca, esquece tudo, porque assim, eu tenho que saber qual é o meu lugar e derramar minha vida naquilo. Derramar o sangue ali. Eu vou viver para isso. Todo mundo tem que ter uma causa. Algo por que lutar. Eu estou lutando pelo quê? Pelo quê? Eu não vou deixar nada? É só aquela vidinha, levanta cedo, vai lá, faz um negócio, ganho o meu corpo, volto para casa. Eu não estou nada mais. Você pode ter uma grande expressão no seu trabalho. Talvez Deus plantou você numa determinada empresa, num determinado lugar. Não é só para você ir lá tirar o seu sustento. Isso aí é um ministério. Nós precisamos descobrir nossos ministérios. Qual é o seu ministério? Qual é o seu chamado? O que você está fazendo aí? Porque não existe separação entre santo e secular. Biblicamente, tudo é santo. As pessoas é que vêm tentando separar. Não, porque você tem que ser o mesmo no seu trabalho, no trânsito, no metrô, numa viagem que você está fazendo. Onde você estiver, você tem que ser a mesma pessoa. Então, não tem separação. E se Deus colocou você num determinado lugar, num ramo, ele tem um propósito com você. Se Deus abriu uma porta, você tem que saber o que ele espera de você e ocupar ali. Você tem que buscar isso. No reino. Onde você está, você é uma figura do reino. Onde você estiver, você é um instrumento do reino de Deus. E você tem que viver com essa cabeça de reino. Onde você atrai o céu para aquele lugar. Onde as pessoas veem que a sua presença muda a atmosfera, muda as situações, atrai favor, atrai bênção para aquele lugar. Porque você é a figura do reino, é o instrumento do reino de Deus. Então, o Senhor está à procura dessa pessoa que vai se colocar nessa brecha. Vai ocupar um lugar que muitas vezes ninguém quer. Qual é o lugar que você percebe que ninguém quer e que Deus está dizendo, eu estou esperando que você ocupe? Olha e procura, tem uma brecha aí. Tem uma demanda aí. Será que não é você a pessoa que vai atender a essa demanda? Amém?
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3: Oi, eu sou o Renan Gibelli, da Igreja Casa Firme, e eu queria pedir a música É Ele, da banda Drops.

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2: A mensagem de hoje é: não espere atingir sua meta para sentir orgulho de si mesmo. A vitória está no processo. Não espere atingir a sua meta para sentir orgulho de si mesmo, porque a vitória, ela está no processo. Oh, que lindo isso, né? Claro, as metas, elas são extremamente importantes, mas é na caminhada, é no processo que você aprende tanto, que você tem a chance de se orgulhar, tem a chance de olhar e dizer obrigado, e agradecer, e aprender, e não deixar que os desafios te façam parar. Não, é para que você tome mais força, com mais foco, com mais objetivo para chegar até esse final. Então se orgulhe muito desse processo. Combinado?
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5: Você está procurando por Deus agora? Parece que Ele deixou você, mas se Deus está em toda parte, será que não foi você que deu as costas para Deus, mudou de rota? Essa é uma pergunta muito importante, porque em alguns momentos o relacionamento com Deus se torna uma coisa secundária, porque você tem outros planos e você quer conquistar seus planos. E você esquece que Deus é a vida, Ele te deu tudo. Ele é, de fato, a direção, a sabedoria, o amor. Ele é a sua própria história, Ele está na sua própria história. E aí você resolve seguir por conta própria, fazer suas escolhas. Escolhas que muitas vezes vão levar você a caminhos muito ruins, caminhos de destruição. E aí quando você está perdido, quando você fala assim, bom, cadê Deus na minha história? A pergunta é, por que eu deixei de lado Deus e por que eu estou vivendo uma vida isolada dEle? É muito interessante que Gênesis 3, 8 e 9 falam que Deus vai se relacionar com o homem que Ele criou. E a primeira pergunta que Ele faz é, onde você está? E essa é a pergunta hoje que eu quero fazer com você, para você. Onde você está? Você se escondeu de Deus? Você se escondeu de você mesmo? Isso é importante, porque você pode se esconder de você mesmo.

0: tornar a pessoa que as pessoas queriam que você fosse, mas não é você. Você pode se tornar o sucesso que as pessoas projetam que você faça, mas não é mais você. Você se escondeu. Volta a ser você mesmo. Volta a criança que você é. Volta a essência. Volta para Deus. Onde você está? Essa é a oração que nós vamos fazer hoje. Um tempo de encontro. Senhor Deus, muitos de nós que estamos orando agora estamos muito longe. Não porque o Senhor não está em toda parte, mas porque a gente resolveu se esconder da gente, se esconder da vida, resolveu escolher planos e sucessos e histórias que não são as nossas. Cura o nosso coração, cura a nossa história. Nós queremos dizer, eu estou aqui, Senhor. Por favor, vive na minha vida, transforma quem eu sou. É isso que nós estamos dizendo nesse momento. Eu estou aqui. Vive em mim, Senhor. Muda a minha história. Eu não quero me esconder mais. Em nome de Jesus, meu Redentor. Amém. Meu nome é Eli Moreira, pastor Eli Moreira. Compartilhe essa mensagem com outras pessoas. Isso vai abençoar muita gente.
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2: Eu sou Brenda, eu escuto a Adore Mais e gosto muito da programação. Eu gostaria de pedir Gabriela Rocha com a música Atos 2.

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6: Oi, minha gente, como é que vocês estão? Que beleza ter você aqui. Sejam todos muito bem-vindos aqui na 102.1, no Instagram, no YouTube, no Facebook. Todos vocês são muito bem-vindos à família Adore Mais. Isso, Elisângela Gomes por aqui. E nesse programa a gente vai trabalhar um pouquinho nessa série Negócios com Propósito. E para você que não me conhece ainda, eu sou a CEO aqui da família Adore Mais, isso mesmo. E de tanto me pedirem, eu decidi compartilhar com vocês todo o meu conhecimento, experiências, de tudo que eu vivi, de tudo que eu aprendi, de todo o meu desenvolvimento em todos esses 25 anos como executiva de negócios. Pois é, quanta gente pedindo. E Deus me incomodou bastante, já tenho tempo para compartilhar, né, com vocês o que está por trás de um grande negócio como esse da família Adore Mais, o que está por trás de uma pessoa de alto valor, de um negócio de alto valor. É muito normal você ver as pessoas executando, não é mesmo? Eu, por muitos anos, fui uma dessas pessoas que foi e fez acontecer. Agora, o compartilhar é uma nova fase da vida que as pessoas acabam passando, não é mesmo? Então, que bom que você está aqui, dá tempo de você chamar todo mundo. E Negócios com Propósito, minha gente, tem como, você que não me segue lá no Instagram, Elisângela Gomes Aeli, Elisângela Gomes Aeli, eu compartilho muita coisa também sobre vida pessoal, vida profissional, vida espiritual. Afinal, o nosso projeto aqui, né, o nosso propósito como família Adore Mais é expandir a palavra de Deus, é transformar vidas. Eli, você só tem esse negócio? Não, eu tenho vários outros também. Mas tudo com propósito. Tem sempre um porquê. Quem que ganha com aquilo que você está fazendo? A ferramenta que você tem usado profissionalmente, ela transforma vidas ou apenas você ganha com isso? Então, desde muito tempo, eu sempre me preocupei com isso. Aliás, tudo que você faz hoje já tem um indicativo ali, muito provável de quando você era criança, adolescente, jovem. não é mesmo? E olha só, eu começo aos 12 anos. Você que não conhece a minha história, é novo por aqui, você é bem-vindo e pode sim participar com a gente também desse programa. Anota aí o nosso WhatsApp, se você tiver pergunta, 9 11 21 10 20 011 9 11 21 10 20. Estamos ao vivo aqui da Avenida Paulista, dos estúdios da família Adore Mais. Bom, se deixar eu falo de Adore Mais aqui, gente, o dia inteiro. Sim, quando você ama aquilo que você faz, quando você vê a mão de Deus naquilo que você faz, você quer falar apenas disso, porque é o que enche o seu coração, é o que enche os seus olhos. E aqui na família Adore Mais você tem muitos programas incríveis. Esse aqui, Negócios com Propósito, é o que a gente separou para ensinar um pouquinho sobre essa questão de negócios, né? E aí, olha, eu gosto muito disso. Você que é empreendedor, você que ainda não é empreendedor, está pensando em empreender ou gerar uma nova fonte de renda, uma renda extra, afinal, um dos pilares para você enriquecer, para você avançar na vida, são as finanças. E aí tem lá os pilares. Fica comigo aqui que eu vou ensinar ao longo dessa série também sobre dinheiro. E vai ser muito lindo o que a gente tem preparado aqui para vocês. Então, você vai precisar, olha só, investir o seu tempo, né? E o que você está fazendo aqui é de muito valia. Que bom que você decidiu investir esse tempo ouvindo a gente aqui na família Adore Mais. Baixa o aplicativo aí também, que no aplicativo você fica com a gente 24 horas. Então, tem muito conhecimento aqui na nossa emissora. Então, grandes igrejas expandindo a palavra de Deus, tem conteúdos técnicos, conteúdos voltado para a área das emoções. Então, tudo que envolve essas três inteligências, inteligência emocional, espiritual e financeira, nós temos aqui na nossa frequência, aqui na família Adore Mais. Então, minha gente, olha só. E o Negócios com Propósito, ele surge na minha vida desde sempre. Desde que eu me conheço por gente. Nossa, Eli, tanto tempo assim? Muito tempo assim, gente. Começo com 12 anos, vendendo ali bolacha na rua. Só que não foi simplesmente pegar ali aquele produto e comercializar. Não, eu tive uma situação financeira naquele momento com 12 anos, pois é. Eu precisava ali comprar um tênis, mas não tinha como. E aí meu pai me falou para ir se virar e eu fui. Só que eu lembrei de um missionário que tinha passado lá na igreja. Olha só, gente, a importância do ambiente que você insere os seus filhos. A importância do ambiente em que você está inserido. Ele vai te influenciar muito, muito mesmo. E hoje eu dou o sucesso do nosso projeto aqui e de tudo que eu faço, de tudo que eu já fiz, vem muito da minha base, do meu pilar cristão, um ambiente religioso. Por muito tempo, tive muitas dificuldades ali na fase adulta para entender isso, mas quando eu olho com um olhar positivo, eu acredito hoje que foi o melhor ambiente que meus pais poderiam me inserir. E ali, eu lembrei desse missionário que passou, né, na igreja. Ele vendia essas bolachas para poder ajudar em missões. Então, parte daquela verba, parte daquele dinheiro das bolachas iam para vários lugares do mundo, para enviando missionários. E aí eu lembrei disso. Consegui o telefone dessa pessoa e aí eu comecei ali vendendo as bolachas na rua. Uma grande escola, né? Imagina, 12 anos, aí vai. Depois daí, não saí mais desse ambiente comercial. Claro que eu não tinha essa consciência naquele momento. Eu mal fazia ideia o que eu estava fazendo, não é mesmo? Mas como com pais empreendedores, apaixonados por vencer na vida. Foi esse ambiente também que eu vi muito, de muitas dificuldades, mas isso tudo veio fortalecendo e não permitindo que eu olhasse para as dificuldades e sim para as soluções, que foi o que eu vi os meus pais fazendo sempre. Ah, Eli, existe a família perfeita igual a da Margarina? Claro que não. Porém, você tem a chance e a oportunidade de olhar sempre para o lado bom e com um olhar positivo e potencializar isso na sua vida. Então, de 8 anos para cá, foi quando eu começo a estudar, a investir muito dinheiro, tempo, energia em conhecimento, em treinamentos de autodesenvolvimento, autopessoal. E o que que é isso? É você abrir uma porta, uma janela, só que ao invés de você olhar para fora, você olha para dentro e começa a se conhecer. Então, quando isso aconteceu na minha vida, os meus negócios, as minhas relações pessoais, a interpessoal, as conversas que a gente tem com a gente mesmo, os ambientes que eu estava, tudo parece que mudou. Por quê? Porque, na verdade, quem estava mudando era eu. Então, esse tipo de assunto de desenvolvimento pessoal, a gente não aprende na escola, né? E na igreja também não. Poucas igrejas hoje acabam tendo o seu pastor ali com uma mentalidade um pouco melhor, aberta, né? Que não só olha para a questão espiritual, mas também tem aquela preocupação com os seus membros emocional, financeiro, e aí vem trazendo esses conteúdos, mas ainda é pouco, tem muito a ser explorado, porque é onde está a base do ser humano. E aí é impossível a gente começar a falar de negócios aqui, de empreendedorismo, sem que a gente fale do desenvolvimento pessoal, porque ele é fundamental. E você que está me ouvindo, que tem microempresas, pequenos negócios, conhece alguém, está pensando nisso, ou até mesmo você que é um colaborador, que tem aí a sua área profissional, você vai se identificar também com esse programa. Porque se o seu pensamento é avançar na vida, você vai precisar desenvolver um novo negócio, você vai precisar desenvolver renda extra. E onde está o coração de uma empresa e de um negócio bem sucedido? É na área comercial. Tudo que você tem hoje, alguém te vendeu. É ou não é? Pois é. E aí tem vários bloqueios sobre esse assunto. E aqui no programa Negócios com Propósito, sim, eu vou desmistificar tudo isso para vocês, tudinho. Afinal, não só o conhecimento acadêmico disso, de formações, uma das minhas formações é gestão e marketing, que envolve muito a área comercial. Não só por isso, mas por ter vivido pelas minhas experiências, né, de tantos anos. E aí eu falo para você que quando você descobre a sua habilidade, você tem chances de avançar muito mais rápido e chegar mais próximo do seu sonho. Então, olha só que interessante. Aqui na família do Arimais tem muito conhecimento para você, como eu falei. E existem muitos desafios, né, em todas as áreas. Agora, na área que a gente está falando aqui, no mundo dos negócios, você que é empreendedor, sabe que você muitas vezes é tudo. Você é o líder, você é quem compra, é quem vende, é quem gera conteúdo, dependendo do seu negócio, você é de tudo um pouco. Você é o fiscal, você é o RH, principalmente quando a empresa ela está crescendo, né? Quando ela está se iniciando. Agora, você precisa ter uma área em especial, com uma especialidade. E a minha é a área comercial, é onde eu sou apaixonada. Aí depois dos anos pra cá, eu descobri que o que eu sou apaixonada mesmo é por pessoas. Ah, Eli, para, agora você confundiu minha cabeça. Calma, gente. Nós vamos detalhar, esmiuçar tudo esse assunto. Todo esse assunto. E você que tá aqui na 102.1, você é bem-vindo, tá passando aqui na nossa frequência. Eu já quero mandar um beijo para todo mundo que tá ouvindo a gente na Castelo Branco, na Dutra, os policiais, o Uber, você que tá na Guarita, todo mundo, você é muito bem-vindo aqui nas lives, você que tá assistindo a gente, né? Eu tô nesse mercado da comunicação já tem um tempo e eu sou da época que a gente só fazia rádio, né, gente? Rádio não é imagem, é só áudio, mas eu tô me acostumando com isso e já deu tudo certo. Então você que está nos assistindo, um beijo no seu coração e aqui você é muito bem-vindo. Já vai preparando a sua pergunta aí, 011 9 1121 1020. Gente, o rádio é impressionante porque a gente não sabe exatamente onde a nossa voz está chegando. E aí o nosso principal pilar aqui é a espiritualidade, é a gente dar liberdade para o Espírito Santo levar a nossa voz, levar a nossa mensagem um pouco mais longe, porque muitas vezes a gente não sabe o que do outro lado você precisa ouvir. Então, simplesmente somos ferramentas, esse é o brilho, né? O encantamento do rádio. Você que está assistindo a gente aqui não sabe, mas a família Dore Mais, a gente fala para mais de 23 milhões e meio de habitantes do estado de São Paulo. Então, isso representa 170 cidades em torno, fora, né, o aplicativo, mais de 10 países já foi baixado, está disponível em Android, em iOS. Então, olha só que lindo, né? E aí, o digital, puxa vida, vai mais longe ainda. Você que está aqui no digital sabe que é muito, muito comum uma pessoa abrir uma live e sair falando, mas no rádio não é assim. Não é assim, ainda tem aquela geração de valor com profissionais, com jornalismo, tem empresas que fazem a inspeção do conteúdo que está sendo veiculado. Então, bom, eu sou apaixonada por essa ferramenta também. Voltando então para o nosso assunto, quando você vê uma pessoa bem-sucedida, ou uma pessoa com grandes resultados, vem logo na sua mente assim, né? Uau, fulano é rico, fulano é milionário, tal pessoa chegou onde uma pessoa deve chegar. E pelas estatísticas, apenas 2% da população conseguem ter essa liberdade financeira, que é a primeira que é vista, né? Uma pessoa com resultados financeiros é simplesmente o fruto de tudo que veio antes. E esse tudo que veio antes que a gente também vai falar aqui no nosso programa, né? Nessa série Negócios com Propósito. Mas afinal, o que é a riqueza, gente? O que é a riqueza? O que é a riqueza para você? E aí tem várias definições, né? Várias definições, mas aqui... Mas eu gosto, que faz muito sentido, é a definição ser abundância. Abundância. Você, quantas pessoas que você já viu que tem muito dinheiro e tá sofrendo? E pessoas que têm pouco, muito pouco dinheiro e são felizes. Você conhece gente assim? Eu conheço vários. Muitas pessoas que têm, aparentemente, financeiramente falando, tem tudo. Mora numa casa incrível, viaja ao mundo inteiro, tem empresas, negócios, investimentos, mas ela não é feliz. Ela não é uma pessoa abundante. E o que caracteriza isso é a mentalidade dela. É a mentalidade. E quando você tem uma mentalidade abundante, é inevitável que você não esteja agradecendo a todo momento. Então, quando você vê uma pessoa, eu também já tive a chance de conhecer várias pessoas, que elas não têm recursos financeiros, quase que zero. E ela está sempre com uma palavra boa para te dar. Ela tem um abraço, ela tem um sorriso, ela investe tempo com pessoas. E olha só que interessante, abundância. Então, tudo que você tem dentro sobrando vai vir para fora. Tudo que você tem dentro vai vir para fora. Então, quando você tem uma mentalidade abundante, você primeiro que é o indicativo para os recursos financeiros chegar, né? Porque eu nunca vi uma pessoa que tem escassez, uma mentalidade de escassez, ela conseguir produzir dinheiro. É bem difícil. Pode até ali ela em algum momento da vida conseguir. Porém, ela vai continuar mantendo. Então, tudo começa na mentalidade. Então, hoje o nosso convite para você aqui é trabalhar. Mas vamos juntos, porque aqui nesse programa o nosso objetivo também é esse. É trabalhar essa mentalidade. Essa mentalidade abundante. Aí você pode estar se perguntando, aí Eli, onde é que compra isso, né? Onde é que compra uma mentalidade abundante, gente? Treino. Primeiro, a consciência. Quando você me ouve aqui, quando você ouve todos os programas que tem aqui na Adore Mais, você já está dando um passo muito além para que essa mentalidade sua, ela mude. Olha só. A ciência vem dizendo que quando você identifica um problema, é 50% que ele já está sendo resolvido. Por quê? Você passa a estar consciente naquilo. E aí na palavra fala muito sobre conhecimento, né? Que o conhecimento liberta, que quando você conhece, você tem a oportunidade de dizer sim ou não para algumas coisas. Outros lugares na palavra, lá no livro Milenar de Sabedoria, diz também que Deus não leva em conta o tempo da ignorância. E trazendo para o nosso dia a dia, o que, que seria isso? Quando você está com uma pessoa ruim, você não conhece ela, a índole dela. Você não sabe do score, do histórico dela. Você vai tratá-la normal. Ou, se essa pessoa, ela cometeu erros, grandes erros, e você não sabe. Você vai tratá-la como? Normal. Agora, a partir do momento que isso é revelado para você, você já começa a fazer o quê? Naturalmente falando, como seres humanos imperfeitos que somos, acaba querendo vir o julgamento. Você já olha para aquela pessoa com outros olhares. Não é mesmo? Então, o que, que é isso? Foi desvendado. Então, veio a informação, veio o conhecimento. Então, isso, quando você traz para você, no seu autoconhecimento, o que tem na sua mentalidade, na sua construção, pesquisa a sua família, as suas raízes, as suas origens, as chances de você acertar na vida são muito maiores. Porque, vamos lá, quando você sabe de algo e não faz, aí a gente está falando de burrice. Você sabe e não faz. Ou é isso, falta de informação, ou aquilo não te envolve emocionalmente para que mude. Por que que quando a gente fala de dinheiro, de riqueza, de abundância, de tudo isso, é natural do ser humano parar para ouvir? Por quê? Tudo que é importante na vida, o dinheiro ele vem afetando. E vem sim, você acredite ou não, você aceite ou não. E aqui a gente não está falando de espiritualidade, que é uma outra área da nossa vida. E a emocional também é outra. Então, quando a gente separa e dá nome às coisas, sem o olhar crítico, você aprende. Você aprende e você desenvolve. E é onde você, de fato, começa a viver a sua essência. Por quê? O crescimento já faz parte do ser humano desde a criação. Quando você nasceu, você era um bebê. Depois, uma criança. Depois, um adolescente, um adulto. Em cada fase, você se alimentava de um jeito. Um bebê, você não pode dar comida para ela. Você tem que dar leite. E até o leite materno, né? O mais saudável aí, as mamães que estão ouvindo a gente aqui, vai saber melhor dizer sobre isso. Parece que até o sétimo mês, que a criança só pode mamar no peito. Se você der outra coisa para ela, você vai estar impedindo o crescimento dela. Você pode dar vários problemas nessa criança. Então, a fase de alimento, ela chega em seguida. Então, percebe que o crescimento, ele está presente em todos os pilares da vida. Quando você planta lá uma semente, primeiro tem que estar num solo bom, fértil. Aguinha, vai regar, ela vai começar a crescer. Crescer para onde? Para cima? Não. Primeiro é para baixo, para criar as raízes, para que a árvore venha. E aí sim, forte e viçosa, folhas e frutos. Então, na minha vida, na sua vida, é exatamente isso. E você voltar à sua essência. É você primeiro conhecer aquele que te criou. E negócios com propósito, não dá para eu chegar aqui e já falar para você sobre técnicas. Sim, tem muitas. E eu gosto muito dessa área também. Agora, o que vem por trás, que é a parte comportamental, a nossa existência, aí sim, a gente vai investir mais tempo aqui nesse programa falando com vocês. E como eu disse, você

tem uma mentalidade intencional, vamos dizer assim. Você vai ter desafios, por quê? 5% só da nossa mentalidade, ela tá na razão. 95% é subconsciente, tá atrelado às emoções. Então, olha só que tarefa, que desafio nós temos para que tudo isso que está nos nossos 95% do subconsciente, inconsciente, de onde a gente veio, da nossa família, dos ambientes, das coisas que nós ouvimos, nós vamos passar uma vida aqui na Terra tendo esse desafio para ajustar. E a inteligência emocional fala que não é o que fizeram com você, é o que você vai fazer com isso. E o seu, para onde você vai, de onde você vem, não determina para onde você vai. Porque a partir do momento que você tem esse conhecimento, você direciona a sua vida intencionalmente. Então, conselhos para vocês. Se você não pegou papel e caneta ainda, ainda dá tempo de você pegar e começar a escrever tudo que a gente tá falando hoje aqui. E muitas vezes a gente não pode, né? A nossa memória, ela pode falhar. Mas quando você anota, você tem onde consultar. Quando você é intencional, sabe o porquê você tá agindo daquele jeito, você tem o indicativo de que o seu controle vai ser maior. Eita! Mas Eli, a gente não controla tudo. Olha, eu amo a ciência também, porque ela vem condizendo muito com a palavra. Muito. Se a ciência disser algo que não está na palavra, duvide. Agora, se está, vai fundo. Porque tem conhecimento para você ali. E o que é a sabedoria, né? Que a gente ouve muito, fala muito. Sabedoria é uma pessoa, é a pessoa de Jesus Cristo. E quando você sabe de algo e não faz, isso não é sabedoria, isso é inteligência. Agora, quando você sabe de algo e faz, aí sim, você está apto a dizer, eu sou uma pessoa sábia. Então, quando você parte desse princípio de trabalhar os 95% que está ali no seu subconsciente, ah, começa a dar bom. E também, olha só, gente, a gente não usa nem 10% da nossa inteligência. Nem 10%. E você vê aí grandes feitos que o ser humano faz, né? Não sei se você já teve a chance de viajar para outros países. Se você não teve ainda, coloca isso como objetivo na sua vida. Porque quando você vai para outros países, você aprende outras culturas, você nunca mais vai voltar a ser o mesmo. Você nunca mais vai deixar de ver o mundo diferente. Por quê? Quando você aprende, tem como desaprender. Já foi. E olha só, em vários países que eu passei, por exemplo, Dubai, onde quando você vai na história daquele lugar, você vê que seria improvável tudo aquilo acontecer. Por quê? Deserto. Deserto. E foi uma cidade construída intencionalmente, com o primeiro pilar deles serem os melhores do mundo. Então, lá você vai encontrar o melhor hotel do mundo, a roda gigante maior do mundo, tudo maior e melhor do mundo. Essa era a mentalidade daquele país. Então, o pilar deles. Então, quando você faz uma viagem intencional e tenta aprender ao máximo que aquele lugar vai te trazer como conhecimento, você está empilhando isso. E o que vale em uma pessoa, de fato, é a experiência.

que ela tem, né? A experiência atrelada ao conhecimento, à energia. Então, quando você tiver a chance de sentar com uma pessoa que em alguma área ela desenvolveu mais que você, fale menos e escute mais. Que talvez você vai ter apenas aquela chance de aprender algo. E eu sou convidada para sentar em várias mesas, né? E eu gosto muito de, por mais, gente, que eu sou falante, não deu para perceber quase nada, né? Mas acredite, quando eu percebo que, e sei que em algumas áreas, a pessoa com quem eu estou, ou na mesa que eu estou sentada, ela sabe mais do que eu me calo. Por quê? Eu só consigo avançar quando eu escuto. E a tarefa de você trabalhar o seu ego, ele vem em todos os momentos. Agora, de novo, se você não estiver consciente, você não vai ser intencional. Então, primeiro, seja consciente. Segundo, intencional em tudo que você for fazer. Em tudo que você for fazer. Bom, voltando ao nosso assunto de uma pessoa bem-sucedida, eu vou trazer para vocês agora alguns pilares. O estratégico, que está relacionado à razão, e o comportamental, que está atrelado às emoções. O estratégico, você precisa conhecer bastante do seu mercado. Investir tempo, dinheiro, energia específica no seu segmento. Qual que é o seu segmento? Eu não sei. Hoje você tem atuado em qual segmento? É produto? É serviço? No meu caso, na comunicação, empreendedorismo, conhecimento específico do seu mercado. E você sabe que as coisas, elas mudam, elas se atualizam o tempo inteiro. Olha, gente, as formações que eu fiz, às vezes eu olho, até em reunião com o time aqui mesmo, eu falo assim, puxa vida, mas isso eu aprendi dessa forma. Mas não é mais assim. Olha, quando você vem pro digital, você aprende algo, no dia seguinte já mudou. Você tem que aprender tudo de novo. Agora, imagina você que está há 10 anos, 15 anos no seu mercado e você não se atualiza. Você não investe tempo em treinamento, em conhecimento sobre essa área de atuação específica que você está. E aí, que jeito você vai avançar? Que jeito você vai acompanhar o mercado? Vai ser mais desafiador para você. Seja especialista em pessoas. Mas ele está no campo estratégico? Sim. Porque se você não entender de gente, você não sobrevive. Olha só, pessoas têm, não só no seu ambiente corporativo, mas você se relaciona com pessoas na sua casa, no supermercado, com a sua família, no seu trabalho, em tudo, tudo vai ter pessoas. E eu tenho certeza que você que está me ouvindo aqui, tudo que veio até você, de bom ou de ruim, pensa aí, veio através de alguém, veio através de alguém. Então, se você não for especialista em pessoas, você vai sofrer. A chance de você sofrer, ela é muito maior. Como, Eli? A gente pode começar pelos perfis comportamentais. Esses perfis que, resumidamente, aqui na Família Dorme Mais também tem outros programas que falam sobre esse assunto.
São quatro: o dominante, o influente, o analítico e o melancólico. E esses perfis você vai encontrar em todos os lugares. Trazendo para o mundo dos negócios, você não negocia com uma pessoa da mesma forma do que com a outra. Sabia disso? Mas Eli complicou tudo agora. Não, eu vim hoje aqui para poder te trazer luz, para trazer esclarecimento. E olha só. Uma pessoa de um temperamento dominante, ela pouco vai querer saber de dados específicos, planilhado, talvez não no primeiro momento. Ela vai estar envolvida mais com a experiência daquilo e o que que aquilo pode te trazer de benefício. Agora, o analítico, se você for negociar com ele sem trazer primeiro dados específicos, planilhas e etc., ele vai achar que você está enganando ele. E ele não vai te dar nem uma segunda chance muitas vezes. Por quê? Não é que você está fazendo um mau trabalho. É porque ele entende de um jeito diferente do que o seu. E quem está falando para você aqui é uma pessoa que desde os 12 anos negocia. Desde os 12. Então, eu passei uma vida inteira lidando com pessoas na área comercial. E eu gostaria de sim ter ouvido um programa como esse há no mínimo 15 anos atrás. No mínimo. Eu teria feito muito mais do que o que eu já fiz até hoje. E teria sofrido menos também. Porque o conhecimento liberta. E se você está preso aí, aprisionado, achando que os seus negócios não vão funcionar, que a sua família não vai funcionar, os seus empreendimentos, a sua vida, a sua saúde, tem uma boa notícia para você. Busque informação sobre isso. Busque informação. Parece que o nosso país não foi educado, né, a gente estudar bastante. Mas quando você investe tempo nisso, vem clareza e vem direcionamento. Sim, o primeiro pilar é a fé. Orar, investir tempo com Deus para que Ele te traga paz. Mas Ele não vai descer aqui na terra e falar para você, ó, você precisa estudar sobre gente. Ele não vai fazer isso. Ó, você precisa investir conhecimento na área específica do seu negócio. Ele não vai fazer isso. Essa tarefa é sua. Agora, para que você tenha paz no seu coração, para ir atrás de tudo isso, sim, você encontra nele. E se você está longe desse convívio com ele, hoje pode ser um dia que você vai se aproximar dele, sim. Porque a sua essência está gritando. Você sabia que a nossa alma, ela tem saudade de onde a gente veio? E sobre a nossa identidade, vamos falar também nesse programa. Afinal, identidade também faz parte de um negócio com propósitos. Então, toda quinta-feira a gente está aqui, às 17 horas, 5 horas da tarde, para compartilhar com você sobre negócios com propósito. Falamos dos fatores, né? Dos pilares de uma pessoa bem-sucedida. Começamos pelo estratégico. E agora, o comportamental. Você sabia que na relação de uma venda, 80% dessa venda ela vai ser emoção e 20% razão. Olha só, gente. E muitas vezes a gente não está investindo tempo no autoconhecimento. O que te move?
está armazenado no seu subconsciente, tanto bom como ruim. Comportamental. Você tem uma mentalidade positiva ou negativa com as coisas? Em um negócio, sim, vão ter momentos difíceis, lógico. Mas nesse momento difícil, você vai olhar com um olhar positivo ou com um olhar negativo? Cuidado! A colheita vem conforme a plantação. E tudo que vem até você é o que você plantou. Então, às vezes, você tem um negócio que Deus te deu. Ou Ele está te pedindo para fazer algo. E você está potencializando a parte negativa disso. E claro, para onde você olha e onde você foca, cresce. Se você apenas fica olhando as dificuldades desse negócio, você vai ter mais dificuldade. Mais dificuldade. Mais dificuldade. Agora, se você olha com um olhar positivo, com foco na solução do problema, você com certeza vai achar a solução dele. E se afaste de pessoas que não têm uma mentalidade e um olhar positivo com as coisas. Porque ela pode vencer a sua atenção. A não ser que você treine muito. Treine bastante. Agora, ser humano é influenciável. Os livros que você lê, o ambiente que você frequenta, o que você ouve, o que você vê, está tudo te influenciando. Então, por mais que você esteja com uma pessoa negativa, para toda solução, ela tem sempre um problema e você persiste estar numa sociedade com essa pessoa, investir tempo com ela. Olha,

Agora, se é aquela pessoa que você ama muito, investe tempo com ela. Mas antes, seja. Para que depois você faça. Tem muitos que, primeiro, ele quer ensinar algo que ele não vive. Ou que quer te ensinar o caminho sem que ela passou por ali. Agora, quando você muda, tudo vai mudar ao seu redor. Saiba disso. Em qualquer ambiente. De novo, o que a gente fala aqui é para vida e negócios. Então, eu sempre, sim, vou trazer esse paralelo para você. Para fazer você pensar e refletir e avaliar e tomar as suas decisões. Então, os fatores de uma vida bem-sucedida, a gente falou sobre o estratégico, estamos no comportamental. Mentalidade positiva ou negativa? Qual você tem? Qual é mais forte em você? Qual que é o tamanho da sua resiliência? Da sua persistência e perseverança? A resiliência, ela só é possível quando você passa por momentos difíceis e vence. Não tem outra forma de você ser resiliente. Por isso que é muito comum ali no empreendedorismo, é uma qualidade do empreendedor ser resiliente, porque muitas vezes ele vai na frente abrindo caminho. E já passou por muitos desafios e foi vencido. E para um negócio dar certo, normalmente aquele empreendedor quebrou várias vezes. Então, a resiliência. Muitas vezes você pode ver alguém sofrendo, claro, o que for da sua alçada, como diz o outro, da sua alçada, você orienta. Mas será que essa pessoa ela não está precisando passar por aquilo para que a resiliência dela seja ativada? Então, isso acontece muito com alguns pais. Não quer que o filho passe por algumas dificuldades. É claro, quando você ama, você não quer ver a outra pessoa sofrendo. Mas muitas vezes é necessário para que ela desenvolva resiliência. Quando eu não tinha inteligência emocional e não tinha o conhecimento que eu tenho hoje, eu por muitas vezes não olhei com bons olhos o que meu pai fez. Aos 12 anos me pôs para fora para poder me virar. Foi quando eu pedi um tênis para ele, que o meu estava furado, eu precisava ir para a escola e eu estava com vergonha, com 12 anos. E ele disse: "Você já tem 12, eu comecei a trabalhar com 8, você já sabe se virar." Isso por muitos anos foi um perturbador na minha cabeça. A mulher, imagina, ela é movida à segurança. Essência, né? A essência da mulher, a gente vai falar disso também, sobre a essência feminina, a essência masculina e como isso interfere nos negócios. E eu, por muito tempo, isso eu só olhava com um olhar negativo. Quando eu passei a entender que tinha ouro aí, foi quando a minha vida destravou. Eli, que ouro é esse? A melhor coisa que meu pai poderia ter feito para que a minha resiliência fosse ativada foi não ter me dado nada de mão beijada. E foi assim com eles, né? Então, como é que tá a sua resiliência e a sua perseverança? Se você não for consciente nisso também. Do nível da sua resiliência, a qualquer dificuldade que o seu negócio for ter, você vai parar. Você vai desistir. E imagina isso. E quem vai perder? Talvez uma nação, uma geração inteira. Terceiro, capacidade de se adaptar a mudanças. O cérebro humano, ele tem essa dificuldade de querer estar ali, ó, num lugar confortável, no aconchego, porque ele não precisa gastar energia

0: E toda mudança gera desconforto. Independente da área, vai gerar desconforto. Qual que é a capacidade de você se adaptar com essas mudanças? Seja intencional, consciente com isso. Qual o seu nível e a sua disposição de assumir riscos? Para um grande negócio chegar, por que que os riscos seriam pequenos? Trabalhe isso. Que o seu negócio tem tudo para ir para outro nível. Você que tem e você que ainda vai ter. Nós temos aqui várias participações, minha gente. A Ângela, o Renato, a Bruna, Jacilene. Que gostoso, gente. Meu Deus, o Breno. E muitas perguntas incríveis também aqui. Ai, que demais. Olha, bom, o Pedro fala assim: o que você acha sobre a mentalidade positiva? Eu acho incrível. Para tudo que você foca, cresce. Então, se você olhar positivamente, é mais coisas positivas que você vai atrair, que vai chegar até você. Simples assim, Pedro. Obrigado pela sua participação. Beijo no seu coração. A Sabrina. Eli, como saber se estou pronto para começar um empreendimento? Uau! Como saber? Em que você é especialista? Esse empreendimento, você já tem experiência nele? Quando você vai abrir algo, fazer algo que você não tem experiência, essa já é a receita do fracasso. Então, primeiro, você domina isso? Você ama isso que você está fazendo? As chances de ter um grande sucesso é bem maior. Eita, Jacilene aqui, ó. Sou de Fortaleza, amo a família Dori Mais. Aí eu também, Jacilene. Como acertar na hora de escolher um sócio? Gente, primeiro, olhe quais são os princípios e os valores dele. Tem a mesma base, os mesmos princípios e os mesmos valores que os seus? O resto dá-se um jeito. Agora, se esse pilar não tiver embasado, receita do fracasso também. Eita, quanta pergunta boa, hein, gente? Mas eu não vou conseguir responder tudo. Agora a gente vai estar aqui. Toda quinta-feira às 17 horas, eu espero você. Como desenvolver a habilidade de vendas? Eita, esse assunto, minha gente, é o que mais a gente vai falar aqui no nosso programa. Que é o assunto que eu mais amo quando envolve área comercial, vendas. Mas ó, um spoiler pra você, eu já comecei falando, a venda ela é 80% emocional e 20% racional, razão. Ela compra pela emoção e justifica pela razão. Uou, incrível, né? Bom, minha gente, nosso programa caminhando pro final. Que coisa, já passou tão rápido. Pois é, mas que bom que você esteve aqui. Continua, porque tem muito de Deus pra você. Te espero lá no meu Instagram, Elisângela Gomes Aeli. Me segue lá, Elisângela Gomes Aeli. 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Gente, espero vocês, então, toda quinta-feira, Negócios com Propósito, às 17 horas, 5 horas da tarde. Um beijo no seu coração. Tchau, gente.
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